Não tem, garotão. É o Rafa aqui na Pan com Anjos. Pra quem tem fé, você tem fé? Você tem fé que o Brasilzão vai regaçar nessa Copa? Tá chegando, hein? Estamos contando os dias. E sim, a Rede Jovem Pan vai transmitir todos os jogos do Brasil. E a gente torce pra que o time, bom, avance cada vez mais, né? Tem gente que não tá com expectativa tão boa, tem gente que tá. Eu acredito no nosso Brasilzão, independente da escalação e tudo mais. E você, hein? Vai acompanhar com a gente aqui na Pan? O time esportivo já tá impossível aqui já, na contagem regressiva. Tamo juntasso na Pan, rápido intervalo, a gente já volta com muito mais som pra você. Fica aí!

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0: The Weeknd aqui na Pan com Blinding Lights. 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

0: Da boa demais. São eles, pois é, BTS com Swain aqui na número 1 do Brasólia. Aliás, te falar uma parada aí, hein? BTS tá na lista de atrações sonhadas pro projeto Todo Mundo no Rio. Pois é, tão querendo levar os meninos lá. Tão com desejo, né, de levar os meninos pra sul-coreanos pra praia de Copacabana, pra você que é do Rio, olha só, 2028. Será? Bom, o projeto já existe agora, será que eles vão estar por lá? Tamo na torcida aí, um show de graça do BTS na praia de Copacabana, sucesso demais. Benson Boone passou por aqui também, Taylor Swift, Sam Fender, Olivia Dean com Remy In, Love Olivia Dean, Sabrina Carpenter e Alex Auren abrindo a sequência das 7 melhores da sua Jovem Pan. Já tem Bruninho Mars, I Just Might, com a melhor da semana. Uma ótima terça-feira pra você, obrigado por estar sempre com a gente. Rápido intervalo, a gente volta já. 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

Bem, Miley Cyrus com Flowers aqui na sua Jovem Pan. Rolou Detonautas também, Rádio Love, Elton John, Britney Spears e a melhor da semana, Bruninho Mars com a gente sempre. I Just Might, você tá na rádio certa. Ótima semana pra você, ótima noite de terça-feira. A música volta já, segura aí.

0: Coldplay aqui na sua Jovem Pan, Tuesday, Texas. Vai estar de um clima de country music aqui na Pan. Bom demais, ótima noite pra você. Essa é a sua número 1 do Brasil.
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0: É, tem músicas atuais e também tem os clássicos. Bora pra dar um rolê em 93. All That She Wants

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1: 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De volta aqui na Pan, e enquanto os fãs esperam pelo novo álbum Petal, Ariana Grande deu início a mais uma fase de sua extremamente bem-sucedida Eternal Sunshine Tour, que está no ar desde 2019. Depois de um longo break, a estrela dos longas Wicked e Wicked 2 retomou seus shows com a apresentação simplesmente impecável no Oakland Arena, na Califórnia, no último sábado. Quem também caprichou foi Bob Dylan, que inaugurou os shows de verão de sua Never Ending Tour Chateau Saint Michel Winery em Windvale. O grande destaque do setlist foi uma música que Bob não tocava desde 2012, a faixa do álbum The Basement Tapes, You Ain't Going Nowhere, que foi hit com o grupo The Birds, além de ter sido apresentada recentemente ao vivo por Noel Gallagher. Para saber mais, siga a Pan nas redes sociais.
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0: Bom, garotona Taylor Swift aqui na sua Jovem Pan. Opa, Lights. Mais uma do seu novo álbum que tá bombando demais no mundão todo. Spotify e nas rádios também. A gente toca pra você em alto e bom som aqui na número 1 do Brasil. E ela recebeu o título de cantora mais rica do planeta. É, vai, vai, garotona, acumulando uma fortuna estimada em 2 bilhões. E tá influenciando muita gente, muita molecada, muitas moças também a entrarem no mundo da música e tudo mais. Demais, eu acompanho a Taylor Swift desde a época do countryzinho, lembra? Nossa, bons tempos, Love Story. É isso, músicas legais, músicas atuais, você acompanha. Aqui na Número 1 do Brasil, a gente vai para um rápido intervalo, a gente volta já com muito mais para você. Boa noite.
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A Dua Lipa aqui na Pan, ela tá sempre, né? Aqui na casa já é de casa já, tá sempre por aqui. Dua Lipa rolou Justin Bieber, Tyla, Post Malone, Metallica passou aqui também com Bagdad, um clássico. Já, falando em clássico, tem clássicos da Pan pra você, meia-noite, horário de Brasília. Ole Young com Messi, ótima noite de terça. Boa quarta-feira pra você, boa semana.

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Eu sou o Ricardo San, pra começar hoje tem uma música que conta com a participação de vários astros. Na guitarra tem o Ed Van Halen, tem a produção do Quincy Jones, alguns músicos do Total também participam, né, na retaguarda. Tô falando dele, o icônico Michael Jackson. A primeira de hoje é Beat It aqui na Pan.

Tears for Fears, aqui na Jovem Pan com Everybody Wants to Rule the World. Antes teve Van Halen com Jump. Falei do Ed Van Halen na abertura do programa. Tocou o Ed junto com o David Lee Roth e toda a turma do Van Halen. De 1983. Agora tem a Hat, Take On Me nos clássicos da Pan.

Miss Me Blind aqui na Jovem Pan Culture Club, também a Kate Tunstall, Sandeli IC. A gente segue com o melhor do flashback, destacando agora duas grandes e saudosas vozes: Fred Mercury, David Bowie, Queen, Under Pressure, nos clássicos da Pan.

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Over My Shoulder, Mike The Mechanics aqui na Jovem Pan. Sou Ricardo Santo, indo nessa. Vou te deixar com a última de hoje aqui nos clássicos que voltam amanhã no mesmo horário. Roy Orbison, You Got It.

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5: Olá, bom dia para você. Hoje é quarta-feira, 10 de junho de 2026. Seja bem-vindo, bem-vinda aqui à programação da Jovem Pan. Nós estamos iniciando mais uma edição do Jornal da Manhã com os principais assuntos que movimentam o Brasil e o mundo. Vamos então às manchetes, aos principais assuntos da edição de hoje. Pedido de vista adia decisão do TSE sobre pesquisa Atlas Intel, que apontou queda nas intenções de voto em Flávio Bolsonaro em eventual segundo turno contra Lula. E ministros cogitam fixação de regras para institutos. Estados voltam a bombardear o Irã em resposta à derrubada de helicóptero no Estreito de Hormuz. E Teerã reage atacando uma base americana no Bahrein. Ministros do Superior Tribunal de Justiça negam habeas corpus e mantêm prisão da influenciadora Deolane Bezerra, presa desde 21 de maio, sob suspeita de lavagem de dinheiro para o chefe do PCC. Dário Durigan se encontra com Davi Alcolumbre para tentar barrar a votação de pautas-bomba no Congresso, com impacto de 270 bilhões de reais. E alerta que o país não suporta novos gastos em cenário de incerteza global. Tarcísio de Freitas diz ter confiança na vacina do Butantan contra a dengue, suspensa temporariamente pelo SUS após reações adversas. E diretor do Instituto tranquiliza pessoas imunizadas há mais de 21 dias. Eleição presidencial peruana segue indefinida, com pequena vantagem de Roberto Sanches sobre Keiko Fujimori. E a autoridade eleitoral afirma que a apuração pode levar semanas. Agora são 5 horas e 1 minuto. A gente começa a edição de hoje do Jornal da Manhã, destacando que o presidente do Senado, Davi Alcolumbre, se reuniu com o ministro da Fazenda, Dário Durigan, para tratar de projetos que tramitam no Congresso e preocupam a equipe econômica. Os detalhes você tem na reportagem do André Anelli.
6: O encontro entre Alcolumbre e Dário Durigan ocorreu na residência oficial do Senado, com foco em diversas propostas que estão em tramitação e que podem ter impacto nas contas públicas na ordem de 270 bilhões de reais. Uma das propostas, a com maior impacto, é o projeto de lei da renegociação das dívidas dos produtores rurais. O texto foi aprovado na Comissão de Assuntos Econômicos, a CAI, e tem um impacto estimado em 120 bilhões nas contas públicas nos próximos 10 anos. Outro tema que preocupa a equipe econômica é a proposta de emenda à Constituição, a PEC, que concede aposentadoria integral e com paridade a agentes de saúde. A PEC está na Comissão de Constituição e Justiça, a CCJ, e a Fazenda calcula um custo de 99 bilhões de reais. E, por fim, o terceiro projeto que mais preocupa é o que estabelece o novo piso salarial para médicos e cirurgiões dentistas, com impacto fiscal calculado em 47 bilhões. Existem ainda outros projetos de menor impacto que juntos atingem o patamar de 270 bilhões temido pela equipe econômica. Alcolumbre debateu esses temas com Durigan, mesmo em um momento de relações estremecidas com o presidente Lula, que não teve e não tem nenhuma reunião direta com o presidente do Senado depois da rejeição de Jorge Messias ao STF. Durigan encontrou diálogo com Alcolumbre, mas o Senado não é a única fonte de preocupação da Fazenda. O ministro discursou contra uma proposta da Câmara que prevê a isenção do imposto sobre o consumo para as igrejas. As instituições religiosas já possuem isenções tributárias, mas essa ampliação levaria a um aumento de um ponto percentual no IVA nacional, o imposto sobre valor agregado, provocando uma sobretaxa na população em geral. Até o momento, não existe previsão de reunião de Durigan com o presidente da Câmara, Hugo Mota, sobre esse tema. De Brasília, André Anelli.
5: E a senadora Tereza Cristina, ex-ministra da Agricultura, lamenta os reveses do governo brasileiro em relação à União Europeia. É assunto aqui do Marcelo Matos.
7: A nova geoeconomia mundial marcou o lançamento do Instituto Diálogos, com a presença da senadora Tereza Cristina.
8: O embaixador Nick Burns, que é um embaixador americano que trabalhou na China, que trabalhou na OTAN, né, e que conhece bem o que os Estados Unidos pensa. Trouxemos também o Ricardo Zúñiga, que é outro diplomata americano, que conhece a América Latina como ninguém, e os nossos palestrantes brasileiros, que não deixam também de serem importantíssimos, como o Troirro e o Marcos Yankee, para discutir os assuntos relacionados à geopolítica, à geoeconomia e onde o Brasil quer se inserir nesse momento no mundo.
7: A ex-ministra da Agricultura lembra que o Brasil coleciona reveses com a União Europeia desde a assinatura do acordo com o Mercosul.
8: O último foi o fechamento, o delistamento das carnes brasileiras. Enfim, nós temos hoje que olhar para as relações internacionais, o comércio internacional, que o Brasil e o agro é quem puxa esse motor da economia brasileira. Nós precisamos olhar com muita atenção o que é que nós podemos fazer, que passos nós temos que dar e qual é a nossa estratégia, qual a estratégia do Brasil com o comércio mundial.
9: A análise é que o mundo hoje vive uma nova Guerra Fria, desta vez entre os Estados Unidos e a China, pela busca de tecnologia. E cada vez mais, os acordos comerciais dependerão da política.
7: Com experiência nas embaixadas em Londres e Washington, Rubens Barbosa avalia que a base das relações internacionais, após a Segunda Guerra, a criação da ONU, FMI, Organização do Comércio, tudo acabou. Não há mais regras, paz, segurança e prevalece a lei do mais forte.
10: Os países colocam medidas restritivas, colocam medidas que afetam todos os outros países e ainda promovem guerras. Nós estamos no meio de 3 guerras que estão afetando o mundo inteiro por causa do bloqueio lá do Estreito de Hormuz. Estamos vivendo um momento que os países precisam se ajustar. Eu, pessoalmente, não estou vendo o Brasil ainda se ajustando a essas circunstâncias. São circunstâncias novas que a gente tem que defender o interesse brasileiro.
7: O publicitário Luiz Lara, fundador da Lara TBWA, reforça que o país precisa entender a nova geopolítica global.
11: A nova forma de relações internacionais e como o Brasil se insere nesse mundo. Eu, como profissional de comunicação, quero aprender muito sobre isso, porque isso vai afetar a vida de todos esses países, o comportamento do consumidor em cada país, a exportação e a importação de produtos e serviços que são fundamentais. Eu acho que é o momento da gente avaliar, analisar, enquanto os governos conversam, e é muito bom ter toda a mídia aqui presente, cobrindo e ajudando a entender esse mundo.
7: O evento na capital reuniu empresários, analistas econômicos, com a ressalva do caráter apartidário do encontro, nas discussões das potencialidades e a inserção do Brasil na nova era mundial do comércio, tecnologias e os reflexos diretos na população.
5: E os Estados Unidos realizaram uma série de bombardeios contra o Irã em retaliação à derrubada de um helicóptero Apache na região do Estreito de Hormuz. Acompanhe os detalhes com Paulo Edson Fiore.
12: As forças dos Estados Unidos anunciaram nesta terça-feira que lançaram ataques proporcionais contra o Irã, depois que o exército iraniano derrubou um helicóptero de ataque no Estreito de Hormuz. O presidente Donald Trump tinha advertido que os Estados Unidos deveriam responder a este ataque. As forças americanas começaram a lançar ataques em legítima defesa contra o Irã por ordem do comandante em chefe, em resposta à derrubada de um helicóptero Apache do exército dos Estados Unidos, informou o Comando Central em um comunicado. A missão é uma resposta proporcional à agressão injustificada do Irã, acrescentou o Comando Central. Meios de comunicação iranianos informaram sobre várias explosões nesta quarta-feira ao longo da costa sul do Irã, perto do Estreito de Hormuz. Depois que os Estados Unidos lançaram ataques contra o país, o chanceler do Irã, Abbas Araghchi, afirmou que o exército iraniano não vai ignorar nenhuma agressão ou ameaça. Horas depois, a Guarda Revolucionária do Irã afirmou ter atacado 4 alvos na base militar americana de Al-Azraq, na Jordânia, utilizando mísseis de longo alcance. A Guarda disse que os alvos incluíam hangares de caças F-35 e um centro de comando e controle, e alertou que estava pronta para dar uma resposta decisiva e esmagadora a qualquer ataque dos Estados Unidos. As forças armadas jordanianas afirmaram ter interceptado e abatido 5 mísseis lançados do Irã em direção à área da instalação militar. A Jordânia acrescentou que destroços da operação de interceptação caíram no território do país, mas não causaram danos nem deixaram feridos. A mídia estatal também informou que foram realizados ataques à 5ª Frota Naval dos Estados Unidos, estacionada no Bahrein.
5: Uma comissão que analisa a regulamentação do uso de inteligência artificial na Câmara dos Deputados ainda não tem data para votar a matéria. Os bastidores da política você acompanha agora com Bruno Pinheiro.
13: O Brasil entra no ano eleitoral sem uma lei federal que regule o uso da inteligência artificial. O projeto de lei está travado na Câmara dos Deputados. O relator, deputado Aguinaldo Ribeiro, ainda não apresentou o texto e não há uma expectativa de votação. Membro da comissão especial, o deputado Kim Kataguiri do Missão, avalia os riscos de não analisar a matéria antes da eleição.
14: A gente tendo um texto tão em cima da hora para a gente debater, ainda mais sendo apresentado poucos dias antes da eleição, dificulta muito o debate e eu temo que a gente faça uma discussão que é importante demais para ser atropelada dessa maneira.
13: Enquanto o Congresso não define as regras, quem dita os limites para as eleições de 2026 é a Justiça Eleitoral. Em março deste ano, o Tribunal Superior Eleitoral atualizou a resolução que obriga candidatos e partidos a identificar qualquer conteúdo criado ou alterado por inteligência artificial. Também ficou vetado publicações com imagem, voz ou declarações sintéticas de candidatos nas 72 horas antes da votação. Para o especialista Felipe Moura, as regras eleitorais não resolvem o problema maior.
15: De fato, a eleição de 2026 será o primeiro grande teste real da institucionalidade brasileira frente à inteligência artificial. As regras que valerão para esse pleito são as da Justiça Eleitoral, aprovadas em março desse ano, e elas atualizam e aprofundam aquilo que foi criado para as eleições de 2024, só que o contexto, ele muda, na minha opinião, ele muda radicalmente. Em parte porque a gente tem uma fatia do conteúdo eleitoral feita com IA que saltou e deve saltar mais ainda para as eleições desse ano, e a gente tem também o fato de que a gente tem, em 2026, comparado a 22 e comparado principalmente a 24, a gente tem ferramentas muito melhores.
13: A grande preocupação de parlamentares e especialistas não é somente o que acontece dentro das campanhas, e sim o que vem de fora delas. O risco de um apoiador, sem vínculo direto com o partido, usar a inteligência artificial para criar deepfakes, realizar disparos em massa, influenciar o eleitor e a lei ainda não diz claramente quem responderá por isso. Ferramentas de geração de vídeo, áudio e imagem estão cada vez mais acessíveis. O Congresso autorizou neste ano o disparo em massa de mensagens pelo WhatsApp, o que deve ampliar o alcance nas campanhas digitais. Também para Felipe Moura, a IA não cria um problema novo, ela acelera um que já existe.
15: Deepfake, hoje feito com IA, é só uma aceleração de facilidade do que já se existia de fake news. Você mencionou em 2022, que isso foi um tema muito grande lá na época. Então a IA, ela só é mais uma, é combustível para esse foguete, se me permite o comentário, desgovernado.
13: O TSE indicou que vai adotar uma postura mais discreta neste ciclo eleitoral. Mas o ministro Nunes Marques montou um trio de titulares, contando com ele, André Mendonça e Estela Aranha, para centralizar as decisões sobre a propaganda presidencial. A votação do marco regulatório da inteligência artificial segue sem data marcada.
5: 5 horas e 13 minutos aqui no Jornal da Manhã. A gente muda de assunto porque o presidente do Supremo Tribunal Federal, ministro Edson Fachin, saiu em defesa mais uma vez da transparência em relação aos gastos do Poder Judiciário. O ministro disse que a publicidade e a integridade são fundamentais para fortalecer a própria justiça. Quem acompanha esse assunto é a Janaína Camelo.
16: O grupo de trabalho instituído pelo CNJ vai identificar quais verbas indenizatórias e auxílios fora da base legal estão sendo pagos a juízes e desembargadores. Enquanto isso, serão feitos estudos técnicos para aperfeiçoar o sistema remuneratório da magistratura e em 6 meses deverá ser apresentada uma minuta de um projeto de lei para regulamentar os pagamentos. A criação do grupo de trabalho foi assinada pelo presidente do STF, Edson Fachin, que também comanda o CNJ. E é mais uma medida para o cumprimento da decisão do STF, que limitou os chamados penduricalhos no Poder Judiciário. Nesta segunda-feira, em um congresso sobre direito e políticas públicas que aconteceu em São Paulo, Fachin voltou a defender mais transparência no pagamento de magistrados.
17: Em uma democracia constitucional, a autoridade das decisões judiciais não depende apenas de sua fundamentação jurídica, mas também da confiança que a sociedade deposita nas instituições encarregadas de proferi-las. Por essa razão, transparência, integridade e, para usar a palavrinha da moda, accountability, ou seja, necessário prestar contas, nós obviamente evidenciamos que esses não são temas acessórios.
16: No mesmo evento, Fachin voltou a dizer que pressões externas ameaçam a independência do judiciário brasileiro. Na semana passada, em reunião com a relatora especial das Nações Unidas, o presidente do STF manifestou preocupação ao que ele chamou de ataques externos contra a justiça aqui no Brasil e citou riscos à democracia. A fala acontece num contexto da atual relação entre Brasil e Estados Unidos sobre o governo de Donald Trump, que propôs tarifar novamente os produtos brasileiros, citando como uma das razões decisões da justiça aqui no Brasil, como por exemplo contra as big techs norte-americanas. Sem citar nenhum caso específico, Fachin falou em constrangimentos indevidos.
17: O momento que vive o conjunto das democracias constitucionais contemporâneas é quase uma platitude dizer. É um lugar comum dizer que a democracia constitucional atravessa um período de fortes tensões em diversas partes do mundo, não apenas aqui na região da América Latina, Central e Caribe, mas em diversas partes do mundo. Observamos o fortalecimento de movimentos que questionam instituições fundamentais do Estado de Direito.
16: O relatório que embasou a proposta de novas tarifas ao Brasil, o governo dos Estados Unidos fala em restrições indevidas por parte da justiça brasileira. Cita, por exemplo, decisões do ministro Alexandre de Moraes para derrubar perfis e conteúdos antidemocráticos das redes sociais Rumble e X. Nos Estados Unidos, Moraes é alvo de processo movido pela Rumble e pela Trump Media, de Donald Trump. Ele é acusado pelas empresas de censura. O relatório também cita Google e Meta e a decisão do STF de ampliar a responsabilização das big techs por conteúdos publicados pelos usuários. Amanhã, o caso volta à discussão no Supremo, que vai julgar recurso das empresas contra a decisão. Da mesma forma que Fachin, os ministros, durante os votos no julgamento, pretendem responder aos Estados Unidos e defender a independência da justiça brasileira.
5: Jornal da Manhã, agora são 5 horas e 17 minutos.
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0: Jornal da Manhã, são 5 horas e 21 minutos. O presidente do PT, Edinho Silva, evita criticar a decisão de Cássio Nunes Marques de suspender a pesquisa Atlas Intel depois que a defesa de Flávio Bolsonaro ingressou no TSE. De Brasília, quem acompanha esse assunto é o Marco Viana.
1: Isso mesmo, o presidente nacional do PT, Edinho Silva, participou da abertura de um seminário que discute os caminhos para a democratização e o aperfeiçoamento do sistema de justiça brasileiro. O evento reúne juristas, professores, especialistas e representantes de diversos setores para debater possíveis mudanças no judiciário. Antes do início dos trabalhos, Edinho concedeu entrevista à imprensa e afirmou que a proposta não é enfraquecer o judiciário, mas discutir formas de aproximar as instituições da sociedade e fortalecer a democracia. Ele também foi questionado sobre uma decisão recente do presidente do Tribunal Superior Eleitoral, ministro Nunes Marques, relacionada a uma pesquisa eleitoral. Ao comentar o assunto, Edinho evitou fazer qualquer crítica e reforçou que o partido respeita as decisões tomadas pela Justiça Eleitoral. Segundo ele, cabe ao TSE conduzir o processo eleitoral e garantir o cumprimento das regras durante a disputa. Vamos acompanhar.
2: Flávio. Olha, se ele tomou essa decisão, ele deve ter fundamentos. Nós respeitamos a decisão do Poder Judiciário. Você não debate, você não opina, você respeita. Nós temos muito respeito pelo ministro Nunes Marques. Nós temos certeza que ele vai conduzir o processo eleitoral da melhor forma possível. Então nós vamos sempre acatar aquilo que o TSE decidir.
1: Outro ponto que chamou a atenção foi o posicionamento do presidente do PT em relação às propostas que costumam aparecer quando se fala em reforma do judiciário. Questionado sobre temas como a criação de mandatos para ministros do Supremo Tribunal Federal e possíveis limitações à atuação dos magistrados, Edinho afirmou que essas discussões não são prioridade neste momento. Segundo ele, o foco deve estar em reduzir o distanciamento que parte da população enxerga entre as instituições e a sociedade civil. O presidente do PT disse, inclusive, que esse movimento não deve se restringir ao judiciário, mas também alcançar outras instituições, como o Congresso Nacional, defendendo a retomada do debate sobre uma reforma política e eleitoral.
2: Nós só vamos impedir que o judiciário tenha desgaste público, que o judiciário seja atacado publicamente, que o judiciário tenha queda de popularidade, como algumas pesquisas demonstram, se o judiciário estiver literalmente vinculado à sociedade, colado aos interesses da sociedade, fortalecendo seus laços com a sociedade civil. Então, esse seminário tem esse objetivo. Nós ouvimos propostas, ouvimos juristas que têm pensado sobre os desafios do judiciário e, a partir daí, o partido formular uma proposta, também dialogar com os poderes instituídos do Estado brasileiro, para que a gente efetivamente fortaleça o judiciário, fortaleça a democracia.
1: Edinho Silva também defendeu o fortalecimento do Conselho Nacional de Justiça, o CNJ, e disse que o seminário marca o início de um processo de escuta e construção de propostas. A ideia, segundo ele, é reunir contribuições de juristas e especialistas para que o partido possa formular uma posição mais consolidada sobre o tema. Eventuais propostas, no entanto, ainda devem passar por discussões internas e pelo diálogo com partidos aliados antes de qualquer definição sobre o futuro do debate. Volto com você.
0: Esse, portanto, Marco Viana com informações em Brasília. Aprovada há 13 dias pela Câmara dos Deputados, a PEC que coloca fim à escala 6x1 segue travada no Senado Federal. A reportagem é da Beatriz Souza.
3: A expectativa era de que nesta semana o Senado definisse os próximos passos da PEC que acaba com a escala 6x1. Mas a reunião de líderes partidários com o presidente da Casa, Davi Alcolumbre, prevista para esta terça-feira, acabou sendo cancelada. Enquanto isso, a proposta aprovada pela Câmara dos Deputados há 13 dias segue sem avançar no Senado. O texto ainda aguarda um despacho de Alcolumbre para começar a tramitar. O primeiro destino deve ser a Comissão de Constituição e Justiça. Depois dessa etapa, a PEC poderá seguir diretamente para a votação em plenário ou passar por outras comissões, o que aumenta o tempo de discussão e pode atrasar a aprovação. A demora preocupa o governo, que trata da redução da jornada de trabalho como prioridade no ano eleitoral. A intenção dos governistas é ver a proposta aprovada ainda antes das eleições, em outubro. Na tentativa de destravar o andamento da PEC, o ministro das Relações Institucionais, José Guimarães, se reuniu com Davi Alcolumbre para tentar um acordo de avanço. Apesar de aliados do presidente do Senado afirmarem que ele não pretende travar a tramitação da proposta, ainda assim, Alcolumbre já deixou claro que não pretende acelerar o processo.

0: Constituição e Justiça. Apelidada de PEC da Flexibilidade, ela prevê maior liberdade na negociação das jornadas e remuneração baseada nas horas efetivamente trabalhadas. O presidente da CCJ, senador Otto Alencar, afirmou que não pretende dar andamento à proposta da oposição. Otto também aguarda um encontro com Alcolumbre sobre a PEC aprovada pela Câmara. Enquanto a discussão sobre o modelo da jornada continua, a proposta da oposição vem ganhando apoio de setores empresariais que defendem mais flexibilidade nas relações de trabalho e remuneração vinculada às horas trabalhadas.
1: A comentarista Dora Kramer analisa que o Senado deve enfrentar pressão política sobre a proposta que acaba com a jornada 6x1 e também sobre uma possível indicação de Jorge Messias ao Supremo Tribunal Federal. Acompanhe.
2: O Senado será foco de atenção e tensão política nesta semana de esforço concentrado de votações. Mas isso menos por causa da agenda do plenário e mais em relação a dois temas que correm em paralelo. O fim da jornada de 6 dias de trabalho por 1 de descanso e a possibilidade da reapresentação da indicação do Jorge Messias para o Supremo Tribunal Federal. A jornada 6x1 foi aprovada na Câmara, como todo mundo já sabe, e está pronta para ser examinada na Comissão de Constituição e Justiça. Mas o presidente Davi Alcolumbre ainda precisa ouvir os líderes dos partidos, coisa que está previsto para acontecer hoje, e nessa reunião decidir sobre o ritmo e o rito da tramitação. Claro que o governo quer que seja mais rápido, mas a oposição preferiria que fosse mais lento. Agora, o fato dessa pauta ser uma pauta de muito apelo popular, talvez leve os senadores a pedir uma certa pressa para Davi Alcolumbre. Já a indicação de Jorge Messias, que é outro assunto, é mais complicado, né? Um tema mais complicado que dependeria do entendimento entre os presidentes da República e do Senado. Mas pode ser também que o Davi Alcolumbre inclua esse tema na consulta aos líderes partidários, assim, para sentir qual é o clima da casa em relação à vontade do presidente Lula.
1: E a Copa do Mundo está chegando, hein? Amanhã é o dia da abertura oficial. E o dia do jogo entre Brasil e Escócia na Copa do Mundo será o terceiro da seleção brasileira na fase de grupos. Será ponto facultativo no Rio de Janeiro. Quem tem essa história pra gente é o Rodrigo Viga.
3: Apesar do jogo do Brasil ser à noite, o governo interino aqui do estado do Rio de Janeiro tomou uma decisão que tem e gerado discussão, debate e até polêmica por aqui. No terceiro compromisso do Brasil, na Copa do Mundo de 2026, contra a Escócia, às 19 horas, teremos nas repartições públicas aqui do estado do Rio de Janeiro um meio ponto facultativo. O jogo só começa às 7 da noite, mas os servidores já vão estar liberados para assistir a partida que pode ser decisiva para o Brasil na Copa do Mundo, a partir das 15 horas. O expediente vai ser de 8 da manhã até as 15 horas. Depois disso, todo mundo liberado para ir para bares, restaurantes, para casa, para onde quiser, para assistir o jogo do Brasil contra a Escócia às 19 horas do próximo dia 24. Os outros dois compromissos, por enquanto, nada de ponto facultativo por aqui. Jogos contra Marrocos na estreia e também contra a seleção do Haiti também serão na parte da noite, às 19 e às 21 horas. Governador em exercício do estado do Rio de Janeiro, presidente do TJ, desembargador Ricardo Couto de Castro, tem adotado uma série de medidas nesses 2 meses de governança do estado do Rio de Janeiro. Tem, de certa forma, tentado romper com administrações e gestões anteriores e já demitiu mais de 3 mil comissionados que estavam à disposição do governo fluminense. Mas, quando o assunto é ponto facultativo, segundo alguns aqui pelo Rio de Janeiro, adotou uma postura relativamente semelhante àquelas de outros governadores do estado. Do Rio, Rodrigo Viga.

0: Ainda falando de Copa do Mundo, a CBF, Confederação Brasileira de Futebol, vai custear a viagem dos presidentes de todos os clubes das séries A e B do Campeonato Brasileiro para a Copa do Mundo. Só nisso aí já dá 40, né? Porque são 20 em cada série. O comentário é do Vanderlei Nogueira.
1: A CBF está pagando integralmente as passagens, hospedagem e viagem aos Estados Unidos para os dirigentes dos 40 clubes das séries A e B do futebol brasileiro. A reportagem dos jornalistas Ricardo Magatti e Marcel Rizzo no Estadão é bem detalhada, bom trabalho de ambos. Fala que entre os objetivos está assistir à estreia brasileira e várias observações para aprimorar a governança. Vale a leitura. Eu quero só lembrar que a nova CBF está repetindo o que faziam gestões anteriores. Ricardo Teixeira fez a mesma coisa em Copas passadas e a justificativa era sempre visitas de observação. Mas na época ficou claro que era para agradar e fidelizar eleitores. A mesma cartilha foi usada por José Maria Marim, Marco Polo de Onero e Edinaldo Rodrigues. E todos não permitindo conhecer a lista real de convidados da entidade. Aliás, na gestão Edinaldo Rodrigues vazou uma lista com dezenas de convidados, incluindo familiares, políticos, ilustres de outros poderes, artistas e por aí vai. Portanto, em alguns pontos, não importa quem esteja no poder, a cartilha não muda. Até a próxima.
0: O Show Business de hoje vai receber Fábio Fatio, CEO da Renner. 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
2: Você falou de expandir em lugares chaves do Brasil em que vocês ainda não estão presentes. O objetivo agora é mirar em cidades grandes, médias ou pequenas?
3: Ah, é importante a pergunta, Bruno, porque a Lojas Renner S.A., que é a nossa empresa, a gente tem mais de uma marca, né? A gente tem as nossas unidades de negócio, a Renner é a mais conhecida, é a principal dela, mas a gente tem também a Yukon, de moda jovem, que é a maior marca de moda jovem do país, a Kamikado, de casa e decoração, que também é a maior marca de casa e decoração do país, a Asha, de Curve Plus Size. Mas eu diria que, sim, principalmente as que a gente está mais abrindo lojas são as de moda, principalmente Renner e Yukon. E são estratégias diferentes. A Renner tem 60 anos, a Yukon tem 13 anos, né, de existência. Então, a Renner a gente já tem 450 lojas, a Yukon a gente tem em torno de 150. Então, na Yukon, a gente está indo para mercados onde a gente não está presente, mas em regiões de cidades grandes em geral, onde a gente ainda não está, em shoppings existentes, onde a gente ainda não está presente com a nossa loja. A Renner, a gente já está presente em todas as grandes cidades do país, com várias lojas, e a gente está indo agora para cidades intermediárias. Né?
2: Cidades médias.
3: Cidades médias, exatamente.
2: Vocês estão em todos os estados brasileiros?
3: Sim.
2: Todos?
3: Todos os estados brasileiros já mais de 15 anos, eu acho.
0: 5 horas e 35 minutos, seguimos com o Jornal da Manhã aqui da Jovem Pan, levando os principais temas que movimentam o noticiário nesta quarta-feira. O ministro Dário Durigan afirmou que sanções dos Estados Unidos ao PIX podem gerar lacunas no sistema bancário brasileiro. Os detalhes na reportagem de André Anelli.
4: O ministro da Fazenda, Dário Durigan, disse que se as instituições financeiras acusadas de envolvimento com o PCC, o Primeiro Comando da Capital e CV, Comando Vermelho, forem excluídas do sistema PIX, eventuais transações feitas por clientes dos bancos alvos dessas sanções não teriam as transferências concluídas, o que provocaria lacuna no sistema financeiro. Com base nesse entendimento, ele afirmou que eventuais sanções contra o PIX representam mais risco às instituições financeiras diretamente do que à ferramenta de pagamentos. As declarações foram dadas em entrevista ao UOL News. Na ocasião, Dário Durigan também classificou o PIX como símbolo maior de soberania financeira do Brasil. No mês passado, o governo dos Estados Unidos apontou o PIX como uma das justificativas para aplicar uma tarifa de 25% sobre produtos importados do Brasil. A alegação é de que a ferramenta de transferência de dinheiro distorce a concorrência e cria barreiras ao comércio americano. O governo brasileiro nega as acusações e diz que não vai tolerar nenhum tipo de interferência no PIX. De Brasília, André Anelli.
0: Agora a gente fala de saúde, porque no quadro Viva Bem de hoje, Márcio Atala tira dúvidas se é saudável ou não comer arroz com feijão. Acompanhe.
5: Olá, ouvintes, espectadores da Jovem Pan. Arroz com feijão, será que é uma alimentação saudável? Afinal, o consumo do arroz com feijão, um prato tradicionalmente brasileiro, tem diminuído ao longo dos anos. Mas a verdade é que essa dupla é uma dupla de sucesso, porque não só vai ser bem saborosa essa combinação, como também é um prato muito saudável, porque é rico em fibras, tem uma boa quantidade de carboidrato, proteína, baixa quantidade de gordura e você não tem uma grande quantidade de calorias. Claro, o segredo é também não consumir em excesso, como qualquer outro alimento. Mas essa combinação, ela é muito poderosa e pode ajudar muito a sua alimentação. Gostou dessa dica? Vai lá no meu Instagram, @marciotali, e deixa a sugestão para um novo tema do Viva Bem.
0: E a gente volta aqui a falar a respeito dos reflexos do escândalo no Banco Master. O governo do Rio de Janeiro, por exemplo, quer recuperar parte do valor aplicado pela Rio Previdência no Master. O repórter Rodrigo Viga tem mais detalhes.
6: É isso. O Estado do Rio de Janeiro vai tentar recuperar parte, menos de 50%. Dos investimentos feitos no Banco Master de Daniel Vorcaro através da Rio Previdência. Ao todo foram investidos, isso já mapeado, 3,7 bilhões de reais. E a meta, segundo o presidente do Tribunal de Justiça, desembargador e governador em exercício do Estado, Ricardo Couto de Castro, é reaver pelo menos 1 bilhão e 400 milhões de reais. Algumas medidas judiciais já foram tomadas, ganhos de causa em algumas delas, mas há um longo percurso ainda pela frente. Segundo Ricardo Couto de Castro, nitidamente foram descumpridas, desrespeitadas orientações e recomendações do Comitê de Investimentos da Rio Previdência, do Tribunal de Contas do Estado do Rio de Janeiro, para que não fossem feitos aportes em letras financeiras e fundos do Banco Master. Mesmo assim, esses investimentos acabaram sendo feitos. A Polícia Federal está de olho nisso, o Ministério Público Federal e também a Justiça Federal. Tanto que o ex-presidente da Rio Previdência, a Caixa de Previdência dos Servidores do Estado do Rio de Janeiro, Davis Antunes, está preso desde o começo do ano, acusado de tentar atrapalhar as apurações da PF. E no mês passado, a Polícia Federal bateu na porta do ex-governador Cláudio Castro, no apartamento dele na Barra da Tijuca, na zona sudoeste do Rio de Janeiro, para cumprir um mandado de busca e apreensão, para apurar justamente essa relação entre o Estado do Rio de Janeiro e o Banco Master, entre o próprio Castro e o banqueiro Daniel Vorcaro. Segundo as investigações, era uma relação para além das questões institucionais. Cláudio Castro teve viagens bancadas por Daniel Vorcaro, segundo as investigações da Polícia Federal, e participou até de um clube de uísque, um petit comitê para 10 pessoas em Nova York, que custou 1 milhão de reais aquela noite, aquela degustação de uísque, companheiros.
0: A nossa comentarista Dora Kramer, ela analisa a resistência de Vorcaro em delação e diz que o ex-banqueiro pode acabar sem benefícios e preso por mais tempo ainda. Acompanhe.
7: A resistência de Daniel Vorcaro de abrir o jogo com a Polícia Federal e com o Ministério Público não tem muita explicação, porque com isso, com essa resistência, ele se prejudica e não consegue o benefício, pelo menos o benefício imediato que ele gostaria, que é a prisão domiciliar. A segunda versão da delação apresentada por ele também é considerada insuficiente como a primeira e tudo indica o que se fala na polícia e na PGR vai ser recusada. Além da falta de informações novas, o que desagrada os investigadores é que Daniel Vorcaro simplesmente não reconhece que tenha cometido crime algum. E da mesma forma, ele dá a entender que os agrados feitos e os negócios fechados com gente importante da República não tinham nada de ilícito. E se investigado não admite os crimes, a delação não prospera. Essa é uma das principais regras. E como Vorcaro e mais ainda os advogados conhecem muito bem essas regras, a desconfiança da polícia é que o ex-banqueiro esteja contando com alguma proteção ou decisão que venha anular as acusações, como aconteceu em vários casos, especialmente com a Operação Lava Jato. Bem, se por isso mesmo, o que Vorcaro vai fazer é esperar bastante tempo na cadeia.
0: Agora a gente fala um pouco mais da política nacional, porque a Justiça do Distrito Federal determinou a retomada da filiação de Aldo Rebelo para o Democracia Cristã. E isso pode mexer com a candidatura à presidência do partido. O João Vitor Revedilho tem todos os detalhes dessa história para a gente.
8: Na decisão, a juíza Gabriela Faria, da Sexta Vara Civil de Brasília, afirmou que a expulsão de Aldo Rebelo aconteceu sem um processo disciplinar interno e que não houve direito ao contraditório e à ampla defesa do ex-ministro. Com isso, o partido será obrigado a retomar a filiação de Aldo ao mesmo tempo em que ele poderá manter a sua pré-candidatura à presidência da República até a convenção partidária, prevista para o fim de julho. Aldo Rebelo tinha sido expulso do Democracia Cristã no fim de maio, após a legenda minar a sua pré-candidatura ao Palácio do Planalto e alçar o nome do ex-ministro do STF, Joaquim Barbosa, para o posto. Na sentença, a magistrada afirmou que a expulsão violou o estatuto do próprio partido e, abre aspas, revestiu-se aparentemente de inconstitucionalidade ao ferir o direito fundamental ao contraditório, fecha aspas. A legenda tem até 72 horas para retomar a filiação de Aldo. Caso contrário, deverá pagar uma multa de R$50 mil. A decisão é liminar e ainda cabe recurso.
0: A decisão que suspendeu a pesquisa Atlas Intel continua dividindo opiniões entre os adversários de Flávio Bolsonaro e de Lula. Acompanhe mais informações aqui na reportagem de Misael Mainetti.
9: Romeu Zema, candidato à presidência da República pelo Novo, classificou como censura a decisão do ministro Cássio Nunes Marques, do Tribunal Superior Eleitoral, sobre suspender a pesquisa eleitoral que mostrou queda de intenção de voto em Flávio Bolsonaro do PL, após a troca de mensagens entre ele e Vorcaro vir a público.
10: Eu julgo que houve algum tipo de censura, sim, né? Pesquisas são conduzidas com critério. Me parece que é algo que foi bem nessa linha.
11: O que teria motivado, na sua opinião, o tribunal a fazer isso?
10: Teria de perguntar ao tribunal, né? Eu vejo que pesquisa tem critérios e ela sendo publicada com os critérios, ela vai ser interpretada dentro desses critérios. Então, pesquisas são feitas para informação, para espelhar aquilo que o público está percebendo naquele momento. E desde que ela explicite os critérios, qualquer um pode até questionar a pesquisa considerando aqueles critérios. Agora, proibir a publicação da pesquisa, me parece, caracteriza censura.
9: Questionado se a situação deixa cicatrizes para Flávio Bolsonaro, Zema disse que a pergunta deve ser dirigida ao parlamentar.
10: Teria de perguntar a ele.
9: Ronaldo Caiado, candidato ao Planalto pelo PSD, não vê a decisão do ministro Cássio Nunes Marques como censura. Também defendeu como natural o processo tomado pelo Tribunal Superior Eleitoral.
12: Todas as empresas têm a liberdade de soltar a sua pesquisa. Agora, se realmente ela não for correta, ele será punido em decorrência daquilo que, apesar de se as regras não forem cumpridas. Então, eu não entendo nenhuma censura prévia de pesquisa. O órgão que fez, a empresa que fez, ela tem que responder pelos dados que estão ali colhidos. Nós, à época do governo, à época como parlamentar, nós definimos que ela é obrigada a apresentar de que maneira foi feita a coleta, como foram formuladas as perguntas e, como tal, tem como o Tribunal Superior Eleitoral avaliar se realmente ela foi tendenciosa ou não. Então, não tem motivo de você impedir que ela seja publicada. O que tem é a necessidade de ter uma auditoria para saber se as regras foram cumpridas.
9: Mas, na avaliação do ex-governador de Goiás, o fato deixa uma marca ruim para o Instituto de Pesquisa Atlas Intel.
12: Deixa um exemplo ruim, porque, afinal de contas, tudo aquilo que a empresa que tem responsabilidade, ela é uma CNJ, ela tem CNPJ, ela tem um registro, ela tem uma responsabilidade com a opinião pública, ela responde dentro das leis que existem no Brasil. Então, como tal, você não tem o direito de poder, eu acho que... Não, ela vai ser publicada. Quem não estiver satisfeito, entra. O Tribunal Superior Eleitoral manda fazer essa auditoria e, a partir daí, ou reconhece ou ela sofre as punições que merece.
9: O presidente nacional do PT, Edinho Silva, disse que respeita a decisão de Cássio Nunes Marques, ao afirmar que se o ministro tomou essa medida, tem fundamento.
13: Sabe? Olha, se ele tomou essa decisão, ele deve ter fundamentos. Nós respeitamos a decisão do Poder Judiciário. Você não debate, você não opina, você respeita. Nós temos muito respeito pelo ministro Nunes Marques, nós temos certeza, né, que ele vai conduzir o processo eleitoral da melhor forma possível. Então nós vamos sempre acatar aquilo que o TSE decidir.
9: Nas redes sociais, o diretor da empresa Atlas Intel afirmou que utiliza testes audiovisuais como técnica de pesquisa para medir reações. O executivo citou o caso da Colômbia como exemplo de legitimidade de metodologia. A referência é a eleição presidencial colombiana recente, onde a empresa afirma ter identificado corretamente a força de um candidato de direita radical, entendido por meio de pesquisa e testes de comunicação política o porquê ele ultrapassou uma candidatura de centro-direita. Ainda em nota, o diretor da Atlas Intel, Andrei Roman, afirmou que vai recorrer contra a suspensão da pesquisa. A empresa disse que está prestando esclarecimento à Justiça Eleitoral acerca da metodologia usada na pesquisa. A Atlas reitera que o áudio de Flávio com Vorcaro só foi reproduzido ao final do levantamento, depois que os usuários já haviam respondido sobre suas intenções de voto e que não permitiu retorno às perguntas já registradas.
0: E em meio à crise comercial, com o anúncio de uma nova rodada de tarifas adicionais dos Estados Unidos contra produtos brasileiros, o LIDE promoveu um evento para debater o tema. Quem tem os detalhes desse assunto é o Daniel Lian.
14: Em meio à tensão comercial devido ao tarifaço, o cônsul geral dos Estados Unidos vê um momento favorável para a aproximação econômica com o Brasil. De acordo com Kevin Murakami, o país está de portas abertas para o capital brasileiro.
15: A relação econômica com o Brasil é de supremamente importância para o governo dos Estados Unidos. Eu tive esta oportunidade para falar sobre oportunidades que estão aumentando de nossa relação, principalmente as oportunidades de investimento brasileiro nos Estados Unidos. Agora, mais que nunca, as portas dos Estados Unidos estão abertas para capital brasileiro.
14: O ex-ministro da Fazenda, Joaquim Levy, assinala que os exportadores brasileiros levam valor agregado ao mercado americano.
16: Quando a gente exporta, por exemplo, a gente exporta produtos de madeira para os Estados Unidos, a gente não está concorrendo com um fabricante de madeira americano. O que a gente está fazendo é permitindo que aquele contractor americano, quando vai construir uma casa, quando vai reformar a casa, tenha mais diversificação.
14: As Big Techs, que também estão no centro da polêmica envolvendo os dois países, visualizam oportunidades. Fábio Coelho, presidente do Google Brasil, indica que o país é um player importante no mercado global e mostra o caminho.
17: Produtividade, inovação, competitividade para o nosso país, para a nossa sociedade. Trazer recursos para o Brasil dentro de uma empresa como o Google é um processo que exige de você conseguir mostrar uma reputação de que você é um ambiente que vale a pena você colocar aquele dinheiro, priorizando a realidade do mercado, é quando esse dinheiro pode ser colocado em outras sociedades, em outros países.
14: Já o ex-ministro da Fazenda, Henrique Meirelles, enxerga como um problema de curto prazo e que essa controvérsia pode ser distensionada.
18: Nós temos aí uma crise que tem componente político importante, mas não é questão de curto prazo. Vamos olhar isso num prazo mais longo.
14: O otimismo ainda persiste sobre uma possível reversão da sobretaxa. A percepção para a mudança desse quadro passa especialmente por um diálogo de alto nível entre os presidentes Lula e Donald Trump. O diretor de Relações Governamentais da Anshan à Câmara Americana, Fabrício Panzini, indica que é possível que a cobrança seja evitada.
19: Diálogo direto em alto nível, que essa é uma ótima notícia que a gente, né, viu desde a Assembleia da ONU do ano passado, esse encontro em mais alto nível. O outro ponto é continuar demonstrando aos Estados Unidos que algumas das exportações brasileiras são fundamentais para a competitividade da própria indústria americana. E o outro ponto é o próprio Brasil adotar medidas que são importantes para os dois países.
14: O ex-governador de São Paulo, João Dória, fala sobre o fato nesse embate envolvendo o pré-candidato à presidência, Flávio Bolsonaro, e avalia que nessa guerra tarifária todos saem perdendo.
20: Os dois saem perdendo, na minha visão. Tanto o presidente Lula quanto o pré-candidato Flávio Bolsonaro. Porque o Brasil perde. Qual é a justificativa que você pode ter para o setor produtivo brasileiro perder para, com isso, influenciar um resultado eleitoral? Eu não conheço o resultado positivo disso. Eu só reconheço o resultado negativo disso. É ruim para o Brasil.
14: Ele acrescenta que ambos os países precisam baixar o tom.
20: Se ficar apenas na pauta política e populista de um lado e de outro, não haverá esse entendimento.
14: Para Dória, o diálogo beneficiaria tanto o Brasil quanto os Estados Unidos.
0: E a senadora Tereza Cristina volta a chamar de especulação a possibilidade de serviço de Flávio Bolsonaro na corrida presidencial. A parlamentar e os pré-candidatos Romeu Zema e Ronaldo Caiado estiveram nesta terça-feira em São Paulo. Acompanhe os detalhes com Marcelo Matos.
21: Ex-ministra da Agricultura, a senadora Tereza Cristina descarta acordo para compor a chapa como vice de Flávio Bolsonaro em 26.
22: Com muita honra, né, a gente tem ter o nome lembrado para ocupar um cargo de tamanha importância. Mas nunca houve esse convite, nunca houve essa conversa. Eu quero dizer que Flávio é um amigo querido, senador, colega, mas isso nunca aconteceu, nunca passou da esfera das especulações.
21: No mesmo evento, no lançamento do Instituto Diálogos, o pré-candidato do Novo, Romeu Zema, analisou o peso da família Bolsonaro no novo tarifaço dos Estados Unidos.
23: Eu vejo que teve muito mais influência do governo Lula e PT, que tem afrontado os Estados Unidos. Agora, como os Bolsonaro são muito próximos do Trump, que eles ajudem a resolver essa questão. Mas o Brasil está criando uma dependência perigosa com a China. Se amanhã a China começar a reduzir a importação de alguns produtos brasileiros, nós vamos enfrentar dificuldades muito grandes.
24: Para Ronaldo Caiado, o embargo europeu em relação à carne brasileira se deve à inoperância do Ministério da Agricultura e Pecuária.
25: Essa penalização foi a utilização de antibióticos que poderia ser rapidamente respondida pelo Ministério da Agricultura e do governo Lula, que nós não estaríamos vivendo a situação que nós estamos hoje, que você imagina assim, a imagem do Brasil quando você tem ela bloqueada pela União Europeia. Qual é a imagem que você passa para outros países do mundo? Hein? Tá certo? É de um país que não tem controle sanitário, pelo contrário, nós temos o melhor controle sanitário.
21: Os pré-candidatos percorrem eventos em São Paulo antes da Copa do Mundo e ambos foram realizados na Faria Lima, com o foco do agronegócio brasileiro e as implicações da nova geopolítica mundial.
0: E Dora Kramer analisa que a disputa em Minas Gerais trava articulações de Lula e Flávio Bolsonaro e pode ser decisiva para a eleição nacional. Confira.
7: Numa eleição apertada, que deve ser decidida por margem pequena de votos, a formação de palanques fortes nos maiores colégios eleitorais impacta diretamente no desempenho dos candidatos e pode definir o resultado final. Em geral, define mesmo. Por esse critério, São Paulo, Minas Gerais e Rio de Janeiro são os principais palcos das eleições estaduais, sendo que Minas Gerais, que é o segundo colégio, é o mais estratégico deles. O estado é considerado uma síntese do Brasil e, tradicionalmente, quem ganha em Minas vence no cenário nacional. E também ao contrário, quem perde Minas perde a eleição nacional. Pois é exatamente em Minas Gerais que os dois principais candidatos estão em dificuldades para montar os palanques. Até agora, faltando pouco mais de um mês para que os partidos definam suas candidaturas em convenções, não há sinal de entendimento no PT nem no PFL, no PL, sobre quem serão os candidatos ao governo e ao Senado em Minas. O presidente Lula e o senador Flávio Bolsonaro continuam sem palanque por lá. E quem se acertar primeiro nesse aspecto pode ser que saia na frente na eleição nacional.
0: Jornal da Manhã, 5h57.

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3: Quase um minuto. Seguimos juntos, entrando já na segunda hora do Jornal da Manhã, primeira edição nesta quarta-feira. Hoje, dia 10 de junho de 2026. Seja bem-vindo, bem-vindo aqui à nossa programação. Você nos acompanha no rádio, na TV, também no YouTube. Aliás, acesse o YouTube no canal da Jovem Pan, deixe por lá o seu like, participe também do nosso chat, conversando com a gente nesta manhã de quarta-feira. O Tribunal Superior Eleitoral adiou o julgamento sobre a suspensão da pesquisa Atlas Intel, que mostrou uma queda de Flávio Bolsonaro em relação a Lula na corrida presidencial. A pré-campanha do senador alega que o levantamento induziu os entrevistados a erro quando pediu a avaliação da relação dele com Daniel Vorcaro. Quem tem os detalhes dessa história para a gente é a Janaína Camelo.
4: Ao iniciar o julgamento, o presidente da corte, Cássio Nunes Marques, autor da liminar que suspendeu a pesquisa eleitoral, permitiu 5 minutos de fala aos advogados do PL e da Atlas Intel. A advogada Maria Cláudia Bucchianeri, representando o PL, sustentou que as perguntas sobre a relação de Flávio Bolsonaro e Daniel Vorcaro, feitas no levantamento, induziram o eleitor, levando à queda do índice de intenções de voto ao pré-candidato do PL.
5: Eu não tenho como saber qual foi o vídeo submetido aos entrevistados, porque ele sequer está degravado no pedido de registro de pesquisa. E esse é um vício formal insuperável. E eu nem precisava adentrar nos outros problemas, que são graves também, e que se refere à técnica de framing e de induzimento. A pergunta de qual é a sua visão, positiva ou negativa, de diversas autoridades, não apenas Flávio, Lula, Hugo Mota, Davi Alcolumbre, ela é apenas a de número 22, depois do candidato, do pré-candidato do PL ter sido submetido a todo tipo de observação, envolvimento direto com escândalo, onde ele nem sequer é investigado, se ele deveria ou não manter a sua candidatura, isso nunca foi colocado na mesa, e só no item 22 perguntam qual é a sua visão sobre ele, positiva ou negativa. Nenhum dos outros candidatos cujos nomes estão expostos ali se submeteu a esse framing.
4: O advogado Walter Rafael Maciel, da Atlas Intel, negou irregularidades na metodologia da pesquisa e disse que as alegações do PL são baseadas em discordância política.
6: Na verdade, o que se tem na representação, é uma discordância da metodologia com relação a um fato político público e notório, qual seja a relação de Flávio Bolsonaro, pré-candidato pelo PL, partido representante, com Daniel Vorcaro e com a questão do Banco Master.
4: Nunes Marques votou mantendo a liminar que suspendeu a pesquisa, alegando que as perguntas sobre Flávio e Vorcaro podem ter comprometido a neutralidade metodológica do questionário. Depois, ele anunciou o pedido de vista da ministra Estela Aranha, suspendendo o julgamento.
7: Eu entendo que é bastante relevante, porque não em relação ao próprio caso, mas talvez para a reflexão dos critérios objetivos que essa corte poderá afirmar em relação às metodologias e aos questionamentos, não ao conteúdo deles, mas se esse é o caminho que o tribunal pretende seguir ou se adotaremos uma postura diferente. E, entre mentes a isso, já estava dentro da programação, isso eu falo da parte administrativa do tribunal, assim como fizemos reunião com os presidentes de TRE, próxima semana com os presidentes de partido político, depois com plataformas, também convidarei todos os colegas para ouvirmos os institutos de pesquisa, para aprofundarmos os nossos estudos em relação ao que eles podem trazer para colaborar a edificação desses critérios objetivos para que tenhamos um padrão a ser seguido por todos os institutos.
4: Sem antecipar voto, Dias Toffoli pediu a palavra. Ontem ele tomou posse como ministro efetivo do TSE. Toffoli disse que o julgamento vai servir para fixar parâmetros definindo o grau de confiança dos institutos de pesquisa.
8: O que nós estamos aqui, ministra Estela, é a definir quais serão os parâmetros que essa corte vai ter em relação a toda e qualquer pesquisa e a toda qualquer candidato. A toda e qualquer pesquisa e a todo e qualquer candidato. Nós não podemos decidir de uma forma em relação a um candidato e de outra em relação a outro candidato. Então, na verdade, essa pesquisa já surtiu efeito. Isso é passado. O que nós vamos decidir nesse caso é o futuro. Pesquisa pode tudo ou não pode nada. Ou pode perguntas objetivas e claras sem induzimento. É disso que se trata.
4: A ministra Estela Aranha tem 90 dias para devolver o processo para julgamento, mas não adiantou quando deve liberar o caso. Enquanto isso, fica mantida a liminar do ministro Cássio Nunes Marques. E a expectativa sobre o futuro das pesquisas de intenção de voto, que deve ser decidido assim que o julgamento for retomado. A pesquisa Atlas Intel, alvo da liminar, foi aplicada em maio, dias depois do site Intercept Brasil divulgar áudios em que Flávio Bolsonaro cobra Daniel Vorcaro dinheiro prometido para a produção do filme Dark Horse sobre Jair Bolsonaro. O banqueiro teria se comprometido a investir 134 milhões de reais. O levantamento no mês anterior mostrava Flávio e Lula tecnicamente empatados na disputa à presidência da República. Na pesquisa seguinte, que incluiu perguntas sobre a relação de Flávio com Vorcaro e o Banco Master, o pré-candidato do PL apareceu com 6 pontos percentuais a menos que Lula.
3: Faltando um dia para o início da Copa do Mundo, a Federação Iraniana de Futebol afirmou que a cota de ingressos foi retirada pelos Estados Unidos. E enquanto isso, os jogadores da seleção terão que entrar e sair dos Estados Unidos durante as partidas. Acompanhe os detalhes na reportagem do nosso correspondente Eliseu Caetano.
9: A Federação Iraniana de Futebol afirma que os Estados Unidos revogaram a cota oficial de ingressos destinada aos torcedores iranianos para os jogos da seleção aqui em solo americano. Segundo a entidade, cerca de 8% dos ingressos que seriam reservados para a torcida do Irã deixaram de estar disponíveis, mesmo depois de o processo de distribuição já ter começado. O problema é que muitos torcedores já haviam comprado passagens aéreas, reservado hotéis e planejado as suas viagens para acompanhar a equipe. A Federação acusa os Estados Unidos de interferência política e cobra uma posição da FIFA alegando que a medida viola os princípios de neutralidade e igualdade entre as seleções participantes. Até o momento, nem a FIFA, nem o governo americano haviam se pronunciado oficialmente sobre essa denúncia. A controvérsia acontece em um contexto de forte tensão diplomática entre Washington e Teherã por questões de segurança relacionadas ao conflito no Oriente Médio. A seleção iraniana foi obrigada a transferir a sua base de preparação daqui dos Estados Unidos para Tijuana, no México. Os 26 jogadores receberam vistos temporários que permitem entrar nos Estados Unidos apenas para partidas e treinamentos. Eles não podem permanecer aqui no país durante a noite e precisam retornar ao México após cada compromisso. Além disso, integrantes da comissão técnica e dirigentes tiveram dificuldades para obter vistos e alguns pedidos teriam sido negados por supostas ligações com a Guarda Revolucionária Iraniana. Para os torcedores, o impacto é grande. Além do prejuízo financeiro, muitos perderam a garantia de acesso aos jogos da seleção. Agora, a alternativa é buscar ingressos no mercado geral ou secundário, normalmente mais caros e difíceis de encontrar. Nas redes sociais, a situação gerou revolta entre iranianos dentro e fora do país, especialmente entre membros da diáspora que vivem na Califórnia. Enquanto críticos classificam a medida como discriminação política, defensores argumentam que as restrições são justificadas por questões de segurança nacional. O episódio reforça uma das principais marcas desta Copa do Mundo: a dificuldade de separar esporte e política. E no caso do Irã, a disputa parece estar acontecendo não apenas dentro das quatro linhas, mas também nos bastidores diplomáticos da competição. Direto dos Estados Unidos, Eliseu Caetano para a Jovem Pan.
3: É, tem sido a Copa das polêmicas, né? Porque teve também revista na seleção do Uzbequistão, seleção do Senegal, fora a recusa de um árbitro que acabou sendo impedido, né, de entrar nos Estados Unidos. Ou seja, o que não falta é polêmica e a Copa nem começou ainda, hein? A Denise Campos de Toledo analisa aqui pra gente que o governo brasileiro recorre a aumento do etanol na gasolina para tentar reduzir a pressão dos combustíveis sobre a inflação e contas das famílias brasileiras. Acompanhe.
10: O petróleo, mesmo rodando abaixo dos 100 dólares o barril, não deixa de preocupar o governo quanto aos impactos que ainda possa ter sobre a economia brasileira. Tanto que agora a ideia é aumentar a mistura obrigatória do etanol na gasolina de 30 para 32%. Seriam 450 milhões de litros a menos de importação da gasolina, assegurando menor dependência do cenário externo e, portanto, menor risco de mais pressões inflacionárias. Vale lembrar que também para combater a alta de preços, no ano passado o governo propôs e o CNPE, Conselho Nacional de Política Energética, aprovou o aumento de 27 para 30% de etanol na gasolina e de 14 para 15% de biodiesel no diesel. A proposta agora até coloca a questão da descarbonização, da segurança energética, que seriam estratégias de mais longo prazo. Mas se sabe das consequências negativas que o país já vem enfrentando desde o início do conflito no Oriente Médio. O avanço da inflação e a freada no ritmo de corte dos juros não estavam na agenda de um ano de eleições, situação que pesa no poder de compra dos consumidores, na percepção quanto às finanças pessoais. O endividamento e a inadimplência, reforçados por essas condições, são problemas que podem persistir mesmo com iniciativas como o Desenrola. Então fica esse esforço para pelo menos reduzir um pouco a pressão vinda dos combustíveis. Já foram lançadas várias rodadas de subvenções e subsídios. Os reajustes até perderam força, mas os preços dos combustíveis seguem um patamar mais elevado, afetando o orçamento das famílias, os custos das empresas, a formação de vários outros preços e os indicadores econômicos. Na verdade, mesmo que consiga algum resultado no final das contas, o governo meio que está enxugando gelo e com outros efeitos colaterais, como nas contas públicas, no estímulo ao consumo, que também afeta a inflação e os juros.
3: O governador de São Paulo, Tarcísio de Freitas, minimizou a suspensão da vacinação contra a dengue, produzida pelo Instituto Butantan. Tarcísio chegou a conversar com o ministro da Saúde, Alexandre Padilha, e defendeu a cautela adotada pelo governo ao interromper a imunização após duas mortes suspeitas. Quem acompanha esse assunto é o João Vitor Revedilho.
11: A conversa entre Tarcísio e Padilha aconteceu pelo telefone na manhã de terça-feira. Ele defendeu o trabalho feito pelo Instituto Butantan e reforçou que os estudos foram feitos por mais de 20 anos, antes dos testes em voluntários.
12: Conversei, não, tranquilo, a gente entende o dever de cautela do Ministério da Saúde, a responsabilidade que está envolvida numa situação dessa. Então, olha, nós temos 42 relatos de casos adversos, tem dois óbitos. Não existe ainda uma relação direta, não há anexo causal, essa causalidade não foi ainda comprovada, mas por cautela é necessário agora, nesse momento, estudar mais, aprofundar, rever a estratégia de vacinação. Isso está sendo feito para que a gente possa depois, lá na frente, retomar a vacinação com completa e absoluta segurança, com a certeza de que a gente está oferecendo o melhor para a população.
11: A vacina contra a dengue já foi aplicada em cerca de 500 mil pessoas, de acordo com dados do Ministério da Saúde. Entretanto, nas últimas semanas, 42 pacientes relataram reações severas ao imunizante e duas mortes foram registradas. Um dos casos é de uma mulher de 48 anos que morreu após apresentar sintomas graves da dengue, como comprometimento neurológico, 19 dias após tomar o imunizante. Outro é um homem de 58 anos, vítima de choque refratário, 5 dias depois de receber a dose da vacina. Apesar dos registros, o governador ainda vê como precoce a associação dos casos à aplicação do imunizante e defendeu a intensificação dos estudos do Butantan para retomar a vacinação o mais breve possível.
12: A gente considera a vacinação segura. Essa vacina passou por 20 anos de desenvolvimento, de pesquisa, com os melhores cientistas do mundo, são os cientistas do Butantan, desenvolveram esse trabalho. A gente teve a primeira fase, segunda fase, terceira fase. Nós tivemos 11 mil pessoas voluntárias que foram testadas, sem nenhum tipo de efeito adverso, sem nenhum tipo de problema. E aí, quando se iniciou a vacinação, nós tínhamos dois grupos, os profissionais de saúde, e nós fizemos a vacinação em massa em algumas localidades. Então, nós tivemos a vacinação em massa em Botucatu, nós tivemos em Maranguape, no Ceará, nós tivemos em Nova Lima, em Minas Gerais, nós tivemos na região de Araguaína, Tocantins. E nessas vacinações em massa, nós não tivemos nenhum efeito adverso. Foram relatados alguns efeitos adversos naquele grupo de profissionais da saúde, que agora a gente precisa pesquisar para saber se existe um nexo causal, se existe uma relação de causalidade. Isso não está comprovado.
11: O Ministério da Saúde apura todos os casos registrados e suspeitos relacionados aos efeitos colaterais da vacina contra a dengue. Apesar da expectativa de rapidez, a pasta não deu um prazo para concluir as investigações.
3: Vamos falar de Copa do Mundo agora, porque há 3 dias da estreia na Copa, a escalação para a seleção brasileira ou da seleção para o jogo contra o Marrocos ainda é um mistério. Quem tem os detalhes é o Matheus Dias.
13: A seleção segue a programação normal hoje, de olho na partida do sábado contra Marrocos. De última hora, o adversário da estreia teve um desfalque importante, um dos destaques do time. O atacante Abdessamad Ezzalzouli teve confirmada uma lesão no joelho direito e está fora do confronto. Do lado brasileiro, Neymar é a ausência certa, apesar da evolução no trabalho de recuperação da lesão na panturrilha. Fora isso, o time de Carlo Ancelotti para a estreia no MetLife Stadium continua sendo um mistério. Uma das principais dúvidas é quem assume a lateral direita após a lesão de Wesley. Um dos cotados, o zagueiro Ibanez, fugiu da dividida e deixou a bola com o Mister.
14: A gente vem trabalhando forte durante a semana. Essa semana passada e a outra também, a gente vem trabalhando muito forte, dando o nosso melhor ali dentro do campo para chegar o mais pronto possível para esse jogo de estreia. E isso é o máximo que eu posso te falar, porque se eu fizer mais do que isso, dá ruim para mim depois.
13: Vivendo um dos melhores momentos da carreira, o jogador do Al-Ahly esteve em campo contra o Marrocos no primeiro jogo da seleção, após a Copa de 2022.
14: Emoção que só naquele dia da convocação. Tudo novo, tudo emocionante, choro, mas um choro especial, um choro de alegria. Então, sim, são já alguns dias que a gente está junto, a gente está cada vez se enturmando melhor, tá cada vez se comunicando melhor um com os outros, entendendo o caráter de cada um, e isso daí é muito importante pra gente. Independente da posição que for, eu me sinto pronto, seja de lateral, seja de zagueiro, seja onde for, eu estarei pronto para representar o meu país.
13: Para ele, a ida ao futebol árabe foi essencial para disputar a primeira Copa pela seleção.
14: Quando eu me transferi para lá, acreditei muito na liga, o quão ela cresceria. E, de fato, ela cresceu tanto que hoje temos vários jogadores de várias seleções que saíram de lá.
13: A preparação do Brasil e de outras seleções conta com muita tecnologia e ferramentas que ajudam a controlar todo tipo de informação sobre os atletas. Isso não acontece apenas na Copa, já vem muito antes e tem ajudado, inclusive, a revelar novos jogadores, tudo com um simples toque no celular. Com a promessa de democratizar o acesso ao futebol, empresas de tecnologia estão apostando no Brasil, ainda o maior produtor e exportador de atletas do mundo. Entre as novas ferramentas disponíveis estão aplicativos gratuitos em que jovens jogadores carregam vídeos mostrando suas habilidades. Essas ações são analisadas e pontuadas por sistemas de IA, encaminhadas a olheiros e clubes, como explica Júlio Mairucci, diretor de uma das empresas atuando por aqui.
15: A parte humana é essencial, né? Quer dizer, a análise final das 24 habilidades que a gente avalia em cada vídeo, etc., ela passa pelos analistas hoje. A gente aqui, o cara, sem sair de casa, ele tem um primeiro acesso aos clubes, né? Então, pro lado do jogador, tem esse benefício enorme, né? De encurtar distâncias, evitar ele desperdiçar tempo, recursos.
13: Nick Rapoport, CEO de uma dessas plataformas de análise de talentos, explica que o objetivo é identificar atletas em potencial, fora do radar dos grandes centros de formação, por meio da inteligência artificial. O processo é explicado de maneira simples: transformar vídeos gravados com um telefone em dados de desempenho confiáveis. E não são só os meninos que se beneficiam da tecnologia, como é o caso da Glória, que mira uma carreira no futebol feminino.
16: Por exemplo, tem meninas que não têm a oportunidade de ter alguém vendo elas. E você postar é muito mais fácil, porque todo mundo hoje tem acesso à internet. Então a inteligência artificial veio só para ser um ponto positivo, para todo mundo ter a oportunidade.
13: Mas mesmo com o papel essencial da tecnologia, os especialistas concordam que a parte humana é determinante na análise final das habilidades avaliadas em cada vídeo.
3: Então é isso, em abertura da Copa amanhã, tem jogo também entre México e África do Sul e o Brasil estreando no sábado às 7 da noite. Jornal da Manhã, 6h20.
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2: Vamos embora.

0: Jornal da Manhã, 6 horas e 24 minutos agora. Na política, o pré-candidato Ronaldo Caiado afirmou que não existe chance de compor chapa com Romeu Zema. A declaração foi dada durante visita dos dois pré-candidatos à Jovem Pan. E quem acompanhou foi o Misael Mainetti.
1: Chance zero de formar chapa com Romeu Zema, foi o que disse Ronaldo Caiado. Os dois passaram pela Jovem Pan durante uma gravação, tive a oportunidade de conversar com os dois candidatos à presidência da República. Primeiro a gente fala sobre Caiado. Questionei ele se existe a possibilidade de uma chapa com o Zema, pergunta que muita gente já fez, e a resposta dele foi: chance zero agora. Ou seja, num futuro próximo isso é possível. Conversando com ele, com a equipe dele, eles dizem que ainda tem muita coisa para acontecer e que o momento agora é de se concentrar na própria campanha. Em seguida, eu conversei com Romeu Zema, ele que é candidato pelo Partido Novo. Ele também disse que o momento é de se concentrar na própria campanha. Os dois candidatos continuam cumprindo a agenda, passando por vários estados. Romeu Zema tem agenda aqui em São Paulo. Paulo vai falar com representantes do mercado financeiro e Caiado segue para Brasília durante a semana. Os dois se viram rapidamente no encontro que durou menos de um minuto e falaram sobre tomar um novo café. Agora vamos chamar a atenção para esse café. Quando surgiu a possibilidade de uma chapa, isso aconteceu também durante um encontro em um café. E ali houve essa conversa, mas ninguém bateu o martelo. Até havia uma possibilidade que foi ventilada na imprensa de Caiado ser vice de Zema, mas Caiado negou isso veementemente. Agora, nessa conversa que durou menos de um minuto, eles falam de ter um novo encontro e de tomar um café. Mas isso fica só para um futuro próximo, se acontecer.
0: E esse é o primeiro assunto para a gente trazer a análise aqui do Henrique Kriegner, que vai comentar os principais assuntos com a gente nesta manhã, na primeira edição do Jornal da Manhã. Ô Kriegner, essa discussão a gente já estava tendo há algum tempo quando surgiu essa possibilidade. Então, nesse momento, para o Caiado, não temos a chance dessa chapa integrada, mas ele deixa o futuro em aberto. Bom dia para você e bem-vindo.
2: Bom dia, Nonato. Bom dia, nossa audiência. Realmente é uma chapa bastante complexa de ser formada, por duas razões principais, Nonato. Primeiro que existe uma expectativa individual dos candidatos de levar a candidatura aí até o final, né? Tanto o Romeu Zema já declarou isso muito veementemente, e o próprio Ronaldo Caiado acrescentando ainda o fator de que essa é possivelmente a última eleição da sua carreira política.

0: candidato também a deputado federal, para que o Congresso, a bancada do Novo no Congresso, aumente e aí então a cláusula de barreira fique ultrapassada. Nesse sentido, dificulta para os dois lados perder espaço, porque quem for o vice não participa de debates, não é mais o alvo do desejo da mídia e todos esses pontos. Então, é muito difícil de acreditar que vai sair isso aí, viu, Nonato?
1: Então, o Krigner, mas digamos que as pesquisas continuem apontando, entre aspas, um patinar das candidaturas e a gente tenha lá disparado Lula e Flávio Bolsonaro, e que os dois não pontuem o quanto imaginam que podem chegar. Isso pode ser um fator para que eles se complementem, porque também insistir no erro ou dar murro em ponta de faca, não sei até que ponto é vantajoso, né?
0: Exato. A pergunta é como que essa o potencial ali, né, de votos mudaria caso os dois se unam. Aí precisaria ter uma pesquisa talvez mais qualificada para frente, porque realmente manter a candidatura isolada ou unir, mas não chegar a um segundo lugar, daria na mesma coisa. Então é preferível manter e chegar até o final, tendo todo o espaço e uso aí de imagem, do que unir, abrir mão disso e também não conseguir chegar ao segundo turno, né? Esse vai ser o maior desafio aí para ser comprovado ao longo da campanha.
1: É isso, assunto que a gente vai seguir monitorando e acompanhando de perto aqui na programação da Jovem Pan. Agora são 6 horas e 29 minutos.
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0: 6 horas e 33 minutos no Jornal da Manhã. O Superior Tribunal de Justiça negou por unanimidade o pedido de liberdade feito pela defesa da advogada e influenciadora digital Deolane Bezerra. Os detalhes você tem na reportagem de Matheus Dias.
1: O pedido de liberdade de Deolane Bezerra foi analisado pela 5ª turma do STJ. Entre outros pontos, a defesa da advogada argumentava que o caso dela não justificava a prisão preventiva, por ela ser mãe e não haver risco à ordem pública ou à investigação de ligação com o PCC. O advogado de Deolane, Aury Lopes Júnior, afirmou ainda que a prisão da influenciadora foi uma ação midiática e ela deveria ser solta.
2: Considerando que a imputação em tese é lavagem de dinheiro, ela poderia perfeitamente ter sido intimada, poderia ter dado explicações sobre eventuais depósitos, mas nada disso aconteceu, porque parece que efetivamente não se buscava apurar a verdade dos fatos. Se ficou 4 anos investigando para depois se ter uma prisão midiática, exatamente uma prisão desnecessária como prima rácio. Não existe, excelências, não só a atualidade do perigo, como não existe qualquer risco para a prova.
1: Já o subprocurador-geral da República, Augusto Aras, disse que Deolane poderia voltar a cometer crimes se fosse solta.
3: Nós temos um avanço permanente das organizações criminosas, todos sabem das últimas decisões dos Estados Unidos da América, criminalizando duas facções bem conhecidas do Brasil. E nós sabemos que, em derredor da história não muito distante dos últimos 50 anos, sempre que as organizações criminosas quiseram praticar crimes complexos, usaram desde menores de idade, a pessoas com algum grau de desequilíbrio emocional, loucura, ou mesmo até, mais recentemente, mães de família, sabendo que a sociedade brasileira, no particular, tem a família no seu mais alto patamar de respeito e credibilidade. Por conta dessas situações é que nós não podemos esquecer lições de Recassen Siches, no que toca a sua teoria da razoabilidade, que uma coisa é uma mãe praticar um ato ilícito uma só vez, outra coisa é uma mãe praticar certos atos ilícitos de forma contínua e reiterada.
1: O relator, ministro Ribeiro Dantas, disse que os elementos apontados pelo Ministério Público são graves.
4: Em princípio, a prisão preventiva parece estar fundamentada na necessidade de garantia da ordem pública, consoante pacífico entendimento desta corte, no sentido que a participação em organização criminosa sofisticada revela habitualidade delitiva e justifica a custódia provisória, assim como impede a substituição por medidas cautelares alternativas.
1: Alvo da Operação Vernix, Deolane já foi indiciada pelos crimes de organização criminosa e lavagem de dinheiro. A suspeita é de que ela atuaria para ocultar bens do PCC. Além dela, outras 6 pessoas foram indiciadas. A força-tarefa que prendeu Deolane cumpriu 17 mandados de busca e apreensão, com o objetivo de desbaratar um esquema de lavagem de dinheiro que movimentou 327 milhões de reais, ligando a influenciadora ao PCC, e em especial a Marco Herbas Camacho, o Marcola, o líder da facção. A defesa da advogada lamentou a decisão e disse que o STJ não analisou o mérito da ordem de prisão. Apesar de manter a prisão preventiva, os ministros recomendaram que o Tribunal de Justiça de São Paulo analise os recursos da defesa com celeridade.
0: 6 horas e 36 minutos, está na hora de você conferir aqui os assuntos de capa dos principais jornais do país, já em circulação nesta manhã de quarta-feira. Começando pelo Estado de São Paulo, está aqui a manchete principal, caso Master. Vorcaro muda versão e diz ter pago propina a Ciro Nogueira. O banqueiro afirmava que os repasses ao senador eram por amizade. Agora ele muda a versão na nova possibilidade de delação premiada à Procuradoria-Geral e também à Polícia Federal. Subjúdice mega leilão de energia homologado pela ANEEL. É mais um tema que está na capa do Estadão no dia de hoje. E outro assunto, esse que interessa também aqui ao Brasil. Ó. União Europeia acelera a negociação com o Brasil sobre terras raras. O jornal traz uma foto também da Ilha Bela, dizendo que a Ilha Bela vai dessalinizar água para abastecer a sua população. Só para que você tenha uma ideia, a população de Ilha Bela é em torno de 30 mil habitantes, 35 mil habitantes. O problema é que quando você tem alta temporada, isso pode subir para 1 milhão de pessoas e aí a água é um problema. O jornal também abre espaço para uma edição da Copa, como jogam sete das favoritas ao título na Copa do Mundo, listando França, Alemanha, Argentina, Inglaterra, Espanha e Portugal, que chegam fortes ao lado do Brasil, sempre também considerado favorito em qualquer Copa do Mundo. Do Estadão, nós vamos agora para os temas abordados pela Folha de São Paulo. A manchete principal: taxas do Tesouro Nacional disparam e a rolagem da dívida pública encarece. Títulos passam de 7,63% para 8,3% ao ano, pressionados por desajuste fiscal e também pela inflação. Outros temas de capa hoje na Folha: o Master pagou 102 milhões de reais à investigada por lavar dinheiro. Ainda informações a respeito do escândalo envolvendo o Banco Master. A cada dia a gente tem uma informação nova. Foto de capa hoje da Folha: orgulho de ser brasileiro, com uma pintura num dos muros em Osasco, São Paulo, relacionada aos 5 títulos da seleção brasileira. Seleção que busca o Hexa após anos turbulentos, segundo o jornal, que traz também aqui um caderno especial dedicado à Copa do Mundo, que começa amanhã. E da Folha, vamos agora para os temas abordados pelo jornal O Globo, editado no Rio de Janeiro, que vai de Internacional como manchete principal. Guerra no Oriente Médio. Estados Unidos atacam o Irã após derrubada de helicóptero em maior ameaça ao cessar-fogo. 2 meses após o início da trégua, Donald Trump mede a reação ainda em busca de uma saída para o conflito, diz aqui o jornal O Globo. E também traz na sua capa um caderno especial da Copa do Mundo, à altura do maior mundial, diz aqui o jornal O Globo. 48 seleções, é o mundial mais cheio e sendo representado em 3 países, Canadá, México e também Estados Unidos. O jornal traz foto de pinturas também relativas à Copa do Mundo pelo país. São os assuntos de capa dos principais jornais do país. Você acompanha diariamente aqui na programação da Jovem Pan. Agora são 6 horas e 40 minutos.

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1: Meteorologistas e seguradoras têm se reunido para discutir avanços do seguro rural. O avanço das mudanças climáticas tem inclusive tornado o seguro uma ferramenta essencial ao campo e à agroindústria. Quem tem mais informações é a apresentadora do Hora H do Agro, Mariana Grilli.
2: Nas últimas semanas, agrometeorologistas e seguradoras têm se encontrado para discutir dois assuntos cruciais: seguro rural e El Niño. Vale a gente lembrar que somente cerca de 3% da área produtiva do Brasil é assegurada, e o dado tem relação com diversos fatores. Desde a estrutura do seguro rural e agrícola atualmente no país, que tem desagradado uma boa parte dos produtores, até a capacidade de compreensão da atividade rural pela própria categoria de corretores de seguros, que muitas vezes não sabem comercializar o produto. Então, esse segmento aí que reúne meteorologistas e seguradoras tem tentado pensar um conjunto de soluções aí para realmente retomar a contratação do seguro no campo de uma forma que seja satisfatória para o mercado e para o produtor. E aí a gente fala do projeto de lei da senadora Tereza Cristina, que visa a modernização do funcionamento, né, do seguro, mas que de fato, embora agrade muito o agronegócio e tem várias partes que vocalizam muito isso, a verdade é que se precisa sim de um esforço público, privado, até porque o PL ele pode ser o início de algo, mas que precisa de uma robustez maior. E isso também foi falado no terceiro fórum de seguro rural, que aconteceu nesta quinta-feira, que exatamente tratou aí não só das modalidades para proteção às lavouras, mas também a importância de proteger a infraestrutura de armazenagem, as unidades de beneficiamento, né, as máquinas agrícolas. Então, o aprimoramento do seguro precisa ser contra riscos comerciais também, como, por exemplo, preço dos insumos. Então, é claro que a gente olha aí para a importância de assegurar a área onde está, né, a produção, enfim, o grão, ou falando, né, dos animais aí do seguro pecuário, mas é importante dar um passo além e pensar toda essa infraestrutura ao redor da fazenda e até depois. Então, nesse fórum também se falou da importância de amadurecer o seguro das cargas, né? Então, também ali olhando para as rodovias, mas também para os portos. Então, tudo isso tem a ver com essa modernização do seguro rural discutido entre as seguradoras e os meteorologistas. E, a curto prazo, a preocupação é o El Niño, né? Então também se fala muito aí de que a próxima safra verão aqui na região centro-sul do Brasil, ela vai ser um período aí então com muita umidade. Isso pode trazer dificuldades no plantio, nos tratos culturais, na colheita. E aí quando a gente lembra então dessa baixa extensão de áreas asseguradas, isso pode comprometer a produtividade regional e nacional. Se essas áreas estivessem mais asseguradas, a chegada de um El Niño não seria tão impactante e tão preocupante quanto é agora para os produtores rurais ao redor do Brasil. A gente continua de olho nesse e em outros assuntos do agronegócio, então fica o convite para você nos acompanhar lá no Hora H do Agro. Nosso programa vai ao ar todo sábado às 5 da manhã, no horário alternativo das 6 da manhã do domingo, além de ficar na íntegra disponível lá no canal da Jovem Pan no YouTube.
1: Agora são 6 horas e 44 minutos. 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Renata Flores já está aqui com a gente, conectada, para trazer mais uma vez a análise dela para a gente nessa manhã. E, Renata, falamos de aposentadoria essa semana, né? E é um tema que sempre traz aí, além do alívio, ansiedade. Talvez mais ansiedade até do que o próprio alívio, né? Porque a gente fica: puxa vida, quando será que eu vou me aposentar? Falta muito? Quanto eu vou receber? E tem gente que diz: mas será que eu ainda vou me aposentar com tanta alteração, com tanta mudança de regra que volta e meia acontece? Então é um tema que causa, claro, preocupação em quem ainda não está nessa possibilidade. E para a gente tentar evitar um pouco de ansiedade, acho que vale a pena a gente tratar aqui, né, Renata, de preparação para o futuro, para esse momento que todo mundo vai passar, ou esperamos que todo mundo passe, não? Bem-vinda.
0: Oi, Nonato, bom dia para a nossa audiência. Concordo em gênero, número e grau, é isso. É melhor aproveitar para guardar um valor agora do que chegar lá na frente e se arrepender. E como a gente falou em outros programas, inclusive ontem, como você bem lembrou, investir nada mais é do que guardar o dinheiro, né?
1: E nesse momento em que a gente está pensando aqui em futuro e ter, quem sabe, um sossego, uma relaxada um pouco maior, há investimentos melhores e também piores também nessa seara ou não?
0: É um ótimo ponto. Nonato, qualquer investimento é válido, né? E quanto mais cedo começar a guardar, melhor. Eu já conheço muitos jovens que estão fazendo isso, né? De pouquinho em pouquinho. E quando a gente pensa em investimento de médio e de longo prazo, quanto mais tempo o seu dinheiro fica guardado, mais os juros compostos trabalham a seu favor, ou seja, você vai somando rendimento em cima de rendimento. Agora, existem os CDBs pré-fixados que rendem mais de 110% do CDI, é um ótimo exemplo. Esse é um rendimento muito acima da inflação, Nonato, porque a taxa de juros atualmente está ali em 14,5% ao ano. Uma outra possibilidade é a LCI. Eu gosto bastante, ela é indicada para quem pode deixar o dinheiro investido por bastante tempo e deseja, então, variar a sua carteira de investimento. É importante para quem pode um pouquinho mais longo prazo. 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
1: É isso. Falamos hoje, então, a respeito de investimentos de preparação para a tão sonhada aposentadoria. Renato, obrigado. Amanhã tem mais, hein?
0: Amanhã a gente volta. Ótimo dia. Tchau.
1: Valeu. Agora são 6:47. Uma onda de protestos liderada por professores toma as ruas do México e causa temores às vésperas do início da Copa do Mundo. O nosso correspondente internacional, Luca Bassani, tem mais detalhes e participa conosco aqui do Jornal da Manhã. Luca, bom dia para você. O que é que está acontecendo por lá à medida em que a gente tem a ansiedade daqueles que adoram futebol e o México não está longe disso, né? Já sediou outras vezes a Copa do Mundo, mas ao mesmo tempo tem esse protesto conduzido aí principalmente por professores. O que está havendo por lá, Luca? Bom dia.
3: Bom dia a você também, Nonato, a todos que nos acompanham. Algo que preocupa os organizadores do maior evento esportivo do mundo, que tem a sua estreia na próxima quinta-feira, dia 11. De acordo com o principal sindicato dos professores, as manifestações que acontecem agora pelo país podem acontecer também durante o dia da estreia na cidade do México. Os professores mexicanos, eles utilizam esse momento de grande visibilidade internacional para fazer diversas reivindicações ao governo da presidente Cláudia Sheinbaum, dizendo que exigem a mudança das leis que foram aprovadas durante os últimos governos, reformas educacionais que, segundo eles, precarizaram o trabalho dos professores. Em algumas províncias também pedem um aumento de 100% dos salários e querem que as reformas que foram aprovadas principalmente durante o governo de Peña Neto, né, isso já há quase 10 anos, sejam também revogadas pelo atual governo, que é um governo mais à esquerda, comparando com Peña Neto, que era um governo mais à direita, que fez certas mudanças no currículo e também na carga horária dos professores. Por enquanto, o governo de Cláudia Sheinbaum disse que não tem a capacidade de responder às reivindicações dos professores da maneira como elas são apresentadas, dizendo que não podem negociar o salário neste patamar e muito menos mudar reformas que foram aprovadas também no Legislativo de forma monocrática, né, apenas através do Executivo. O grande temor é que esta central sindical ligada aos professores, disse que vai fazer uma marcha até o estádio Azteca na próxima quinta-feira, dia 11, ou seja, o local onde vai acontecer a abertura da Copa do Mundo, jogo entre México e África do Sul, e que com certeza pode virar embate com as forças de segurança. Afinal, é um evento mundial, perdão, com muitas pessoas observando, com muitos visitantes também indo ao Estádio Azteca, esse estádio histórico onde o Brasil foi campeão na década de 70, e exatamente por isso que pode se tornar uma questão extremamente complicada para o governo mexicano, que tem talvez mais 2 dias úteis para negociar algo que faça os professores não fazerem esta manifestação exatamente no dia da estreia. Isso até nos relembra a Copa de 2014 no Brasil, que também teve uma série de manifestações, um movimento que não vai ter Copa, e no fim acabou a FIFA prevalecendo e a Copa sendo organizada. Muitos acreditam que talvez esse seja o mesmo desfecho no México, mas é algo para a gente observar, além das quatro linhas, além do futebol e do show do esporte, é ficar de olho também naquilo que se passa ao redor do estádio e da sociedade mexicana como um todo, já que é um país também com os seus próprios problemas socioeconômicos.
1: É isso, até porque quanto mais midiático o evento, mais visibilidade vai dar para o protesto. E os Estados Unidos realizaram uma série de bombardeios contra o Irã, em retaliação à derrubada de um helicóptero Apache na região do Estreito de Hormuz. Acompanhe na reportagem do Paulo Edson Fiore.
4: As forças dos Estados Unidos anunciaram nesta terça-feira que lançaram ataques proporcionais contra o Irã, depois que o exército iraniano derrubou um helicóptero de ataque no Estreito de Hormuz. O presidente Donald Trump tinha advertido que os Estados Unidos deveriam responder a este ataque. As forças americanas começaram a lançar ataques em legítima defesa contra o Irã por ordem do comandante em chefe, em resposta à derrubada de um helicóptero Apache do exército dos Estados Unidos, informou o Comando Central em um comunicado. A missão é uma resposta proporcional à agressão injustificada do Irã, acrescentou o Comando Central. Meios de comunicação iranianos informaram sobre várias explosões nesta quarta-feira ao longo da costa sul do Irã, perto do Estreito de Hormuz. Depois que os Estados Unidos lançaram ataques contra o país, o chanceler do Irã, Abbas Araghchi, afirmou que o exército iraniano não vai ignorar nenhuma agressão ou ameaça. Horas depois, a Guarda Revolucionária do Irã afirmou ter atacado 4 alvos na base militar americana de Al-Azraq, na Jordânia, utilizando mísseis de longo alcance. A Guarda disse que os alvos incluíam hangares de caças F-35 e um centro de comando e controle, e alertou que estava pronta para dar uma resposta decisiva e esmagadora a qualquer ataque dos Estados Unidos. As forças armadas jordanianas afirmaram ter interceptado e abatido 5 mísseis lançados do Irã em direção à área da instalação militar. A Jordânia acrescentou que destroços da operação de interceptação caíram no território do país, mas não causaram danos nem deixaram feridos. A mídia estatal também informou que foram realizados ataques à 5ª Frota Naval dos Estados Unidos, estacionada no Bahrein.
1: Assunto para a gente ouvir aqui o Henrique Kriegner, que vai analisar com a gente essa situação no Oriente Médio. Ô Kriegner, a gente está vendo aí uma espécie de retórica muito forte, e aí tem um ataque aqui, a outra resposta ali, mas parece mais protocolar do que qualquer outra coisa. Há exemplo das conversas que estão rolando, quando o Trump diz, estamos próximos de um acordo, e esse acordo não vem. Para onde caminha esse conflito, na tua visão, no momento em que a gente tem Copa do Mundo, tem seleção iraniana também, de algum modo, sendo afetada lá nos Estados Unidos? Qual é a tua visão desse momento do conflito, Kriegner?
5: Olha, Nonato, eu posso estar errado, mas eu não consigo encontrar nenhum indício sólido de que estamos chegando a um acordo que ponha ponto final a esse conflito, ao ponto final. Pode colocar ali um pano quente, ou talvez organizar um pouco maiores tensões para mais tarde, mas ponto final mesmo, realmente eu não consigo encontrar indícios disso. Por quê? Por um lado, nós temos Estados Unidos, um país que está ali sendo completamente o governo Trump, na verdade, que está sendo enfraquecido por conta de todo o custo e também o desgaste que esse conflito gera. gera. Então, nós temos ali dentro dos Estados Unidos as eleições de midterm chegando e o Partido Republicano perdendo tração com a população americana, porque, de fato, a população não quer ficar pagando por uma guerra que não tem fim, não quer que seja mais um Ucrânia versus Rússia, né? E do outro lado, nós temos ali o Irã. E no lado do Irã, um posicionamento de defesa absoluta, tentando ali fazer com que os seus interesses sejam protegidos. Os dois lados têm interesses que são muito antagônicos. Estados Unidos diz que destruiria o regime dos ayatolás. Não está nem perto disso. Diz também que acabaria com todo o poderio nuclear iraniano. Também não está muito perto disso. Então, como é que encontra um acordo no meio disso, Nonato?
1: Obrigado, Kriegner. Presidente Lula sancionou novas regras para as SAFs, as Sociedades Anônimas do Futebol. Acompanhe as principais mudanças trazidas pelas novas regras com a reportagem do André Nelly.
6: A lei sancionada pelo presidente Lula estabelece novas exigências para a estrutura administrativa das sociedades anônimas de futebol, as chamadas SAFs. Entre as principais mudanças, fica determinada a presença de ao menos um membro independente no conselho de administração e outro no conselho fiscal, seguindo critérios definidos pela Comissão de Valores Mobiliários, a CVM. Além disso, administradores que residem fora do Brasil deverão nomear um representante legal no país antes de assumir funções. As SAFs também vão passar a ser obrigadas a divulgar atas de assembleias gerais e de reuniões dos conselhos de administração, diretoria e fiscalização. E também deverão tornar pública a composição acionária, com identificação dos acionistas, número de ações e participação percentual de cada um. O presidente Lula vetou quatro trechos, entre eles o que proibia qualquer forma de penhora ou bloqueio do patrimônio e das receitas das SAFs para pagamento de obrigações dos clubes. Esses vetos devem ser analisados pelo Congresso Nacional em uma sessão conjunta, ainda sem data para acontecer. De Brasília, André Anelli.
1: Jornal da Manhã, 6h57.
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0: Olá, bom dia! Estamos começando mais um Jornal da Manhã nesta quarta-feira, dia 10 de junho de 2026. São 7 horas e 6 minutos e estaremos juntos até as 8h30 da manhã. Eu estou aqui ao lado das minhas companheiras de bancada, as jornalistas Natália Barros, Camila Bibiano, o nosso querido Damião Santos, o Bitoca sempre na técnica, aqui nos auxiliando, a Ana Luísa Leão nas redes sociais, junto com a Júlia Azevedo, e o Mailson Franklin, direto das ruas da capital alagoana, com Geraldo Salgueiro. Bom dia, Natália Barros, bom dia, Camila Bibiano, sejam muito bem-vindas aqui ao Jornal da Manhã.
1: Muito bom dia, João Mouzinho, muito bom dia, meu querido ouvinte, você que nos acompanha aqui todo santo dia, cedinho, 7 horas da manhã, de segunda a sexta. Olha, vamos começar mais um Jornal da Manhã, nesse quarto, né, chegamos na metade da semana. O dia tá chuvoso, o céu tá bem fechadinho, mas ele continua muito bonito pra gente começar ele muito bem informado. Muito obrigada pela sua companhia, obrigada pela sua audiência, pelas mensagens que vocês nos mandam, nos ajudam tanto a pautar o Jornal da Manhã. A gente vai seguindo aqui essa quarta-feira chuvosa, e se você quiser acompanhar a gente, o Jornal da Manhã com imagens, vai lá no Instagram, @folhadealagoas, que é a nossa live, nossa transmissão já tá sendo. Já tá passando, já tá online. E aí é só acessar @folhadealagoas. Hein, Camila Bibiano? Como é que você tá hoje, nessa quarta-feira chuvosa, esse friozinho, a gente tudo agasalhado aqui no estúdio?
2: Pois é, Natália. Muito bom dia pra você, João Mozinho. Bom dia, nosso querido Damião, aqui na técnica. Mailson Franklin, que já está nas ruas. É, ruas essas que estão um pouco mais frias no dia de hoje, né? A gente veio muito bem agasalhado. Eu gosto, né, desse tempinho de junho, que sempre tem uma chuvinha, a temperatura fica mais amena, e aí já emenda com São João, é bem legal. Então a gente já começa o mês de forma um pouco preguiçosa, mas também com muita energia pra curtir tudo que o mês tem a oferecer, né? Então vai ser uma semana aí que tá de muita movimentação e a gente vai te atualizar com certeza aqui no Jornal da Manhã. Então até as 8h30 da manhã, fica aqui com a gente que você vai sair daqui muito bem atualizado para seguir o seu dia e o resto aí da semana muito informado através do Jornal da Manhã, né, Jomozinho?
0: É isso aí, Camila Bibiano, Natália Barros, o clima tá frio, mas a política alagoana anda bem aquecida, diga-se de passagem. E aqui, antes de iniciar o nosso programa com as principais manchetes do dia, com as principais notícias, eu tenho que fazer justiça. Dois políticos, em especial, eles trouxeram o caso do Banco Master aqui para o nosso estado de Alagoas, aqui para a nossa capital, com mais ênfase. O primeiro deles é o vereador por Maceió, Rui Palmeira, que foi a primeira pessoa a ter a coragem, a decência de denunciar esse caso publicamente na Câmara Municipal de Maceió. Inclusive, meia dúzia de chilibabas, meia dúzia de empregados do prefeito JHC, à época, vieram em sua defesa sem saber o que era a roubalheira do Banco Master. E, posteriormente, agora, o senador Renan Calheiros tem feito falas incisivas, tem utilizado a Comissão Especial de Assuntos Econômicos, né, a CAI, lá no Senado Federal, justamente para buscar informações sobre essa roubalheira do Banco Master. E agora ele tem se debruçado sobre as questões aqui de Maceió. E a gente vai tratar isso muito de forma bem clara aqui no dia de hoje, sobre a responsabilização dos crimes daqueles que meteram a mão no dinheiro dos aposentados e pensionistas aqui em Maceió. Essas pessoas terão que ser responsabilizadas. Dito isto, vamos para as nossas principais manchetes do dia. Justiça manda apagar post que ligava a família Calheiros a grupo criminoso.
1: Ministério Público Federal investiga prefeituras de aliados de JHC por desvio de 6 milhões de reais da educação para vaquejada.
2: Ministério da Saúde suspende vacina contra a dengue do Butantan.
0: Senador promete responsabilizar envolvidos na roubalheira do Banco Master aqui em Maceió.
1: E pesquisa Atlas Intel nega ter induzido entrevistados em perguntas sobre Flávio Bolsonaro.
2: Além disso, a Mostra de Cinema promove a educação ambiental na Costa dos Corais.
0: Essas e outras manchetes, outras informações, você vai verificar aqui conosco no Jornal da Manhã, pela Jovem Pan, em 100,7.
1: É isso aí, João Mouzinho, Camila Bibiano, meu querido ouvinte. Tá começando mais um dia de notícias no nosso Jornal da Manhã. Então você fica aqui com a gente, fica sintonizado, que tudo isso e muito mais você confere aqui no Jornal da Manhã. 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
2: Olha, ouvinte, a sua participação aqui com a gente é muito importante e você pode enviar a sua mensagem aqui para o WhatsApp do Jornal da Manhã. Mande para a nossa produção a sua sugestão, o seu reclame, as suas dúvidas pelo número 829-9932-7591.
0: Repete aí, Camila Bibiano, por favor.
2: É o 999-32-7591. 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
0: Tá aí, esse é o contato do nosso WhatsApp. Então você que tá ligadinho aqui na Jovem Pan 100,7, manda uma mensagem de texto, manda uma mensagem de voz, faz um vídeo de como anda a sua comunidade, a sua localidade. É sempre importante essa troca, esse feedback de você que tá aí do outro lado, sempre nos auxiliando. E quem tá sempre atento às demandas da nossa sociedade, direto das ruas da capital, é o nosso querido Maílson Franklin, né? Vamos nos conectar com ele. Bom dia, Maílson, onde você se encontra neste exato momento?
3: Bom dia, João Mozinho, bom dia, Natália Barros, bom dia, Camila Bibiano, bom dia aos ouvintes do programa Jornal da Manhã. Hoje é quarta-feira, dia 10 de junho de 2024. Estou passando nesse exato momento aqui pelo Jaraguá, tá bom, João? Uma ótima quarta-feira para você, para todo mundo, para os ouvintes que estão acompanhando aqui o programa Jornal da Manhã, nesse início de quarta-feira. Vamos com as informações do trânsito da nossa capital nessa quarta-feira. Vamos lá.
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3: Olha, eu já começo com informações aqui da rua Saia Albuquerque, no bairro do Jaraguá. Início da Saia Albuquerque, o que é que aconteceu? A prefeitura montou o palco ali para um São João, né? Um São João de Maceió, que vai ser ali na Praça Dois Leões também, né? Algumas atrações, e colocou um portal no início aqui da Saia Albuquerque. Um portal é aquela estrutura metálica, né? Que tem o nome ali do Arraiá, patrocinador, enfim. Veio um ônibus agora, né, da empresa, acho que Real Alagoas, né, um coletivo, estava com passageiros. O ônibus não deu para passar, a estrutura estava um pouco baixa e em cima do ônibus tem o ar-condicionado, né, a base do ar-condicionado, né, o compressor do ar-condicionado. O que foi que aconteceu? O ônibus bateu ali nessa estrutura metálica, está ali enganchado. Nesse exato momento não sai e aí o trânsito não passa ninguém agora. Os passageiros desceram agora do coletivo, o motorista está ligando para a empresa e não passa ninguém, não passa ônibus, não passa carro no início da Saia de Albuquerque, né, ali na rua, no início ali da sede da Prefeitura de Maceió. Então você, motorista, evite a Saia de Albuquerque, você não vai passar agora porque o ônibus está lá enganchado na estrutura metálica, nesse portal, né, de entrada aí do Arraiá. Então vai ser preciso aí chamar a empresa responsável para chamar um guincho ou chamar os funcionários dessa empresa metálica para desmontar esse portal metálico para que o ônibus possa sair. E é um carro grande, você sabe que não sai fácil assim, né? Não é como um carro pequeno. Então tá lá a situação enganchada, né? Não tá gerando engarrafamento agora, mas os motoristas vão ter que pegar aí pela rua Cícero Tullio, exatamente, Geraldo Me lembrando aqui que o DMTT não está no local, né? Ainda não está no local o DMTT. O DMTT parece só começa a trabalhar depois de 7 horas, viu, Geraldo? É assim, ontem lá na Leste-Oeste foi do mesmo jeito. São 7h20 já, nada do DMTT. Então os motoristas vão ter que pegar a Cícero Toledo, que é aquela avenida margeando ali o estacionamento do Jaraguá, tá bom? Então eu reforço aí essa situação, né? Esse incidente aqui com esse ônibus na entrada da Açaí Albuquerque, devido a esse portal, mas mesmo com isso o trânsito não está interrompido agora, né? Porque tem a outra opção do motorista aí pela Cícero Toledo, ali margeando o estacionamento do Jaraguá. Você que vem da Avenida do Valdo Góes Monteiro e pela Avenida Fernandes Lima, trânsito intenso, sentido centro de Maceió, como sempre, nesse período de chuva, sabe que a movimentação é intensa de carros. A Avenida Menino Marcelo, trânsito intenso também sentido centro, mesma coisa acontece na Avenida Gustavo Paiva, para quem vem de Jacarecica, nas proximidades da faculdade ali, logo depois do Parque Shopping, há registro também de trânsito lento. Tá bom? Você que vem pela Orla de Maceió, Avenida Álvaro Otacílio, a Silvio Viana, a Antônio Gouveia, o trânsito flui normalmente na maior tranquilidade. Há registro de trânsito nas transversais ali da Avenida Tomás Espíndola, devido à movimentação dos pais deixando seus filhos nas escolas. Então há sempre esse registro todos os dias, principalmente nesse horário entre 7h30 e 8 horas aí na Avenida Tomás Espíndola, tá bom? Essa foi a informação do trânsito aqui de Maceió.
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3: Maceió está fazendo 25 graus nesse exato momento. Tempo parcialmente nublado. Choveu essa madrugada, choveu ontem, tá bom? Não há previsão de sol para essa quarta-feira. A mínima é de 24, a máxima é de 28 graus. Tempo predominantemente nublado, tá bom, aqui em Maceió e em algumas regiões do estado. A umidade está a 87%, tá bom, então não há previsão, né, de sol para hoje, né, o tempo vai permanecer assim nublado, choveu no início da manhã, choveu ontem à noite e pode cair chuva durante todo o dia. Estamos na quadra chuvosa, gente. O inverno oficialmente só começa o dia 20, entre dia 20 e dia 21 de junho. Aqui há praticamente 10 dias, 11 dias, começa oficialmente o inverno. Mas o nosso inverno aqui realmente é quando começa a quadra chuvosa, no início de abril, né, em maio por aí também. Então a tendência daqui para frente é a chuva diminuir um pouco, pode diminuir sim, tá bom? Estamos no mês de junho, é mês de acender a fogueira e comer milho assado. Eu sou Maílson Franklin, trabalho ao lado do Geraldo Salgueiro. Daqui a pouco eu volto com mais informações pelas ruas da cidade.
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0: Tá aí o Maílson Franklin trazendo as primeiras informações aqui da nossa capital, do nosso trânsito, do nosso clima, né? E ontem, né, Natália, Camila, foi uma grande repercussão aquele acidente que houve ali na Leste-Oeste, na cidade de Maceió. Parou,
2: nossa, foi um verdadeiro transtorno, foi, Camila? Exatamente.
1: E ainda bem que não teve temporal, viu? Se tivesse chuva forte, aí que ninguém andava mesmo aqui em Maceió.
0: Meu Deus do céu. Natália Barros, Camila Bibiano. Um assunto que tem chamado a atenção, não só aqui de Alagoas, mas nacionalmente, é a questão do senador Renan Calheiros, que tem pautado a temática do Banco Master em inúmeras falas durante sessões, né, da Comissão de Assuntos Econômicos no Senado Federal da República. E essa questão do Banco Master, ela está intimamente ligada à gestão do ex-prefeito de Maceió, o João Henrique Caldas, porque o Instituto de Previdência, que cuida dos recursos, do dinheiro dos aposentados e pensionistas aqui da nossa capital, aportou mais de 100 milhões de reais no Banco Master, banco esse que estava prestes a ser liquidado, prestes a falir. Como todo mundo do mercado financeiro já sabia, Ou seja, e essa transação foi feita sem qualquer responsabilidade pelo corpo diretivo do IPREV aqui de Maceió e com toda a conivência do prefeito da capital. E a partir daí, o vereador por Maceió, Rui Palmeira, expôs essa situação na Câmara Municipal, teve grande repercussão, inclusive vários vereadores da base aliada do prefeito João Henrique Caldas, à época, saiu em defesa do prefeito, dizendo que estava tudo certo, que estava tudo correto, que era uma transação feita dentro da total transparência. E quando, na verdade, o escândalo do Banco Master ele veio à tona nacionalmente, era algo que a gente já vinha discutindo aqui em Alagoas, aqui em Maceió. Inclusive, a reportagem da Folha de Alagoas foi um dos primeiros veículos, aliás, foi o primeiro veículo do estado de Alagoas a ser processado pelo prefeito JHC em meados do ano passado, porque trouxe em sua capa dizendo, né, que a transação realizada junto com o Banco Master tinha sido ilegal, porque sequer a ata da reunião tinha quórum suficiente para tal transação. Ou seja, essa era uma das primeiras irregularidades detectadas ali. E depois ainda teve algo que isso vai ser pior, que é uma transação feita junto com a Nest Eagle, que é um fundo de crédito imobiliário de mais de 50 milhões de reais. Ninguém sabe que fundo de crédito é esse, ninguém sabe que empresa é esse, quem opera essa empresa, quem é o proprietário. Transação feita também pelo IPREV Maceió. Mas esse é um assunto que a gente vai deixar de lado e vai tocar mais à frente. E o senador da República, Renan Calheiros, trouxe esses assuntos que foram tratados lá atrás pelo Rui Palmeira, justamente no Senado Federal da República, e esse assunto tem causado desespero na família Caldas. Inclusive, a senadora, né, a senadora Eudócia, começou a participar das sessões na qual o Renan preside, justamente para tentar rebater as colocações do senador Renan, que busca responsabilizar justamente as pessoas que lesaram os aposentados e pensionistas de Maceió. Alguém terá que ser responsabilizado. São mais de 100 milhões de reais. Dinheiro esse que, segundo o Fundo Garantidor de Crédito, ele não retoma mais para os cofres públicos. Por quê? Porque o Fundo Garantidor de Crédito ele tem uma base legal de ressarcir pessoas físicas, jurídicas, entidades, um fundo esse de até 250 mil reais. Ou seja, a Prefeitura de Maceió tem total responsabilidade por esses recursos. E aí o senador Renan Calheiros fez essas falas e pediu, inclusive, que o JHC, que parece, segundo ele, um reborn, um ventríloco, já que não fala, que ele se coloque, que ele se posicione. Mas até agora, a única atitude do JHC tem sido tentar silenciar a imprensa, tentar silenciar os órgãos de comunicação, silenciar os colegas jornalistas. Estranhamente, é um assunto que se tornou, aspas, proibido para o prefeito JHC Banco Master, que ele processe todos os dias, a Folha de Alagoas, o Jornal da Manhã, os jornalistas, porque é um assunto que não vai sair de pauta. Essas pessoas terão que ser responsabilizadas. Natália Barros, traz mais detalhes para a gente sobre essa questão do senador Renan Calheiros.
1: Pois é, ontem teve mais uma sessão na Comissão de Assuntos Econômicos do Senado, né, a CAE, e o senador Renan Calheiros ele afirmou que os responsáveis por eventuais desvios de recursos do IPREV Maceió deverão ser responsabilizados e obrigados a ressarcir os prejuízos causados aos aposentados e pensionistas. Segundo o parlamentar, independentemente de quem tenha cometido as irregularidades, os responsáveis terão que devolver os recursos que pertencem aos beneficiários da Previdência Municipal. Renan ressaltou que não pretende antecipar julgamentos ou apontar culpados antes da conclusão das investigações, mas defendeu que qualquer pessoa envolvida em eventual desvio de recursos públicos deverá ser responsabilizada. Durante a manifestação, o senador informou ainda que ingressou com a notícia crime na justiça e solicitou o bloqueio de bens dos investigados. De acordo com ele, o pedido alcança prefeitos, o empresário Daniel Vorcaro, Augusto Lima e alguns outros agentes ligados ao Instituto de Previdência de Maceió que estejam sob investigação. Renan também defendeu que qualquer cidadão ou autoridade que tenha conhecimento de possíveis irregularidades envolvendo agentes públicos encaminhe as informações às autoridades competentes por meio de instrumentos legais cabíveis. Ele argumentou que essa é uma obrigação cívica e ressaltou ter adotado esse procedimento em relação ao caso do Iprev Maceió. A gente vai ouvir agora um trecho dessa fala do senador Renan Calheiros ontem, né, na CAI, na Comissão de Assuntos Econômicos do Senado.

0: Deputados e pensionistas não podem ser surrupiados, roubados. A senhora que me desculpe, mas isso vai acontecer.
1: E se a senhora dispõe de alguma informação, dados sobre mim ou sobre qualquer senador, é um dever da senhora, como senadora da República e como cidadã, procurar as autoridades com uma notícia crime. Fazer o que eu fiz com relação ao escândalo do Iprev de Maceió. Eu entrei na justiça, apresentei uma notícia crime e pedi o bloqueio dos bens dos prefeitos, do Vocaro, do Augusto Lima e de todos os envolvidos subordinado no prefeito de Maceió, no Instituto de Previdência da capital agora. Faça o que eu fiz, peça um bloqueio, leve a notícia crime para uma autoridade investigar.
2: Olha aí, vale lembrar, viu, que o senador Renan Calheiros ingressou na justiça com ação popular pedindo bloqueio de bens do ex-prefeito de Maceió, JHC, de ex-dirigentes do IPREV, do Banco Master e de outros envolvidos nas aplicações de 117 milhões de reais do Fundo Previdenciário Municipal.
3: Pois é, Nathalie, nessa mesma audiência, né, que estava acontecendo, justamente ouvindo o presidente do BRB, que era presidida pelo senador Renan Calheiros, que é o presidente da Comissão de Assuntos Econômicos, ele e a senadora Eudócia Caldas protagonizaram um intenso embate aí durante essa audiência. A discussão ocorreu após o Renan levantar questionamentos sobre investimentos do Instituto da Previdência do município de Maceió em títulos do Banco Master. O senador cobrou essas explicações, né, como a gente já falou, em outro momento ele fez críticas mais duras relacionadas a essa gestão do fundo previdenciário e, em resposta, a senadora Eudócia Caldas afirmou que as decisões do IPREV foram tomadas com autonomia administrativa e dentro de práticas consideradas regulares à época. Ela negou irregularidades por parte do ex-prefeito, JHC, e afirmou que não há vínculo entre ele e o empresário Daniel Vorcaro, citado no contexto dessas investigações. A parlamentar também acusou o senador de inconsistências e pediu que ele apoie a criação de uma CPI para apurar os casos envolvendo instituições financeiras. Durante esse discurso, Eudócia elevou o tom, fez críticas diretas ao senador e defendeu o filho, o ex-prefeito de Maceió. Ela, inclusive, soltou uma aspas que falava o seguinte: "Eu nunca ensinei meu filho a roubar. O que é isso que você coloca? Porque repete várias vezes sobre Maceió. Diferente do senhor, infelizmente, tenho que colocar isso. Quem conhece o senhor são os alagoanos, e eu sou alagoana, mas você subestima, principalmente por eu ser senadora mulher", disparou aí Eudócia Caldas. O embate ocorreu, né, durante essa audiência da CAI e expôs essa tensão política entre os grupos adversários aqui em Alagoas. Deu o que falar, viu, João Mouzinho, esse embate e essa citação, né, da senadora Eudócia Caldas, que inclusive levou esse ponto dela ser senadora mulher para um assunto tão particular como as investigações do IPREV Maceió, que é o foco da Comissão de Assuntos Econômicos.
4: Assim, bateu o desespero na família Caldas. E esse desespero foi visível ontem nas falas atabalhoadas, despreparadas, desqualificadas, desnecessárias da senadora Eudócia Caldas. A gente viu que o desespero bateu na família Caldas, a gente já vê o escândalo, a roubalheira, a picaretagem, a sacanagem do Banco Master sendo exposta pela Polícia Federal no Amapá, no Rio de Janeiro, em São Paulo, e a roubalheira do Banco Master, ela vai ser exposta aqui em Maceió. O desespero bateu, e aí a Eudócia, na qualidade de mãe, acredito que ela realmente está preocupada. Agora, ela não pode envolver questões afetivas, amorosas, em relação à defesa do seu filho, prefeito de Maceió, enquanto o esquema do Banco Master foi feito pelo IPREV, E alguém vai ter que ser responsável.

0: mobilizado. O prefeito, o Rony Mota, os conselheiros, a diretora do IPREV, enfim, alguém vai ter que pagar esse pato. A Polícia Federal vai bater na porta de alguém. Só não vai ser na minha porta. Isso daí eu garanto pra vocês. Eu garanto pra vocês que não vai ser na minha porta. Agora, a Polícia Federal tem atuado de forma firme no escândalo do Banco Master. E as investigações, elas dão conta que Maceió é a capital do Brasil que mais se investiu dinheiro no Banco Master. Minha gente, são mais de 100 milhões de reais jogados na lata do lixo. Tem que ter bloqueio na conta dessa turma que fez essa patifaria junto à Previdência aqui de Maceió para tentar, pelo menos, diminuir o prejuízo, o rombo do IPREV. É patrimônio, é apartamento, é carro, é fazenda, enfim. É bloquear as contas dessa turma e ressarcir os cofres públicos. Porque eu não quero pagar esse pato. Você que está me ouvindo não quer pagar esse pato. Agora, o que me estranha também, Natália Barros, Camila Bibiano, essa fala atabalhoada, desqualificada, despreparada da senadora Eudócia Caldas, é que num passado bem recente, teve uma fala dela, da senadora Eudócia Caldas, elogiando o senador Renan Calheiros. Ou seja, qualificando a postura do Renan Calheiros dentro do Senado Federal da República. E assim, para a gente entender o presente, a gente tem que se reportar ao passado, algo que eu digo sempre aqui no Jornal da Manhã. Vamos ouvir a fala sincera da senadora Eudócia Caldas.
1: Quero cumprimentar a Vossa Excelência, senador Renan Calheiros, meu colega lá no Senado, e que me dá muito, muito orgulho e satisfação de poder tê-la ao meu lado lá no Senado Federal.
0: Ô Bitoca, eu sinceramente eu não ouvi direito essa fala da senadora Eudócia Caldas em relação ao senador Renan Calheiros. Gostaria de ouvir novamente, Bitoca. A nossa audiência pede para repetir esse áudio. Por favor, Bitoca.
1: Quero cumprimentar a Vossa Excelência, senador Renan Calheiros, meu colega lá no Senado, e que me dá muito, muito orgulho e satisfação de poder tê-la ao meu lado lá no Senado Federal.
0: É, rapaz, orgulhosa, muito orgulhosa, senadora Eudócia Caldas, de ter o senador Renan Calheiros ao seu lado no Senado Federal da República. Então, que a senadora Eudócia Caldas possa somar forças junto ao senador Renan Calheiros, junto ao senador Renan Filho, senador Fábio Farias, enfim, a turma toda de Brasília, para estar de olho justamente nessa roubalheira, essa picaretagem do Banco Master aqui em Maceió. Então, a sociedade alagoana, maceioense, clama para que a senadora Eudócia possa, sim, somar forças e ter, de fato, esse orgulho que ela diz ter do senador Renan Calheiros nas atividades no Senado Federal da República. A gente vai para o nosso primeiro intervalo comercial e daqui a pouco a gente está de volta com mais Jornal da Manhã pela Jovem Pan em 100,7.
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0: Estamos de volta com o Jornal da Manhã pela Jovem Pan 100,7. Eu tenho comigo aqui na bancada as jornalistas Natália Barros, Camila Bibiano, a nossa querida Ana Luísa Leão e a Júlia Azevedo nas redes sociais e o nosso Damião Santos, o Bitoca, aqui sempre na técnica, nos auxiliando. Vamos agora nos reconectar diretamente com o Maílson Franklin, direto das ruas da capital alagoana. É com você, Maílson Franklin.
1: Ok, João Mozinho, eu falo ao vivo diretamente aqui do Hospital Veterinário de Maceió, aqui no centro, na antiga sede da Secretaria de Segurança Pública. Aliás, antiga sede da Secretaria Municipal de Saúde. O que é que está acontecendo aqui? Está acontecendo alguma coisa? Tá. Eu estou voltando aqui, João, para saber se o atendimento e se o hospital ele já foi aberto ao público. Porque no dia 5 de abril, né, o ex-prefeito de Maceió, João Henrique Caldas, ele inaugurou e entregou esse hospital aqui para a população. Né? Toda a Secretaria de Saúde saiu daqui, foi deslocada para um prédio na Avenida Fernandes Lima, e ele instalou e ele montou esse hospital veterinário. Só que após uma semana, eu estive aqui e os ouvintes, né, se não se recordam do Jornal da Manhã, tiveram a oportunidade de comprovar que o hospital não estava funcionando, ainda estava em reforma, nem equipamentos tinha para a população, ou seja, o hospital não estava aberto, ou seja, a inauguração foi fake. E aí eu volto hoje, nesta quarta-feira, para saber se o hospital já está funcionando, já está aberto ao público, porque eu tenho recebido denúncias, né, no meu Instagram, no meu WhatsApp, dizendo que algumas pessoas vieram querer atendimento aqui para o seu pet e não foi atendido porque o hospital não está aberto ao público, não está funcionando. Funcionário está entrando, funcionário tem. Toda hora, todo minuto chega a gente aqui. Eu vou saber realmente se está funcionando já esse hospital veterinário aqui de Maceió. Deixa eu entrar aqui, a recepção está fechada aqui com a grade, mas deixa eu ver aqui. Pedir licença. Deixa eu ver. Bom dia, meu amigo. Tudo bom? Como vai? Já está funcionando aqui o hospital? É? Deixa eu ver aqui. Tudo bom? Com licença, meu amigo. Tudo bem? Como vai? Estou ao vivo aqui na Rádio Jovem Pan. O hospital já está funcionando, já está. Não, tudo bem. Eu só queria só saber se está funcionando já. Não pode me dizer não. Não tem essa informação. Chegou hoje. Então não pode informar se tá funcionando, né? Tá bom, obrigado. Tudo bem, não? Tudo bem, eu entendo. Obrigado, viu? Obrigado, meu amigo. Tá aqui. Obrigado. João, essa é a informação justamente que a gente queria, né, saber aqui do hospital. O funcionário disse que não pode, mas também não pode passar essa informação. O que é que acontece? O que é que eu posso comprovar? Não está funcionando. Gente tem entrando. Tem gente entrando aqui. Agora, funcionar, né, funcionar não está. Eu entendo até o rapaz funcionário, não pode até para não se comprometer, né, para não ser prejudicado, mas não está aberto ao público, eu pude comprovar. A gente quer justamente essa resposta oficialmente de alguém da secretaria, né, da prefeitura aqui de Maceió, não sei qual é o órgão agora, não sei se é a Secretaria de Saúde, não sei. É a Secretaria Municipal de Saúde, pela janela aqui no adesivo que está aqui, não é? HC PET, Prefeitura Municipal de Maceió, Secretaria Municipal de Saúde, é a Secretaria de Saúde que administra, toma conta do Hospital PET. A situação é, muita gente está entrando aqui. Agora, até o momento, eu não vi ninguém chegar aqui para receber, para trazer o seu pet para solicitar atendimento, porque não está funcionando. O funcionário não pode passar essa informação, não pode, não sei se já é orientado. Às vezes eu entendo, para não se comprometer, né? O funcionário às vezes não tem nada a ver, mas é o órgão, né, público, a Prefeitura de Maceió, que tem que dar essa explicação e tem que informar para a população de Maceió que o hospital já está funcionando. Já está funcionando, como assim foi essa inauguração no dia 5 de abril, quando o ex-prefeito de Maceió saiu. No mesmo dia que ele inaugurou o Renasce Salgadinho, inaugurou o mercado da produção, que não ficou pronto. Vocês puderem acompanhar que eu estive lá, que o mercado da produção, aquela primeira etapa, não está pronto. Permissionários reclamando demais, os comerciantes, usuários, porque nem banheiro tem. Fizeram a reforma da a primeira etapa lá do mercado da produção e não entregaram, né? Não construíram o banheiro. Como é que o permissionário, o cliente, o usuário do mercado da produção vai entrar lá sem poder utilizar o banheiro, principalmente os permissionários? E aí eu volto aqui justamente para esse hospital PET, o hospital veterinário que foi criado pela Prefeitura de Maceió, mas a gente não consegue essa informação, não pode falar se realmente está funcionando ou se não está funcionando. Só quem pode informar isso é a Prefeitura de Maceió, através de uma nota oficial, né, que a gente tenta essa nota e não consegue. Mas aí a gente joga também, João, para o usuário, para você que é cidadão aqui, você está com algum pet doente, aqui é um hospital público, você não paga nada. Vem aqui para o hospital para saber se realmente o hospital está funcionando, para saber se está acontecendo o atendimento ao público aqui nesse hospital, saber se os pets estão sendo atendidos ou se ainda não está, né? Já que a gente não consegue essa informação aqui, eu queria até saber, mas realmente o funcionário não pôde falar, mas pelo que eu vejo, está entrando muito funcionário. Agora, usuário, até agora nada. Eu tenho recebido reclamações que pessoas vieram aqui para trazer seus animais, seus pets, e o atendimento não foi realizado porque não estava funcionando. Precisa divulgar, Prefeitura de Maceió. E aí a gente já coloca essa responsabilidade para o atual prefeito, né, Rodrigo Cunha, para divulgar, informar a população, rapaz. A população de Maceió precisa ser informada que o hospital já está funcionando, né? Tudo bom, meu amigo? Como é que tá? Já está funcionando o hospital aí?
2: Maurício, rapaz, eu também não estou aqui. Estou lá em cima.
1: Não sabe. Está na Secretaria de Saúde lá em cima. Então não sabe, né? Mas alguém chega aqui para trazer pet, não.
2: É porque, como eu disse a você, porque eu vou trabalhar de segurança hoje. Aí eu desci aqui com meu filho, que ele trabalha aqui, aí eu não estou...
1: Muito bem, tá bom, um abraço. Obrigado, viu? Obrigado pelas informações. É isso, João, a gente tenta, né, pegar a informação, mas veja que os próprios funcionários têm medo de se comprometerem, não sabem. Eu não sei, aquele negócio todo, não sei, não posso falar. Por que não pode passar essa informação? Se eu quisesse chegar agora aqui, inclusive, com o meu pet, né, para ser atendido, será que eu não ia ter essa informação? Às vezes até eu entendo, funcionário, né, tem medo ali de ser prejudicado, ser penalizado, né, perder seu cargo, enfim. Mas quem tem que ter essa responsabilidade e informar isso é o gestor municipal, é o prefeito, é o secretário de saúde de Maceió, informar para a população, né, que o hospital veterinário já está pronto ou não. Né, se está pronto, se a população já pode trazer seus pets aqui para serem atendidos ou não, e se há uma previsão, se não está pronto, quando é que vai ficar pronto, será entregue aqui para a população de Maceió. Eu sou Maílson Franklin, daqui a pouco eu volto pelas ruas da cidade. É com vocês.
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0: Natália Barros, o litoral norte do estado de Alagoas está tendo uma importante atividade cultural ao longo de toda a semana, que é uma mostra de cinema super bacana. Traz mais detalhes pra gente.
4: Pois é, viu, João, ouvinte, desde segunda-feira está acontecendo a primeira mostra de cinema ambiental Costa dos Corais. O evento, que acontece até o dia 12 de junho, essa sexta-feira, no litoral norte de Alagoas, está sendo palco de uma seleção de filmes de curtas e médias metragens focados em temáticas ecológicas. Ele acontece em escolas públicas dos municípios de Maragogi e Japaratinga. Em formato itinerante, a Mostra Ambiental promove sessões de filmes seguidas de debates com troca de ideias com o público, democratizando o acesso ao audiovisual e à educação ambiental. E além das sessões de cinema, a mostra conta ainda com oficinas de produção audiovisual, que vão estimular a criação de microfilmes realizados com aparelhos e smartphones. As oficinas acontecem de forma gratuita, com inscrição prévia e vagas limitadas. A gente vai ouvir agora mais detalhes sobre a Mostra de Cinema Ambiental com uma reportagem de Gabriel Januário.
5: Olá, aqui é Gabriel Januário, diretamente do município de Maragogi, onde acontece nesta semana a primeira Mostra de Cinema Ambiental Costa dos Corais. O evento, que tem o objetivo de debater questões ambientais com estudantes de escolas públicas da rede municipal de Maragogi e Japaratinga, leva para as escolas curtas e médias metragens com temáticas ecológicas. Segundo a diretora de programação da Mostra de Cinema Ambiental Costa dos Corais, Patrícia Machado, a proposta busca conscientizar sobre o meio ambiente e formar público para o cinema.
6: O objetivo da mostra é formação de público para um cinema que não é o cinema comercial, é um cinema documental, mas que trate das questões de meio ambiente. E o objetivo é mobilizar jovens para que eles façam essa leitura crítica a partir da sua percepção, do seu dia a dia, do seu cotidiano.
5: Para a professora Ana Cláudia Rocha, da Escola Estadual Batista Ascioli, em Maragogi, a iniciativa é importante para a formação dos estudantes, que podem debater questões ambientais inseridas no litoral norte de Alagoas.
7: Esse tipo de evento ele é muito importante para enriquecer os conhecimentos prévios dos alunos e também trazer nova dinâmica no cuidar do dia a dia, da preservação, porque é uma cadeia, porque a preservação, o cuidado, a preocupação ela é constante, é o nosso dia a dia.
5: O estudante do primeiro ano, Iago Alessandro, de 17 anos, diz o que aprendeu durante as exibições.
8: Aprendi que do meio ambiente, passou os vídeos dos corais, do desmatamento também. Aprendi que se continuar assim desse jeito, do povo sujando o mar, desmatando as florestas, daqui a uns 10 anos vai estar prejudicial o mundo, né, para os filhos futuros.
5: A primeira Mostra de Cinema Ambiental Costa dos Corais é uma realização da Riacho Doce Gestão de Ideias, com patrocínio do IMA, Governo de Alagoas, e apoio cultural da Secretaria Municipal de Educação de Japaratinga e da Agência JP. Gabriel Januário, especial para a Rádio Jovem Pan, Jornal da Manhã. É com vocês aí no estúdio, João Mouzinho, Natália Barros e Camila Bibiano.
4: Olha aí, João, Camila, meu querido ouvinte, que coisa boa, né? Arte, cultura, cinema aqui no nosso estado, no nosso litoral norte. Só para reforçar, viu, as atividades simultâneas são realizadas nas cidades de Maragogi e Japaratinga, né? Essa Mostra de Cinema Ambiental Costa dos Corais totaliza 12 sessões, atendendo estudantes da rede municipal, estadual e federal de educação. Coisa boa, viu, João Mouzinho? Muito bom isso aí.
0: É verdade. Eu quero mandar um abraço especial para o competentíssimo jornalista Valdisson Costa, envolvido aí nesse projeto. Natália Barros, Camila Bibiano, a gente vai para o nosso último intervalo comercial e daqui a pouco a gente está de volta com mais Jornal da Manhã pela Jovem Pan em 100,7.
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2: Estamos de volta com o Jornal da Manhã, com o momento que todo mundo gosta, o momento do esporte, falar de Copa do Mundo, desses bastidores que Brasil. Se aproximam. Muito bem, Bitoque, é Brasil. E amanhã tem estreia, né? Amanhã tem estreia da Copa do Mundo de futebol entre México e África do Sul, a partir das 16 horas, né, horário de Brasília, da capital federal. Lembrando, né, que muitas televisões abertas, a turma também dos canais fechados, do digital, vai começar a transmissão pelo menos uma hora, duas horas antes. Ou seja, todo
3: vai ter festa, né?
2: Vai ter festa.
3: Vai ter gente se apresentando, vai ter toda aquela...
2: E festa simultânea, né,
3: é,
2: né, Camila?
3: É, simultânea, três locais diferentes que a Natália trouxe aqui pra
2: vai
3: gente
2: ter Anitta,
3: ontem.
2: Né?
3: Vai ter Anitta,
2: né? Eu quero ver Anitta.
3: Então todo mundo vai estar ligado. Eu acho bom porque o pessoal gosta de assistir. Aí quem não gosta de assistir... O jogo em si, né, que não entende de futebol, vai assistir a festa de antes, né? Então,
2: não,
3: assim, eu... é para todos os gostos.
4: Não, eu já falei, eu preciso que tenham três telas, viu? É. Simultâneas também, porque eu
2: Natália,
4: quero ver tudo, não
2: Natália,
4: quero perder nada.
2: Eu confesso que muita gente vai preferir ver realmente a atração artística, cultural, do que o jogo entre México e África do Sul. Assim, porque estreia de Copa do Mundo, a gente sabe que é sempre tensa, né, para as seleções, para os atletas, até eles chegarem naquele momento, né, do seu ápice físico, do seu ápice técnico, né? Então eu acho que vai ser uma partida bem amarrada entre México e África do Sul, e a turma vai estar ligadinha justamente nessas atrações artísticas, culturais, que prometem, né, ser simultâneas, segundo a FIFA, né, no Canadá, no México e nos Estados Unidos. E falando em Estados Unidos, Natália, Camila, Bibiano, tem muitas notícias apontando o maltrato dos norte-americanos com as seleções, com o mundo esportivo de um modo geral. Estados Unidos é essa nação que parece que quer tutelar o mundo, que está mandando na Copa do Mundo, que manda na FIFA também, inclusive, né? Tem muitas notícias de maus tratos, principalmente em relação à seleção iraniana, que sequer vai poder estar nos Estados Unidos, né, após as partidas. Olha que loucura. O selecionado iraniano vai jogar nos Estados Unidos. Após a partida, tem que se organizar, a turma vai tomar um banho, fazer uma massagem e tal. Depois pega um avião e vai para o México. Que loucura.
3: Não garante nem um pouco, né, João?
2: Não,
3: a isonomia das seleções.
2: Desrespeito
3: porque,
2: total.
3: Assim, gente, imagina, a gente está falando de, às vezes, tráfego de horas.
2: Sim.
3: Não é uma coisa que você vai ali de uma cidade para outra, rapidinho você sai. A gente está falando de eles saírem de um país para outro. E assim, se no próprio Estados Unidos você dá uma costa para outra, já leva horas para cruzar de avião, imagina você sair de uma costa para o México, de uma costa para o Canadá, dependendo da localidade do jogo do Irã, vai demorar muito. E aí, assim, eles vão chegar no dia do jogo só? Quer dizer, vão sair de manhãzinha cedo, pegar o avião, ir pro estádio jogar, depois come alguma coisa e volta? Gente, é até desrespeito.
2: É desumano.
3: Desrespeito,
2: é uma logística
3: injusto,
2: desumana.
3: Porque eles vão ter toda uma carga maior que as outras seleções não vão ter pra jogar. Então é praticamente dizer... vai jogar começando o jogo perdendo 1-0. Praticamente
4: muito,
3: isso,
4: é um,
3: né?
4: É um tratamento diferente do que todas as outras seleções.
2: Porque Natália, recebendo. Camila, um atleta de alto nível, ele vai performar ali durante 1h30, 1h40, 1h45 em média, durante uma partida de futebol. A intensidade que esse camarada corre, que ele se desgasta. Terminou uma partida de futebol, o cara não toma um banho, bota um short e vai pra casa, não. Ele ali vai ter uma preparação física, tal, vai tomar os seus eletrólitos, vai fazer a massagem, enfim. Enfim, tem uma série de fatores da fisiologia, sobretudo, para tratar esse atleta, o pós-jogo. E aí, simplesmente, o camarada vai sair a toca de caixa. Bora, se arruma, entra no busão, pega o teu avião, vai-te embora.
4: Tem uma curiosidade bem ruim, bem negativa, na verdade, viu? Porque a seleção, uma das primeiras equipes a se classificar para a Copa, foi 25 de março
2: foi a terceira,
4: de 2025, foi a seleção iraniana. Sabe quando é que eles conseguiram obter o visto para poder desembarcar, né? Para poder chegar nos Estados Unidos? 5 de junho.
2: É um maltrato
4: emocional.
2: Uma
4: semana antes do início da Copa. Olha que desrespeito, desmoralização, sabe? É pra apertar, é pra constranger, de fato, esses jogadores.
2: Isso é uma sacanagem.
4: E, inclusive, ô Camila, só pra concluir, viu? Os vistos foram negados a diversos membros da delegação, incluindo o presidente da federação.
3: Imagina.
2: Segundo o governo norte-americano, o cara é terrorista, segundo os norte-americanos.
3: Não, e é triste, porque a FIFA, ela tenta se isentar de toda essa situação. E sempre a resposta é, nós não temos direito sobre a autonomia do país, do processo migratório de cada país. Só que aí quando a gente vai ver qual é o país que mais bota dificuldade para entrada
2: pessoas,
3: de pessoas.
2: Estados
3: pessoas. Unidos. Como é que você coloca um país desse para receber um evento mundial que vai ter diversas seleções, diversos torcedores de vários países diferentes? E isso aí é só o prelúdio, porque a próxima Olimpíada é também nos Estados Unidos, é em Los Angeles. E vai ser essa mesma patifaria. E piorou, porque na Olimpíada são mais países do que
4: aí,
2: mas o presidente não vai ser mais o cabelo de manga chupada, Camila.
3: Mas aí a gente, né, precisa... Vai contar com a sorte. É realmente muito complicado essa situação, porque não é só algumas, não é só a questão do Irã, porque aí a pessoa pode falar, ah, é o Irã, porque eles estão em guerra contra o Irã. Não é. É contra seleções específicas. E você vê que esse tratamento não é com nenhuma seleção europeia, não é com o Brasil, não é com a Argentina, não é com alguns países da América do Sul, a não ser que realmente tenha algum problema ali, né? Que a gente sabe que o Trump tem alguns problemas com a América do Sul. Mas vai ver, é a seleção da Somália, é a seleção
2: racismo.
3: Do Uzbequistão.
2: Tem racismo também nessa parada aí, viu?
3: Você falou,
4: tem,
3: Natália,
4: com certeza, do Senegal. Eles
2: botaram cães farejadores.
4: Na Uzbequistão.
3: Na Uzbequistão, pra revistar a mala dos jogadores.
4: A do Senegal, eles foram esse bem constrangidos, assim, na parte da revista. E tem o árbitro, né?
3: O árbitro da
4: Pelo menos essas as seleções, mesmo com todas essas dificuldades, conseguiram, né? Passar. Sim. E o árbitro, ele foi barrado.
3: Era o primeiro árbitro da Somália.
4: Somália
3: queria apitar uma Copa do Mundo. Então era um feito até pro próprio país.
2: Ele não
3: país.
2: Vai para
3: Ele foi barrado dentro dos Estados Unidos, no aeroporto
4: Precisou
3: de Miami. Ele teve o seu visto negado.
2: Aí, vamos lá.
3: Já tava com toda a documentação. Ele precisou voltar.
2: Vamos
3: e
2: lá.
3: Foi retirado.
2: Quantas seleções participam da Copa do Mundo de futebol? 48, não é isso?
4: 44.
3: Agora acho que era 48.
2: 48. Então vamos lá. Essas seleções, através de suas confederações, deveriam emitir uma nota pública em defesa desse árbitro, porque isso mexe com o mundo do futebol. Isso mexe comigo, mexe com você, mexe com o cidadão. Imagine o camarada tá indo trabalhar, que ninguém tá indo pra Copa fazer graça pra ninguém. Ele tá indo trabalhar, ganhar os vencimentos dele, e aí chega um governo autoritário, como o governo norte-americano, desrespeitoso, e aí barra o cidadão de cometer, de realizar o seu trabalho, justamente por uma questão, aspas, superficial. Mas está claro aí que tem muito racismo envolvido em todas as questões.
4: Tem uma atualização aqui sobre
2: esse muito racismo.
4: Árbitro,
2: assim, o caso, né, de cães farejadores no time da Somália, Senegal, Senegal,
3: Uzbequistão.
4: Olha, enfim. O Canadá peitou os Estados Unidos, viu, essa atualização.
2: Então tira todo mundo dos Estados Unidos e vai todo mundo pro Canadá, vai pro México, chama pro Brasil, vai pra Argentina, chama pro Uruguai, vamos fazer Copa do Mundo.
4: O árbitro Omar
2: Artan,
4: ele recebeu o convite para apitar jogos do torneio por parte do Canadá, que é o outro país que vai sediar a competição. Então, assim, ele foi deportado, de fato, ele foi barrado e deportado dos Estados Unidos, mas ele não vai ficar de fora, ele não vai perder esse trabalho e vai continuar apitando na Copa lá pelo Canadá. É o mínimo, né? É o mínimo que os outros países sede.
2: Deveriam acolher, rapaz, essa turma aí.
4: Para poder dizer que, olha, Estados Unidos, primeiro que você não é o único país que vai sediar a Copa, né? Histórico, são três países sediando. Então, assim, é óbvio que alguém tinha que fazer alguma coisa, porque não faz sentido isso ter acontecido, né?
2: É verdade.
3: E olha, João, não é só na temática futebol que isso está acontecendo, não, tá? Né? No sentido das quatro linhas, atletas, mas também para torcedores, né? Que era realmente a maior preocupação. Porque agora, há dois dias ontem, né, no caso, faltando dois dias para o início da Copa do Mundo, a cota de ingressos destinada a torcedores do Irã, torcedores iranianos, para a fase de grupos da Copa do Mundo foi revogada. E as pessoas não vão poder mais assistir o jogo da própria seleção. Inclusive aqueles iranianos que moram dentro do país.
2: E a turma que pagou o ingresso, Camila.
3: A galera que pagou o ingresso.
2: Ficou no prejuízo?
3: Então fica assim. E às vezes não é nem só pessoas que vão torcer pro Irã? Porque a gente sabe que a Copa do Mundo movimenta milhares de pessoas. Então, às vezes, você vai para aquele jogo, porque é o jogo que você tem condição financeira de assistir, mas vai assistir porque é o jogo da Copa do Mundo. Não importa quem
4: basta
3: tá jogando.
4: Ser
3: basta
4: Copa do
3: ser
4: Mundo,
3: Copa do
4: né?
3: Mundo. Você coloca essas pessoas, porque assim, tem cota para cada torcida, né? No caso, um lado e o outro, o Irã. No caso, o outro adversário dele também vai ter a sua cota e vai ter torcida única na Copa do Mundo. Como é que resolve essa situação? Então, a Federação do Irã, que fez essa nota pública informando que está sendo suspensa essas cotas para a torcida do Irã. E o Irã vai enfrentar a Nova Zelândia no dia 15 de junho, né, na segunda-feira, lá em Los Angeles. E também Los Angeles vai enfrentar a Bélgica. Então, assim, é complicada a situação do Irã, e eles estão afirmando que regulamentos da FIFA determinam que cada federação participante da Copa do Mundo receba 8% de ingressos cada uma de suas partidas, né? De cada partida, para distribuir para os seus torcedores, e o Irã não recebeu essa cota.
2: Eu me recordo, e vocês se recordam muito bem, Natália Barros e Camila Bibiano, até porque vocês cobriram essa Copa, de quem era o governante norte-americano em 94. Vocês se recordam? Era o Bill. O grande Bill, o taradão Bill. Então, Bill Clinton, presidente norte-americano em 94, foi uma Copa acolhedora, de excelência, a primeira Copa nos Estados Unidos da América. E o Bill tratou todo mundo muito bem, obrigado. Então, tá na cara que, assim, como essa turma vem atuando nos Estados Unidos, é o reflexo de um governo. É o reflexo
4: extensão,
2: de um mandatário que não respeita as pessoas.
4: É uma extensão, claro, desse autoritarismo.
2: Chama o Bill de volta, chama, né? O Bill.
4: Talvez Bill Clinton pudesse dar
2: um pouco mais. O Bill só era tarado, mas o resto era pelo menos um cara decente.
4: De noção de civilidade pro Trump, né, que tá faltando um pouco.
2: Verdade.
4: Mas
2: que
4: é isso, infelizmente ele age com relação a essa questão da Copa, assim como ele age tentando... interferir na política de outros países, né? Criando factoides aí para poder continuar sendo o maioral do mundo.
2: Quer chamar a atenção, ele quer aparecer.
4: As coisas estão mudando.
2: Saudade do Bill, chama o Bill. O Bill Clinton, viu? Que diga a Mônica Lewinsky. Vamos embora, Bitoca.
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2: Vamos agora, Natália Barros, Camila Bibiano, nos reconectar com o Maílson Franklin, direto das ruas da capital alagoana. É com você, Maílson.
6: Olha, João Bozinho, eu estive no residencial Vale Bentes 1, lá no bairro do Benedito Bentes, onde aconteceu um incêndio na fiação, nos postes, deixou todo mundo assustado. Um corre-corre muito grande, né? O corpo de bombeiros foi chamado, apagou, né, o incêndio. Só que a forma que essa fiação ela foi instalada pela Equatorial deixou a desejar para muitos moradores. Eu estive lá, conversei com esses moradores e eles reclamaram e disseram que não é a primeira vez que acontece incêndio na fiação. Uma situação muito complicada no residencial Vale Bentes 1. Vamos acompanhar essa reportagem.
7: Foi rápido, né? A mulher gritou, ao fogo, ao fogo. Aí eu saí correndo, cheguei embaixo, estava pegando fogo ali já, o quadro todinho. Tinha umas motos, a gente tirou as motos também, as mulheres querendo pular do primeiro andar aqui desse prédio do lado. Aí a gente mandou descer pela escada, né? E aí o bombeiro demorou para chegar, na verdade, né? Então foi isso aí, a situação foi essa aí, ó. Prejuízo, a gente sem energia, aí ficar não sei quantos dias, uns 2 ou 3 dias, eu acho, não sei. Mas o rapaz disse que o lado de cá, que não foi prejudicado, vai ser mais rápido, né? Para consertar. Agora o lado de lá vai demorar mais.
8: Agora, Maxwell, o que chama a atenção é a quantidade de fios assim, um enrolado no outro. Isso foi a própria Equatorial que colocou esses fios?
7: Muita fiação, exatamente. Isso. E esses fios que estão no chão é de internet, né? Também, né? Que prejudica também, né? Fica tudo embaraçado um com o outro. Aí, por isso que eu acho que pegou fogo, foi por causa disso aí. Mas eles vão descobrir o que foi.
8: O senhor é morador também?
9: Sou morador daqui.
8: Como é o seu nome?
9: É José Zito. Os moradores estão pensando de fazer uma baixa assinada. Para arrancar isso aqui, esses fios, que isso aqui não existe. Isso aqui, quando foi dado esses blocos, esse apartamento aqui, o povo, não tinha esse fio. Aí depois eles vieram e fizeram isso. Aí já pegou fogo aqui na base umas três vezes ali.
8: Três vezes, não é a primeira vez que pega fogo aqui.
9: Não é a primeira, ali pegou que as tambocas voou ali.
8: Qual o seu nome?
9: É José Zito, com Z.
8: O senhor mora há quanto tempo aqui, senhor?
9: Já vai fazer 6 anos.
8: Então é a terceira vez que a fiação pega fogo
9: aqui. Terceira vez que pega fogo aqui, essa fiação.
10: Longe de usar aparelho. E a gente vai fazer uma baixa assinada para tirar esses fios.
9: O morador vai fazer uma baixa assinada para tirar isso daqui. Isso não existe, não. Porque a carga de energia é muito forte que passa nesses fios. Aí quando encosta no outro, aí pega fogo.
8: Qual o nome da senhora?
10: Aureni.
8: Dona Aureni, foi um susto muito grande. A senhora estava em casa no momento do incêndio?
10: Eu estava em casa, meus netos estavam na creche, minha neta estava dormindo. Tive que acordar ela, sair nas carreiras, o fogo. Você tá, porque eu não estou com o celular aqui, senão eu mostro para você. Aí eu corri, desliguei tudo dentro de casa e saí correndo. O fogo já estava pegando ali. Aí já estava vindo fogo para cá. E a gente teve que sair dentro de casa. A minha vizinha também aqui, ó, que ela também saiu do maior, que era com a filha dela.
8: É, o que chama atenção, e eu estou surpresa aqui, é essa quantidade de fio, assim, um do lado do outro. Isso provoca aquecimento. E foi a própria Equatorial que colocou isso quando foi entregue o condomínio, foi? Qual o nome da senhora? Bom dia.
11: Vânia Lopes. E não é a primeira vez. Isso aqui não. Já é a terceira, tanto daqui como do outro lado, isso já aconteceu. Tudo por conta dessa fiação que está aí, ó. Porque quando tinha, não tinha nada se acontecer, mas agora é direto. Agora, o engraçado é que a resposta que eles dão foi culpa dos moradores fez gato não. Se foi gato, eles vêm aqui e investigam apartamento por apartamento, contador por contador.
8: Não pode pagar pelo erro dos justamente outros, né? A população não pode ser prejudicada por erro dos outros.
11: Pois é. Aí, e outra, se coisa alguma coisa, a gente vai arcar eles, não. A gente é que vai sair prejudicado.
9: Aí vai fazer uma baixa para tirar isso aqui.
8: Vocês querem retirar essa fiação aqui, né?
9: Todos os moradores querem fazer uma baixa assinada para retirar essa fiação.
8: Veja bem, eu nunca vi uma situação como essa, uma fiação nessa situação, e ainda mais em um residencial como esse. Eu nunca vi, uma situação muito complicada para vocês. E não é a primeira vez, né? Como é seu nome? Bom dia.
10: Jane, bom dia. Não é a primeira vez, não.
8: Vai, a senhora estava em casa, a senhora está emocionada.
10: É, eu estava em casa, porque com duas crianças, moro no quarto andar. Quando meu filho disse, mãe, está pegando fogo no filho. Eu saí com mais de mim correndo, gritando no meio da rua, sofro de problema de pressão. E não é a primeira vez, não, sempre é isso. Mas depois que ele fizeram essas doidices aqui, que não era assim.
12: Após esse tipo de instalação, que a gente só vê em bairros periféricos, porque você não vê esse tipo de instalação na Jatiúca, Pajuçara. Agora, em bairros periféricos, eles fazem. A reflexão fica, por que a Equatorial só faz essa contagem, a cobrança, em bairros periféricos? Você não consegue localizar esse tipo de fiação, esse tipo de instalação em prédio da Jatiúca.
8: Realmente, eu vou ser sincero, eu nunca vi uma fiação como essa em lugar nenhum. Não existe uma situação como essa. Dessa situação aqui,
12: nos expondo ao
8: rio. Quem vê, você já vê que é um remendo, sim, como foi. Fosse uma gambiarra, um negócio tudo mal feito aqui, que só feio, que provoca sobrecarga.
9: É aquele poste ali, ó, já tombou. O peso, é o peso. Já tombou para cair.
12: Eu ouvi incêndio.
8: Não é a primeira vez, né?
12: Não é a primeira vez no Vale Bento aqui, não também. Agora eu quero desafiar a Equatorial aqui, se realmente foi feito um estudo de campo para mostrar os riscos que foram, provável risco que poderia acontecer, os benefícios que ia acontecer para a população, ou se vai só beneficiar a Equatorial. Porque agora, o morador ou contribuinte não tem condições de estar morando.
8: Agora me diga uma coisa, devido a esse incêndio aqui, vocês chegaram a queimou eletrodoméstico, perdeu alguma coisa dentro de casa?
12: Não, porque a Equatorial não deixa subir no prédio, além de nos pôr ao risco de vida,
8: não pode
12: de morte,
8: subir.
12: Não podemos subir. Aí eu tiro o direito de ir e vir, porque além do risco de vida e morte, aí eu tiro o direito de ir e vir do cidadão, porque a gente não
8: ou
12: pode
8: seja,
12: entrar no prédio.
8: Vocês não podem entrar no prédio mais.
9: Não pode, não.
8: Chovendo, agora é ficar por aqui, não pode fazer nada.
9: A energia vinha mais baixa que depois que eles fizessem isso. Mentira, tá vindo pior. Tá vindo isso. Pior o valor.
10: Eu paguei o mês passado R$200 de energia. De quê? Que só eu e essa menina?
9: Tá vindo pior. Aí disse isso. Vai amenizar o valor da energia de vocês. Pior, mestre. Tá vindo pior o valor.
8: Olha, é uma situação muito complicada.
10: Aproveitando, aqui é muito assalto. Roubando moto. Já subiu aqui no bloco 8, invadindo as portas. A gente também tem precisão de policiamento aqui.
8: Vamos reforçar também, pedir ao comando para reforçar o policiamento aqui no Vale Bento 1, né?
10: Isso, Vale Bento 1.
8: Gente, situação muito complicada, vocês estão acompanhando. Eu estou aqui no Vale Bento 1, no bairro do Benedito Bentes. Incêndio na fiação, nos portes aqui, que deixou todo mundo assustado. Pessoas que estavam...
9: Foi para quase uma hora de fogo.
8: Uma hora de fogo, né? Derreteu tudo.
11: Passando para outro. Foi rápido, rápido, rápido. Daqui, passou para o lado de cá e assim foi para os outros.
8: Nesse momento, a Equatorial está aqui fazendo a substituição, só que o problema vai ser o mesmo, porque a solução que eu vejo aqui é trocar essa fiação toda aqui, porque parece que está tudo remendado. Um fio encostando no outro, dá aquecimento.
11: Tudo solto,
8: tudo solto, né?
11: É, porque foi até medo. A gente passar com nossos filhos e de repente toca fogo. Essa quadra mesmo vai pegar fogo.
10: E tem mais outra coisa, reclamação. Uma situação dessa, a gente... Ligando. Demorou pra eles virem. Demorou.
11: E a gente gritando aqui,
8: Joia. Muito bem, tá aí, né? Reclamação da população, a gente tem que ouvir os reclames da população, situação complicada lá no Vale Bentes 2, no bairro do Benedito Bentes, Vale Bentes 1. Não é a primeira vez que acontece. Rapaz, eu nunca vi uma instalação dessa. Colocaram os fios lá todo um lado do outro, dá aquecimento. Deu aquecimento, houve um incêndio e aí tudo foi queimado lá nesse residencial. E olha que não é a primeira vez, viu? É importante que a Equatorial reveja a instalação desses fios lá no residencial. Eu me despeço marcando um novo encontro para amanhã. Eu sou Maílson Franklin, trabalho sempre ao lado do Geraldo Salgueiro. Amanhã eu volto com mais reportagens pelas ruas da cidade. Volto com vocês aí no estúdio.
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0: Natália Barros, Camila Bibiano, voltando para nossa pauta política, saiu hoje uma pesquisa quentinha, né, da disputa presidencial, que aponta já uma vantagem do presidente Lula em relação ao senador da República do Estado do Rio de Janeiro, Flávio Bolsonaro. Traz mais detalhes para a gente, Natália Barros.
1: Pois é, foi a Quest, viu? Saiu agora há pouco, cedinho. O presidente Lula aparece à frente do pré-candidato Flávio Bolsonaro em um eventual segundo turno das eleições presidenciais. O chefe do Executivo tem 44% das intenções de voto, enquanto o senador acumula 38%. Brancos, nulos e não vão votar somam 14% dos eleitores. Indecisos, 4%. Os resultados desse mês, viu, João Camila, mostram uma variação para cima de Lula com relação a maio em uma eventual disputa com Flávio. No último levantamento, o chefe do Executivo tinha 42% das intenções de voto contra 41% de Flávio, o que estava aí representando um empate técnico e agora não mais. Lula também aparece à frente em um eventual segundo turno com o ex-governador de Minas Gerais, o Romeu Zema. Ele tem 45% das intenções de voto e Zema aparece com 35%. Em maio, Lula tinha 44% das intenções de voto em um eventual segundo turno contra Zema, que acumulava 37% na ocasião. Então, ele teve uma quedinha aí de 2%, né? Contra Caiado, o ex-governador Ronaldo Caiado, ele marca 45% das intenções de voto. Brancos, nulos, não vão votar 16%, indecisos 4%. O ex-governador, ele aparece com 35%. Em maio, Lula tinha 44% contra ele, que também registrou 35% das intenções de voto na ocasião. Lula e Renan Santos aparece com 45%, enquanto o Renan Santos com 31% de intenção de votos nessa pesquisa. Então, é isso, né? Essa pesquisa da Quest mostra que o Lula, ele ganha, ele vence em todos os cenários de segundo turno contra todos esses pré-candidatos, João.
0: Tá bem claro, né, que a pesquisa é de fato aquela fotografia do momento, como todos os especialistas dizem, né, em marketing político. E fica bem claro que o Flávio Bolsonaro tem desidratado bastante a partir do momento das ligações do Centrão com a questão do Banco Master, os áudios vazados do Flávio Bolsonaro, né, questionando o Daniel Vorkaro, dono do Banco Picareta do Banco Master, dizendo assim: "Ei, cadê o dinheiro? Amigo, cadê o dinheiro para fazer o filme, né? Que filme? Ah, o filme do meu pai." E aí depois o Daniel Vorkaro entra em contato com um dos seus assessores, isso está escrito em texto de WhatsApp e áudios, dizendo assim: vamos resolver a demanda, né, do Flávio Bolsonaro. Isso aí é coisa boba, é coisa besta. Ou seja, são milhões e milhões de reais, aspas, negociados para fazer um filme. Ou seja, que filme é esse? De onde é a origem desses recursos? Como isso vai ser colocado de forma correta na contratação de produtora, de diretor, de estrutura, de arte, de áudio, vídeo, enfim, como isso seria feito? Então, são coisas que chamam a atenção, principalmente quando a gente vê a predisposição do Flávio Bolsonaro em falar publicamente bem assim: eu não vou tratar de propostas, porque se eu tratar de propostas, eu vou ser alvo de críticas, vou ser alvo de perseguição. Como você tem um pré-candidato que tem medo de falar de proposta, de falar de posicionamento? Ou seja, é muito estranho. Como é que um homem desse quer governar um país de mais de 200 milhões de habitantes, sem posicionamento, sem postura? Um governante, ele tem que ter medidas realmente impopulares, ele tem que ter medidas duras do ponto de vista econômico, principalmente, algo que não vai agradar muitas vezes o setor empresarial, muitas vezes o que não vai agradar a sociedade de um modo geral, mas algumas medidas duras, elas devem ser tomadas. E aí você fazer uma pré-campanha com dancinha, indo bater continência para um presidente de outro país, tensionar tarifaços para o Brasil, ou seja, escândalos e escândalos de corrupção envolvendo o seu nome, desde a época da Lerje, quando ele era deputado estadual do Rio de Janeiro, passando pelo Senado Federal da República com rachadinha, mansão comprada na capital federal com dinheiro vivo, sem nenhum tipo de origem. Eu acredito, sinceramente, Natália, Camila, Bibiano, que o Partido dos Trabalhadores está comemorando, está soltando fogos, porque o pré-candidato da direita é o Flávio Bolsonaro, que até aqui se mostra um candidato fraquíssimo, despreparado, desqualificado, sobretudo quando a gente vai para questões mais profundas do nosso país, quando a gente fala dos rincões mais distantes, quando a gente fala do norte do país, do sul do país, da região centro-oeste, do nosso nordeste. Ou seja, é uma pessoa que está naquela bolha ali da corrupção da Lerje, daquela patifaria, daquela bandidagem lá na Assembleia do Rio de Janeiro. Parece que está entranhado nele essa pequenez, essa corrupção, porque de fato não fala de construção de Brasil, não fala de alternativas para a economia, não tem um debate sério em relação a nenhum tipo de assunto. É realmente algo que chama muita atenção.
1: E assim, né, esse caso Master, né, que surgiu essa denúncia aí há pelo menos um mês, parece que vai ser uma pedra no sapato do pré-candidato, do Flávio Bolsonaro. Desde que vieram à tona as mensagens, os áudios, né, e todas essas denúncias pela questão do filme do Jair Bolsonaro, o Flávio vem tentando se desvincular dessa história. Aliados do Flávio Bolsonaro dizem que o caso do Banco Master, o próprio Ronaldo Caiado, ele falou essa semana, ele

0: Notações desses valores, desses pedidos, né, dessas mensagens que o Flávio mandava para o Daniel Vorcaro, chamando ele de irmão, quando já tinha afirmado em outros momentos que não conhecia, que não tinha nenhuma relação. E por conta disso também, João, essas pesquisas elas vêm mostrando que sim, que a história, o caso Master entre Flávio, né, e Daniel Vorcaro, o Dark Horse, que é o filme do Bolsonaro, essa situação como um todo, ela desestabilizou sim a pré-campanha do Flávio. A gente vê isso nos números. E essa semana também, rapidinho aqui, uma outra reportagem investigativa também do Intercept expôs que, além das mensagens, o portal, né, a equipe de jornalismo do Intercept Brasil teve acesso a planilhas, contratos, comprovantes bancários e registros financeiros que permitem reconstruir parte do caminho percorrido pelo dinheiro para bancar o Dark Horse. E aí um cronograma aí que previa 14 desembolsos entre janeiro de 2025 e janeiro de 2026, ou seja, nesse último ano, as duas primeiras parcelas foram de 2 milhões de dólares cada, inicialmente previstas para 20 e 25 de janeiro de 2025, mas efetivamente pagas em 13 de fevereiro e em 24 de março, segundo essa planilha. A planilha está bem detalhada, ela é de acordo, essa tabela sobre os pagamentos foi encaminhada em 7 de agosto de 2025 pelo empresário Thiago Miranda ao Daniel Vorcaro, que é dono do Banco Master. Então tinha sim essa relação direta, o Banco Master tinha todo esse essa interferência na produção desse filme, e aí vem sendo demonstrado cada vez mais com essas reportagens e essas denúncias que vêm surgindo. E isso impacta diretamente nos números, nessas pesquisas, que é o que a gente vem acompanhando nesses últimos meses.
1: E para finalizar, Natália Barros, Camila Bibiano, só teria o nome do bolsonarismo para fazer frente ao presidente Lula, isso segundo os números, os dados de bastidores, que era o nome da Michelle Bolsonaro. Mas a Michelle Bolsonaro está empenhada na sua eleição para o Senado Federal da República, na qual ela vai ser eleita no Distrito Federal, pois lidera todas as pesquisas, e depois da vitória no Senado Federal, vai largar, né, vai abandonar o barco do bolsonarismo, separação em curso.
0: Vamos aguardar.
1: Natália Barros, Camila Bibiano, Bitoca, Mairson Franklin, Geraldo Salgueiro, Ana Luísa Leão, Júlia Azevedo, muito obrigado por mais um dia de muito trabalho, muita luta aqui no Jornal da Manhã. E vamos marcar um compromisso com a nossa audiência para estarmos juntos, se Deus quiser, amanhã às 7 horas.
0: Pois é, ouvinte, quartou, viu? Agora você está pronto e preparado para começar o seu dia muito bem informado. Amanhã a gente se encontra novamente. Tchau, tchau.
2: É isso, ouvinte. Nosso encontro marcado amanhã, quinta-feira, 7 da manhã, aqui no Jornal da Manhã, com muita informação para você continuar muito bem atualizado. Fica aqui com a gente ainda na programação da Jovem Pan e até amanhã.
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15: Vamos nessa, começar o nosso Manhã da Pan, na número 1 do Brasil, no 100.7 Jovem Pan. Opa, Pet Shop Boys na Pan. 8h40, bom dia!

0: A número 1 do Brasil, Pena One, The Only Exceptions, na Rádio Jovem Pan.
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A número 1 do Brasil, a melhor da semana, Bruno Mars, Just My. Fechando esse bloco musical aqui na número 1, Jovem Pan, Marciano e 100.7. Você continua ligado com a Jovem Pan e tem muita coisa boa pra rolar ainda na manhã dessa super quarta-feira, dia 10. É 10 de junho. E você comigo aqui na número 1, Jovem Pan, 100.7, moçada. 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Eu volto já.

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7: 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Volta com você aqui na número 1 do Brasil nessa super quarta-feira, hein? Quartou, 10 de junho. Tá, aquele clima gostoso, hein? Nublado, clima muito agradável. Juntos na Pan!
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0: hora de música, é uma atrás da outra pra você aqui na Jovem Pan. Marshmallow e Bastille, Happy Air. Benson Boone, Taylor Swift e Elton John. Na programação Jovem Pan 922, o Detran de Alagoas passou a oferecer gratuitamente carros automáticos para candidatos que vão realizar o exame prático de direção. Segundo o órgão, é a primeira iniciativa do tipo entre os departamentos estaduais de trânsito do país. Foram adquiridos 4 veículos automáticos adaptados com pedal auxiliar para os examinadores, no caso, né? E também, com isso, a frota fica mais utilizável nas provas práticas, que passa a contar com 14 veículos disponibilizados sem custo aos candidatos. Olha que beleza! Quem desejar utilizar um dos carros automáticos deve selecionar a opção Veículo Detran no momento do agendamento do exame. O candidato também continua podendo realizar a prova com veículos particulares, de autoescolas ou do próprio Detran, nas versões manual ou automática. Isso é pioneirismo, gente. Interessante demais, viu? Tá aí a grande oportunidade para vocês. Se você vai fazer a sua teste de direção no Detran aqui de Alagoas, você vai agora poder escolher o próprio carro do Detran, e agora com carros automáticos. Tá ligado, esta é a Jovem Pan?
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0: Detonautas, na Pan 923.

0: número 1 do Brasil, esta é a sua Jovem Pan, o som do Justin Bieber. Daniel Casey na programação, uma atrás da outra. Uma hora de música sem intervalo comercial. Mandando aqui um abração para o pessoal aí, a galera maravilhosa da R Serraria. Sargento Kennedy, Soldado Bruna e Sargento Tiago Mena na companhia da Jovem Pan. Aquele abraço a todos. E assim, abraçando toda a corporação. Grande abraço, valeu sempre pelo carinho e pela audiência.
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0: Charlie Brown Jr., lugar ao sol, bom dia pra você.

0: programação número 1 de Maceió. 9h49, as Forças de Segurança de Alagoas deflagraram nesta quarta-feira a Operação Protetor das Divisas, com cumprimento de 17 mandados de busca e apreensão em Penedo, no Baixo São Francisco. A ação tem como objetivo combater a atuação de organizações criminosas envolvidas com o tráfico de drogas e armas na região de divisa entre Alagoas e Sergipe. Segundo a Secretaria de Estado de Segurança Pública, dois suspeitos foram presos durante a operação. As investigações são conduzidas pela Diretoria de Repreensão à Corrupção e ao Crime Organizado, com apoio da Polícia Militar. A operação integra o Programa Brasil contra o Crime Organizado do Ministério da Justiça. Desde o início das ações, em maio deste ano, já foram realizadas 21 prisões, além de apreensão de drogas, armas de fogo e de geração de prejuízo estimado em R$1,2 milhões para as organizações criminosas. Mais informações a qualquer momento.
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0: sonzeira com ela, Helen Langley, Jones Intent, encerrando uma hora de música, encerrando o nosso uma atrás da outra, que volta a qualquer momento aqui na Pan. Você continua ligando com o número 1 nos 100.7. Depois do intervalo tem aquelas 10 músicas que você ama, que você faz questão de sempre pedir no Instagram, no WhatsApp, no TikTok, no Facebook, no YouTube. E é claro que a Jovem Pan sempre traz elas de volta aqui entre as 10 mais da programação. Então fica ligado, já já voltamos com muito mais pra você nessa super manhã de quarta-feira.
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3: Conexão tá de volta aqui na Pan. E pra você que está na contagem regressiva para Confessions 2, Madonna acaba de lançar no YouTube um mini doc que serve como um trailer de luxo de seu novo álbum, programado para 3 de julho. Entre o elenco estelar que participa do filme, destaque para Sabrina Carpenter, Julia Garner e até a filha da rainha do pop, Lourdes Leon. E se você não conhecia o lado musical de Jeff Goldblum, a chance é agora. O astro de Jurassic Park, A Mosca e Independence Day acaba de lançar Night Blooms, álbum que combina a originalidade do artista ao poder atemporal do jazz. Além de Jeff, os destaques ficam para os convidados famosos que apareceram no disco: Charlie Puth, Cynthia Erivo, Melody Gardot e Doji. 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
1: 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Vamos começar aqui, ó.
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1: Vamos juntos conferir as 10 músicas mais pedidas dessa super quarta-feira, dia 10 de junho, dia da artilharia, da língua portuguesa e da raça portuguesa também, na qual fazemos parte. Vamos embora então com a número 1 do Brasil, aqui conferindo as 10 mais.
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1: Play Antenados está de volta aqui na Pan. Os fãs de anime têm mais um motivo para comemorar. My Hero Academia ganhou um Funko Pop comemorativo após a vitória da série no Anime Awards. O colecionável celebra mais um momento importante para uma das franquias mais populares da atualidade. E no universo da Marvel, os irmãos Russo revelaram que Vingadores Doutor Destino será um ponto de reinício para o universo cinematográfico da Marvel. Segundo os diretores, o filme deve abrir caminho para uma nova fase do universo compartilhado, trazendo mudanças importantes para o futuro das histórias dos heróis. Com isso, a expectativa dos fãs só aumenta. Quer saber mais? Acesse @antenadoscanal nas redes sociais.

0: Brasil, sétima posição do Ant Inside. Esse foi o primeiro bloco das mais queridas Jovem Pan. E você continua colado com a número 1 do Brasil. Aí no carro, no táxi, na van, no busão, em casa, na rua. É, sempre ligados com a Jovem Pan nos 100.7. Depois do intervalo, continua aqui as mais pedidas. E você continua ligado com a gente. Tá certo? Manda aqui um abração para o grande Fabrício, tá sempre com a gente aí no centro de Maceió, com a sua caixinha de som ligada. Topava o volume lá em cima, hein? E a toda a galera também no Vergel, no Trapiche da Barra. Alô, Praça Pingo d'Água, grande Cláudio, tá sempre ligado com a número 1. Eu volto daqui a pouco, fica com a Pan.
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4: O médico ortopedista e especialista na cirurgia de quadril, Dr. Hilton Barros, explica sobre a pessoa que passa pela cirurgia e chega até implantar prótese, se volta a ter uma rotina normal ou próxima do normal.
5: A indicação de prótese de quadril, de cirurgia para o quadril em geral, é a última indicação. Normalmente, a gente tenta outras medidas antes disso. Mas naqueles casos mais graves, onde você já tem um desgaste importante na articulação do quadril, onde o paciente já tem limitações importantes das suas atividades diárias, coisas simples, como subir pequenas escadas, se abaixar para pegar objetos, andar a curtas distâncias. Nesses casos, muitas vezes, a única indicação é a cirúrgica. Felizmente, a cirurgia de substituição do quadril, a prótese do quadril, já é uma cirurgia bem consolidada, com altos índices de bons resultados descritos na literatura e que a gente vê na prática dos pacientes. De um modo geral, essa cirurgia devolve mobilidade para o quadril, melhora a dor e melhora principalmente as atividades do paciente. Ele consegue voltar a fazer atividades que ele não conseguia fazer por conta do desgaste. Então, o mais importante é que essa cirurgia seja indicada, bem indicada, naqueles casos mais graves, que tem mais limitações para o paciente. Nesses, com certeza, o paciente será beneficiado e os resultados costumam melhorar muito a qualidade de vida do paciente.
4: Lembre-se, prevenir é melhor que remediar.
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9: Sexta posição, BTS.

0: Carolina Carter. Quarta posição aqui das mais pedidas, Jovem Pan. Menchai. Na Rádio Jovem Pan, número 1 do Brasil, nos 100.7. Juntos com você.
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0: O ano era 1995. E essa aqui, ó, tocava em tudo que é boa.

0: Be My Lover. 1995 é o flash mais pedido.
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encerrando aqui as mais pedidas. Primeiríssimo lugar, Olivia Dinapan. Pois é. Segunda posição, a Taylor Swift com Twilight. 100 is Golden. Na terceira posição, tivemos também um flash mais pedido da programação com La Boche, Be My Lover. E você continua ligado com a Jovem Pan. Amanhã tem mais, viu?

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2: Conexão de volta aqui na Pan. A Copa está chegando e desta vez a música oficial da competição irá representar de uma só vez México, Canadá e Estados Unidos. Pensando na festa, a revista Billboard abriu votação para escolher o melhor tema já composto para a festa maior do futebol. Entre os competidores, você poderá escolher entre Waka Waka, Shakira, Live It Up de Will Smith ou We Are One do Pitbull. E a maior lenda viva da música country divulgou os detalhes do próximo Farm Aid, festival beneficente que acontece todos os anos nos Estados Unidos. Segundo o inigualável Willie Nelson, a edição deste ano irá rolar em 19 de setembro em Minneapolis. Participações de Neil Young, John Mellencamp, Dave Matthews e Margot Price. 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
2: Ai, estamos de volta com você aqui na sua Jovem Pan Maceió 100.7. Excelente quarta-feira para você.

105 na programação Jovem Pan. Claro, é o nosso Manhã da Pan dessa super quarta-feira, dia 10 de junho. Pra você ligar, Sunday Morning. Continue na Pan, número 1 do Brasil. 11h23 e a Assembleia Legislativa de Alagoas aprovou em primeiro turno um projeto de lei que cria regras para as promoções de Black Friday no estado. A proposta busca ampliar a transparência nas ofertas e coibir práticas que possam induzir o consumidor ao erro. Entre as medidas previstas está a obrigatoriedade de informar o preço original dos produtos antes da aplicação dos descontos, permitindo que os consumidores comprem e comparem os valores e verifiquem a oferta efetiva e também redução anunciada. O projeto ainda passará por nova votação na Assembleia e, se aprovado, em segundo turno, seguirá para análise do governador, que poderá sancionar ou vetar a proposta. Mais informações a qualquer momento. 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

0: da Pan no ar com você aqui na sua Jovem Pan, número 1 do Brasil, Post Malone, Saint Close, Sabrina Campbell, Expresso, Benson Boone, Beautiful Things, também um som do Coldplay, Viva La Vida aqui no Manhã da Pan. 11h48, o Ministério da Educação lançou uma plataforma digital gratuita para ensino de inglês e espanhol, gente. Pois é, o MEC Idiomas está disponível pela internet e por aplicativo, com aulas de nível básico ao avançado. A ferramenta oferece cerca de 800 aulas, lições interativas, teste de conhecimento, acompanhamento de aprendizagem e também certificação. O acesso é feito com login pelo conta.gov.br. Segundo o MEC, os estudantes também poderão montar trilhas de estudo, revisar conteúdos, treinar conversação e participar de comunidades de aprendizagem. Tudo isso gratuito para você. É só acessar lá o Gov e procurar pelo MEC Idiomas. Participe, é bom aprender novos idiomas, hein? Praticar conversação, compartilhar e assim participar de grupos também para que você possa treinar seu aprendizado.
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0: pra você que tá ligado com a Jovem Pan, número 1 no Brasil, encerrando mais uma super edição do nosso Manhã da Pan aqui pela sua Jovem Pan Marciano em 100.7. Vem aí a galera do Pânico, depois tem as batidas eletrizantes do planeta, DJ com o grande Alex, programação musical, Missão Impossível, Bingo Luzis, a melhor tarde, na melhor companhia, na melhor rádio do Brasil. Você continua com a Pan. Um abraço, até amanhã, tchau.
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0: olá, olá. Como é que vocês estão? Tudo bem com vocês? Meus enamorados pelo nabo do amor. Tudo certo? Tudo bacana? Estamos de volta aqui. Mais um corneado programa Pânico pelas apaixonadas plataformas da Jovem Pan. Sejam bem-vindos ao programa mais talentoso e dedicado que o cabeleireiro de Samidana.
1: Conceição!
0: Dia dos Namorados. Opa! Dia 12, não é isso? Dia dos Namorados?
2: Sextou.
3: Conhecido como sexta-feira.
0: Sexta-feira.
2: Nossa, agora, minha,
0: Dia dos Namorados.
2: Já comprou presente?
0: Está chegando. Ninguém melhor do que Paulo Vieira e Marininha Selva para dar dicas para presentear sua cara metade. Olá, mamá. Como está você, Marinite?
4: Olá, Emílio. E poluidores desse programa. Hoje serei breve, pois estou mais exausta que a mãe do César Menotti e Fabiano, depois de alimentá-los. O que eu gostaria de dar para o meu namorado, eu não aguento. Aqui é uma faísca e a floresta toda já pega fogo. Não aguento mais um nanomíssel de 13 centímetros, então vou dar um sabor.

0: Xereca roxa, urina de búzio e folha de jambu. Depois vai ser só varada na piprioca. Eu quase desmaiei. Com licença, preciso tomar meu whey de paca. Agora vai o rei do redondinho militante.
1: Nossa, gente. Nossa, essa senhorinha tá mais fraca que bateria de iPad. Aquele primeiro. Nossa, eu adoro o Dia dos Namorados. Pena que o que eu queria dar pra minha namorada, gente, não tem como ela comer. Que é aquele... Como chama? É o Ferreiro Rocher, gente. Porque ela, não, é porque ela é diabética, então ela não pode comer. Acho que eu vou dar pro Fabinho ou então pro Zuzu. Você aceita, Zuzu?
2: Eu aceito.
1: Nossa, gente, pegar um motelzinho gostoso nessa sexta-feira. Nossa, vai ser uma fila horrorosa. Só não pega motel barato, porque a última vez que eu fui nesses motelzinho barato, tinha girino na banheira, né? Nossa, gente, o cachorro dormindo na cama, tinha o Dailari lavando pipi na pia. O melhor presente pra sua namorada é tomar banho, viu? Nossa, toma banho, o pobre não merece um macho cheirando febo em cima dela. Bom, agora eu vou nessa, porque eu tenho que comprar o presente da minha namorada e do Fabinho e do Boninho. Beijo, Emílio. Tchau pra vocês.
3: É isso aí, Bichovski. Agora vamos pra agenda dele, senhoras e senhores. É o melhor stand-up comedy do Brasil, você sabe. No meio é conhecido como Bumbum de Rosca Doce. o Morgadinho, Rogério Morgado.
1: Nossa, gente, olha, pulou lá no Jalapão.
4: Quem é esse Rocambole, hein?
1: Sou eu.
4: Uma hora dessa.
1: Ó, o Rocambole. Rocambole aqui, ó.
4: Rocambole.
1: Camisa do Rocambole. Virei de ponta cabeça, tá tudo errado aqui. 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Obrigado, Emílio, que alegria.
3: É isso. Isso aí, Bichovski. E é o seguinte, olha quanta gente bacana. O JP Sintra.
5: Oba.
3: Sabe onde ele está?
5: Aonde?
3: Praia Grande.
5: Aí sim, Praia Grande.
3: Praia Grande.
5: Long Beach.
3: Cleiton Maro está aqui com a gente. Ô, também. Cleitão. Lucas Marzi. Farid Saad de Cuiabá.
5: Cuiabola.
3: E a Eliana de Canoas, no Rio Grande do Sul. Olha só que audiência bacana no Brasil inteiro acompanhando o programa Pânico. Porque agora chegou a hora de homenagear quem toparia um open bar de... Vivance?
1: Opa. Isso, com o Sami.
3: Ah, é aquele remédio.
1: Remédio do Sami, que deixa bem louco.
3: Entendi. Samidana.
6: É tudo eu,
1: né? Olha lá, olha.
3: Por que você está tomando esses remédios barbitúricos?
5: Para aguentar o tranco.
6: Ah, deixa
5: o
6: Vivance que é bom. Durante muito tempo,
3: mas
6: eu parei.
3: Pô, a vida tá tão boa.
1: É por isso. Por isso que tá desse jeito, porque parou de tomar.
6: Eu parei de tomar o Vivance faz alguns meses, mas a última vez que eu fiquei desse jeito, foi culpa do médico.
3: Ah, coitado, é o médico do Michael Jackson.
1: Isso.
5: É o Propofol lá.
3: Isso, é o médico do Michael
5: Jackson. Do Michael Jackson e do
3: quem
5: Elvis.
3: Quem dor? Pagaria para tirar o nome do Delari do Serasa? É esse momento, porque é a hora de nossa audiência, a Majestade.
2: A majestade de hoje vem da peculiar cidade de São Roque, mas mora em Dublin. É motorista de guincho e está louco pra rebocar uma gringa. Adora drones e o nosso programinha alegre. Palmas para Luciano Pinheiro de Campos Graça.
7: Luciano!
3: Ó, Luciano, ó.
7: Ele que dá guinchada nos caras.
3: O irlandês lá de... Você viu que lá estão tacando fogo na casa?
8: Na Irlanda do Norte, cara. Deu problema.
3: Viu?
8: Na Irlanda do Norte também tá tendo protesto anti-imigração lá, pelo que eu tô vendo.
3: Não, meteram fogo na casa do cara, matou, esfaqueou um outro.
8: Meu
3: lá,
8: Deus.
3: Né?
8: É, vira e mexe desses problemas lá, infelizmente. É complicado, cara.
7: Volto pro soterro.
3: E fala uma coisa pra mim. E você faz o que lá?
8: Eu trabalho atualmente como motorista de guincho. É, trabalho pra uma empresa lá que presta serviço pra polícia. Se alguém não pagar o seguro... Bem provável que eu vou lá guinchar o carro do cara, que segura lá obrigatório.
3: Ah, é obrigatório o seguro.
8: É lá obrigatório,
3: É, hoje vai ter um negócio bom de seguro aqui, ó.
7: Oba,
3: Zuzu que trouxe.
6: Zuzu.
3: Fique ligado aqui, tem um negócio bom de seguro aqui. E a vida? Você é casado com um brasileiro? Como é que é o teu
8: esquema? Então, eu separei aqui há 7 anos, aí resolvi ir pra lá. Tomei um pé na bunda que foi tão violento que jogou ao lado na Irlanda lá. E depois disso, continuei solteiro. Tô solteiro até hoje, depois de 7 anos.
3: É? E você gosta de lá?
8: Eu gosto, cara. Moro lá com a minha filha, ela tem 14 anos. Eu consegui levar ela pra lá 2 anos atrás, aí... Vive lá comigo, veio comigo pra cá de férias agora, mas é gostoso, lá é bom demais, é bom. Eu gosto, do frio.
7: Pubs irlandês.
8: Tem pub, tem. Eu gosto muito lá. O clima também eu gosto, por incrível que pareça. O calor pra mim é difícil demais.
3: Caramba. Bacana. Pô,
8: eu queria aproveitar o espaço, Emílio, rapidinho, pra divulgar o canal que eu tenho no YouTube.
3: Claro, o que você faz no canal lá?
6: Finge meu
8: carro. Eu costumo postar vários tipos de conteúdo. O canal é o meu nome, né? Não tem um conteúdo específico, mas eu gosto de drone. Posto bastante coisa na área de drone. Eu comprei um óculos daqueles da Meta que gravo também. Tô filmando agora o trabalho, né? Às vezes pego um carro queimado, alguma coisa assim. É como se fosse um vlog, eu acho que é interessante. Aí pra achar no YouTube é fácil. Luciano Campos, é isso aí mesmo, o drone. Se você colocar Luciano Campos, talvez não apareça primeiro, mas se colocar Luciano Campos drone, vai ser o primeiro que vai aparecer. Se o pessoal puder acompanhar lá, vai ser bem interessante, eu acho. E tem presente pra você, Emílio. Tá do lado aqui.
3: Muito obrigado. Quiser pegar
7: é agradável.
3: Né? Muito obrigado.
6: É pro Emílio ou pra todo mundo?
8: Da Irlanda, espero que vocês gostem. É um chocolate bem gostoso.
6: É pra todo mundo.
8: É, se o Emílio quiser abrir,
7: passou no Morgado.
3: Se eu quiser, eu divido. Porque o presente é para o Emílio.
7: E o Emílio não é socialista.
3: Eu não sou socialista. Se você
1: Se eu quiser abrir o de Baileys.
3: Nossa. Eu não vou dar nada pra ninguém.
7: Por favor, Emílio. Por favor. Rico capitalista.
1: Por favor.
3: Você
1: vai fazer o gordinho.
3: Ah, gente, eu vou dar, viu? Eu sou...
1: Vai dar mesmo.
3: Eu vou dar.
7: Qualquer coisa vende.
1: De Baileys.
3: Falar, viu?
6: O Morgado tá até salivando, coitado.
7: Querem socializar.
3: Dá esse monte pro gordo, não encher
1: não,
3: o saco.
1: Não, do Baileys. O Baileys ali, ó.
3: Puta merda.
6: Por favor, diabetes.
1: Por favor.
3: Vou até buscar. Tá gordo diabético.
7: Não, tudo isso. Depois perde a
6: baleia.
7: Pega aqui, ó. Eu não vou querer.
3: Agora é só um pra cada um, que vocês são magrinhos.
1: É só pro gordão.
3: Só pro gordão. Isso. Gordão é amor.
7: Obrigado.
3: Tô aguarezito. Pô, muito obrigado. Muito obrigado pela sua gentileza, pelo seu carinho. Não precisa trazer presente, não. Muito obrigado.
8: Vocês merecem mais do que merecem.
3: E o que, que eu ia perguntar? Eu ia perguntar...
7: Ele trabalha com o YouTube e drone.
3: Não, eu sei, eu sei.
8: É o YouTube é hobby, na verdade.
3: Isso que eu queria saber é o seguinte. A vida, quando você vai migrar para um outro país, você tem que começar do zero, né? A tua vida começou do zero lá?
8: Cara, é uma longa história, cara. Eu fui como estudante, né? Eu sempre gostei de inglês. É, sempre via o pessoal conversando em inglês. Eu falei, putz, deve ser legal entender. Eu comecei a estudar jovem. Aí eu aprendi inglês. Aí foi acontecendo coisas na vida que eu acabei me divorciando da minha ex-mulher, da mãe da minha filha. E ao mesmo tempo eu perdi emprego. Daí peguei a rescisão. Inclusive queria comentar sobre isso com o Sammy, que ele fala eu sempre vejo o ponto de vista dele falando que é meio contra o governo apropriar desse dinheiro, porque a pessoa pode se investir de maneira melhor. Na minha opinião, eu acho que o bumbo de garantia foi muito bom para mim, porque se eu não tivesse esse bumbo, eu não estaria onde eu tô hoje, porque dificilmente eu conseguiria guardar esse valor de R$45 mil, que foi o que eu investi em 2019. Então, no meu caso, entendeu? No meu
3: o
8: caso,
3: bumbo de garantia. Eu tenho meu
8: foi
3: bumbo.
8: Foi o que fez eu ir para lá.
3: Meu bumbo é imenso.
8: Sim, aí eu investi
3: eles na viagem. Eles não me mandam embora por causa disso. Aí eu falo cocô aqui. Não.
7: Ele é louco, ele
3: eu
7: fala
3: sou
7: umas
3: louco.
7: Barbaridades.
3: Cocô, eu falo,
1: o louquinho da
3: cocô, cocô. O Emílio é louco. Por que que não manda embora? Bumbo de garantia.
8: O bumbo salva, Emílio. Esse salva. Então, foi o que fez
3: o bumbo do Zé Pereira. Toca aí, ô Reginaldo.
7: O tambor.
3: Ó o bumbão.
8: Mas no começo é difícil, viu, Emílio? No começo a vida de imigrante lá não é fácil, não. Todo mundo passa por dificuldade, principalmente na questão da moradia. Tem que dividir quarto com mais de 3-4 pessoas. É complicado, viu? Mas vale a pena. No final das contas, se você fizer tudo direitinho, do jeito que tem que ser feito e seguir as regras e
6: preconceito correr atrás... com o brasileiro?
8: Ah, cara, não é tanto assim quanto falam. Tem uma gangue, sim, uma molecadinha que... Tipo assim, aqui no Brasil, geralmente quando você é criança, adolescente, você aperta a campainha dos outros e sai correndo. É a diversão de quem é criança, de quem é, sei lá, 12, 13 anos. Lá na Irlanda é tacar ovo em imigrante.
7: Caramba!
9: É divertido. É divertido.
8: Esse é o tipo de preconceito que sofre lá, entendeu? Ah. É o tipo de preconceito que sofre lá. Vamos aí tem uma guerra entre os... Tem uma treta entre os pessoal que trabalha na área de delivery também, que é bem puxada. Tipo assim, o cara tá na casa dele, no conforto da casa dele, pede um negócio pra comer e tal. Aí o cara vem entregar e o filho desse rapaz que pediu vai lá e ataca ovo no cara. Ou eles roubam uma bicicleta pra jogar dentro do rio pra fazer maldade. Esse tipo de coisa, mas
9: não compara
8: com a violência do Brasil, eu acho. Né?
3: E agora você tá passando férias aqui.
8: Vim pra passar férias, vou ficar aqui um mês curtindo. Daqui umas duas semanas eu tô indo embora já.
3: Acabou. Boa. Então fica aí, ó. O Luciano Campos é DJI. É DJI?
8: É DJI, é. É DJI,
3: é. DJI é o drone, né?
8: É o drone. Esse daí é o meu Instagram. Meu Instagram até que eu não mexo tanto. Eu procuro focar mais no YouTube mesmo.
3: No YouTube. É. Então o YouTube lá tem Luciano Campos, drone. Se você colocar drone, obrigado, aí você vai acompanhar lá as histórias do Luciano, esse brasileiro que tá lá
1: tomando
3: na Irlanda, tomando ovada.
1: De criança.
3: E a turma mandando embora. É a vida. Muito obrigado aqui pelo carinho aqui.
1: Uma delícia.
3: Muito bem. Dito isso... Agora, vamos falar de filmes. Vamos falar de séries. E a nossa audiência fantástica. Um grupo numeroso de homens que acordam assadinhos depois de uma noite de amor.
10: Ai, gostei.
3: É, com você, né, amigão? Linhagem Geek com Homem-Aranha com corpinho de machona, André Alba.
10: Ele gosta.
11: Linha Geek, Zé da Manga.
7: Boa tarde, se inscrevam lá no canal da Linha Geek no YouTube. Faço acho que 7 mil pra nós chegarmos
1: grande
7: a
1: momento.
7: 500 mil, né? Meio milhão de inscritos. Emílio, eu fiz duas pesquisas aqui diferentes hoje. Primeira, que eu sei que você gosta de saber quem tá sendo cancelado.
3: Quem está sendo cancelado?
1: Cancelado do dia.
7: Cancelado da semana é de novo o Thiago Leifert. Eu já reparei
9: mano,
7: uma...
9: Você tá igual pilhado, hein, mano?
7: Eu já reparei uma tendência dessa turma que eles querem cancelar o Thiago Leifert de qualquer jeito. Aí, para contextualizar o cancelamento, porque o Thiago Leifert, ele é um jornalista independente ali, tem o canal dele, lógico que ele trabalha ali no SBT, mas esses cancelamentos vêm do canal dele, não do que ele fala na emissora. E aí eles fizeram uma edição cafajeste, aí é que a gente fala do negócio de tirar do contexto, Morgado. Fizeram, porque ainda é o negócio do Neymar, só que eles colocaram um tempero a mais. Pode colocar o primeiro vídeo, Bernardinho, que é sobre a Marta. A Marta, olha lá.
12: Levanta a cabeça, rainha. Não, cara, não é levanta a cabeça, rainha, pô. Foi mal, tem que criticar, tem que pegar no pé, tem que cobrar mais. Ela é a camisa 10 da seleção.
13: Não dá pra avaliar o Neymar no Santos. Não dá. Não tem como. Se tá num ambiente que não tira o melhor dele. Não dá pra ele jogar. A enorme injustiça que o Neymar sofre, os massacres desnecessários que ele sofre, a perseguição que ele sofre, completamente desproporcional.
7: O que o editor fez? Isso, quando a Marta foi expulsa na Olimpíadas passadas, ela foi expulsa, não jogou no outro jogo e o Brasil foi eliminado. E aí o Thiago fala, tem que cobrar,
1: sim,
7: pô.
1: Sim, sim.
7: Não é porque assim, a grande mídia tava, ai Marta, que pena, rainha. Que pena, você foi expulsa. Mas não, cobra, imagina se um jogador como Neymar, Vini Júnior, Paquetá é expulso.
1: Nossa.
7: E aí no outro jogo o time perde. Todo mundo ia voar em cima, falar, pô, a gente Exato. Sabe que educação não existe quando você tá torcendo também pra futebol. Então, só que ele faz de um jeito, a edição faz de um jeito que é o seguinte, olha como ele trata a Marta e olha como ele trata o Neymar, entendeu? E agora o Thiago é o mais novo machista
1: da
7: internet e ele se defendeu lá também, novamente, no canal dele e ele é o mais... Aí, o vídeo.
14: Vou pegar ele agora. Ah, eu vou fazer um edit, uma edição.
3: Ele não gosta de críticas.
14: Dois anos atrás, na expulsão, e vou comparar com a convocação do Neymar. Pai,
7: olha,
14: e aí começa a viralizar.
7: Na verdade, ele não se importa.
14: Porque o jogo é sujo.
7: Não.
14: Né?
7: É assim.
3: Ele não gosta de críticas.
7: O Thiago. Mas não é crítica, os caras foram cafajeste.
1: Isso é canalice.
3: Calma.
7: Foi cafajeste ali.
3: Foi uma crítica que fizeram?
7: Não, eles fizeram um corte safado, que era assim... o Thiago Leifert é machista. Ele trata a Marta mal e o Neymar ele é cheio de dedo. Só que são situações completamente diferentes, entendeu? Aí fizeram tudo isso e tentam emplacar essa narrativa. E é totalmente errado. E aí ele se defende no canal dele, porque o cara faz uma edição como se ele tratasse muito mal a Marta e cobrasse mais do que ele cobra o Neymar. Entendeu? Por conta de tudo, eles não superaram ainda que o Neymar foi convocado e o Thiago Leifert é sempre um alvo ali constante dessa turma.
3: Jornalismo.
7: O Thiago
3: nem liga mas ele isso, não, ele não gosta de ser criticado. Ele, não liga. Ele pega a pilha.
6: Tem
3: ele
6: como
3: ele pega
6: ser xingado de machista.
9: Não liga. Você sabe que...
6: Você vai ser chamado de machista.
1: Não, não, ele, todo mundo ele, aqui também.
3: Ele não gosta muito de uma crítica.
1: Pois é.
3: Não aceita crítica.
9: Não, sabe, não é que ele não gosta.
3: Ele não está aberto à crítica. Não,
9: mas quais críticas?
3: O problema do Thiago. Aberto à crítica é o cara falar, ó, pô, não gosto de você.
9: É que tem crítica e tem o jornalismo militante. Porque tem uns caras que falam assim, que o Thiago é sapatênis. É isso que falam do Thiago, quem é os caras mais da. Né? Trajano, o Juca Kfouri. A turma não gosta dele.
7: O Pilhado tá no meio aí.
9: O Pilhado.
11: Isso não é crítica, isso é inveja, velho.
7: Isso é verdade. Pô,
11: vai no pessoal. Thiago, sabe o que deve ser uma porcaria? Se ele fizer um vídeo tomando água, vai ter gente falando mal, aí vai ter gente falando bem, gente fazendo reação aos que estão falando mal e gente fazendo reação aos que estão falando bem. E o cara tipo assim, putz, mano, só tomei uma água. É simples assim. Mas o povo tem que encher o saco do cara, velho. Por quê? Porque o cara tá lá em cima.
7: É que assim, Emílio, a impressão que dá é que já tinha essa divisão do jornalismo esportivo militante. Só que, né, ainda não era muito explícito, acho que pra muita gente. E esse negócio da convocação do Neymar, aí jogou o fogo que precisava pra muitas pessoas perceberem que esses tais jornalistas, eles são mais militantes que jornalistas esportivos. E aí... Começou essa guerra aí. O Pilhado também tá brigando lá com Marcelo Adnet.
3: O Pilhado também não gosta de crítica. Também não gosta de crítica.
9: Não aguenta o rojão.
3: Não aceita crítica. O Pilhado, ele responde.
7: Ele responde ele com o dedinho bravo. Pra cima.
3: Fica...
7: O
9: rei dos cortes.
3: Cadê o Pilhado? Põe o Pilhado aí. Vamos ligar lá pro Thiago.
7: É o rei do dedinho.
6: Liga pro Titi, vai. É.
9: Pra qual?
7: Mas o Thiago, ele se defendeu desse corte aí, né?
3: O que ele falou? Não, bravo, né?
7: Não, olha, ele não gostou.
3: Bravo,
7: né?
3: Não gostou.
7: Pode colocar, meu querido Bernardo.
3: Não gostou, ele não gostou. Cadê? Põe lá.
6: Bernardo.
14: Lá. Fofo no Twitter. Vou pegar ele agora.
3: Olha lá, tá com raiva.
14: Ah, vou fazer um edit, uma edição. Eu vou pegar uma coisa que ele falou da Marta 2 anos atrás, na expulsão, e vou comparar com a convocação do Neymar. Pai, botou
3: gostou,
14: e aí começa a viralizar
3: gostou.
14: Rapidamente. Por quê?
3: Ele não gostou.
14: É
3: mas,
14: sujo,
3: não mas gostou.
9: É mas é que foi canalha.
3: Não gostou.
9: Foram não canalha. Gostou. 2 anos atrás ele fala da Marta e coloca agora.
7: O cara foi
9: porra,
7: dois
9: meu,
7: anos
9: calma aí.
7: O
9: calma.
7: Cara foi 2 anos
9: foi
7: atrás.
9: Foi 2 anos. Não é que ele falou essa semana.
3: Sei, mas.
9: Tira do contexto.
3: É igual qualquer coisa. Ah, peraí.
7: É a Val do Açaí.
3: Mas é stalker. É stalker.
9: Eu acho que se engaja o cara, mas quem enche o saco é ele.
3: É stalker que chama?
11: É inveja, velho.
3: É stalker.
11: Os caras estão com a porcaria do canal que não dá audiência nenhuma. O Thiago fala qualquer bagulho, porra, vou reagir a um vídeo do Thiago. Aí bomba, é isso que os caras estão fazendo, velho. É que nem o lance da Virgínia, todo mundo querendo meter o pau na menina, não, literalmente. Mas por quê? É sucesso, velho.
6: Sucesso!
7: Bom, o Thiago tem lá o programa dele, no canal dele, o Thiago, que ele se defende desses negócios aí. Mas a cada semana tem... ainda mais em ano de Copa, cada ano que passa, cada semana que passa, ele é alvo.
3: E eu vou dizer uma coisa pra você.
7: O quê, pô?
3: Você tem que pensar no espírito de porco do brasileiro.
7: É verdade.
3: Que nós brasileiros...
9: Ah, isso aí é bom.
3: Nós brasileiros, apesar de todo jeito que a gente fala, que povo maravilhoso, nós somos um povo fantástico, você que está lá na Irlanda, fala os brasileiros, este povo,
9: vai
3: nosso
9: branco.
3: Espírito acolhedor. Tem um porco.
1: Tem.
9: Isso.
3: Então, se o brasileiro descobre que o Thiago Leifert pega a pilha...
9: Aí, amigo.
3: Aí. Thiago Leifert... Esquece.
9: Olha, eu vou falar.
3: Esquece.
9: E ele já sofreu, ele já saiu do Twitter uma vez.
3: Esquece, esquece.
9: É. Não dê bola pra torcida.
3: Nossa senhora.
9: Mas é impossível. Os caras são...
3: A torcida brasileira gosta de ver o circo isso pegar aí. Fogo e o palhaço se fuder.
9: É isso, isso aí.
3: Não basta pegar fogo no circo. O palhaço tem que se fuder muito.
9: É isso aí.
3: Então, Thiago, fica na sua...
9: Fica piano, fica piano. Não dê bola pra torcida.
3: Não.
9: Eu acho que no final da audiência pra ele, enche o saco, ele sabe lidar bem. Eu acho embora hemorroida.
11: Mano, o cara entrou no Big Brother no lugar do Bial, velho.
9: Sim, sim.
11: Ele que encheu o saco dele naquela época.
9: É verdade. É
11: o que... Ele nem liga, mano.
3: Eu sei, mas é o espírito invejoso do brasileiro.
9: É, mas é isso sim. mesmo.
3: O professor Olavo...
9: É isso aí, o caranguejo.
1: O professor... Eu já falava isso, pô.
3: O professor Olavo tem uma tese muito boa da inveja do brasileiro.
9: Isso é verdade.
11: O não pote, é?
9: Que
11: o
9: é do
11: pote.
9: Caranguejo não, no pote.
3: O professor,
9: o pote do caranguejo.
3: O professor Olavo de Carvalho, ele falava isso da... E isso é geral. É geral.
9: Sim, turma torce contra.
3: É, faz parte.
9: É inveja.
11: Não
9: é.
11: Suporta ver o sucesso do outro.
3: É.
9: Exatamente.
11: Precisa rebaixar o sucesso, ele não pode. Ele deve ter feito alguma coisa pra ter chegado nesse patamar.
9: E a culpa é do Neymar.
11: E é sempre.
9: Exato.
11: A culpa disso tudo é do Neymar.
9: Se tá o Neymar não tivesse na seleção, não estaria.
6: Não teriam pegado esse corte.
9: Maurinho
6: não.
9: Tá bravo com o Neymar também.
11: Também. É. Tá todo mundo. Essa turma aí tá
6: por
11: toda
6: que
11: brava.
6: O Neymar
9: tá muito preocupado. Bravo.
6: Mas por quê?
9: Porque ele acha que o Ancelotti foi uma irresponsabilidade levar o Neymar. E tá nessa história e vai ficar até ele fazer um gol na Copa.
11: Até o dia da convocação, eles amavam o Ancelotti.
9: Isso.
11: Ele fala assim: olha, o Ancelotti não vai se dobrar ao Neymar. Ele é um cara que 5 Champions League. Aí no dia da convocação do Neymar, acabou
9: ele é odiado.
11: O Ancelotti.
9: Ele
11: agora
9: é odiado.
11: Acabou o Ancelotti.
1: Esse veio o Gagá.
9: É isso aí.
11: Não entende nada de futebol. 5 Champions League, agora não vale nada.
9: Meu, eu quero ver o que esses caras vão fazer se o Brasil for campeão, Neymar artilheiro. O que esses caras vão fazer? Vão trabalhar do que depois?
11: Com uma semana de férias, tanto que eu vou gritar. Mas é isso aí. Bom, a próxima...
1: Gritar no corredor, chupa!
11: É, a próxima notícia, que é... Hoje eu tô um pouco...
3: Ó, aqui, ó. Eu baixei aqui, ó. Inclusive o Pondé vem hoje aqui. Oba, vamos discutir isso com ele.
6: Legal, da inveja. Pra quem ele torce.
9: A inveja das pessoas.
3: Esse aqui... Não, ele fala aqui, ó. É que tá grande aqui. Vou tentar dar uma resumida aqui, sem ficar muito... Que é o seguinte, o Olavo de Carvalho, ele... publicou sobre isso, né? E ele fala: nós brasileiros, ao invés de a gente admirar o sucesso alheio e tentar imitar o sucesso, muitos brasileiros tendem a desconfiar, diminuir ou atacar quem se destaca. Isso, que é o caso do
11: Thiago Leifert.
3: Thiago Leifert.
6: É mais fácil o outro se ferrar do que você
3: então,
6: se esforçar.
3: Aí ele diz o seguinte: que o sucesso desperta mais suspeita do que admiração. É. Então você fala. Por que que esse cara faz sucesso? Ah, alguma coisa deve ter aí.
9: Isso.
3: Não deve ser pela competência dele.
9: É amigo do Vorka.
3: E a excelência, o cara que é muito bom, sempre, que é o caso do Neymar, é visto como arrogância.
9: Sim.
3: Então o cara fala, olha o jeito que ele chega.
9: Se acha.
3: Com fone de ouvido.
11: O cara andando normal.
3: Não tá normal, mas é arrogante, porque é isso. Ele fala que essa é a interpretação do Olavo, da sociedade brasileira, e é uma opinião filosófica e cultural. Certo? Não é uma conclusão científica,
9: sim,
3: evidentemente, que isso aí faz parte da filosofia. São fatores históricos que explicam isso e uma frase para resumir que a gente pode falar para o nosso querido professor Pondé daqui a pouco. No Brasil, muitas vezes perdoa-se o fracasso, mas nunca o sucesso.
11: Perfeito.
3: É isso
11: que acontece. É perfeito.
6: Nada é mais...
11: Ele...
6: O Jobim falava isso, né?
3: Sim.
6: O
3: Tom Jobim
6: falava.
3: Jobim.
6: Jobim. O
3: que mais?
9: Trouxe polêmica, hein, Alba? Ele gosta?
3: Ele traz, ele gosta.
9: Ele não tem coisa.
3: Ah, ele gosta.
9: Rende o bloco.
3: Ele
9: tá no canal dele, acredito também.
11: Eu coloquei.
9: Colocou, né, no canal do Alba.
6: O Tom Jobim falava, no Brasil, sucesso é uma ofensa pessoal.
3: É
11: isso aí. É. Ele se sente ofendido com o sucesso. Você trouxe aqui ontem, Zuzu, do Lula e da questão dos influenciadores. Eu fiz uma leve pesquisa aqui.
9: Opa.
11: Né, do... Que é assim, né? Tudo... Na época do governo Bolsonaro, Morgadinho, você vai lembrar, a gente via muita manchete de governo, gabinete do ódio. Tudo era gabinete do ódio. Os influenciadores e
9: isso,
11: tudo mais.
9: Isso, exatamente.
11: Então eu fiz uma... Separei algumas coisas aqui de quanto o governo Lula gastou com os influenciadores.
9: Pô, e a reunião?
11: Então, teve a reunião aí, tá tendo uma
9: Vocês
11: reunião.
9: Vocês viram a reunião, meu?
11: Tá tendo, olha lá, tá tendo a reunião aí dos influenciadores, né? Como os influenciadores eles têm que se portar durante as eleições, olha lá, palmas.
15: Certo. Nossa ideia é fazer um... Desejar boa sorte aos candidatos e candidatas. Uma salva de palmas para quem é candidato e candidata aqui.
7: Isso aí é...
11: É o Patolino que tá falando?
7: Isso, então, isso aí é o governo Lula que destina cerca de 2 milhões a influenciadores, a artistas em campanhas oficiais desde 2025. Os pagamentos incluem cachê, aí Zuzu, cachê de até R$470 mil e refletem estratégia de comunicação digital da Secom. Então você preste atenção a partir de agora em vários influenciadores, e tem outra nota aqui interessante, que o governo Lula, ô Sammy, gastou em um mês R$1 milhão com anúncios sobre o fim da escala 6x1.
6: Eita!
7: É, em redes da Meta, né? O valor foi despendido pelo Executivo Federal em publicidade sobre a escala 6x1 e chega a 80 milhões, considerando todas as mídias. Então, eles estão falando muito nessas palestras do próprio partido, que é o seguinte: como você montar a narrativa, como você desviar o foco, e isso implica em vários influenciadores que estão ali direto, que vão trabalhar muito nessas eleições, e você fique ligado que talvez o seu influenciador favorito, ou aquele influenciador que desapareceu, esse é o momento que ele volta.
1: Sim, exato.
7: Sempre chamando a atenção do público, então fique ligado.
11: Não,
7: aí
11: não é
7: que
11: perigoso,
7: dinheiro...
11: não é perigoso, amanhã no eleitoral você pagar influenciador pra falar mal do outro?
7: E agora?
11: Todo mundo paga, que tem uns
7: que pagam mais, né, velho? Eita.
16: É um pouquinho de Brasil, ia, ia.
3: Muito bem, meus queridos. Esse momento que Delar está aqui na mesa.
7: Com muita pressa.
3: Porque, afinal de contas, muita gente está naquele ciclo, não é, meu querido Zuzi?
11: Ah, sim.
3: Aquele famoso ciclo de acordar cansado, passar o dia cansado, dormir cansado. Aí eu te pergunto, como é que você vai dar conta de tudo, meu querido Zuzu?
11: Você fala isso pra mim.
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3: ir. Vou fazer o que agora? Eu vou fazer um break pra nossa rede de rádio em todo o Brasil. Hoje, o Pondé aqui na programação da Jovem Pan. Vai lá, Reginaldíssimo.

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3: Vamos embora.
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1: Não, é impressionante.
2: Olha o agito.
1: Olha como as pessoas
2: estão. Olha o agito, Emílio, dessa rua.
3: Muitas bandeiras.
1: É impressionante.
4: Mas que é lindo, é.
2: Olha o agito, Emílio. Mas posso te falar? Tem um monte de brasileiro que, por coincidência, uns moram aqui, outros passaram e reconheceram, obviamente, já estão parados lá, porque eles querem, de qualquer jeito, ter essa única, talvez, oportunidade de mandar um abraço para todos vocês. A gente, daqui a pouco, na pauta, vai perguntar para os brasileiros quem você acha que vai levantar o caneco, né? Porque dizem que essa é a Copa das mais caras, até para o brasileiro ou para o americano, tá uma Copa cara. Para você ter ideia, ela me falou que hoje ela foi tentar jogar, comprar um ingresso para o jogo Brasil-Escócia e estava R$12 mil. Para ela que mora aqui, já não vai ter esse Brasil-Escócia. Então é uma das Copas mais caras. Aí a gente depois vai tentar descobrir quem eles torcem, quem acha que vai levantar o caneco e com essa animação aqui, ó. Aqui o clima de Copa não tem, aqui é só o clima patriota. O americano ama, ali a bandeira, embaixo da bandeira dos Estados Unidos, teve um evento dos veteranos. Aqui ferve no 4 de julho, né? Mas é uma cidadezinha assim, raiz. É uma cidadezinha que reflete bem aquele espírito Walt Disney, aquela coisa da cidade perfeita, aquela coisa pra família, ó. A gente fala da calmaria, mas é isso que o senhor Walt desejou, essa calmaria aqui nesse bairro, que foi inaugurado na década de 90.
1: Amanhã,
2: né? O Altinho, e aqui a Fonte Linda, aqui
1: amanhã, não tem uma criança. Amanhã eu quero emoção. Oi. Eu quero que você vá...
3: Nos crocodilos.
1: Exatamente.
3: Boa.
1: Você vai levar frango para os crocodilos.
4: Opa!
2: Caramba! Mas peraí.
3: Claro. Gatorland, pode ir.
4: Franguinho da Dirce.
1: Você vai alimentar aqueles crocodilos imensos dessa região.

0: Vai ficar aí disso, não, mostrando, calma, a, mostrando assim, a fonte.
1: Não, mas. Não, mas pera.
0: Hã? Vai mas ficar mostrando aí, fonte?
2: A imagem tá bonita.
1: É o seguinte, é melhor. Não. A gente está numa, como se diz, uma fotografia bonita, que bonito. A gente está testando o link, tá. Você viu o primeiro sustinho, porque não pode ser nada perfeito e tal. E aí o que acontece? Amanhã nós vamos, amanhã é o dia da abertura da Copa, amanhã estaremos lá no Boteco do Manolo, a gente vai fazer a abertura oficial da abertura da Copa, e nós teremos sim, não precisa já me matar tão cedo, mas nós teremos, pelo que eu descobri, beijo em tubarão, nadar com os crocodilos ou passar no meio deles, fazer carinho golfinho, teremos um pouco de radicalidade, a gente vai ter um pouco de coisas pacíficas. Assim também, lembrando que aqui dá cadeia nas ideias que você tem, viu, Emílio?
0: Sim, só eu imagino.
1: O que eu não... mata essa paulista.
0: Agora dá cadeia aqui. Analisem vocês se não há um roubo de celular aí.
2: Não é?
3: E limpeza na rua, né? Impressionante. Também não tem ninguém, mano.
1: Eu vou fazer o teste. Eu vou deixar meu celular aqui no chão, Emílio. Eu vou fazer o link pro outro lado. Tava meu chão, tava. Celular,
0: olha,
1: eu vou deixar ali.
0: Olha, cuidado.
3: Ele quer trocar de.
2: Você vai ser preso por ter espalhado lixo na rua.
1: Eu vou deixar meu tênis também.
2: Ó.
1: Eu vou deixar meu tênis, vou deixar celular,
2: deixa
1: eu vou deixar. Você é brasileira? Ô, brasileira, vem cá, brasileira.
4: Brasileiro.
1: Conta pra mim. Quantas vezes você já foi assaltado aqui nesse passeio?
5: Nunca. Nunca.
1: Você mora aqui, seu nome?
5: Não, Mariana.
1: Mariana, você mora aqui ou tá a passeio?
5: Estou a passeio.
1: Passeio. Uma cidade muito calma aqui para velho, né? Você acha isso ou não?
5: Não, achei maravilhosa. Maravilhosa.
1: Vem cá, você vai assistir algum jogo da Copa ou para você tá cabo?
5: Estamos indo amanhã para Nova York.
1: Tá! Pagou quanto ingresso que a gente quer saber da economia das pessoas?
5: Bem, aí a gente ainda tá aguardando o sorteio.
1: Você tá esperando
5: só a esperança de que a gente consiga entrar.
4: O passeio e o sorteio.
1: Para você, quem que você acha que vai ser o campeão dessa Copa?
5: Bem, brasileiro não desiste nunca. Então vamos pro Brasil, né?
0: É isso aí.
1: É de Minas, com esse sotaquezinho?
5: Não, de Fortaleza.
1: Muito obrigado. Olha, Emílio, que curiosidade. Meu tênis, meu celular continua lá, ó.
2: Sotaque antes.
1: Olha que coisa.
2: Vê se a meia tá suja, porque é limpa aí, hein, fuzil.
1: Aí, ó.
4: Meia suja?
1: Ah, bem lembrado. Ô, Michel, mano, olha que bizarro. Tá limpo, velho. A meia tá limpa. Pera que não tem que.
2: Ó, a meia da Jovem Pan.
1: A meia tá limpa, velho.
2: É.
0: Ô, fuzil.
1: Olha isso, mano.
0: É o seguinte. Você fez aquela proposta, não é isso? De Brasil campeão.
1: Eu mantenho.
0: Ou Portugal. Você tem a oportunidade.
1: Ou Portugal.
0: Você jogou nos desses dois times para ser o campeão.
2: Certo.
0: Se não, você vai ser o Chibiu de Moraes. Certo?
4: Tá. Por quanto tempo?
0: Por um ano.
1: Mantenho, sustento.
0: Por um ano você.
1: Não,
0: Chibiu de Moraes durante. Chibiu de Moraes durante um ano e você não poderá aplicar mais Botox com a doutora.
2: Pugliso. Vai voltar pra base, não.
1: Nossa,
0: vai voltar a ficar feio.
1: O bagulho começou só numa aposta, Emílio. Começou numa aposta,
0: só
1: na careca. Aí já foi pra um ano. Tirar o meu botox. Vai tirar o que eu mais amo, Emílio. Tira a minha filha, então.
0: Não. Tirar o botox e a careca. Certo? Vamos torcer. Você tem que torcer pro Brasil. Tem que tirar.
4: Tem que torcer muito.
0: Que você. Vai voltar a ser.
2: Ô, coitado.
6: Essa é repetente.
2: Vai ser o Didi Mocó.
0: Certo, Fuzil? Que agora você tá bonito.
2: Vamos torcer. Cabelo tá bom.
1: Tá certo, Emílio. Eu vou sustentar. Mas, ó. Eu sei que hoje tem um grande convidado e a gente está dando início hoje, então, à cobertura aqui. A gente vai fazer muitos passeios, mostrar muitas coisas interessantes. Vamos também, quando tiver o jogo lá em Miami, nós vamos para a porta do estádio. E a partir de hoje, eu convido a toda a audiência a ficar não só vendo coisas que você pode ver pelo YouTube, mas como, por exemplo, que você pode ficar descalço, deixar o celular e não vai ser roubado, mostrar coisinhas que a gente tem que o turista não vê e outras emoções mais. A partir de hoje, no programa Pânico Jovem Pan, a cobertura oficial, a gente dá início. Amanhã estaremos no Boteco do Manolo. Você que é brasileiro, mora aqui ou tá de passeio, já cola lá amanhã. Então, a partir de hoje, Emilião, agradecendo a vocês e aí a Jovem Pan e você, meu paizão, a gente dá início a essa cobertura mais que especial. E estou sempre à disposição
2: para. Arrebenta, garoto.
0: Ô, Fuzil, deixa eu perguntar. O tempo aí não tá muito bom. Eu tô vendo aí, tá meio nublado, né? Parece que choveu, é isso?
1: Cara, Isso que é um bagulho louco aqui, Emílio. Olha. Tá 30 graus, assim, as costas tá suando mais que cascata, mais que pano de cuscuz. Só que é aquilo, daqui a pouco pode cair uma chuva, aí fica 15 minutos chovendo, aí daqui a pouco vem o sol do Saara, aí daqui a pouco chove. Disseram que o terremoto de Cuba, anteontem, algumas pessoas sentiram um pouquinho nas casas aqui, uma tremidinha, deu reflexo aqui na Flórida. Então o tempo é assim, tá calor, tá abafado, tá um clima de Nordeste, Emílio. Mas a qualquer momento chove e depois volta esse sol de novo.
0: Curitiba. Muito bem, aí está o nosso herói do Brasil, o fuzil diretamente dos Estados Unidos, vivendo a Copa do Mundo.
3: Demais, mas demais.
1: Eu perdi o contato aí, tá?
0: O brasileiro...
3: Emocionante.
0: O americano, a animação dele com o futebol é contagiante.
3: É isso aí. Sim. É, tem gente,
2: o clima ainda não chegou.
4: Nossa, e a camisa da seleção tá muito horrorosa.
0: Bem. Meu querido.
4: Tá. Dos Estados Unidos.
0: Vamos.
3: Os convidados de hoje, você apresentou.
4: Hoje tem.
3: No caso
0: claro.
3: Grande Pondé.
0: Grande Pondé.
3: Olha, o papo sempre é agradável com o Pondé. Ele é um cara que fala da filosofia.
0: Ele vem lançar um livro aqui hoje.
3: Sempre lança um livro.
0: É isso?
3: Por quê? Qual o nome do livro? Por que a guerra?
0: Por que a guerra?
3: Com citações de Albert Einstein. Olha só.
0: E Freud também.
3: Não é coisa pouca. Daqui a pouco, ele aqui. E a pergunta que eu acho necessária, que foi abordada no começo, é: por que o brasileiro tem tanta inveja? Por quê? Dos nossos ídolos.
4: Por quê?
3: Por quê? Daqui a pouco, Pondé na programação da Jovem Pan. Vamos para as notícias?
0: Bora, quer? Então solta a vinheta. Vamos lá.
7: Vai começar. Resenha.
3: Fuzil, boa sorte para ele. O clima ainda não está na Copa lá em Celebration, me parece. Mas no Brasil, a turma gosta de enfeitar a rua, fazer aquela bandeirinha, pintar a calçada. E aí, Albeta?
8: Vamos lá.
3: Você me mandou o Neymar, que ganhou uma pintura com 200 metros na esquina da rua João Pessoa e Voluntário da Pátria, no Rio Grande do Sul.
0: Oh.
3: Se o Bernardo tiver as imagens, eu quero saber se vocês acham que essa pintura
4: vamos ver.
3: Lembra o Neymar ou outro jogador?
4: Vamos ver.
3: A turma já está enchendo o saco.
4: Parece o fuzil.
3: Vamos ver. Quem
0: opa,
3: parece,
0: de longe parece.
3: De longe, está meio embaçado.
4: De longe,
3: um
4: vídeo.
3: Parece
4: o Daniel Alves. Tá longe,
8: isso é porque o Brasil está dividido. Que os que gostam do Neymar e os que odeiam.
4: O
8: Brasil é muito dividido nisso
4: dividido
8: aí.
4: Também.
3: Esse é o momento, Samidana.
4: Não tem nada a ver.
3: Que é, ó, não parece o Neymar, parece o Daniel Delari, Alves.
4: Parece o Delari.
3: É mais pro Daniel Alves.
4: Homenagem pro Delari.
8: Parece o Bad Bunny.
3: Mas é o Neymar que é o 10 e é o favorito da torcida brasileira.
8: Não, mas tá bem feito, se parece ou não, tá beleza, mas tá bem feito.
3: É. Aliás, eu quero dar parabéns hoje pro Mister que assiste esse programa. Hoje é aniversário do Ancelotti, não sei se
8: você sabe. Parabéns.
4: Eu falei parabéns!
3: Um abraço pro Ancelotti.
4: A Jovem Pan está em festa.
3: E a Jovem Pan está em festa. Quem não tá em festa é o povo brasileiro.
8: Isso.
3: Que, segundo as informações, quase 70% dos brasileiros dizem que o poder de compra caiu.
4: E
3: não sei o que estou falando, Samidana, é uma pesquisa da Genial Quest. O brasileiro está endividado. E foi muito dito aqui nesse programa, Albeta, que só vai mudar o voto do eleitor quando ele sentir no bolso, Samidana.
8: Por...
3: A pesquisa diz. Quando você vai no supermercado, a turma está sem o poder de compra de nada. E o número tem aí uma relação aí de uma pesquisa entre as pessoas que não conseguem mais pagar os boletos e estão endividados.
4: Sim.
3: Então o governo faz o seguinte: empresta dinheiro para quem já está devendo, joga essa dívida lá para frente, o cara não consegue pagar a dívida atual, fica com a segunda dívida e quando vai no supermercado, o que, que acontece?
4: Sim. Fumo. Sim. É a bola de neve. Puxa daí, é o cobertor curto. Você puxa pra cobrir a cabeça, pé fica de fora. Põe pro pé, fica a cabeça de fora.
3: E aí eu te pergunto que o governo no ano eleitoral vai liberar a torneira do assistencialismo. Já resolveu com o Pronamp. Você viu que tem um projeto para os motoristas de aplicativo e taxistas também, para fazer financiamento para comprar carro, é gás. Qual é o momento, Samidana, que alguém vai pagar a conta? Porque fala que o próximo, independente do partido, vai herdar uma conta. A herança maldita vem desse governo e vai ter que pagar.
4: A gente já está pagando a conta. A inflação já chegou, juros altos também. Também preocupam, o emprego parou, está diminuindo o crescimento de vagas, a tempestade está se formando e deve piorar nos próximos meses, principalmente no ano que vem. Mas o Brasil está acostumado com isso. A gente nunca faz um voo suave. É sempre um voo de galinha para depois uma aterrissagem muito turbulenta.
0: Pois não. Me mandaram um negócio. Veja se você concorda, professor. Você está falando de poder de compra. Me Opa. Mandaram assim um...
4: Mandaram meme.
0: Aqueles
4: meme.
0: Vídeos. É meme, meme. Né, que chama isso. Meme. Você concorda com isso? Poder de compra em 2005, 2015 e 2026.
4: É verdade.
0: R$50. Em 2005, você com R$50, você comprava um carrinho de supermercado.
4: Belíssimo carrinho.
0: E agora, em 2026, você compra apenas uma garrafa
4: de azeite.
0: É,
4: o poder de compra caiu
0: é
4: muito.
0: Assustador.
4: Mas também tem que lembrar que hoje é mais fácil de ganhar R$50 do que em 2005. Hoje a gente ganha nominalmente mais. Mas sem dúvida a inflação corroeu muito nos últimos anos.
3: Para quem seria melhor, no momento que a gente está de crise, pedir dinheiro, na tua opinião, Samidana? Porque o Brasil sempre precisa de dinheiro. E no passado a gente tinha o FMI.
4: É, o FMI é a dívida internacional. O Brasil hoje tem a dívida interna.
3: A gente tem dívida para tudo que é lado. Agora o governo Lula se prepara para anunciar, ainda sabe o quê? A primeira emissão de títulos públicos brasileiros em yuan, moeda da China. É uma situação diplomática que eu gostaria de entender, porque realmente você que é o economista da sala...
9: Economista.
3: Por que o Brasil vai pedir dinheiro para a China num momento que a gente está com uma crise possivelmente diplomática até com os Estados Unidos? É bom pedir dinheiro para os chineses? Não, interrogação.
4: Meu Deus. Entende que existe um fluxo grande de yuans para o Brasil... por conta das exportações, a China é o principal parceiro comercial do Brasil e, por isso, a dívida em yuan. Mas, evidentemente, isso é uma pauta que...
0: Mas ninguém deixa o dinheiro em yuan.
3: Em yuan? Você vai no banco...
9: Igual a União Soviética.
4: Nem as famílias chinesas.
0: Os chineses também não gostam muito desse yuan. Todo mundo prefere... Os
3: chineses são tomados em dólar, se perguntar para o Samidana, muito da parte da economia chinesa também tem dólar. Agora não estou entendendo a gente apostar na dívida com a China.
4: O Lula já tinha sinalizado isso, né? Tinha irritado o Trump disso e parece que é uma maneira também de esquentar a questão do tarifaço que está para ser decidida.
3: É, nesse momento parece que vai ter o G7 e o Lula pode se encontrar com Donald Trump.
0: De novo?
4: O G7 ele vai ser convidado?
3: Não sei.
4: Ele não está na 7 com economias do mundo.
3: Mas pode ser que ele vai lá e se convide para isso.
9: Penetra.
3: Por falar em muito dinheiro, continuamos aqui?
9: Continuamos.
3: Muitas notícias
9: mais
3: sobre...
9: uma.
3: Mais uma?
9: Mais
3: pode
9: uma?
3: Ser mais uma?
9: Mais uma?
3: Mais uma?
9: Mais uma?
3: Mais uma?
0: Aí está o animal, o animal triste. O animal triste, porque o animal não foi para a Copa do Mundo.
9: Foi.
4: Não.
0: O animal
4: foi no lugar.
0: Não
4: foi.
0: O animal não é o animal triste. A dança triste do animal. Dança triste do animal, que ele não foi. O fuzil foi para a Copa do Mundo. Era para ser esse animal e a
3: Chaves ficou sozinho na vila.
0: Exatamente. Professor, o dólar subindo, hein?
4: Enquanto o animal se lamenta, a moeda americana sobe. Uma alta de 0,22%. Aos R$5,18. Lembrando que a gente ficou até pouco tempo na casa dos 5 e aí deu uma estourada muito por conta da subida do Lula nas pesquisas, né? O mercado teme que com o Lula nas pesquisas a inflação suba e com isso o dólar vai junto.
3: O mercado se adapta.
0: Muito bem.
3: Vamos mais?
0: Vamos.
9: Bazuba, vai, Bazuba.
0: Vamos, não,
3: vamos
0: não.
3: Falar de coisas que podem...
0: Não, vamos ter uma novidade
3: é
0: aqui, ó. Que eu gostei dessa
3: Cê
0: novidade.
3: Você gostou?
0: Sim. Eu gostei dessa novidade, porque é o seguinte.
3: Me diga.
0: Quer ver, ó? Deixa eu achar aqui.
3: Ó.
0: O meu roteiro. Não, calma que eu vou achar. Eu já encontrei meu roteiro.
3: Bom.
0: Aqui está.
3: Que bom.
0: Tem um negócio aqui no chão.
3: Novidade é bom. Show.
0: E eu quero chegar mais perto, porque novidade sempre é bacana.
3: Opa.
0: Como todo mundo sabe, os carros chineses estão batendo recordes de venda no Brasil hoje. O que você vende carro chinês é BYD, tem aquela Rabal, tem outro Geely.
3: Exatamente.
0: Chegou agora. Tal. É um grande sucesso. E esse cara que está aqui, ele foi além. Ele trouxe da China um jeito novo de você fazer seguro de automóvel. É mais rápido, mais barato e não tem burocracia. Parece até sonho. Então eu falo, Zuzu, traga o homem aqui que nós queremos saber como é que funciona. E esse negócio deu tão certo, que eles têm esses comercial, que eles fazem o comercial com o Neymar. O Neymar é o embaixador da marca na Copa do Mundo.
3: Perfeito.
0: A gente está falando da Love. É Love que fala.
3: Love.
0: Love. 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Essa empresa vai mudar a forma como as pessoas contratam seguros aqui no Brasil.
3: Você falou muito bonito e eu
0: posso... isso.
3: É
0: então,
3: isso.
0: Então, a partir de agora, você vai entender como é que funciona esse novo jeito de fazer seguro. E que eu... é complicado aqui.
3: É, mas a gente vai explicar porque eu vi de perto a estrutura deles. 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Não foi só Neymar, não, tá? Cariani, Thiago Brava, Toguro. Só os maiores influenciadores de peso na sede dos caras, que foi uma loucura. 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
3: Que bolou toda essa história, o homem por trás da Love, que é os seguros de carro. Queria que você contasse pra gente.
10: É isso aí. Foi, inclusive, trouxe da China, viu, Emílio?
0: Sim,
10: Olha. Foi um ano ali de China. Na realidade, fui pra ficar 3 meses. Vi a loucura que era a China. Né? Foi em 2018, quando eu vi tudo isso que tá acontecendo agora. Eu vi lá atrás, em 2018. E a gente sabe, né? Todo mundo viu nos noticiários. O hospital que era pra ser construído em anos aqui no Brasil, lá eles faziam em uma semana.
3: A velocidade,
10: né? É loucura. Então, assim, eu acreditei muito nesse produto... tropicalizei para o Brasil para, de fato, levar o seguro de forma democrática para as pessoas.
0: Muito o legal, negócio, amigo. É o seguinte, eu não sabia desse dado que eu vi agora aqui no roteiro.
3: Certo. Qual é o dado?
0: No Brasil, de cada 10 carros, 7 não tem seguro.
10: É isso.
0: É, então, quer dizer, a gente só tem 30%.
4: É muito pouco.
0: É muito pouco. Por que que é tão pouco aqui? Porque é complicado, né?
10: Eu acho que, primeiro, a dificuldade de ter acesso ao seguro, né? Eu acho que poucos canais distribuindo seguro e eu acho que a Love nasce para isso. É caro. Era caro, né? Antes da Love, é caro, né? E eu acho que a gente, culturalmente também, nós não fomos educados, né? O brasileiro não foi educado para fazer seguro. E eu acho que a gente veio justamente para poder fazer esse serviço.
3: Democratizar o seguro, né?
10: É isso aí.
3: Mas que modelo tem na China que você viu que te interessou tanto?
10: Cara, então, o que eu percebi que dava para trazer da China para o Brasil? Um seguro que, primeiro, que fosse barato. E aí você fala assim, cara, mas como você vai fazer um seguro mais barato? Com a tecnologia. A tecnologia não serve para nada se não for para facilitar a vida das pessoas. Perfeito. Então, ou seja, a tecnologia, ela tira os cotovelos e eu consigo fazer um seguro mais barato para qualquer tipo de carro. Legal. Sem fazer análise de perfil. Então a gente tem muito Uber, a gente tem muito carro chinês.
0: Sério?
10: Sem fazer análise
0: pra de Uber perfil. Para Uber também?
10: Para Uber, tem
0: porque
10: muito Uber.
0: Porque eles não fazem para Uber, tá?
10: O pessoal não gosta. Então com a tecnologia a gente consegue fazer apurar um dado melhor, fazer um seguro barato para as pessoas. E em 5 minutos, que é o que eu vi na China. É o que eu vi na China, porque como que você vai assegurar um país do tamanho como a China, com 1,4 bi de pessoas? Então o pessoal lá usou muita tecnologia para poder fazer rápido. Então o nosso seguro hoje, Emílio, é o único seguro que em 5 minutos, não é cotação. 5 minutos, o carro tá rodando pronto. Ah, vou viajar. Caramba. Com 5 minutos você faz o seguro.
0: Você tá brincando? É isso. Sério?
10: Sério.
3: É porque seguro é burocrático, né?
0: Eu tô agora ouvindo o Pânico, lá em Fortaleza.
3: Oba.
0: Vou viajar agora. Vou para Maceió. São 600 quilômetros. Eu quero fazer um seguro agora. Eu faço agora?
10: Você faz agora e você fica protegido. E é um seguro de verdade, que é importante lembrar isso.
0: Bom, sim.
10: É um seguro de verdade, não é qualquer coisa por aí, não.
3: O que ele te dá?
10: 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Você vai fazer essa viagem lá de Fortaleza para Maceió com assistência 24 horas, táxi, reboque. Ah, bati num carro de um terceiro. Um seguro completo em 5 minutos.
0: Caramba. Pô. Então veio pra mudar mesmo.
10: Gostei, essa ideia.
0: Muito legal. Diferente.
3: Muito diferente.
0: Diferente.
3: Eu acho que é uma forma didática de mostrar que a produção preparou como é rápido. Dá pra mostrar?
0: Vamos mostrar.
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0: Calma aí.
2: Que agora o Cassidy.
10: É, que o meu venceu. Esse não é combinado, mas eu garanto que fazem 5 minutos.
0: Entendi. Só que é muita gente que vai agora ativar, porque pelos números que você está dando, tem muita gente que não tem seguro e agora vai querer experimentar.
2: Perfeito.
0: 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Eu gosto aqui no Pânico de trazer coisas novas, coisas muito diferentes, para que a nossa audiência sempre esteja aí no up-to-date dos negócios, do
2: perfeito,
0: business, não é isso?
2: Perfeito.
0: E a Love veio aí para exatamente isso, para revolucionar, assim como nós tivemos aí os automóveis chineses entrando no mercado e revolucionando a indústria automobilística,
2: muito
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2: muito
0: que,
2: legal,
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10: 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Se o Brasil for hexacampeão... 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
11: E me
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11: a figurinha.
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0: É isso aí.
2: Esquece a figurinha.
11: Esquece a figurinha.
2: Ó, a Rosana lá. Obrigado, viu?
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0: A Rosana tá lá. Rodando. A Rosana, ela sempre vem.
3: A nossa,
0: ela
3: manda, nossa ela, loira do mercado.
0: Ela só vem com o cliente.
3: É.
0: Aqui na hora
3: nunca de... vem visitar a gente para tomar um café.
0: Não. Tomar um café com a gente, ela não quer.
3: Mas ela, ela é trata linda, bem.
11: Não traz uma coxinha da Offner.
0: Nada, nada. Coxinha da Offner fica tudo no décimo segundo.
12: É, nunca comercial.
0: Aqui nunca vi. Não. Fica tudo
3: aquela no... coxinha creme maravilhosa.
4: Nunca vi.
0: Fica no décimo
4: eu
0: segundo.
4: Eu ouço falar.
11: É. O cara ainda perguntou. E aí, o que vocês acharam? A gente não achamos, não.
0: Muito
3: bem. Bom.
0: Que aposta, hein?
3: Pô, que legal.
11: Que bom aposta, demais.
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0: Muito bem. Eu vou fazer um break agora.
3: Boa.
0: Para o Reginaldo. Vai lá, Reginaldo.
3: De magro.
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8: Não, trouxe uma novidade.
9: Estamos de volta na programação da Jovem Pan para todo o Brasil. Hoje, aqui no Pânico, você que voltou aqui na nossa rede de rádio, temos Luiz Felipe Pondé. O Pondé vai conversar com ele. Está lançando um livro novo aqui. A gente vai conversar com o Pondé aqui na Jovem Pan.
8: Bom,
9: é isso.
8: Vamos lá. Sabe qual que é o assunto do momento?
10: Qual?
8: Vocês não falam nada também. Vocês são muito explicentes, pelo amor de Deus.
10: Meu Deus, por quê?
8: Hoje é o dia. Hoje é o dia D. Você chamou o Durso para sentar a bundinha aqui para resolver uma coisa que não foi resolvida. Que é hoje vai retomar sobre a responsabilização das Big Techs. É hoje que a turma do STF, do Supremo Tribunal Federal, que vocês gostam tanto, vão fazer o julgamento dos recursos apresentados pelas plataformas digitais.
9: Mas já
8: vocês sabem qual é a decisão? Que já está o jogo jogado?
9: Já está na cara, né?
8: Já está na cara do gol do pênalti. É muito difícil voltar. O que acontece? Agora você postou. Se não gostarem, principalmente o governo...
11: Tem que retirar.
8: Vai retirar. Cai
11: se
8: a publicação.
11: Não, pode tomar a multa.
9: Eu sei, mas tem que retirar em 2 horas.
11: É.
9: Como é que a plataforma...
11: Não, vai sair retirando e azar.
12: Não vai ter discussão, eles não vão querer entrar em embate.
11: Na dúvida, você retira.
12: Já tira.
11: Só que aí, se você tiver uma turminha orquestrada...
12: Sim,
11: você
12: tem.
11: Consegue calar quem você
8: quer. Tá bom, mas olha só. A gente está no momento que o governo federal está investindo em influenciadores, ok? Para falar bem do governo, certo?
12: Sim,
9: mas qualquer governo...
8: Todo
9: quer
8: mundo,
9: controlar...
8: O discurso.
11: A opinião pública.
9: É, lógico.
8: Mas a gente está indo
9: para... Faz parte do governo com querer controlar o discurso. Ele tem a máquina na mão.
8: É,
9: qualquer governo faria
8: então
9: isso.
8: Então não venha com o discurso da democracia. Não é democrático. É o governo, então. É assim na China. É assim na Coreia do Norte.
12: É democracia
8: é o governo. Que democracia é essa?
9: É assim em qualquer lugar.
8: Não é assim em qualquer lugar. Porque no governo passado...
9: É poder.
8: No governo passado, foi colocado como que... Quem que era lá? Gabinete do ódio.
12: Isso.
8: Não tinha os influenciadores também que faziam
12: discurso o antidemocrático.
8: Mas foi por isso que gerou todo esse conflito.
9: Porque não tinha o consórcio.
8: Então,
9: porque
8: agora cadê o consórcio?
9: Porque o governo anterior não trabalhou para ter o consórcio. Esse trabalha direitinho para ter o consórcio. Exato. Esse está gastando até as cuecas, que nós vamos pagar lá na frente, para ter a inflação, para ter a reeleição. É assim que o jogo é jogado.
8: Então.
9: Ou se não... Não, a gente não vai falar.
8: A gente vai aceitar esse jogo jogado?
9: Mas não sei.
8: Vai ser assim que você quer?
12: Certa resposta.
8: E vamos pra Copa e torce pro Marrocos?
9: Não é que eu quero. É assim que é.
8: Não é assim. Não é assim.
9: Não é assim.
8: Não é
9: assim. Que não é
8: assim. Lógico que não é.
12: Eu falei lá.
8: Lógico que não é.
12: A distribuição já foi feita. Já tá
8: tudo trabalhando. Quanto de dinheiro que tem pra pagar pra falar bem do governo?
11: A oposição não faz nada.
8: Ué?
11: A oposição é fraca. Passa tudo no Congresso, é isso. Quem tem que ter freio e contrapeso é o Congresso.
8: Eu sei, bonitão, mas quando vai para o STF já era. Exato. Já foi, já tá.
12: Exato.
8: Já tá na, não é nem marca do pênalti, a bola já tá dentro do gol.
11: Já era, porque o Senado pode combater o STF. Sim. Se ele achar abuso.
12: Teoria.
11: Então o Senado, quando não combate, ele está endossando o STF. Assim
9: mas
11: funciona.
9: O Senado já está com esse jogo, sabe?
12: Exato.
9: Já
12: está. Tá.
9: Senado é
12: o combinado.
8: Culpa, sabe que o Senado tem?
11: Estou falando que a culpa não é de um.
12: Ferrar.
11: É o sistema todo que.
8: Senado tá. Já foi pago com as emendas.
12: Lógico.
8: O Senado já fez os acordões por baixo do pano. Então, amigo,
12: já tá
8: vamos
12: tudo
8: torcer para o Marrocos e vamos embora.
12: É isso.
8: É isso que eu falo.
9: Ele quer.
8: É.
11: Ele quer o Messi.
9: Ele quer uma democracia bonita.
8: Não é democracia. Ou a gente cala a boca.
9: A festa da democracia.
8: Eu tenho filhos, limpa. Pago boleto nesse país. E viva o SUS. Eu gosto
9: é assim que funciona,
8: não
9: amigo.
8: Não é assim,
9: claro. Claro.
8: Não é.
9: Claro.
12: Vende seu cachorro e paga, então.
8: Democracia laranja aqui.
9: O jogo jogado é um jogo muito
8: então
9: feio.
8: Então não vem político sentar aqui e ficar dando discurso bonito na internet.
11: Agora nos políticos.
9: É, não vamos bater neles. Eles vêm, a gente
8: que
9: vai
8: dá vontade, dá.
11: A gente vai cumprir de porrada,
8: fazer igual na Rússia, jogar no lixo.
12: Pede parte das emendas.
8: Na Rússia acharam nervoso.
9: O que você tá nervoso?
8: É, lógico.
9: Por que você tá nervoso?
11: Chocolate.
8: Não, não tô. Não é que eu tô nervoso, eu fico triste. Triste.
12: Por quê?
8: Porque tem um negócio chamado DARF, que lá é, o Abel é contador.
9: É porque é o seguinte.
12: Hoje, né?
9: É porque
8: dia
9: é o
8: 20,
9: seguinte.
8: É dia 10,
9: dia 10. O que a Dilma falou?
8: Que no ano eleitoral.
9: A gente faz o diabo para ganhar. Certo?
8: Certo.
9: É assim.
6: Nós podemos disputar a eleição, nós podemos brigar na eleição, nós podemos fazer o diabo.
8: É isso.
12: Ah, é?
8: Viu?
9: Fazer o diabo na eleição. Se você está com a máquina na mão, você vai fazer tudo que é possível para você ganhar uma eleição.
8: Perfeito.
9: Certo?
8: Sim.
9: Você tem a máquina.
8: Mas
9: você não viu lá o encontro lá das redes sociais?
8: Sim.
12: Influenciadores.
9: Isso aí casou agora que quem falar alguma coisa junta aquela turma.
8: Por isso que eu tô falando.
9: Pra cima.
8: Olha
9: quieto.
8: Como duas pautas se
9: eu
8: conversam.
9: Sei, mas isso. É assim que é o jogo,
8: mas
9: Daniel.
8: Então por que foram lá pra China falar aqui do engajamento da direita? Por que foram pedir pro Xi Jinping?
12: Por que você acreditou?
8: Você não lembra?
9: Mas preciso você te lembrar. Acreditou nisso?
8: Eu não acreditei
10: isso aqui
8: nada.
10: É um pouquinho de Brasil, iaia.
12: Vai juntar a turma, vai entrar no decreto, ó, o canal do Morgado falou isso aqui, ó.
8: Pronto.
12: Entra no decreto, já manda pra plataforma do duas horas, acabou. Tira, acabou.
8: Rapidinho, isso. Acabou. Te calou, irmão.
12: Acaba, já te era, cala, rapaz. Seu engajamento some, depois... Aí você pede pra plataforma, sabe o que fala? Tem um e-mail que fala diretrizes da plataforma.
8: Diretrizes da comunidade.
12: Da comunidade.
8: É, que eles aí criam na hora.
12: Aí você tenta responder o e-mail, Alba, pra diretriz da plataforma.
8: Não tem como.
12: Aí a IA não funciona.
8: Boa. Só o Pondé que vai trazer luz isso. pra tanta...
12: Luz não fica
8: pra
12: bravo com o churrasco
9: sábado.
12: Você
9: tá bravo, pô.
8: Eu tô bravo, lógico.
9: Por que você tá bravo?
8: Não é que é bravo, eu tô triste.
12: Não, mas é triste mesmo.
8: É lógico que é triste.
9: Agora, deixa eu falar uma coisa pra você. Vai ter Copa agora, ninguém vai falar mais nada.
8: Nada.
12: Tudo bem.
8: A gente bebe, se abraça.
9: Isso, a gente vai esquecer todos os problemas na Copa.
12: Esquecer o Vorkar.
8: Eu vou tomar um uísque pelo Vorkar.
9: Exatamente, vai
8: eu
9: esquecer
8: também.
9: Tudo. Vamos pra onde, meu querido Fufs? Vamos pra ele, professor? Opa. Então eu quero o meu professor Samidana com as notícias da economia.
12: Foca na economia.
8: Samuel Dana.
12: Samuel.
11: Cucu. Ah, muito obrigado.
12: Agora a playlist.
11: Cadê a playlist, Reginaldo?
8: Vários.
13: Conceição.
11: Bem, bicho. É. Olha lá.
12: O cara ficou nervoso, saiu do estúdio, meu.
11: Ó, ele foi lá chutar o pênalti, machucou. Tá tonto. Vamos lá. Ontem, logo depois do programa, não sei se você viu, Emílio, o que aconteceu. Teve uma coalizão de entidades do setor produtivo. E publicaram, meus queridos, uma carta aberta endereçada a senadores e senadoras pedindo a aprovação da PEC 12/2026, chamada de PEC do Trabalho Flexível. O que, que é isso? É uma carta, eles falam assim, título, uma carta para o Brasil que acorda a seda. Foi assinado pela CNA, CNC, CNI, CNT, Fiesp e dezenas de outras associações. Juntas, essas entidades falam que representam 40 milhões de empregos no Brasil e 90% do PIB. Essa PEC alternativa é de autoria de 36 senadores, entre eles Rogério Marinho, Damares Alves e Flávio Bolsonaro. E ela propõe o seguinte, é um modelo diferente da proposta aprovada pela Câmara. Em vez de impor redução de jornada para todos, Alba, ele fala o seguinte, a gente vai deixar o trabalhador escolher. Ele vai poder escolher ou CLT ou ter um regime flexível baseado em horas trabalhadas. Então, você pode escolher...
12: Que é mais parecido com o dos Estados Unidos.
11: Sim. A carta argumenta que o modelo da Câmara não cabe em todas as profissões. Imagine que você...
12: Hospital.
11: Não só hospital, mas o cara que é garçom e depende dos 10%. Sim. Ou um vendedor de loja que depende muito da comissão. Ele vai trabalhar menos, vai ganhar menos. Porque o salário fixo é muito pequeno perto da comissão. E aí eles também encerram falando que a vida real não cabe numa caixinha fechada. O argumento das entidades é que a rigidez aprovada pela Câmara vai encarecer produtos e serviços para os próprios trabalhadores que eles falam que vai, que iria ajudar. Além disso, essa proposta da alternativa mantém direitos da CLT, 13º, férias, FGTS e aviso prévio, mas teria uma autonomia sobre a jornada. Eu pergunto, vocês acham que isso tem alguma chance de ser aprovado?
12: Não.
11: Ou já era?
12: Acho que já era.
11: Já era. Hein?
9: Nosso ouvinte, ele queria comentar sobre aqui. Boa. Tá falando aqui. Fala aí, irmão.
13: Eu acho interessante essa questão, porque como eu moro na Irlanda, né, eu tava me programando pra fazer, pra vir pra cá, pra fazer esse passeio aqui, né?
11: Você parece o Roberto Carlos jogador falando.
13: Que bom.
9: Que bom, legal. E aí?
13: Então, essa questão do trabalho... Porque lá não tem meio que limite, né? Eu lembro que eu comentei com o meu patrão uns dois meses antes da viagem. Eu falei, cara, eu preciso fazer umas horas extras aí e tal. Tô indo de férias, queria levantar uma grana. Ele falou assim, cara, faz o tanto que você aguentar. Não tem problema não, pode fazer. E tipo assim, parece que não tem nada que te segure, entendeu? Lá você ganha por hora, você consegue trabalhar e é isso. Nada te barra.
11: O cara decide
9: lá você é livre. Exato. Você sabe que nos Estados Unidos, por exemplo... Porque essa nossa legislação é do tempo do Getúlio, né?
11: Sim, e muito baseada na Europa, né?
9: E, por exemplo, nos Estados Unidos, o nosso trampo aqui, o trampo que a gente faz, ele tem muita pressão. Porque nós estamos num programa ao vivo. Então, certo. O pessoal que está lá na ilha, está aqui, é tudo muito estressante. Então, você que vai trabalhar nessa profissão, você assina um termo, quando você vai trabalhar, você fala, você está trabalhando
12: certo.
9: Numa profissão extremamente estressante, ok? Você está ciente disso? Sim ou não? Você fala sim.
11: Se não
9: sim,
11: quiser, estou. Não precisa trabalhar.
9: Para você depois não falar, as pessoas
11: era
9: estão
11: tóxico.
9: Vindo. Gritou comigo. Tóxico, gritou comigo. Foram tal. Então ofensivos. Você já sabe onde você está trabalhando para não ter essa... Aqui não, aqui tudo é meio...
11: Não aguenta, não desce pro play.
9: É meio leonardizado. Então o cara quando sai, fala, mas eles eram
11: Eles eram abusivos
9: tal. É assim.
12: Vai sobrar para quem?
11: Não, e aqui tem aquela história. Às vezes o cara fala assim, PJ. Você quer ser PJ? Você tem menos, você é PJ. Aí o cara acordou um salário de PJ. Aí depois que ele ganhou o salário, tudo, né, foi mandado embora, rompeu o contrato, na verdade, ele vai lá e processa. Mas ele também fez o acordo.
12: E, aí ele fala que foi coagido.
11: Coagido.
12: É.
11: E se teve fraude, a fraude seria dos dois, se não poderia ser PJ. Mas vamos lá. Vamos seguir aqui porque tem mais.
9: Mas aí o problema é de quem tem 6x1, se o cara é melhor pra ele...
11: Eu sei, mas deixar o cara escolher.
9: Sem dúvida.
11: O problema é o seguinte, você trabalha no shopping, vamos supor.
9: Sem Emílio, dúvida.
11: Aí você vive de comissão.
9: Mas é vendido que o patrão aqui é ruim.
12: Exato. Opressor.
11: Ele é seu inimigo.
12: Que 6x1 é um abuso.
11: Sim. É, só que aí o cara que vive de comissão vai cifo. Porque
12: vai ganhar menos, né?
11: Porque você sabe que em loja o salário básico é baixinho.
12: É muito baixo.
11: O cara
12: baixo.
11: Depende da comissão. E aí ele trabalhando dois dias a menos, ele vai ganhar dois dias proporcionalmente menos. Então, o que ele vai fazer? Ele vai fazer outro trabalho. Que outro trabalho ele vai fazer? Provavelmente um que ele faz pior. E ao fazer um que ele faz pior, ele vai ganhar menos ainda. Então, ele vai trabalhar mais para ganhar menos no final das contas. Vai ser
9: sim, mas é o que a gente está falando. Essa é a nova picanha.
14: Exato.
9: Você vai trabalhar menos e ganhar mais.
14: Exatamente.
9: A picanha não pegou.
11: Não.
9: Uma agora... picanha não pegou. Não sim. teve a picanha.
11: Mas todo mundo esqueceu.
9: Mas aí a turma esquece rápido. A turma esquece rapidamente. Agora, essa é a nova.
12: O discurso. E até dar o tempo da galera perceber, igual a picanha que não vai funcionar, já foi eleito.
14: Já foi eleito.
12: É igual a picanha, a mesma coisa.
9: Isso aí, bichão. O que que você acha que tá gastando tudo isso de propaganda?
12: Isso aí.
9: É isso aí.
11: Falando nisso,
9: é a máquina.
12: Os influenciadores.
9: É a carreta.
12: Os influenciadores vão pegar, fazer react do teu vídeo. Esse velho aí não sabe nada.
14: É isso aí.
11: Falando em react,
9: esse velho de
12: espera aí. Ele já é rico, então ele não precisa.
11: Ele fala porque ele é rico.
12: É isso aí, pô. É isso aí mesmo.
11: O rico quer o mal dos outros.
14: Isso,
11: você é rico, você quer que todo mundo se ferre. Não basta você ser rico.
12: Isso não é mentira
11: você
12: também.
11: Tem que se ferrar. Isso.
9: Sim.
11: Agora. Siqueirinha me acionou.
12: Homem da Leste.
9: Vamos trazer o Siqueirinha aqui.
11: Ele fez um vídeo da Luana, quem quiser ver no Instagram dele. Mas eu peguei um vídeo da Luana, sugerido por Leonardo Siqueira. Bernardo, pode rodar.
15: Episódio de hoje, PEC Banco Central. Querem colocar o Banco Central independente do governo.
9: Ah, não, isso não quero ver isso aí.
11: A Luana agora, desculpa. A Luana agora fala do Banco Central.
9: A Luana agora se mete
11: sobre a autonomia do Banco Central, claro, ela sabe.
14: A Lu já fez um vídeo disso.
11: Ela deve ter estudado economia, o mesmo que eu estudei artes cênicas.
14: Você
11: e ela
14: teatro.
11: Quer falar do assunto. Ela quer simplesmente...
9: Democracia.
11: Falar. Não, democracia.
12: Corintiana.
11: Mas eu acho que não é público, mas ela marca todo mundo lá do PT da turma. Porque hoje...
14: Brasil.
11: Tá, porque tem autonomia e autonomia financeira que está sendo votada hoje do Banco Central. Porque o Banco Central hoje é autônomo, que troca de 4 em 4 anos, mas ele depende do dinheiro do governo. Então agora eles querem separar como é feito em vários países do mundo. E hoje é essa votação. Então...
9: Estão votando falando... também lá na Câmara, também está um negócio lá da misoginia,
12: exato.
9: Né? O que está dando a misoginia? Esse jornal aí também não tem nada. Esse jornal não tem nada.
12: Mas a misoginia...
9: Não, tem, não traz não, nada esse jornal, não. Samidana.
11: Não. Ele se machucou.
12: Estão machucado com a perna.
9: Ele estava batendo o pênalti
11: ele
9: lá.
11: Ele combinou com o Dida onde chutar.
12: Ué, mas a misoginia você já sabe.
9: Mas o Love...
12: O Love...
11: mas o Love está feliz.
9: O Love...
11: Derrubou o site.
9: O Love é um sucesso. 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
9: Muito bem. E agora vamos para a vinheta, porque o nosso convidado chegou. Roda aí.
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9: Ué, Pondé! Ó o Pondé aí, ó.
17: Que elegância, hein?
9: Sempre elegante. Tudo bem, Pondé? Pô, obrigado por você ter vindo, ó, dividir aqui o conhecimento com a gente.
17: Convite.
9: E, ó, e aqui pra vocês, olha só. Isso aqui saiu agora.
17: Foi.
9: Saiu agora, ó. Já tá, na Você agora... já pode mandar agora, provavelmente, mais um best-seller do Pondé, Luiz Felipe Pondé. Por que a guerra? Pergunta do Einstein, resposta do Freud e o comentário do Pondé. Por que a humanidade insiste em repetir a guerra mesmo depois de conhecer seus horrores? É o que a gente fala, né? Por exemplo, a Segunda Guerra foi uma carnificina, né? O mundo inteiro. Porra. A Segunda Guerra, o cara lutou na selva, na geleira.
17: Na praia.
9: Na praia, na Europa.
17: Na casinha de sapê.
9: Não é? Foi uma coisa no Pacífico. Oriente, no Ocidente, no Pacífico. E morreu muita gente, 50, 60 milhões. E agora a gente está vendo a guerra voltar. Por que, Pondé? Ó, que pergunta, hein?
17: Nossa,
9: por
17: quê? É. Só isso, senhora. Por quê? Essa é a pergunta do Einstein.
9: É.
17: Então, o que você falou até parecia o discurso do Churchill, né? Lutaremos nas praias, sim, nos asvios, nas terras. Parece o discurso dele. Então, essa pergunta o Einstein faz ao Freud em 1932. Quer dizer, entre a Primeira e a Segunda Guerra. Então, quando eles falam de guerra, eles estão na memória recente, a Primeira Guerra, que já foi um massacre. Não igual à segunda, mas foi um puta do massacre. E aí o Einstein pergunta assim, por que a guerra? A gente desenvolve ciência e usa ciência para fazer bomba, avião, né? Já na primeira. A gente é racional e por que a gente continua se matando? O Einstein tem uma pegada assim, quando você lê na carta, parece uma coisa meio iluminista, sabe? Aquela expectativa da melhoria histórica. Aí vem o Freud, sendo Freud, né? E diz assim, olha, a gente tem um instinto de destruição, conhecida a pulsão de morte aqui no Brasil, né? A gente tem um instinto de destruição, esse instinto faz parte da condição humana, é necessária para a vida, ele alimenta a moral em nós, isso é interessante do Freud, hein? A moral faz a gente sofrer. Então a gente tem que pôr para fora um pouco disso daí, e isso é violento muitas vezes. Então, o que o Freud diz basicamente é o seguinte, Emílio. Existe em nós um homem primevo, como ele gostava de falar, né? Ou pré-histórico. E esse homem, ele é mais perene, mais resiste muito mais ao tempo do que o homem civilizado. O homem civilizado se perde, desmancha o mecanismo civilizador. E o homem pré-histórico está sempre lá dentro, pronto para atacar.
9: Quer dizer, por mais que a gente tenha tecnologia, sempre tem um homem apertando o botão ali, né?
17: E ele pode apertar para cair bomba, assim como ele pode apertar para fazer um exame de imagem e salvar uma vida.
9: Exato.
17: Né? É a característica de toda a tecnologia. E sempre, desde a Grécia, né? Do Prometeu acorrentado lá, do Ésquilo, da tragédia, já tem essa pergunta. Quer dizer, os homens podem aprender o segredo do fogo, que significa técnica. Ele vai tocar fogo no mundo? Ele não devia ter o segredo do fogo? E nós estamos aí, a gente pisa na jaca mesmo.
9: É. O homem é danado, né? É legal isso aí, né? Porque você pensar bem, se você pensar... É isso mesmo.
17: Opa.
9: É isso mesmo. É assim que é o negócio.
19: Tem um outro pensamento.
9: Pô, legal também. Esse livro, hein?
19: Tem um outro
9: esse
19: pensamento, Pondé.
9: E tem a relação com a morte, ó. Tem tudo que é, tudo que é isso que a gente está... E eles falam, outro dia eu tava vendo alguém falando que ele fala o seguinte, que o mundo, que nós estamos num nó cego, que ninguém consegue mais desatar esse nó que nós chegamos agora. Será que vai ser outra carnificina? Porque a Segunda Guerra foi nos Estados Unidos que ficou 10 anos sem um crime nas cidades.
17: Então, não dá para prever, né? Assim, a Europa, que foi a matriz dessas duas grandes carnificinas, ela de fato, depois de duas guerras e todas as guerras,

0: mas não acredito que imediatamente ele produza uma guerra mundial, apesar que tem carnificina, mas um número menor, é sempre trágica. Existe a eterna tensão de se Estados Unidos e China vão entrar em guerra, mas eu e muita gente suspeita que, por agora, não parece ser o interesse da China nem dos Estados Unidos. Então, uma carnificina mundial, aparentemente, parece que não está no horizonte.
1: Sim, mas existe um interesse. Vou dar uma resposta para o seu livro.
2: Ó! Porque os homens... Você vai comentar, vou colocar Zuzu palpita.
3: Resposta ruiva.
2: Einstein pergunta, Freud responde, Pondé comenta
1: Einstein, e Zuzu palpita. É. Freud e Zuckerman, isso. Todos da hebraica. É. O que se diz da guerra?
0: Só tem judeu aí.
1: Só tem judeu circuncisado. O que se diz da guerra? Que toda guerra precisa de um líder. E o líder precisa vender o medo. A gente quer um Donald Trump que vai salvar a gente do Irã. A gente quer um Xi Jinping que vai brigar com a Rússia. Por que a gente depende de um líder e o que o líder é tão importante para a guerra?
0: Olha, é muito provável que se a gente for até a pré-história, quando rolava uns pau entre os bandos, sempre tem líder no meio. O líder existe para o bem e para o mal, né?
1: Perfeito.
0: Porque... A humanidade, quando se agrupa, essa história de coletivo que todo mundo se entende e tal, só serve, sei lá, pra arte.
2: Uhum.
0: Porque se meter dinheiro no meio, já deu pau.
4: Exatamente.
0: Né? Isso aí. Já deu pau, né?
5: Sim. Só pra arte pobre.
0: Tipo assim. Não adianta artista. Isso aí. Rico, se for artista rico, já não quer.
2: Não dá certo.
0: Né? Então, assim, líder sempre tem que ter o meio. Agora, sem dúvida nenhuma que o medo, como afeto, triste, como se fala em filosofia, ele está presente. O Hobbes já falava disso, né? O que faz a gente estabelecer um contrato social que alguém manda em nós? Em troca desse alguém, evitar que a gente se mate entre
2: isso
0: nós.
2: Aí. Isso.
0: Né? E aí a coisa fique calma. Agora, de vez em quando, a religião já se alimentou do medo, como falava Epicuro, como falava Spinoza. Então, o medo é uma commodity política. E política significa violência, poder, né? E nesse pacote, quer dizer, se você tem um líder beligerante, como o Trump parece ser, né? Então você tem mais chance de talvez você causar problemas. Mas por outro lado, né? O fato é que você tinha um Clausewitz, que dizia que a guerra é a política por outros modos. Uhum. Quer dizer... O fato é que ao longo da história você teve situações de guerra, retomando o que o Emílio falava, o caso da Segunda Guerra. A Inglaterra, na Segunda Guerra, não queria entrar na guerra nem a pau. Eu digo grande parte do governo, grande parte da população. Hitler estava engolindo a Europa continental inteira, né?
2: Isso.
0: Mas não queria entrar. O Churchill teve que fazer um esforço danado para dizer, a gente não pode negociar com esse cara, porque esse cara é um líder assassino, como de fato se revelou. E é interessante, porque teve uma campanha na época, em que entregaram penas de galinha branca, as que eu vi eram sempre brancas, e as mulheres entregavam para homens em idade de alistamento que estavam na Inglaterra. O que era esse ato? Toma, você é um covarde.
2: Cara, você não está defendendo.
0: Você não está defendendo o nosso país.
3: E a mulher dando é um símbolo muito forte. Senhora,
0: né? Ideia é essa, né?
3: Sim.
0: Ideia é essa. Então, às vezes, em determinadas situações, certos grupos, povos entram em guerra, porque às vezes não tem o que fazer. A ideia de que sempre será possível negociar, que é o melhor, pelo menos historicamente ele fica de pé. Em alguns momentos as pessoas acabam tendo que ir para a guerra mesmo.
2: É, mas hoje em dia já não tem mais a mesma... Eu estava vendo uns moleques lá que foram lá para o Pacífico. Tá vendo um documentário aí sobre guerra. Porra, molecada de 18, 20 anos que foi lá para o Pacífico. Foram para morrer.
0: Na Segunda Guerra?
2: Nossa, não, no Midway. Foi para morrer.
0: Midway
2: foi para morrer. 18 anos. Eles nos aviões, sorrindo... Né? Parecia que ele estava indo numa aventura.
0: Sim.
2: Então, vamos fazer uma aventura agora. E os pais dando tchau para os filhos, indo no trem. Né? E é tudo indo para a morte. Eu acho que hoje em dia as pessoas não têm mais essa. Está muito individual, né? Hoje não tem mais
1: esse... Depende da região, né?
2: Hã?
1: Depende do lugar.
0: Oriente Médio,
1: você pode ter virgem, você pode, né? É. Você tem uma... Depende da promessa.
0: Sim.
1: Em Israel...
2: Eu não, eu

0: Exemplo, se você não for para a guerra, se você for para a guerra, não, antes disso. Se você não serviu o exército, você fica marcado.
1: Não, mas Israel foi o 7 de outubro.
0: É, não, mas lá... antes já era antes. Assim.
1: Ah, sim.
0: É, culturalmente.
1: Não, eu digo essa guerra aí, essa sim. guerra foi o 7 de outubro.
0: É claro que foi.
1: É que ninguém fala mais do 7 de outubro.
2: Não
1: é fala. Como se não tivesse...
2: Exato, esse... não teve o massacre.
1: Saiu agora uma documentação do 7 de outubro. É a coisa mais horrorosa.
2: Crueldade.
1: A crueldade daquele negócio, que é aquilo que você está falando, né? Que é o homem, né?
0: É capaz de fazer todo tipo de violência. No caso do 7 de outubro, é chocante para quem viu alguns dos documentos e vídeos. Eu vi alguns deles ainda em 24, né? Na sequência de 23 em Israel. Você vê gente tomando Coca-Cola na casa do cara que acabou de matar, dando risada dos filhos, do cara que está chorando, cortando cabeça de soldado, atirando em cachorro.
2: Muito,
0: né? Quer dizer, puxando mulher pelo cabelo. Agora, isso desapareceu porque a gente sabe que tem um antissemitismo no ar aí, né? Sempre Exato. Teve.
3: Ô Pondé, em relação à Segunda Guerra Mundial, a gente, pelo menos eu, sempre pensava quando era pequeno, falava assim, é impossível isso acontecer de novo, porque teoricamente o ser humano aprendeu com a história. E aí, hoje com a internet, a gente pensa, pô, se tivesse uma cena da Segunda Guerra Mundial exposta na internet, seja em qualquer rede social, todo mundo ia repudiar. E hoje a gente vê que parece que não é tão difícil, né? Isso aí se repetir, que muita gente acaba comemorando essas coisas explicitamente. Uma coisa era você comemorar ali, vai, na Segunda Guerra Mundial, se você fosse ali do outro time, você comemorar. Agora, hoje a pessoa, ao invés de comemorar na cara, ela faz questão de mostrar na rede social, olha, eu estou comemorando isso. Por exemplo, o que aconteceu em Israel.
0: Ah, sim, muita gente, né? E justificando. É guerra... contra a colonização, né? É o combate ao imperialismo. No caso do 7 de outubro, foi muito esse discurso. Agora, da Segunda Guerra, eu queria voltar a uma coisa que o Emílio falou, porque eu acho que é importante, quando você citou o caso de Midway, da imagem dos jovens indo para a guerra, eu acho que grande parte hoje, pelo menos se a gente falar de Estados Unidos, o Brasil nunca teve envolvido numa guerra dessa dimensão, né? Guerra do Paraguai e tal, mas não dessa dimensão. Europa, de fato, há uma mudança de humor mesmo. Acho que seria difícil imaginar hoje jovens, meninos de 18, 19 anos, mesmo os pais, investindo na ideia de que se você vai para a guerra, é honra. É.
1: Uhum.
0: Entende?
1: Uhum.
0: Está mostrando que você tem vergonha na cara, que você não tem medo. E aí me lembra aquela lenda urbana sobre a Grécia, que é uma lenda urbana, mas sim, que o pai preferia ver o filho voltar morto no seu escudo, sendo carregado pelos companheiros de batalha, do que vê-lo voltar com o capacete na mão, embaixo do braço, chorando de medo. Essa é a mentalidade guerreira. É claro, a gente tem sempre que pontuar, né, Emílio? Hoje em dia, toda vez que você desenvolve um pensamento, alguém acha que você é Palmeiras, o Corinthians.
1: Exatamente.
2: É binário, né?
1: O princípio do Império Japonês era esse, né? Você nunca se render.
2: A honra.
1: Você nunca pode se render. É. A rendição é a maior vergonha. Isso foi o Império Japonês.
0: Melhor morrer.
1: Porque se render.
2: Imperador.
0: É. Isso deu um trabalho aos americanos terrível.
1: Sim, sim.
0: Aliás, os americanos usaram isso, inclusive, como um dos argumentos para usar a bomba atômica.
1: Sim.
0: Que a guerra ia se esticar.
1: Ia morrer muita gente e custar muito caro. É.
0: Saiu umas baratas. Olha aqui,
1: deixa eu só um segundinho, deixa eu só mostrar aqui, ó, porque isso aqui. Porra, entra lá, ó. Já nas livrarias aí você pode comprar. Ó, Luiz Felipe Pondé, por que a guerra? Que a gente está falando tanto em guerra, e aí você vai ter a visão aqui do Einstein, do Freud e do Pondé. Muito interessante para você aí. Nas redes sociais, você tem aí, está acompanhando na tela o Instagram do Pondé, mas esse você pode comprar no. Tem o Submarino ainda?
2: Nossa.
1: Existe que não, acho que não existe mais submarino.
2: Não sei.
3: É uma boa pergunta.
2: Deve estar na Amazon.
0: Vou ver agora. Eu não sei. Acho que não sim, sei. Mas não
1: acho
0: sei.
1: Que existe, não.
2: Ninguém mais fala.
1: Não, então, ontem eu estava lembrando.
2: Cara, é saudosista, pô.
1: Não,
2: é um clássico, submarino.
4: Não,
2: sim.
4: Virou Americanas.
1: É Americanas?
0: É. Nada pelas Americanas.
1: Pô, submarino tentou, né?
2: Afundou.
1: Mas é maior. Tem aí nas livrarias aí que você pode comprar. Eu vou fazer um break na nossa Rede de Rádio, o Pondé está no @ lf_pondé. E o livro é Por Que a Guerra. Vai lá, Reginaldinho.
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1: O burguês, né? O cara que ficava vendendo coisa ali na feira.
2: Mercantilista, né?
1: É, o mercantilista. Sujeito que só é o mercador, né? Que nem o mercador de Veneza do Shakespeare.
3: É isso aí.
1: Então, assim, tem um filme que é... aí esse judeu, ele começou a ser a imagem do banqueiro, do milionário.
3: Dos juros.
1: É.
3: Ele emprestava, né?
1: A juros, isso aí.
2: E aí foi o que o Hitler usou também, né? Porque o Hitler,
1: o tempo todo.
2: O Hitler, ele usou isso aí porque ele era a terceira via, né? Ele era a terceira via, porque ele pegou o judeu rico e falou, nós estamos ferrados. A
3: Alemanha quebrada, né?
2: Nós estamos ferrados por causa do judeu lá da Bolsa,
3: tá
2: que quebrou a gente, está roubando a gente nos juros, e o comunista.
1: Isso aí. O judeu era capitalista e comunista ao mesmo tempo.
3: Aliás, na propaganda tem a foto dos dois.
2: Ele era capitalista e comunista ao mesmo tempo.
3: É,
2: e aí ele falou, é nós...
3: contra ele.
2: É nós contra esses caras. Vambora.
3: E aí, a propaganda nazista que foi muito eficaz, né?
1: Sim, desumanizava o judeu, né? Essa coisa que o judeu parecia rato.
3: Isso.
1: Né? Barata. Então você tem que fazer um processo de desumanização para conseguir levar aquilo que, na realidade, foi uma indústria, né? O caso do Holocausto foi uma indústria.
2: É.
1: Foi só matança de guerra, foi uma indústria.
3: Ô, Pondé, desculpa girar um pouco.
2: E também tem uma, né? Tem prêmio Nobel. Quantos tem?
3: Tem pouquíssimos.
2: 300 e poucos prêmios Nobel.
3: Perto, né? Da comunidade, né? Que é dos judeus com a população.
4: 20%.
3: É uma coisa assim. Número muito
2: porcentagem.
3: Alto.
2: Só o Sami, que é meio... Não é muito querido.
3: Não,
2: você é genro do Datena.
3: Datena Einstein. Ele vai converter agora. O Datena vai usar que pá agora.
5: Deixa o meu menino aí, não vai mexer. Deixa com ele não, velho.
3: Da Tenenstein. A gente vai pôr o Datena de Kipá na hebraica pra jogar picobol e na sauna. Você vai ver se ele não vai. Datena, vai no Yom Kippur, você vai ter que jejuar com o Datena.
4: Vai ser o Pondé e o Datena no picobol.
3: Vai pôr ele na cadeira, vai subir na cadeira que ele gosta.
1: Vamos na hebraica.
4: Vamos, vai todo mundo na piscina.
2: Albeta,
4: na sauna.
2: Tem pergunta, Albetinha?
6: Eu queria perguntar pro professor aquilo que a gente tava discutindo no começo, que é a questão da... Já que falou do capitalismo, né, do banqueiro, a pessoa que tem muitas posses ou tem sucesso na sua área, por que que, se é uma característica brasileira, a pessoa tem inveja disso aí, um ressentimento, falar, ele conseguiu aquilo ali porque ele fez algum esquema que eu não descobri? Eu queria saber uma resposta filosófica disso.
1: Olha, acho que antes de tudo ela é histórica, né? Parece sim haver no Brasil um certo preconceito contra rico, né? Contra alguém que tem sucesso profissionalmente. Isso é um problema. A gente estava falando há pouco da parte do antissemitismo que é gerado pelos judeus que enriqueceram trabalhando. Então, não acho que esse problema, digamos, grosso modo, com o rico, seja só no Brasil, né? Acho que essa é uma questão que tem a ver com ressentimento humano, inveja. O Aristóteles, você falou de filosofia, agora vamos lá.
3: Vamos.
1: O Aristóteles, quando está comentando a constituição política de Atenas, no sentido de organização, não de papel, né? A Constituição Política de Atenas, ele fala, olha, a oligarquia, que é o governo dos ricos, né? Dos poucos ricos, aristocratas, ela tem uma tendência a trabalhar sempre para si mesma, para defender o que é em seu interesse. A gente sabe disso, né? O sistema democrático, ele propicia a possibilidade de elementos do povo começarem a querer tomar o que era da oligarquia.
2: Uhum.
1: Né? E ele, por inveja, porque vê aquele povo rico lá, então quer tomar, né? Quer tirar. Por isso que ele entende que você precisava dar, eu estou falando do Aristóteles, precisava dar um regime meio misturado, de certa forma, em que ele desse vazão tanto a interesses da elite, quanto interesses daquele povo ateniense livre, não escravo, não estrangeiro, mas que não tinha, não era parte da elite, né? Então, eu quis dizer que esse problema ele gira já há muito tempo, acho que tem a ver muito com a natureza humana. Agora, aqui no Brasil, parece sim haver uma cultura em que alguém poderia pôr a culpa, como se pôs muitas vezes o catolicismo, né? Pensando a la Weber ao contrário, protestante está de bem com o capitalismo.
2: O jesuíta?
1: É, os católicos que falavam que era usura, era coisa do demônio, juro e tal. E uma diminuição ou uma não valoração de quem trabalha, de quem pensa em dinheiro e pensa em ganhar. partindo do pressuposto de que elite econômica é sempre elite econômica e defende seus interesses mesmo, não há dúvida que aqui no Brasil a gente parece ter uma coisa meio assim, olha, eu quero que o Lula me salve, eu quero que o Bolsonaro me salve,
5: papai,
1: eu quero que me dê o dinheiro, eu quero um Estado que cuide de mim, o que normalmente é um tipo de postura que mantém você pobre.
5: Exato.
1: Manter você. E do ponto de vista de quem alimenta essa postura, é bom que continue assim, porque ele continua alimentando e ganhando voto.
5: É óbvio.
1: Né? E isso parece ser muito comum aqui no Brasil. Mas, de fato, aqui no Brasil, parece haver, em muitas pessoas, uma suspeita de quem trabalhou ganhando dinheiro é bandido.
6: É verdade. É.
2: Então, eles falam que, o que a gente estava falando no começo do programa, que o brasileiro... ele perdoa o fracasso, mas não perdoa o sucesso.
1: É uma boa, né, formulação. É.
2: O fracasso, sempre a gente perdoa o fracassado, mas o cara que faz sucesso nunca é perdoado. O
5: fracasso
2: sempre...
5: é acolhedor.
2: É.
5: Você gosta do fracasso. Você gosta.
2: Solidário. Você quer ver o cara ganhando pouco igual você.
5: Você fala, coitado dele. Pô, é tão gostoso cuidar.
1: O Nelson Rodrigues, aquele grande filósofo, entre aspas, grandioso, ele dizia que você vê se uma pessoa de fato é seu amigo, se você tiver sucesso, né? E se ela continuar seu amigo e não ficar querendo destruir você com inveja de você.
2: É.
1: Né? Por quê? Por isso que ele tirava sarro. Mineiro só é solidário no câncer.
2: É. É.
1: E não era só mineiro, né?
5: Certo.
1: Ele tirava no sarro do Otto Lara, que era mineiro, né?
2: É. É. E o engraçado é que a inveja, ela tá sempre no cara mais próximo, né? Por exemplo, você não tem problema do rei Charles ser milionário, dele ter...
5: O cara tá muito longe.
2: O Elon Musk. A gente não tem...
5: Trilionário. Você fala, tá aí.
2: Pô, ele vai ser trilionário. Mas a gente fala, pô, esse cara é meio esquisito e tal. Mas beleza. Agora, se o teu vizinho...
5: Orra,
2: sim. Ganhar na loteria.
5: Sami vai pra Europa, a gente fica morrendo de inveja.
6: A gente torce pro avião não atrasar.
2: Torce pro avião cair.
5: Não. O cara vai pra Croácia do final de semana, só filha da mãe.
1: Final de semana,
5: final de semana, bate e volta.
4: O Pondé. É perto,
1: Pondé. É perto, né? É bem ali, né? Na Iugoslávia antiga, né?
4: Minhas raízes.
2: Isso é uma característica ruim nossa. É uma característica ruim nossa. Mas a gente ri disso também, né? A gente tem essa vantagem de rir das coisas.
1: A gente
2: também,
1: né? No Brasil, dizem por aí que se a gente não rir, fica pior, né? Fica mais difícil ainda. Agora, essa coisa da inveja do que é próximo é um fato. Tem até um dito, não é um dito popular, mas uma frase que circula na filosofia, que é a seguinte: só ser atraído pelos seus.
2: É isso aí, né? É isso aí.
1: Só os próximos
2: é isso aí.
1: Traem você.
2: Muito bem. Pondé, olha, mais uma vez eu vou passar aqui para vocês, porque sempre é legal.
4: Pô, ele é muito legal.
2: É muito legal o papo com o Pondé, sempre é um papo bacana, ele dividindo aqui o conhecimento com a gente aqui, com a nossa audiência de todo o Brasil. E eu recomendo para você agora nas livrarias aqui, ó, o papo é muito legal, tem a carta que o Einstein escreve pro Freud, eu tava dando uma folhada aqui, muito legal esse livro aqui, ó, Por que a Guerra, do Luiz Felipe Pondé. 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Já à venda. Provavelmente um dos best-sellers aí.
5: Mais um.
2: É, mais um do Pondé. Obrigado por você ter vindo.
1: Eu que agradeço.
2: Pô, é um prazer receber você aqui.
1: É sempre
2: aqui.
1: um prazer vir aqui.
2: Pô, obrigado, Pondé.
1: É divertido e sério.
2: É isso aí. Luiz Felipe Pondé conversou com a gente aqui na programação da Jovem Pan em todo o Brasil. Reginaldinho, o seu break, meu querido.

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5: Muito bem, vamos embora, né? O meu boa tarde.
6: Mas já terminou?

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1: 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Seja bem-vindo de volta a mais uma edição do Planeta DJ aqui na programação da número 1 do Brasil. Eu sou o Alex. Meio de semana, quarta-feira, dia 10 de junho. Vamos lá. Sua participação também é super bem-vinda aqui pelo nosso WhatsApp 11994118221. Fala pra gente a música que você tá afim de ouvir, tá bom? Manda aí, 11994118221. O nosso querido e estimado Alesso e a banda One Republic se reuniram para lançar In Your Rights, faixa que foi aí colocada nas plataformas de streaming no início deste mês, acho que no dia 5. Conta com os vocais marcantes de Ryan Tedder. Essa é a quarta colaboração entre Alesso e One Republic, música que vai tocar aqui pela primeira vez e vai abrir hoje o Planeta DJ. Bora ouvir.

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1: Alex, beleza? Aqui é o Fábio de Poços de Caldas, Minas Gerais. Por favor, eu gostaria de ouvir Alok Flavor. Um abraço, tamo junto.

boa tarde. Salve, salve pra todo mundo, hein? Por cá, o Ataíde de Alves, hein? De Esmeralda, Minas Gerais, mas eu estou em viagem. Ouvindo a Jovem Pan de Ipatinga, Vale do Aço, hein? 103.5, hein? Jovem Pan, hein? Número 1 do Brasil, hein? A música qualquer um aí da programação, meu querido. A sua escolha, hein? Positiva? Bora, vamos que vamos.

Fala, Alex. Bruno Bittencourt na área, ligado no 103.1 FM de Osório, do litoral norte do Rio Grande do Sul. Tô na escuta hoje, não mandando o vizinho pelos ares, né? Nós estamos aqui em Tramandaí, na escuta. Certo? Grande abraço a todos os ouvintes do Planeta DJ. Vamos que vamos.

Alex, parabéns pelo programa, muito obrigado. Salve, salve pra galera do Alex Pintura. Ladislau Neto, de Jaraguá do Sul, tá ouvindo a gente também em Santa Catarina, esse estado maravilhoso que eu amo. Fala, meu camarada Alex, aqui é Bosco Melo de Franca, São Paulo. Bora agitar essa quarta, ouvindo Fisher Favor. Valeu, meu querido. Olha ele aqui, o Laudes Júnior, que um dia eu chamei ele de Lourdes. Ele é de Ribeirão Preto. Aí ele postou aqui o seguinte, ó, uma estimativa e abençoada tarde, que as vibrações das músicas que você apresenta espalhem as alegrias. Olha aí, o

0: Eu não tenho, meu querido. Por enquanto, eu ainda não tenho essa música. Vou correr atrás. Boa tarde, meu querido Albano de São Luís, Maranhão. E também aqui o Robson de Fortaleza, que mandou pra mim aqui uma foto da praia de Icapuí. Uma foto linda, maravilhosa. Gente, break rapidinho e já voltamos. Daqui a pouco tem mais Planeta.
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4: 2h34.
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4: Bora! De volta com o Planeta DJ aqui na Pan.
5: Boa tarde, Alex. Gilmar de Sorriso, Mato Grosso.
4: Dá um sorriso aí.
5: Primeira vez participando aí no Planeta DJ. De bom aí, meu garoto. A rocha, nós na boleia e você mandando som pra nós. Positiva.
4: Valeu, meu querido.
6: Boa tarde, Alex. Boa tarde, ouvintes da Jovem Pan. Aqui é Júlio César de Recife. Se puder, no Planeta de hoje, toca Rui da Silva, Touch Me, Jovem Pan, a número 1 e a mais ouvida do Brasil.
4: Valeu, meu querido. Tá anotado aqui seu pedido. Próximo ouvinte.
7: Fala aí, Alex. Começou com uma paulada hoje, hein? Ó, oh, top demais.
4: Na paulada,
7: um
4: Jovem Pan.
7: Manda um alô pra galera aí que tá trabalhando na entrega do Mercado Livre aqui no Vale do Itajaí. E eu vou fazer um pedido aí. Into the Sun. Toca pra nós aí, Alex. Boa tarde aí.
4: Aí, ó, na paulada, Jovem Pan. Saiu
8: boa
4: na balada.
8: Tarde, Alex. Aqui é o Sérgio, conselheiro de aparente, vindo na Jovem Pan.
4: E aí,
8: BH, querido? BH 99,1. Sofrendo um pouquinho aqui na obra aqui, em Ouro Branco. Toca um Hanoi, Hanoi pra nós aí.
4: Hanoi, Hanoi? Aí você tá tirando, né? Aqui é um programa de EDM, meu querido. Hanoi, Hanoi, totalmente demais. Lembra? É, cara. Aí, ó. E a gente pega na hora e mostra. Totalmente demais.
9: Fala, Alex. Tudo certo?
4: Tudo.
9: É Anderson de Jaraguá do Sul. Alex, toca aí, Milo. Drop de pressure.
4: Drop de pressure. Beleza, tá anotado.
10: Fala, DJ Alex. Luiz aqui de Ascurra, Santa Catarina. Rapaz, das duas às três... é o melhor horário que tem, tá? A Guarita vibra. Um abraço a todos os vigilantes do Brasil.
4: Valeu, obrigado, querido.
11: Salve, Arex, você tá bom?
4: Arex?
11: Manda um abraço aqui pro povo tupanense.
4: Alô, Tupã. Tupã! Grande Tupã.
11: Beleza? Solta uma braba aí pra nós escutar aqui.
4: Chacumê.
11: Tchau, obrigado.
4: De nada.
12: Fala, meu lindo, fala, meu lindo. João Pedro Tio, aqui lindo. Da cidade de Itajaí, sempre acompanhando aí. O teu programa.
4: Obrigado.
12: Planeta DJ, vamos lá. Sextou.
4: Sextou?
12: É, quartou, né? Mas com cara de sexta. Vambora.
4: Bora, mais uma aqui pra gente fechar. Bora ouvir.
13: Oi, Alex. Aqui é a Lucimara de Parnamirim. Tô ligadinha na Jovem Pan, no Planeta DJ. A programação tá ótima, tá? Boa tarde a todos. Beijo.

0: 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Gesto na área, Silvão Ribeiro de Santos. Alô, Silvão. Alô, Marcondes de Guaramiranga, Ceará. Alô, meu querido Álvaro Farias. Não tenho ainda o nome da cidade dele. Final do celular 2938 participando aqui com a gente. Valeu, Álvaro. Por aqui também o Elbert de BH. Everton, também de BH. Participando aqui no Planeta DJ pelo nosso WhatsApp, o 11994118221, assim como a Eliandra de Itapetininga, Valdemir de Maringá tá na área também, o Luiz Fernando de Capivari de Baixo, Paulo César Dias de Sapucaia na área, olha ele aí, o Júlio César de Porto Feliz, Ademir de Soledade. Por aqui também, quem mais? O Márcio Galvão de Feira de Santana. Vamos lá, tem mais participação aqui pelo nosso WhatsApp.
1: Boa tarde, Alex. Aqui é Walter Namarinho, da capital do meu timão, Ceará.
0: Opa!
1: Sou um profundo admirador do seu trabalho.
0: Muito obrigado.
1: Escuto o programa todos os dias, mas é a primeira vez que eu participo, beleza? Tudo beleza. De bom pra você e a todos que curtem o Planeta DJ.
0: Valeu! Obrigado, mais uma participação aqui, bora.
2: Salve, salve, Alex. Aqui Rafael Aguiar, diretamente de São Luís do Maranhão, para o Planeta DJ.
0: Cuida, Rafa.
2: Manda aí um alô para os motoristas de aplicativo de São Luís do Maranhão. Um abraço, tamo junto, Alex. O melhor DJ do planeta.
0: Ah, tá.
2: Valeu.
0: Tá, muito obrigado. Próximo aqui.
3: Fala, Alex. Boa tarde, é o Luiz Carreteiro, passando para desejar uma boa tarde a você aí e a todos os ouvintes da Jovem Pan. Planeta DJ, é top demais.

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2: 3:26.
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2: Vamos embora.
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0: Maroon 5, Kendrick Lamar, Don't Wanna Know, fechando essa sequência na Pan, que trouxe ainda a Tyla com Water, Jess Glynn, Rather Be, Dave e Thames com Rendance e o Coldplay, Feels Like I'm Falling in Love, In Love.
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3: 3h59.
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0: Taylor Swift, The Fate of Ophelia, fechando aqui mais uma edição das 7 melhores da Pan.
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0: A melhor da semana chegando com Bruno Mars.
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0: Aqui na Pan, Alex Warren, Ordinary. Bonita música, né? Antes teve Oasis, Wonderwall.
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3: 5 horas.
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6: É quarta-feira! É quarta-feira! Quarta-feira! Quarta-feira! Quarta-feira! Tenho missão, amor e brincadeira.
7: Tem.
6: Tchau, tchau, tchau. Ó, oh, te mete não, meu irmão.
7: Tô catinho na minha aqui, ó. Ó
6: hoje é dia de quê?
7: Ó como que começa
6: hoje
7: a missão,
6: hoje é dia
7: gente.
6: De quê? De quê?
7: De Portugal!
6: Não, Portugal! Pega! Ai, não sei, sério, sinceramente. Uma coisa não tem nada a ver com a outra, mas eu nunca fui, eu não sou fã.
7: É?
6: É, pronto, falei. Ah, a gente tem dó.
7: Eu acho que depois que eu...
6: Aquelas iam ouvir Vivaldi.
7: Quando que aconteceu o acidente deles?
6: Entendeu? Por que, que tem que ligar uma coisa a outra e vai parecer que eu sou cruel só porque o cara morreu? Ai, não entendeu? Deus me perdoe.
7: Eu acho que não era nascido ainda, não.
6: Ah, não se empolga também não, tá, querido? Que eu já tô quase te levando no dermato.
7: Hoje é dia de Portugal, de Camões e das comunidades portuguesas.
6: Pô, vamos enviar umas giletes pra fazer os bigodes das suas garotas. Comer um pastelzinho de Belém é muito bom também, já comeu?
7: Peixe, como que é também, que o português faz muito bem. Bacalhau.
6: Ah, é o melhor bacalhau do mundo. É... Nossa, gente, eu amo bacalhau. Você gosta?
7: Eu gosto.
6: Eu não consigo entender como tem gente que não gosta.
7: Uhum.
6: O Jorge falando que não gosta. Ah, o Jorge tem mau gosto. Não, eu amo bacalhau. Amo.
7: Quarta-feira, 10 de junho. E hoje faltam 2 dias para o meu aniversário. Tô fazendo parece que eu tô fazendo uma contagem agressiva, né?
6: Tá, pois é.
7: Tô ansioso, será, esse ano?
6: Mas você não pode, não. Eu sou mulher e meu aniversário é depois. É sobre, mais sobre a mulher. Mulher primeiro.
7: É, hoje é aniversário da minha mulher, né?
6: É, inclusive, tá vendo? O que você tá falando, você? É pra estar falando dela, do dia dos namorados, de mim. Onde você entra nessa história? Não teve filha ainda. Você é o 10º na fila agora, filho.
7: Xiii.
6: Vai arrumar outro lugar aí. É lá na Alpes que você manda.
7: Ah lá,
6: entendeu? Em casa, tudo. Só arrumou doida. Se lascou, hein? Tá achando que era você que dava trabalho, a vida dá um jeito de te devolver tudo que você fez com os outros.
7: Gente, tá vendo que hoje tá sobrando pra mim, hein? Manda história bacana aqui no 11-2870-9750. A quarta-feira só tá começando, já tomei esporro, já quase fui demitido.
6: Não,
7: já...
6: demitido tá nada, tá. É só chegar alguém que der o show. Ó, tô pensando até aquela senhorinha ali que eu amo, que trabalha aqui na PAN, vou pôr ela. Ó, quem é doido pra puxar seu tapete aí, ó. O Jorge, só pôr nas equipes dele.
7: Que isso, Jorge, eu tava
6: Jorge,
7: do seu lado.
6: Jorge, meu filho, deve ter acendido até vela pra te tirar. É, ele é cheio de coisa. Cada dia, você já viu? Ele foi só trazendo convidados?
7: Meu Deus, é verdade. Percebi que começou a aparecer aqui.
6: Você não percebe o movimento?
7: Xiii, tô sendo um pouco ingênuo, gente. Tem história bacana, você sabe onde você deve mandar aqui pra gente, no 11-2870-9750. Manda bastante história, manda bastante áudio, justamente pra eu ter o que fazer aqui, gente, tá? Tem que ocupar meu espaço aqui certinho, pra não ter chance de alguém tentar puxar meu tapete. Então tem que ter história pra eu contar, tem que ter áudio pra eu ouvir, entendeu?
6: Aí não
7: tem
6: vamos, então vamos fazer só ligação.
7: É, ligação, passar um trote.
6: Trote é bom.
7: Eu gosto de trote, gente.
6: Você vai bem no trote, Otávio. O trote é o que vai te segurar.
7: É. Sabe uma boa? Essa semana, hoje é quarta-feira, a gente tá no meio da semana ainda. Dá pra fazer um trote do dia dos namorados. Fala que teve um relacionamento. Pega aquela namorada brava. O seu homem que tá ouvindo aqui agora, sabe sua namorada brava? Ou você que tem um relacionamento que.
6: Eu posso
7: que
6: ligar
7: que
6: pra sua namorada e falar que eu saio com você. E o Otávio também pode ligar e falar: ai, a gente quer. Vamos arrumar uma confusãozinha hoje, vamos?
7: Isso
6: manda
7: é legal.
6: Manda pra gente. 11-2870-9750. É em cima, assim, da beleza e do caos.
7: É isso aí. Só tá começando, hein, gente?
6: Missão 40 graus. Aqui tem traição, tem chifre, tem beleza e caos. Yeah. Missão 40 graus.

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1: Estamos de volta com Missão Impossível Jovem Pan, gente. Pra você que tá acompanhando a programação aqui, não sai daí que tem muita história boa. Lígia, tem história boa, tem história romântica, tem história de raiva e também tem história confusa, tá? E essa história confusa começa assim. Lígia Mendes e Otávio Andrade.
2: Nossa.
1: Tudo bem com vocês? Sou de Fortaleza, Ceará. Um abraço pra Fortaleza. Tenho 31 anos, 1,70m de altura, 75 quilos e sou leonino. Preciso de um super conselho. Conheci um rapaz em 2023 no famoso aplicativo. Se não fosse por algumas situações, estaríamos completamente juntos há 3 anos e 3 meses em maio deste ano. Ele tem 41 anos, 1,70m de altura, cerca de 100 quilos e é sagitariano. No segundo semestre de 2025, nosso relacionamento estava meio frio. O estresse tomava conta e algumas atitudes dele me incomodavam. Já no final de 2025, ele comentou que iria reformar o apartamento onde mora sozinho. Ia fazer pintura, troca de móveis e tudo mais. Com o passar do tempo, as discussões elas ficaram frequentes e decidimos dar um tempo. Em maio, eu descobri que ele havia conhecido um rapaz de 21 anos num shopping. Fiquei surpreso quando apareci para retirar minhas coisas da casa dele. Pelo andar da carruagem, percebi que provavelmente nós não voltaríamos. Nisso, conversamos tranquilamente, como dois adultos, sem gritaria ou xingamentos. E olha que eu sou bastante esquentado. Enquanto conversávamos na cozinha, que dava para a sala, eu pedi para ele fechar a porta, porque não gosto de conversar com vizinhos ouvindo tudo. E quem que estava escutando a conversa inteira?
3: O cara!
1: O atual.
2: Nossa, ele estava dentro de casa escondido de 21, que vagabundinho.
1: Calma, não o oficial dele. Justamente o rapaz que conheceu no shopping. Parecia cena de filme. Sinceramente, achei que o menino fosse gritar ou partir pra cima de alguém. Mas ele apenas abriu o portão, pegou a bolsa que estava perto da porta e disse para o meu ex atual nunca mais procurá-lo ou ligar pra ele. Confesso que na hora até gostei da atitude do rapaz, mas o pior ainda estava por vir, Lígia.
2: Então peraí que eu não tô entendendo. Ele terminou, depois ele voltou. No dia que ele tava voltando, foi lá pra casa do cara conversar. O menino que ele tava de rolo, que ele tinha visto no shopping, entra
1: tava
2: e fala,
1: lá.
2: Foi pegar os negócios.
1: Isso.
2: Não olha mais pra minha cara.
1: Aham, uhum. Brigou. Aí ele falou assim, o menino não tem pra onde ir. Vive de favor na casa de parentes. Até achei que não gostava mais dele, mas hoje eu percebo que gosto. Só que também tenho medo de tudo acontecer novamente, principalmente traições. Pensei até em viajar, conhecer outros ares, ir para outro estado e em alguns momentos até cogitei sair do país. Mas também tenho medo de tomar decisões precipitadas. Outro detalhe. Como um rapaz de 21 anos ainda não tem para onde ir, continua morando na casa do meu ex atual. Na última terça-feira, conversávamos e ele pediu um tempo até o final do mês para tentar resolver toda essa confusão. Sinceramente, não sei mais o que fazer.
2: Ah, eu também não sei. Eu não sei por que você, o verão europeu já tá, começou.
1: É,
2: por que você não
1: tá fazendo aí?
2: Não sei o que você tá fazendo aí. Ó, de verdade, eu tô quase falando, é bem feito. Bem feito. Você deve estar adorando essa história. História em uó. Esse cara mala sem alça. Um homem maior de idade, aí não tem pra onde ir. O problema é dele. Ó, não sei se quer adotar ele. Por que vocês não adotam, então, vira um trisal? Bota seu nome, paga pra criar. Vai pagar uma escolinha, um cursinho. Ô, gente, isso é coisa de gente louca. Quem quer resolve. Quero saber disso, não. É. Adultos são responsáveis por seus BOs. Eu tô fora. Eu estaria, enquanto tá lendo essa mensagem, correndo na direção oposta, sabe? Indo pra outro lugar. Agora, se você pode, que é o que você falou, pode.
1: Uhum.
2: Senão você não tinha falado, ai, pensei em fazer uma viagem pra Europa, viajar para não sei onde, parará e tal. Vá fazer.
1: As pessoas, eles assumem uma responsabilidade que não é dela,
2: não,
1: né?
2: E não é só que não é. É como se Deus, God, um homem maravilhoso,
1: sim,
2: né? Um homem maravilhoso, eu pensando Deus aqui, né? Que alguém viesse e te falasse assim... Não dá. Tudo pra dar errado já tem. Tudo que pode acontecer. Tem um cara morando na casa do seu namorado. Você é louco, meu. Você é louco. Olha a história. Imagina eu sentado aqui contando, falando, ai, gente, separei. Aí eu pensei em voltar. Aí eu fui lá e voltar, tem uma mulher lá, entendeu? Que é a mulher que ele tá saindo.
1: Só que a mulher
2: e a mulher tá morando lá ainda, coitada, que ela não tem pra onde ir. Eu pensei até em viajar, tudo. Mas o que vocês acham que eu faço? Entendeu? Tem hora que eu acho que a gente precisa repensar. Bota a história na boca de outro pra você ver o nível do absurdo que você tá falando. O que você faz? Faz nada. Some dessa gente. Cadê outro boy? Entendeu? Se não tiver outro boy, é mil vezes melhor ficar sozinho. Ser um monge budista, ficar na mesma posição, deitar na cama de fakir, mas não fazer um papel idiota nesse nível. Não tô nem aí, que micada essa história. Pensa nisso, eu te contando. Cheguei lá e tinha uma mulher morando lá. O que você acha? Consigo nem imaginar.
1: Não, cada um tá na situação e na fase que tem que estar, tá, porque tem que estar. Tá. Ponto. Você não pode ter dó das pessoas. Entendeu?
2: Isso é. Tenho aprendido bastante.
1: É, você não pode ter dó das pessoas,
2: tá,
1: gente.
2: Tem que estar. Tá.
1: Ela tá passando ela por aquela situação. Ela, porque, já parou pra pensar, ele acabou de conhecer um menino de 21 anos. O menino tem 21 anos.
2: É, que esse menino não tá estudando, gente?
1: Não, por que primeiro ele pergunta na casa dos pais, dos avós de algum parente,
2: ou
1: se ele não tem pais? Um exemplo. É porque alguma coisa aconteceu. Se alguma coisa aconteceu, ele provocou isso. Então, gente, para, não vamos viajar e querer puxar o problema dos outros pra nós.
2: E pensar se tudo tiver dado errado pro menino, o menino foi um santo. Mesmo se ele for um santo, você acha que uma pessoa assim estaria provocando uma situação dessa?
1: Nenhum.
2: É aderido pra outro lugar, se virado, arruma 300 empregos, qualquer um. Não cai nesse papo, tá? E se você tem acesso a outras coisas, vai viver a vida maravilhosa que todo mundo trabalha o dia inteiro pra tentar poder viver.

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1: E vamos de causos. 11-2870-9750. Um monte de história boa de vocês. Vocês estão mandando uns trem tão cabeludo, tá dando uma raiva naqui. Eu começo até a suar dentro do estúdio, tá?
2: É, então, começou a me dar uma suadeira agora que essa
1: tá
2: história
1: vendo?
2: Que apareceu
1: da...
2: aqui.
1: Essa de agora?
2: Filhos adolescentes, que minha hora vai chegar.
1: Né? A sua vai. Não, você tá muito mais Deus. Lascado. Bota no feminino a frase.
2: Imagina, filha adolescente. É, imagina, gente.
1: Você tá lascado por todos os lados: gastos, homens, gravidez.
2: Eu fico
1: o
2: pensando.
1: O pior inteiro pode cair na sua mão.
2: Mas eu fico pensando na rebeldia, sabe? Tipo assim, de você um momento falar não e aí a filha se revoltar.
1: Porque... E alguma vez você já pensou no... Você está colhendo o que você plantou?
2: Não, mas eu não era de dar trabalho para meus pais. Eu não era rebelde.
1: Pro mundo, para as mulheres. É, agora tem duas lá. Rebelde, você era de dar para as mulheres. É. Agora tem duas que vão pintar com a sua cara.
2: Olha só. Essa história eu não li antes, Lígia. Vamos ver, ó.
1: Ó, saiu até ele, Lívia, Jorge.
2: Sem querer, foi sem querer.
1: Fala, ô Bob.
3: Oi. Sou Raoni, de Recife. Eu estou no meu terceiro casamento. Nos dois primeiros eu não fui muito feliz. Houve erros das minhas parceiras, mas reconheço que os maiores erros foram os meus, né? Ainda assim, terminei ambos da melhor forma possível, Lígia. Como homem, tá? Cada casamento me deu um filho. Eu sou presente na vida deles. Sempre que possível, convivemos juntos. No casamento atual, é onde eu fui mais feliz. Encontrei a mulher que mais me completou até hoje. Quase tudo nela me agrada. Corpo, mente, gostos musicais e até a forma de enxergar a vida. Porém, ela tem filhos. Quando começamos a viver juntos, eles tinham 8 anos. Sempre me respeitaram e eu também sempre os respeitei. Mas a adolescência chegou.
2: Olha, Lígia, esse é o meu medo, hein?
1: Ah, eu vou ajudá-las a fazer tudo errado.
3: Na questão da educação, ela pensa de forma muito diferente a mim. As orientações, limites e a maneira de conduzir os filhos são bem diferentes do que eu considero correto. E isso já vem impactando nossa relação há algum tempo. Já conversei muito com todos, juntos, individualmente, de todas as formas possíveis, mas nada mudou. E, sinceramente, acredito que não vai mudar. Hoje, começo a pensar em viver sozinho, talvez para finalmente me encontrar, mas tenho medo de nunca mais encontrar alguém como ela, porque foi a única mulher que realmente amei de verdade. E disso eu tenho certeza. Ajuda aí, Missão. O que eu faço?
1: Primeiro eu quero te mandar um beijo, agradecer por você confiar no Missão.
2: Nossa,
1: depois.
2: Uma confusão, né?
1: Mas tem um detalhe que pega muito pra mim quando você fala assim: a mulher que eu mais amei, foi a pessoa que eu mais tenho certeza que eu amei. Sabe por que me pega nessa frase?
2: Por quê?
1: Porque ela tá no passado. Eu jamais ficaria com alguém que eu já amei.
2: Tá.
1: Eu só fico com quem eu amo.
2: É, e toda vez ele
1: ou
2: fala assim,
1: ou se eu não
2: né?
1: sinto nada. Tudo tá no passado. Se você não sente nada a mais por essa mulher, vá embora. Porque você merece ser feliz e ela feliz, por mais que possa. Porque eu acho que esse é o X da questão. A gente tá aqui enrola, mas nós estamos falando disso. Até porque a implicância inteira tá em cima disso. Você acha que todo homem não passa esse desespero? Tipo, que é todo, quando cria diferente, que homem e mulher pensam diferente. Portanto, que a maioria entrega pra Deus, deixa a mulher lá resolver. Isso é coisa de mulher, ou não sei o que lá. E é mesmo. E tem um monte de coisa que você não entende e tal. Outra coisa.
2: É filho dela, né?
1: É. A gente não controla a vida. Exatamente, também. A gente não controla a vida, nada. Então é uma pura ilusão esse negócio do controle. E tem gente que tem um perfil mais controlador. Parece um pouco ser o seu ali perfil controlador.
2: Ah, e é mais desesperador ainda.
1: Que... Você deveria pensar nisso, pra você não sofrer tanto ou pra relaxar. Por isso que acho que as coisas estão te irritando tanto, porque você não tá mais feliz aí. Porque senão era tempo de você rir, no máximo, achar insuportável. Não sei o quê, alguém vende drogas, entendeu? Alguém vende o corpo, estão montando OnlyFans. Caso contrário, não vira só questão de opinião. Se você achar que elas são brega e elas não achar, o problema é só seu. Às vezes, sabe, a menina que você acha pior vai virar que vai voar na vida.
2: Nem é filho dele, né?
1: E tem este detalhe, porque eu tô contando com a opção dele ser um excelente pai, de um padrasto, e prover a nível disso. Caso contrário, o que o Otávio falou é o que devia virar lei. Você não devia nem entrar no, na celeuma que não é sua. Não é da sua alçada, não é sua filha. Se a minha madrasta vier abrir a boca pra falar um negócio, eu não penso meia vez pra virar e falar, uai. Mas
2: você tá se metendo.
1: Não, tô louca pra saber quem foi que te perguntou alguma coisa. É um negócio assim, maravilhoso. Fala, liga pro seu filho pra você conversar com ele, ué. O que você acha? Eu não tenho o menor problema nisso, tá? É um hábito que eu adquiri, não deve ter nem um ano, mas tem me poupado muita dor de estômago. Porque as pessoas são sem noção. Nesse caso, o sem noção tá sendo você. Então, assuma. Ou você tá sendo sem noção, tem que voltar pro seu lugarzinho de ser namorado, marido da mulher.
2: E pai
1: e
2: dos
1: curtir
2: seus
1: ela,
2: filhos, né?
1: Cuida dos seus filhos, curte, vai viajar, vai cuidar da sua vida. entendeu? Que é com ela e tal, e no máximo fazer, ver se você pode ajudar alguma coisa com as meninas, porque toda hora é isso. Aí eu conversei com todo mundo junto, separado. Você tá querendo ditar a regra demais. Você é muito chato, gente, assim. Agora, se não gosta da mulher, vai voar. Eu acho que a gente pode aconselhar às vezes, falar alguma coisa, mas pra que
2: esse,
1: querer?
2: Esse problema não é seu, né? Você não pode puxar um problema que não é seu pra você. Eles são filhos dela, a forma que ela cria, você não tem nem o direito de se envolver. Claro, se é filho dos dois, aí beleza, aí vocês sentam, conversam pra chegar num denominador comum.
1: E a gente tava dando conselho partindo do princípio que ele tinha essa liberdade até de poder palpitar e falar alguma coisa.
2: É, mas adolescente é complicado você ter essa liberdade. Porque tudo bem, o adolescente ele pode respeitar o padrasto e tudo mais, mas aí se o padrasto for, se ele for muito rígido, por exemplo, vai ser rígido com o adolescente? Se com o pai já é difícil lidar com o adolescente, imagina sendo padrasto mesmo tendo respeito, entendeu?
1: Então, eu acho que as pessoas têm que saber o lugar delas, fila da pão.
2: Você cuida seu filho, educa seus filhos, ela cuida do filho dela, educa o filho dela.
1: E o combinado de vocês dois, quando você foi pra essa casa, você paga alguma coisa, você não paga? O que que você faz com as meninas? De resto, elas te tratam bem? Agora, você acha ruim o horário, o que que sai, o que que faz? Você tem dois problemas: ficar com raiva e esperar passar. Porque demais, não tá, você tá falando, você tá sendo chato. Olha que doido. A gente tá falando com a maior amorosidade, pensando o melhor que vem da cabeça, mas os dois ficaram com ranço. Porque você pareceu o chato da história. Então pensa aí de verdade, com todo amor, no que te serve aqui do que a gente falou e vida que segue. Beijo, tchau.
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3: 5:30.
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0: seu músculo vai ficar maior do que desses caras que tomam bomba.
1: Fica mesmo.
0: Então você trata de ficar sarado, querido. Verão do Brasil, nós temos que ser os apresentadores mais bonitos da rádio brasileira. Aliás, se tivesse esse concurso, esse eu acho que a gente ganhava, porque não tem locutor, os locutores são tudo, a maioria é tudo feio, né?
1: É verdade.
0: Não vou negar, não. Vamos de história.
1: Casamento esfriou. Essa é a história que começa, hein, Lígia?
0: Todos quase.
1: É, dá uma esfriada,
0: depois
1: eu acho, né, gente?
0: Hora.
1: Oi, boa tarde, Lígia. Boa tarde, Otávio. Eu amo demais o programa de vocês. Lígia, você é maravilhosa. Eu escuto Missão desde 2017. Primeiro pela rádio e agora pelo Spotify. Me chamo Lori, sou virginiana e tenho 26 anos. Vamos à minha história. Eu estou em um relacionamento há 7 anos, entre namoro e morando juntos. Hoje nós temos uma relação estável, porém, nunca fui pedida em casamento e também não tenho filhos. Estou errada em ainda sonhar com isso? Temos uma sobrinha, né, que mora com a gente. E eu exerço o papel de mãe, enquanto ele acaba assumindo o papel de pai. Ela tem apenas 2 anos. Apesar da estabilidade, eu sinto que nosso relacionamento esfriou muito. Quase não temos mais intimidade como casal. E, por não termos nada concreto oficializado, muitas vezes me sinto frustrada, mesmo tendo conquistado várias coisas materiais ao lado dele. Às vezes me pego pensando se ainda estou nesse relacionamento por amor ou apenas por conforto e comodidade. Me fala uma coisa, Lígia, como que eu faço para reaquecer a chama desse relacionamento? Ou será que a melhor opção seria terminar e seguirmos caminhos diferentes? Amo o programa, beijos!
0: Nossa, amiga, conselho cebola. Várias camadas, várias nuances. Porque olha que doideira, você fala que o casamento tá frio, que tem ali, isso porque você só tem 26 anos, então você é uma baby. Você tem desde os 19 com ele, morou junto, tal, foi casar. Não é casamento, né? Porque você reclama que não casou, então aí vocês foram só morar junto. Então tem essa relação aí, tem 7 anos já. E aí você fala que tá ruim a relação, que esfriou, que não tem mais relação de casal, ou seja, que vocês não têm
1: cunheco,
0: que a sobrinha mora junto. E você tá vindo beber na fonte certa, imagina. Podia estar atacando o terror, falar, ai, dane-se, vou pra não sei o quê. Você ainda ligou no Missão. Tá maravilhosa. Acho que vai dar tudo certo. Vai na sua, investe em você. Eu iria nessa técnica aqui que a gente bolou com a sua história, que eu acho que vai funcionar lindo, não vai, Otávio?
1: Eu acho que vai, hein? Porque daí você dá uma repaginada dentro de casa. E, gente, é normal isso acontecer, né? Porque a gente cai na rotina.
0: Todo mundo,
1: né?
0: Várias vezes ao longo da vida.
1: Gente, você já parou pra pensar que, às vezes, você ir fazer compra no supermercado... Coisa
0: quebra
1: que você
0: uma
1: não
0: rotina.
1: Faz, já quebra a rotina?
0: Quebra.
1: Entendeu? Você, não, eu quero essa manteiga. Não, eu quero essa. É. Já dá uma mudada?
0: Já.
1: Todo mundo já começa a voltar a fazer parte. Entendeu?
0: É isso.
1: Você fazer uma janta... Ou fazer um café da manhã, tipo...
0: Assar o pão de queijo, fazer um pão na chapa, na frigideira.
1: Isso.
0: Pão velho com resto de manteiga.
1: Exatamente. Porque às vezes a pessoa tá tanto tempo naquela ali de... Um saiu correndo pra cá, outro saiu correndo pra lá. Um saiu correndo pra cá, outro saiu correndo pra lá. E não sei o quê, tem que buscar a criança na creche, na escola. Quando você vê, já tá aquela mesma coisa. Não, a van busca a criança, deixa a criança em casa. Aí eu tenho que estar em casa tal hora pra criança chegar. E fica só naquilo, não tem mais nada
0: não
1: além
0: daquilo. Não tem prazer.
1: Daquilo. Aí você já foi, aí chega muito tarde, aí você já jantou. Aí não janta junto. Poxa, pega um dia, para e pensa, o que é o mínimo que dá pra fazer pra dar essa repaginada? Gente, o supermercado, um café da manhã, uma janta em casa, uma pizza, né? Um jantar em casa, uma pizza no domingo, né? Pega uma pizza, pega uma promoção, 40, 50 reais, você acha uma pizza? Ela tá em 3, não dá pra comer uma pizza com a Coca-Cola? Entendeu? Gente, isso aí muda tudo.
0: E o cheirinho que fica aí, a gente.
1: Tudo.
0: E ri, dança, põe música, jogo. Eu adoro jogar.
1: Sabe o que eu...
0: Cada vez mais eu acho que jogo de brincadeira, jogo das antigas.
1: Sim, tem muito. É muito legal isso. Sabe o que eu paro e penso quando... porque faz pouco tempo, né, que eu tô casado e eu moro junto. Mas o que me vem muito na cabeça é a minha memória, as memórias que eu tenho de
0: vida
1: infância.
0: Na sua família.
1: Isso, de infância. O que eu achava legal na minha infância? As primeiras coisas que vêm na minha cabeça, eu busco replicar elas. Por quê? Porque é a memória afetiva, né?
0: Que
1: você cria.
0: É gostoso, foi tão bom que te traz alegria até hoje.
1: Isso, e a minha filha? E essa criança de 2 anos que tá dentro da casa de vocês? O que ela vai lembrar quando ela crescer que fazia junto com vocês? Poxa, sabe que eu lembro muito quando eu era criança? Olha que coisa nada a ver. Olha que coisa nada a ver. A gente é em 12 primos. Né? Dos 12 primos, tem a Débora, que é minha prima mais velha, aí a Karine, que é minha irmã, aí o Luiz Fernando, que é meu primo, irmão da Débora, e aí eu sou o quarto da ordem. Depois que eu vim, vieram mais 9.
0: Os povos gostam de namorar ainda nessa família.
1: Na família. Não, olha como meu avô fazia. Eu lembro que eu tinha, sei lá, 5 anos.
0: Tem televisão lá não, né?
1: Gente, o meu avô pegava todo mundo e enfiava dentro do carro. Nós 4, 5, que daí com 5, né? Que daí eu já tinha 3, 4 anos e já começava a lembrar

0: coisas. Colocava a gente no carro, a gente ia pro hospital ver os nenê nascer.
1: Mentira!
0: Óbvio que criança não pode entrar dentro do quarto quando o nenê nasce. O que, que a gente fazia?
1: Ficava no
0: eles,
1: vidro.
0: Não, eles falavam lá, não tinha vidro, né? Não podia, criança não pode nem subir pra ver do vidro, né? Antigamente não podia. Eu ficava, e era o hospital público. Eu ficava, a gente ia, tudo, todas as crianças iam pular de fora, 4, 5, 6 crianças iam pular
1: mostrava
0: de fora.
1: Na janela.
0: O voo ia e mostrava na janela. Olha aqui!
1: Você
0: já parou pra pensar que hoje em dia não tem mais isso?
1: Ninguém tipo, nem liga.
0: Não, ah, vai nascer o filho, vai o marido, a esposa, só lá no hospital, depois vão visitar no quarto, não tem mais. Mas olha a memória que você tem. Tanto que
1: delícia
0: quando,
1: que deve ter
0: quando
1: sido
0: quando minha
1: isso.
0: Filha foi nascer, tá doido, chamei todo mundo, chamei meu irmão, meu pai, chamei as amigas dela, chamei o pai dela, o vô dela, foi todo mundo, tudo lá, que hoje em dia tem o vidro abre, nosso médico é tão bom que ele fez o parto com o trem aberto. Mas são pequenas coisas que muda tudo.
1: Mas muda
0: entendeu?
1: Tudo.
0: Imagina que bacana, por exemplo, a minha mãe conta, os pais nossos hoje em dia, eles contam o que a gente fazia quando era criança, o que, que aconteceu quando a gente nasceu, eles contam. É. E isso fica marcado na nossa memória. Agora, imagina você contar pra sua filha que... essa menina de 2 anos, ou sua filha, eu vi o meu primo nascer na janela do quarto, entendeu? Ah, eu fazia tal coisa com meu avô. Você tá entendendo? As memórias que são coisas simples... A minha filha hoje, contando pras amigas dela, quando ela crescer, né? Contando pras amigas dela que tava o vô dela, todas as amigas da mãe,
1: todo mundo
0: assistindo.
1: E
0: porque a gente vai contar pra ela. Então são, gente, pequenas coisas. Minha tia hoje trabalha com a gente em casa. Minha tia trabalha com a gente em casa. Ela faz um pão no café da manhã, já é maravilhoso. Então
1: que ninguém
0: faça as pequenas
1: nunca vai
0: coisas.
1: Esquecer e quando nunca. Comer um parecido ainda vai falar, não, parece pão da tia, né?
0: Entendeu? É. Então faça as pequenas coisas.
1: Adorei.
0: Pequenas coisas já muda
1: e
0: tudo.
1: E nisso ainda incluiu uma coisa, não é ainda só sobre vocês dois. A vida mais importante sempre é da criança, né?
0: Uhum.
1: Então ainda tem uma criança aí que você pode aproveitar pra deixar a vida dela mais colorida. Enfim, você mirou no pé, pegou na cabeça.
0: É.
1: E foi tão legal isso que a gente falou aqui, que hoje eu vou fazer até um trem diferente em casa.
0: Não deixa o casamento
1: não
0: esfriar,
1: vou voltar.
0: Às vezes é bom.

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1: Estamos de volta com muita história boa no Missão, então não sai daí, né, gente? Porque tem histórias legais aqui, Lígia, e essa é aparenta ser uma história simples, porque ela fala a simplicidade do amor. Então é uma história de amor simples, vamos ver. Eu conheci a Marina numa tarde chuvosa em São Paulo. Oh, parece uma história, né? Um conto. Conheci Marina, a Marina. Quando o ônibus quebrou bem no meio da avenida. Todo mundo reclamando, trânsito parado, buzina pra todo lado. E resumindo, o pau torou. Enquanto o pessoal discutia com o motorista, ela começou a rir da situação. Não era uma risada de deboche, mas daquelas que deixam o clima mais leve. Eu, todo tímido, puxei conversa. A partir dali, nós fomos andando juntos até a estação mais próxima. Descobri que ela gostava das mesmas músicas antigas que eu, odiava café sem açúcar e sonhava em viajar pelo Brasil. Os dias passaram e começamos a nos encontrar sempre. Cinema barato de terça-feira, pastel na feira, caminhada no parque. Coisas simples que acabaram virando as melhores memórias da minha vida. Olha isso, a gente tava falando disso há pouco tempo, né?
2: Um segundo esse estudo.
1: É... Mas nem tudo foi perfeito. Um dia brigamos feios por causa de ciúmes bobos, né? A discussão começou pequena, mas cresceu muito rápido. Quando vimos, o pau torou de novo. Ficamos semanas sem nos falar. Achei que tinha perdido ela pra sempre. Até que numa noite qualquer, ouvi alguém bater na porta de casa. Era a Marina, segurando duas coxinhas e um refrigerante. Disse ela: a vida já é complicada demais, né? As coisas, tudo muito complicado. Eu acho desperdício a gente complicar também. Naquele momento, percebi que o amor de verdade não é sobre nunca discutir. É sobre escolher ficar, mesmo depois das tempestades. E foi ali, no meio de uma cozinha bagunçada e comendo coxinha fria, que eu tive certeza. Aquela história ainda estava só começando. Você concorda, Lígia, que o amor está no simples, nas pequenas coisas, nos pequenos momentos que se tornam grandes lembranças?
2: Sim, concordo. Por exemplo.
1: Muito, né?
2: Mas eu acho que a gente sempre tem que ser high-low, o amor.
1: É.
2: Sabe assim, misturar o simples com uma coisa cara. Por exemplo, eu gosto de caminhar. Uhum. Simples. Na Europa. Claro. Enfim, é brincadeira, mas claro que tá maravilhoso, é isso mesmo. A gente ama no simples. O que que isso quer dizer? O sentimento sempre tem que ser real.
1: Uhum.
2: O resto é a vida, gente. Ninguém fica parado, não. Se parou, morre. Então a gente vai trabalhando pra comer as coisas que a gente gosta, viajar, passear. Tem umas pessoas que gostam de um sem mais caro, vai trabalhar pra tê-los. Outros são pessoas que gostam das coisas mais simples. Mas o sentimento, o que te faz gostar, estar com alguém, não tá nada atrelado a nem aparência, a nem coisas financeiras. Se estiver, está errado. Uhum. Nós estamos buscando outra coisa que não é afeto, amor, troca, conexão.
1: É.
2: Isso é a bobagem da vida, firula. Importante mesmo é gostar da saúde. O resto tudo é enfeite, bobajada que a gente inventa pra não morrer de tédio. Mas, claro que você pode dar um presentinho também, né? Lembra, caminhar simples. Na Europa, claro.

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1: Vamos vazar, querido. Você quer dormir aqui hoje?
2: Nada, você tá doido. Minha mulher daqui a pouco tá me ligando. Aniversário.
1: Por isso que eu perguntei, quer dormir? Tamo junto. Mas, gente, eu também tô querendo fugir.
2: Vamos nessa, vamos, meio da
1: vamos
2: semana
1: agora.
2: Vamos
1: inventar gravação. Você quer fugir também, Rogerinho? Nossa, a gente foge dos conge. De repente começa todo mundo a trabalhar pra caramba. O que, que tem pra gravar? Nada? Que todo mundo cansou.
2: Tá todo
1: cansou.
2: Mundo aqui sentado, fazendo uma terapia. Eu, Rogerinho, Jorge e Lígia.
1: Nossa senhora. Tem hora que dá vontade. Vocês nunca esconderam, não? Porque tava fugindo do parceiro? Tô falando a verdade, eu já.
2: Eu acho que ainda não.
1: Eu já escondi.
2: Eu acho que eu ainda não.
1: Eu já escondi, eu já fingi que tava dormindo. Já. Eu já fiquei dentro do carro.
2: Ai, ai.
1: Já, porque eu não tava com, sabe assim, não tinha carisma nenhum pra dar. Se eu visse, eu ia xingar. Eu falei, é melhor ficar quieto.
2: Ué, isso aí deve ter muita história boa. Tipo assim, ah, estendi meu expediente hoje só pra ficar sentado na frente do meu computador no escritório. Você já deve ter feito isso se alguém tá nos ouvindo aqui, hein?
1: Conta, quais as suas técnicas para fugir? 11-2870-9750.
2: Segue a gente no Instagram também, @ Missão Impossível Jovem Pan, @ Lígia Mendes e @ andrade.otavio.s. Partiu, amanhã tem mais, amanhã já é quinta-feira, então bora aproveitar essa quarta maravilhosa. E amanhã estamos aqui o mesmo horário contando as histórias mais bizarras que você já ouviu nessa TV e nesse rádio brasileiro.
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1: Olá, tudo bem com você? Seja bem-vindo, começando mais uma edição do programa Os Pingos nos Is, reunindo os assuntos importantes e trazendo para análise os comentaristas aqui da Jovem Pan. Eu sou Daniel Caniato e você é o nosso convidado especial. Para começar, a oposição derrotou o governo e aprovou a PEC que reduz a maioridade penal para 16 anos. Aliados de Lula tentaram adiar a votação sem sucesso e se posicionaram contra a admissibilidade dessa proposta, alegando que a direita não está pensando no futuro das crianças e adolescentes e quer colocá-los em um sistema prisional superlotado. Já o relator, o deputado Coronel Assis, do PL de Mato Grosso, ele afirmou que a redução é um clamor dos brasileiros para enfrentar a criminalidade. Agora a PEC será encaminhada para uma análise, uma discussão de uma comissão especial e precisa do aval do plenário da Câmara e do Senado para começar a valer. Chamar os nossos comentaristas? Vamos chamar o Luiz Felipe Dávila. O Dávila já está preparado a postos, acompanhando o noticiário e também essa aprovação em uma comissão. Admissibilidade, né, Dávila? Quais aspectos dessa decisão tomada pelo colegiado você gostaria de destacar? Agora a expectativa para essa comissão especial e depois a votação em plenário. Mas dá para considerar como uma vitória, Dávila? Bem-vindo.
2: Boa noite, Caniato. Boa noite aos meus colegas e boa noite à nossa querida audiência. Certamente uma grande vitória. Passou pela Comissão de Constituição e Justiça e agora vai para a comissão especial. Não há dúvida que há um clamor da sociedade para a redução da maioridade penal, para fazer valer penas duras para menores que cada vez mais estão envolvidos com crimes bárbaros, com o crime organizado, e não são considerados criminosos pelos seus atos bárbaros. É evidente que precisam ser responsabilizados. Parte da cidadania invoca deveres e direitos. Os deveres, justamente, punir aqueles que violam as leis do país. Portanto, está correto o movimento na Câmara para aprovar a queda da maioridade penal. Mas o ponto mais importante é que isto tem que ser acompanhado com medidas para aumentar o investimento na construção de presídios. O Brasil tem um gigantesco déficit de presídios. Por isso, se vamos aumentar agora, incluir jovens de 16 anos como criminosos, é preciso aumentar as vagas nos presídios. E este é um grande problema que os governadores relutam em investir, o governo federal também. Então, o governo federal precisa aumentar muito a vaga dos presídios de segurança máxima para os líderes facciosos e os governadores tendo um plano para aumentar as vagas nos presídios para criminosos comuns. Sem este aumento de vaga, nós já vamos estourar este caótico sistema prisional no país.
1: Pois é, os nossos comentaristas analisando a aprovação que aconteceu na Câmara Federal, na Comissão de Constituição e Justiça. Agora, a proposta de emenda à Constituição será analisada e debatida em uma comissão especial antes de passar para o plenário da Casa Legislativa. Deixa eu chamar o Roberto Mota. Mota também vai trazer suas reflexões e impressões, o Bruno Musa também com a gente na tela. Sejam todos muito bem-vindos. Você, Mota, quais aspectos dessa discussão pudemos acompanhar, inclusive o posicionamento de parlamentares que defendem que são contrários a essa iniciativa? Boa noite.
3: Essa é uma boa notícia, embora eu não conheça os detalhes da proposta. Então a gente tem sempre que ficar alerta para os detalhes. Boa noite, Caniato. Boa noite, meus colegas de bancada. Boa noite à nossa audiência. Essa não é a solução para o crime do Brasil. É importante dizer isso, porque crime não tem solução. Mas é, sim, um passo essencial para tirar o Brasil da crise. Lembrando, a ideia não é propor penas duras para menores e nem para jovens. As penas são para criminosos. Não quer ir para a prisão, basta não cometer crimes. A esquerda é a responsável pela falta de vagas no sistema prisional. O ecossistema de ONGs de direitos humanos, na verdade são direitos dos humanos, eles fazem tudo para impedir a construção de novas vagas. E aí eles usam a superlotação dos presídios como argumento contra a prisão de criminosos. É um truque sujo. E é por isso que os brasileiros vivem uma rotina de medo.
1: Chamar o Bruno Musa, também está com a gente. Musa, seja bem-vindo, uma ótima noite a você. Quais aspectos dessa discussão lhe parecem mais importantes? Há quem entenda que é dever do Estado recuperar jovens infratores. Alguns parlamentares disseram que jovens que vierem a ser condenados nesse novo regramento, isso seria um abastecimento de homens para o exército do crime organizado. Enfim, queria sua reflexão a respeito dessa discussão. Bem-vindo.
4: Boa noite, Caniato, Mota, Dávila, todos que nos assistem no Brasil. Veja, eu acho que isso é um pouco da somatória de tudo que a gente vem falando aqui ao longo dos últimos tempos, que tem muito a ver com a visão de mundo bastante torta que a esquerda produz. E quando eu falo torta, eu me refiro aqui a vitimizar aqueles que se tornaram, por escolha, criminosos. Eu continuo achando, e tenho plena convicção disso, já com 44 anos lendo alguma coisa a respeito do tema, não consigo achar outro caminho, que a responsabilidade pela opção do crime não é individual. Muitos podem falar, a situação de fora, as externalidades levaram a tudo isso. Assim como muitos vizinhos dessa pessoa optaram pela vida normal, ou seja, respeitando contratos, respeitando a propriedade do próximo e respeitando aquilo que o outro produz, sem ter que tomar a força, portanto, respeitando um ser humano contra qualquer tipo de agressão, isso significa que, se ele é tão pobre quanto ou pior do que o outro, claramente se torna uma opção de escolha, ainda mais num país pobre como o Brasil, assim como tantos outros, onde dos 213 milhões, a maioria não é criminoso, é a minoria criminosa. E eu já mencionei aqui a leitura do livro do próprio Mota, nosso colega aqui de bancada, que ele expõe muito claro ali os próprios números de como o Brasil prende pouco frente aos seus pares, diferente do que a grande mídia adora colocar, que não. Quando você compara, não em números absolutos, porque obviamente isso é uma narrativa falaciosa, fica claro num país onde o Brasil é um dos países mais populosos do mundo, quando você analisa sobre uma métrica de cada 100 mil habitantes, por exemplo, nós não prendemos tanto assim, até porque grande parte dos crimes sequer chegam ao conhecimento da autoridade. Então, pessoas que com 9 anos de idade, 10 anos, 11 anos, praticaram crimes, por exemplo, que transformam a vida de suas vítimas em muitas vezes irrecuperáveis, seja a própria vida ou seja traumas que eles praticam, eles perderam a possibilidade, ou deveriam ter perdido, na minha opinião, a possibilidade de conviver com uma sociedade. Eles já fizeram a escolha deles. Muitas vezes isso se transformou em uma estrutura de vida, e aí é muito difícil recuperar. Se você conseguir achar com pinça um ou outro que você recupere, custa muito caro você colocar toda a sociedade à responsabilidade e irresponsabilidade dos atos dessas poucas minorias que podem ser recuperáveis. Portanto, eu acho que a maioridade é um passo importante para 16 anos, mas deveria discutir, continuarmos essa discussão, inclusive, para bastante abaixo disso.
1: Pois é, houve essa aprovação na Comissão de Constituição e Justiça, só quero lembrar a nossa audiência que esse não é um projeto novo, ele não foi elaborado e redigido este ano ou no ano passado. Trata-se de uma proposta do ano de 2015, do ex-deputado Gonzaga Patriota, inclusive essa proposta originalmente previa a plena maioridade civil e penal aos 16 anos. Isso significa que, além eventualmente de responderem por crimes como adultos, os jovens passariam a ter todos os direitos da vida adulta. Poderiam casar, celebrar contratos e também conseguir a CNH, né, a Carteira Nacional de Habilitação. E aí o relator do projeto que foi aprovado na CCJ, ele retirou alguns itens, então retirou as modificações na esfera civil, prevendo exclusivamente a punição criminal para esses jovens com mais de 16 anos. O Cristiano Beraldo também está com a gente. Beraldo, seja bem-vindo, uma ótima noite a você. Quais aspectos dessa proposta e dessa discussão que se inicia, né? É importante destacar. Então, o processo, a tramitação começa na CCJ a partir dessa aprovação, segue para a comissão especial e depois vai para o plenário da Câmara e seguirá o mesmo rito no Senado Federal. Bem-vindo. Boa noite.
5: Boa noite, Caniato. Boa noite, Mota, Dávila, Musa. Boa noite, audiência que prestigia diariamente os Pingos nos Is. É, Caniato, a gente tem esse longo caminho. O Senado depois já demonstrou no passado a sua pouca disposição de enfrentar esse problema. Houve uma outra proposta, salvo engano, em 2015, que foi enviada ao Senado com a redução da maioridade penal para 16 anos e que foi recusada no Senado. Então, a gente precisa ficar vigilante, a gente precisa cobrar os parlamentares e ter certeza que essa votação vai estar em linha com a realidade brasileira, porque é disso que se trata. Não é uma questão ideológica. O Brasil passa por um momento em que a Constituição de 1988 falhou brutalmente, não apenas com a sociedade brasileira, mas especialmente com as crianças. O nível da educação no Brasil decaiu demais. Nós não estamos vendo, por exemplo, o fortalecimento das famílias, porque é justamente nas famílias bem estruturadas que as crianças começam a ter as suas referências de moral, de princípios, de valores, do certo e do errado. Só que na realidade que temos hoje, especialmente nas camadas mais pobres da população, em que temos um número assustador de mães solteiras, muitas que têm mais de um filho, cada um com um pai, os filhos passam a sua infância sem ter essa referência paterna dentro de casa, e muita gente vai me atacar, porque isso não tem nada a ver com a condição da mulher. A mulher é uma guerreira, a mulher que tem filhos, que cria filhos, eu sou pai, eu vejo isso no meu cotidiano, mas o papel do pai na criação dos filhos é muitíssimo importante, sim. E é justamente porque crescem sem essas referências que muitas crianças e adolescentes vão se seduzindo por esse ambiente do crime organizado. Eles são trazidos para esse universo do crime porque a legislação brasileira protege, trata os jovens, os adolescentes, as crianças, como pobres coitados, seres inimputáveis. Então eles estão ali traficando, matando, estuprando, cometendo crimes bárbaros, sem que a justiça efetivamente os alcance, a ponto de mostrar que não vale a pena o caminho do crime. Então a mudança de legislação no Brasil, ela é extremamente importante para proteger a sociedade, mas ela não corrige o problema fundamental, que é o Estado brasileiro virando as costas para os seus jovens, para as suas crianças, para as famílias brasileiras e tratando os indivíduos meramente como interesse eleitoral. Eles não estão nem aí. Essa turma que está nas últimas duas décadas no poder no Brasil não está nem aí para o futuro dessas crianças. Estão dando de ombros e querem manter essas crianças desestruturadas, sem referências, porque enxergam neste grupo político aquele que mais abraça, mais protege esse universo completamente danoso à sociedade brasileira.
1: Pois é, vamos fazer mais um giro de análises, porque tem um aspecto importante. Deixa eu passar para o Luiz Felipe Dávila. Dávila, o relator da proposta, ele também indicou a possibilidade de junção, de fusão de duas outras propostas. Uma que indica a redução da maioridade penal apenas para casos excepcionais como crimes hediondos ou de crueldade extrema, após a avaliação daquela figura, né, do jovem que tenha cometido determinado crime. Tem uma outra PEC que propõe a redução geral para 16 anos em todos os crimes e também estabelece que adolescentes de 12 a 16 também respondam criminalmente se cometerem crimes com violência, grave ameaça ou contra a vida. Vamos acompanhar naturalmente muitas sugestões. Então, o texto aprovado na CCJ poderá ser alterado, né?
2: Sim, poderá ser alterado, sofrer emendas. Tem muita coisa ainda para rolar nesse texto até ser submetido ao plenário. E até no plenário pode aparecer destaque lá para modificar o projeto. Então, é preciso ficar de olho. Então, Me parece que as modificações propostas pelo relator são sensatas. Agora vamos ver como é que será o trâmite. Agora, voltando aqui ao ponto inicial do meu comentário. Se nós não tivermos um investimento maciço do governo federal e dos governos estaduais para criar novos presídios, nós vamos criar um enorme problema, porque os presídios já estão superlotados, você vai colocar mais jovens criminosos presos, e isso vai virar aquela famosa escola de recrutamento do crime organizado, que não é o que nós queremos. Então, a história de termos mais presídios de segurança máxima para colocar ali líderes facciosos, separar do crime comum das prisões comuns, e obrigar, fazer uma medida dura para que estados cumpram metas de construção de vagas em presídios, isso é fundamental, porque senão nós aprovamos uma lei de um jeito e cria um caos do outro lado, o que não é o que nós queremos. Segundo, que essa história da redução da idade penal acontece nas maiores democracias. Portanto, esse argumento barato dos partidos de esquerda não faz o menor sentido. Países que tratam a sua população, principalmente os jovens, muito melhor que nós, como os Estados Unidos, o Reino Unido, a França, a Suécia, já punem jovens que cometem crime. Então não tem nada a ver essa história de redução de idade penal com um desrespeito aos direitos do jovem da infância. Isso não tem nada a ver, isso é bobagem. E segundo ponto, que é o mais importante, hoje a maior parte dos homicídios ocorrem justamente entre jovens, de 15 a 29 anos. Nós damos sempre aqui o número que o Brasil tem mais ou menos 43 mil homicídios por ano. Desses 43, quase 20 mil são jovens. Jovens estão morrendo, estão sendo assassinados, e muitas vezes por outros jovens. Então é fundamental a redução da idade penal para que nós possamos atacar o epicentro desse problema, que é o número de jovens morrendo. Para você ter uma ideia da barbaridade que significa esse número, em 2024 nós tivemos, em média, 54 jovens assassinados por dia. Esta é a estatística do Atlas da Violência. Portanto, vamos atacar o problema como um todo, não apenas mexer na lei. Vamos ter um programa para aumento de construção de presídios, tanto federal como estaduais.
1: Zé, deixa eu passar agora para o Roberto Mota. Mota, esse questionamento feito pelo Dávila, se nos apoiarmos na necessidade de promover muitas mudanças ao mesmo tempo, então nós precisaríamos aguardar, por exemplo, a construção de novos presídios para aí aprovar essa mudança? Dá para fazer tudo ao mesmo tempo? Como é que você enxerga isso?
3: Esse pensamento é bem intencionado, mas ele esconde uma armadilha. Eu vou repetir aqui uma coisa que eu já disse muitas vezes e vou continuar dizendo. Faz parte da cestinha ideológica da esquerda defender criminosos. Não importa a desculpa que eles usem, eles sempre vão encontrar uma desculpa. Não faz muito tempo foi aprovada aqui no Brasil uma lei ou uma decisão judicial que disse que mulheres grávidas gozam de um tipo especial de benefício. Né? Mulheres grávidas foram condenadas, estão presas, têm aí determinado tipo especial de benefício. Mulheres grávidas ou são menores de idade. A esquerda sempre procura uma forma de transformar o criminoso em uma vítima. Esse argumento das prisões não tem qualquer sentido. Para qualquer pessoa que se debruce um pouco sobre o assunto, prisões são ruins em todos os lugares do mundo. Não existe em nenhum país do mundo essa prisão do imaginário da esquerda, onde o preso tem todo tipo de assistência, ele tem assistência psicossocial, assistência médica integral, terapias, ele tem cursos profissionalizantes. É uma vida muito melhor do que uma vida do cidadão comum, normal. Meus amigos, isso não existe em nenhum lugar do mundo. Na maioria dos países, prisão é um lugar horrível. Prisão é um lugar onde a pessoa entra e geralmente sai de lá pior. É lógico. Você coloca um sujeito 10, 15, 20 anos preso junto com outros criminosos e você quer que ele saia de lá melhor do que entrou? Isso é uma fantasia ideológica chamada de ressocialização. Só existe na cabeça dos ideólogos de esquerda, porque eles sabem que insistindo nisso não se chega a lugar nenhum. Então, nós não podemos prender o jovem. Jovem, no caso, por exemplo, é um sujeito de 17 anos que participou do estupro coletivo, depois matou o namorado da moça e decapitou o sujeito. Isso é um caso real. Pode procurar aí no Google, vocês vão ver inúmeros outros casos como esse. Não se pode prender esse jovem, porque as nossas cadeias não têm condições adequadas. Vamos esperar até o ano 3000, no dia em que as cadeias do Brasil tenham condições que nem as cadeias dos Estados Unidos têm. Examinem a realidade do sistema prisional americano ou de qualquer outra democracia. Vocês vão ver inúmeros problemas. Examinem as estatísticas. Em nenhum país do mundo existe essa fantasia da ressocialização. Cadeia é punição para desestimular. Quem já explicou isso com muitos detalhes é o Gary Becker, que o Bruno cita aqui toda hora. Prêmio Nobel de Economia, provando que todos nós somos movidos a punições e a incentivos. Se você aumenta as punições e diminui os incentivos, o crime cai e a gente volta a viver uma vida normal. Então não caiam nessa armadilha da esquerda, de que só se pode prender quando o sistema prisional tiver condições de ressocializar. Isso é uma fantasia.
1: Só para não perder o fio da meada e também privilegiar o debate, Dávila, você lançou essa questão, quer fazer um complemento àquilo que você defendeu inicialmente? De que maneira isso iria acontecer? Porque eu fico pensando, bom, se tivéssemos de aguardar a construção dos presídios para abrigar os condenados com menos de 18 anos, né, entre 16 e 18 anos, talvez isso demore muito, né?
2: Não, primeiro eu concordo que nós precisamos colocar todos os jovens criminosos na prisão. E prisão não é hotel cinco estrelas, prisão é lugar para se cumprir uma pena. Agora, no Brasil hoje, é fato, nós temos um déficit de mais ou menos 200 mil vagas nos presídios. E os presídios superlotados, isso acabam fazendo com que esses jovens vão acabar entrando para essa indústria do crime. Então, não há dúvida que nós temos de aproveitar essa boa matéria, que é a redução penal, para aprovar também um projeto para aumento de vaga. É óbvio que haverá um descasamento no começo, porque nós vamos começar a julgar jovens e ainda não vão ter as vagas de presídio pronto. Mas tem que fazer, isso é fundamental. Inclusive, para desmantelar o crime organizado, é preciso construir mais presídios de segurança máxima para separar os líderes de facção do criminoso comum. Porque hoje não existe lugar melhor para o crime organizado recrutar membros para essas organizações PCC e Comando Vermelho do que o presídio. Dentro do presídio, o líder de facção está protegido pelo Estado, tem telefone celular, dá ordem, ameaça o carcereiro, ameaça policial e faz o que bem entende. Ele continua comandando o crime dentro do presídio. Portanto, linha dura em presídio de segurança máxima para faccioso é fundamental para essa indústria do crime não continuar recrutando pessoas como fazem nas cadeias. Então, esta história de vincular o crescimento de construção de presídios com a queda da maioridade penal é para resolver um problema já existente. Então, eu acho que não é possível ideologizar isso. Não é direita, esquerda, isso é fato, é um número. Existe um déficit, esse déficit precisa ser suprido com investimento público. Investimento público na construção de vaga de presídio. Não é presídio cinco estrelas, não é ressocialização, não é nada disso. É construir vaga de presídio. Isso é fundamental. Então, vamos aproveitar que estamos aprovando uma legislação dessa, que certamente vai aumentar o número da população carcerária, para construir os presídios e resolver esse déficit de vagas. Não é um déficit absurdo, 200 mil vagas, mas é preciso atacar esse problema e não ideologizar ou politizar uma coisa que é absolutamente técnica. Número de presos e número de vagas em presídios.
1: Dávila fez a apresentação do seu argumento, depois contra-argumentou. Vou pedir para o Mota só finalizar essa discussão que nós estamos travando aqui. Antes disso, uma rápida parada para as pessoas que nos acompanham pela rede.
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3: No Criminalmente, vote, daqui a pouco a gente traz uma parcial. Agora eu recebo a Rede Jovem Pan, todos com a gente aqui em Os Pingos nos Is, a discussão dos nossos comentaristas a respeito dos muitos aspectos que envolvem essa proposta. Bruno, para além dessa discussão do Dávila e do Mota, naturalmente, se quiser tecer comentários, fique à vontade, mas queria que você também discorresse a respeito da judicialização. Já há, inclusive, sinalização de que, caso essa proposta seja aprovada, algum partido levará isso para a Suprema Corte. E já vimos outros casos em que o Congresso toma uma decisão, mas a decisão é desfeita no Judiciário, né?
4: E aí a decisão é completamente aleatória e a Constituição brasileira, em que o Legislativo deve legislar, simplesmente é deixada de lado. E aí se me perguntam qual será o resultado, não temos a menor ideia, porque depende do humor de cada dia. E essas são as regras brasileiras de hoje, uma total falta de previsibilidade e de segurança jurídica. Eu achei muito interessante o debate aqui quando, a respeito da construção. E me veio aqui um ponto apenas que eu acho relevante a ser considerado, que é basicamente o seguinte. Veja, nas formas como a política é desenhada hoje, significa que quando um governante, seja ele qual for, claro que os populistas tendem a fazer isso de maneira muito mais exacerbada, toda e qualquer promessa de campanha, quando ela não é cumprida, não tem nenhum tipo de punição. Portanto, os mentirosos, de maneira mais estrutural, patológica, tendem a ganhar as eleições, porque eles prometem o impossível, e como diz Thomas Sowell, que eu adoro ele, o Mota sempre também traz à tona as frases de Thomas Sowell, economista, quando os mentirosos prometem, quando a promessa é do impossível, somente os mentirosos podem satisfazer esses anseios. Então significa que quanto mais você mente em campanha, mais você tem a sua chance incrementada de ser eleito. Só que quando você chega lá no poder e você não cumpre aquelas promessas, as tuas punições com relação às mentiras são praticamente nulas. Isso significa que não há um incentivo político para construir vagas de presídio, que eu também super apoio, porque esse orçamento é mais vendável que está sendo destinado para a educação, para a saúde, quando muitas vezes está sendo destinado para a corrupção. A gente já viu isso, até porque no final de 2027, 100% do orçamento das despesas serão comprometidas com despesas obrigatórias. A ex-ministra Simone Tebet já falou a respeito disso, não precisa ser nenhum gênio brilhante para entender essa matemática. O que eu quero dizer é que não há incentivo dentro do sistema atual para criar essas regras, quando mais a grande mídia adora bater nisso. Ora, ele está prometendo novas cadeias, poderia estar gastando com hospitais porque tem gente morrendo, poderia estar gastando com educação, as crianças têm uma educação precária. Pois é, mas também não contabilizam, e esse número dá para ser contabilizado de uma estimativa importante, quanto custa a criminalidade no Brasil diário, ou melhor, mensal, anual, como você quiser. A estimativa é que as empresas gastam por volta de 175 bilhões por ano por conta da corrupção e da criminalidade. 175 bilhões. Quanto isso impacta na atividade empresarial? Quanto isso impacta na geração de empregos? Na geração de renda das pessoas? Muito. O custo estimado da corrupção e da criminalidade no Brasil é por volta de R$1 trilhão. R$1 trilhão. Ou seja, isso seria facilmente diluído se de fato os criminosos fossem retirados do convívio da sociedade. Seria muito mais barato e aí sim nós sentiríamos na rua uma melhoria, um incremento na nossa qualidade de vida. Mas quem é o político que optará por desviar uma boa parte de um recurso para colocar pessoas atrás das cadeias, onde grande parte das pessoas farão algum tipo de greve e a grande mídia o apoiará? É bem difícil, né?
3: Deixa eu trazer o Cristiano Beraldo também. Há vários pontos e aspectos dessa discussão que precisam ser considerados. Judicialização está no radar, né, Beraldo? Nada garante que uma proposta aprovada no Congresso Nacional, ainda que seja uma proposta de emenda à Constituição, né, a inclusão de uma nova regra dentro da Constituição Federal, isso não quer dizer que isso valha a partir da promulgação do Congresso.
0: Pois é, a gente tem esse Brasil hoje em que quem manda mais não dá espaço para o outro. E a gente está vendo que essa rotina de judicialização em torno do trabalho do Congresso Nacional vai dando ao Supremo Tribunal Federal esse protagonismo completamente indesejado e que não é previsto na Constituição. Você destacou bem, estamos falando de uma discussão no Congresso Nacional de emenda à Constituição. Se é uma emenda à Constituição fica alterada, seguindo, obviamente, todos os ritos ali previstos nos regimentos, sem ter nenhum tipo de problema ali de cruzar linhas da legalidade. Então, uma vez aprovado, a Constituição fica alterada, não deveria restar nada ao Supremo Tribunal para fazer. Inclusive, o Supremo deveria recusar esse tipo de demanda, mas não é isso que a gente vê. Essas demandas são sempre aceitas e os julgamentos sempre têm ali um cunho...

0: que a gente falou da construção de presídios, como o Brasil prende muito pouco, e aí eu não estou falando de crianças e adolescentes, mas prende muito pouco em geral, o Mota já reforçou o dado aqui, que 92% dos homicídios no Brasil sequer são esclarecidos. Quer dizer, a vida no Brasil não vale absolutamente nada. Mata-se com a maior tranquilidade e às dezenas de milhares todos os anos. Então, se for feito um trabalho sério para responsabilizar os criminosos adultos que precisam responder pelos seus crimes, nós já teremos um problema gigantesco do ponto de vista carcerário. E aí é o momento de avaliarmos as prioridades do Brasil. Tudo aquilo que não foi investimento em educação, especialmente para evitar que essas crianças sigam esse caminho do crime, que a gente qualifique efetivamente a mão de obra brasileira. Tudo que não foi investimento em educação, investimento na ampliação do sistema carcerário, vai ser bloqueado. A gente vê muitos milhões de reais sendo gastos por municípios, por estados, né? O Rio de Janeiro agora virou a moda. O Rio de Janeiro, todo ano, especialmente ano eleitoral, traz uma grande estrela internacional. E o que mais me impressiona é que esta grande festa da população, com essa grande estrela internacional que vai se apresentar nas areias de Copacabana, nunca os patrocinadores conseguem pagar a conta. Sempre vai a prefeitura e o governo do estado dando lá 10 milhões, 15 milhões, 20 milhões para fazer um show desse. E a gente tem que se perguntar, quer dizer, qual é a lógica de um estado como o Rio de Janeiro, completamente dominado pelo crime organizado, em que um prefeito, que já foi prefeito diversas vezes, num período em que a cidade foi sendo cada vez mais tomada por essas organizações criminosas, sem que a prefeitura nada fizesse, nem reclamasse. Então, essa escolha de prioridades em que sobra dinheiro para fazer show da Madonna, mas não tem dinheiro para fazer o que precisa ser feito, tem que acabar. Então, tem que acabar com esses shows sertanejos em cidades de 5 mil habitantes. Tem que acabar com essa festa de desperdício e roubo de dinheiro público, que são as emendas parlamentares. Não faz sentido não termos cadeia o suficiente para prender bandidos, enquanto bilhões de reais são gastos para fazer uma praça que não se precisa, um campo de futebol que não vai mudar a vida da cidade, e tudo que a gente vê sendo feito para, no fim, acabar desviando dinheiro para os políticos envolvidos. Então, dinheiro tem. O que não tem no Brasil é vergonha na cara e prioridade. Isso é que precisamos resolver, cara.
1: Pois é, agora deixa eu passar mais uma vez para os nossos comentaristas para pensar talvez naquilo que nós vamos acompanhar nos debates nessa comissão especial. Dávila, tem algumas propostas, né? Tem quem defenda que sim, os jovens precisam ser criminalizados, punidos como adultos quando cometem um crime muito grave, mas para outros crimes não. Eles não deveriam responder criminalmente. Você já chegou a refletir sobre qual seria o modelo mais adequado, pensando que muitos ainda defendem que haja uma participação do Estado na ressocialização, na recuperação desses jovens? Muitos dizem e fazem as análises em relação àqueles jovens que são cooptados pelo tráfico de drogas, que acabam trabalhando como aviãozinhos, enfim. Tem algum modelo, por exemplo, de outro país que a gente poderia mirar, se espelhar?
2: Tem. E, aliás, o modelo a ser seguido é exatamente dos outros países. Qualquer crime vai ser... O jovem vai ter que responder. Não tem esse negócio. Ô, Caneato, se você começar a criar exceção na lei, você vai começar a não colocar jovem na cadeia. Vamos dar um exemplo aqui agora que a gente já sabe. O nosso Supremo Tribunal Federal determinou que quem tiver 40 gramas de droga, de maconha, não vai ser preso. E o que, que acontece? Um monte de jovem vai fazer papelote de 39 gramas, que aí vai dizer que é usuário. Então, na hora que você começa a criar exceção para a lei, você acaba criando um subterfúgio, um atalho para não prender mais ou condenar mais jovens. Então, o jovem tem que ser responsabilizado por esses crimes hediondos. Tem que ser, por crime normal, matou, assassinou, traficou.

0: Pô, tem que ir pra cadeia, não tem esse negócio de vale homicídio, crime hediondo, mas não vale tráfico de droga, não vale ser mula do tráfico. Não, não tem isso. Tem que ter legislação dura. Não podemos começar a criar exceção na legislação. E voltando aqui a um ponto tão importante: quando um governador leva a sério a questão do crime, aquele ceticismo que as pessoas tinham em relação ao governo caem por água, porque as pessoas podem voltar a andar nas ruas, pegar um ônibus à noite, abrir a padaria às 4 horas da manhã e não ser roubado. É o que aconteceu no estado de Goiás. O governador Caiado fez isso, saiu com 88% de popularidade. Muito dessa popularidade deve-se ao combate duro do crime em Goiás. Você pode deixar o carro aberto, ninguém vai roubar, ninguém rouba o teu celular. Não tem mais nada disso. O que que é? Prioridade, como bem disse o Beraldo, prioridade em fazer cumprir a lei, mesmo com as deficiências da lei. Em investir em vagas. O governo Caiado investiu mais de 350 milhões de reais na construção de presídios em Goiás. Criou mais de 3 mil vagas, quase 3.500 vagas em Goiás. Então, esta combinação de linha dura no combate ao crime, prioridade para restabelecer a paz e o cidadão poder andar livremente nas ruas da cidade, e construção de presídio, olha que combinação fantástica. Está aí um dos governadores mais bem avaliados no Brasil, justamente porque foi duro no combate ao crime, com todas as deficiências que a gente já falou aqui de legislação, de Ministério Público, de saidinha, de todos os outros problemas, a audiência de custódia, mas lá a criminalidade reduziu brutalmente, principalmente em roubo, em assalto, em invasão de terra. Tudo foi reduzido lá, porque tem um governador que soube priorizar. Então, dá para fazer, é olhar os bons exemplos, que com todas as deficiências que existem, quando você transforma uma política pública em prioridade, é possível mobilizar pessoas, recursos e a sociedade para apoiar essa política pública.
1: Deixa eu trazer o Bruno Musa. Eu acho que, salvo engano, o Musa, em uma das discussões anteriores, chegou a mencionar o caso da Suécia, não foi, Musa? Uma redução que o país fez para 13 anos. Não sei exatamente se o modelo abrange qualquer tipo de crime ou somente crimes hediondos ou crimes muito graves, mas eu queria que você também discorresse a respeito de qual seria o modelo mais adequado. Tem, inclusive, uma outra PEC que vai ser tratada nesse debate que acontecerá nessa comissão especial, que indica a redução para 16 anos, mas a possibilidade de punição para adolescentes de 12 até 16, caso o crime seja muito grave. Ou seja, abre uma brecha para a penalização de jovens de 12 a 16 anos. Enfim, em meio a essas análises e reflexões, você pensa em talvez um modelo mais adequado?
2: Veja, Caniato, vale mencionar também, além da Suécia, a Argentina, que vem passando por essa redução da maioridade. Também, por exemplo, El Salvador, que hoje se tornou um caso até exemplar sobre o ponto de vista de homicídios. Eu estive lá filmando um documentário também, e faz 2 anos, ou seja, o número de homicídios a cada 100 mil habitantes era menor do que da Noruega, né? Outros temas podem ser discutidos, mas a verdade é que era um país completamente caótico, onde não saía na rua, e hoje é um país onde a criminalidade está beirando zero, a taxa de homicídios, inclusive, se não me engano, mais de 365 dias não há nenhum tipo de homicídio. Então, são vários países que começam a ter essa discussão. É um movimento pendular, no meu entender, onde fomos muito lenientes ao longo desses últimos anos com a criminalidade, fomos, eu estou falando aqui como país, infelizmente, representado por alguns burocratas que conduziram dessa maneira, e isso permitiu esse crescimento exponencial do crime. Onde há brechas, o crime se instala com uma perfeição muito maior do que o Estado, que, por definição, na minha opinião, ele é e sempre será ineficiente. Ou aquém do que poderia ser. Então, dito isso, Caniato, é importante a gente mencionar que eu não sou especialista como Mota no conceito de segurança, longe disso. Mas quando você me fala dessa redução e dessa adaptação, me parece que sim. Eu acho que, como conceito moral, se uma pessoa ela impõe algum tipo de ação a uma vítima de um assalto, de um sequestro, de um homicídio, do que quer que seja, a pena dele nunca pode ser menor do que a pena que a vítima sofreu. Se ela perdeu a vida, ela não pode ser posta, na minha, opinião, de volta em liberdade. Uma pessoa que com 10, 11, 12 anos tirou a vida de alguém, claro, tem casos e casos, assim a Constituição mostra claramente. Agora, se é uma pessoa que com 10 anos de idade, por um celular, deu um tiro em alguém e roubou e matou essa pessoa, para ele acabou, na minha opinião. Ele não tem mais possibilidade de convívio, não deveria ter, uma vez que a vítima dele, se era um trabalhador que pagava seus impostos e tudo mais, significa que aquela pessoa do bem não mais terá o convívio com a sua família, ele simplesmente perdeu o direito de viver porque alguém tomou essa decisão, não importa a idade dele, de maneira pensada para roubar um celular. Então, os casos, obviamente, devem ser classificados e tipificados na Constituição como já são, mas apenas abrangendo idades maiores. Eu apenas não acho que as vítimas não devem ser as verdadeiras vítimas, não os bandidos criminosos. Esses são os culpados, por opção. Não, as vítimas não podem ter uma punição maior do que a punição de quem praticou aqueles crimes. Então, tudo isso, no meu entender, cabe sim uma boa discussão daqui adiante, como eu falei no começo, é um importante passo que damos, abrir a porteira da discussão e dessa aprovação. Mas daqui para, digamos, o mais próximo à perfeição, tem um bom caminho adiante ainda.
1: Pois é, a gente vai seguir acompanhando essas movimentações, qualquer novidade em relação a esses debates e também caso essa proposta avance na Câmara Federal, traremos aqui, vamos analisar, sempre recebendo convidados e tentando explorar o máximo dos itens que acabam abarcando uma proposta como essa. Mantida com recursos públicos, a Embaixada Brasileira em Roma hospedou nos últimos anos artistas que declararam apoio a Lula na eleição de 2022. Uma reportagem do portal Metrópolis revelou que nomes como Fafá de Belém, Marcelo Rubens Paiva, Mônica Salmasso, Aline Bey, entre outros, também tiveram as despesas de suas viagens pagas pelo governo para a suposta promoção da cultura brasileira no exterior, como na Itália. Outros hóspedes, como Fábio Porchat, não constam nessa lista, pois se hospedaram na embaixada como convidados privados do embaixador, Renato Mosca. Ao todo, o Itamaraty informou que 68 pessoas e seus acompanhantes passaram pela residência oficial em Roma. Só em 2025, essa operação das embaixadas e residências oficiais do Brasil no exterior custou pelo menos 240 milhões de reais. Começar essa rodada com o Cristiano Beraldo. As informações estão vindo à tona. Reportagem publicada pelo portal Metrópolis, revelando que a embaixada hospedou artistas que manifestaram apoio a Lula na campanha de 2022. Beraldo.
3: É isso que acontece quando as pessoas que estão no poder não conseguem distinguir aquilo que é pessoal daquilo que é do Estado brasileiro. Usam a infraestrutura do Estado para poder fazer favores, para poder agradar amigos, e usam dinheiro público para irrigar esses encontros. Me desculpem, mas 200 e tantos milhões de reais nessas confraternizações. Ai, vamos para a Itália divulgar a cultura brasileira. Por que que ninguém foi para a África divulgar a cultura brasileira? A gente precisa entender qual é o critério de escolher. Será que tem alguém divulgando a cultura brasileira agora na Copa do Mundo, nos Estados Unidos, no Canadá ou no México? Porque a referência moral está colocada ao chão. Não existe isso. O que existe é simplesmente usar essa infraestrutura para agradar essa turma, que é uma peça fundamental no esquema, na estrutura da esquerda brasileira, para manter o seu protagonismo. Quando a esquerda brasileira, lá atrás, há décadas, entendeu a importância de se infiltrar na cultura e se infiltrar na educação brasileira, eles conseguiram dominar esses ambientes, que tem uma repercussão por toda a sociedade. E agora, controlando o dinheiro público, que financia um número imenso de obras culturais de relevância né, e que estão todas aí utilizando dinheiro público para acontecerem, a gente vê como o governo trata essa turma. Então, Caniato, é uma situação que, no meu entendimento, difere muito pouco das festas organizadas por Daniel Vorcaro. A diferença é que o Daniel Vorcaro estava usando o banco dele para, ou na base da propina, ou da forma que fosse, fazer captação, fazer anúncio, dava comissão gorda para aqueles bancos e corretoras aí, todas renomadas, que enfiaram o CDB do Banco Master nos seus clientes, e ele estava financiando a esbórnia lá para os seus amigos com esse dinheiro dos golpes que ele dava. Agora, neste caso, essa farra internacional é com a nossa grana direta, dinheiro que falta para construir presídio, mas que é usado nesta farra internacional dos amiguinhos da corte. É quando o presidente confunde o seu papel de presidente de uma república e acha que ele é o rei de alguma coisa, só falta sair, trocar aquele chapéuzinho Panamá dele por uma coroa para conseguir personificar aquilo que ele de fato acha que ele é. Portanto, um escárnio, uma vergonha, e mais vergonha ainda é não assistirmos a uma reação dura e pesada da própria Procuradoria-Geral da República, do Tribunal de Contas da União, que está todo mundo ali, todo mundo tem um amigo que está precisando de um cargo, um apoio político, inclusive o Tribunal de Contas, dominado pela politicagem, aí precisa que o presidente apoie o irmão do ministro do TCU, que é candidato ao Senado e tal, por aí vai, e a gente só aprofunda o uso dos instrumentos do governo brasileiro, que deveriam ser utilizados em prol da sociedade brasileira e do futuro do Brasil, serem utilizados para saciar vontades, necessidades e prazeres próprios.
1: Pois é, deixa eu chamar o Luiz Felipe Dávila. Dávila, quando nós destacamos esses gastos no exterior e essa agenda de promover a ida de artistas e que ficaram, tinham condição de bancar a passagem e também a hospedagem, mas daí o governo brasileiro faz essa gentileza a esses artistas e oferta, inclusive, a embaixada para que essas pessoas fiquem. E aí, no caso da reportagem, destaca a ida desses artistas e ficaram hospedados em Roma, na embaixada brasileira em Roma. Isso acaba revelando que tipo de problema de distorção? Falta um regramento específico para proibir esse tipo de atitude?
0: O Brasil é vítima de dois tipos de PCC. O PCC do crime e o PCC da política. O que é o PCC da política? É o P de patrimonialismo. É isto que o Beraldo falou. Não sabem distinguir o que é orçamento da nação do orçamento privado. Então, eles tratam o orçamento público, o dinheiro do Estado brasileiro, como se fosse dinheiro privado deles. O segundo C é o do corporativismo. É isso aí, esse corporativismo artístico que vive de leis de incentivo, que não consegue fazer um filme, um show sem dinheiro subsidiado do Estado, porque não consegue ter sucesso suficiente em bilheteria ou público para bancar o seu próprio show. E o segundo C é o do clientelismo. É esse clientelismo político. Ah, já que você me apoiou, tem sempre um espaço privilegiado para você ficar hospedado na embaixada, vem aqui, faz um showzinho para a gente. Que tal fazer um show no 1º de maio lá, junto com os nossos sindicatos e trabalhadores? Então, o PCC da política é o patrimonialismo, o corporativismo e o clientelismo. É um retrato do Brasil capturado pelo Estado, as corporações, o clientelismo e a mentalidade patrimonialista.
1: Uma rápida parada para as pessoas que nos acompanham pela rede, mas para algumas emissoras eu me despeço, eles ficarão com seus programas e telejornais locais. Muito obrigado pela audiência, pela parceria. Continue com a gente.
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1: Esse é um ponto sem questionar a metodologia, que um real voltam sete, de acordo com esse estudo da Lei Rouanet, que não foi citado a fonte. Mas eu cito a fonte da FGV de 1 para 29 com o saneamento básico. O outro ponto foi uma outra artista, Luana Piovani, vamos dizer, em que veio a público esses dias dizer que a independência do Banco Central, que está para ser aprovada agora também orçamentária, significa que o governo lá de fora pode intervir no Banco Central e que a iniciativa privada comandará o Banco Central. Ora, eu não sei o que ela tomou antes de falar esse tipo de coisa, mas da onde ela tira que o Banco Central independente e autônomo pressupõe a iniciativa privada comandando o Banco Central? Eu tentei achar as fórmulas para entrar onde ela tirou, e não há.
2: Tivemos uma oscilação no seu sinal, Musa, a imagem congelou e também o seu áudio está picotando, a gente vai refazer... O Musa já estava no final do comentário, da reflexão, a gente só vai refazer dele concluir o raciocínio. Deixa eu chamar o Roberto Mota, porque o Mota sempre traz um apontamento interessante a respeito da proximidade de alguns governos, algumas administrações, com a chamada elite cultural, né, Mota? E há alguns aspectos para nós trabalharmos quando boa parte dessa elite cultural apoia um grupo, um candidato, um partido político. Quais são os perigos desse movimento?
3: Essa proximidade da classe artística, dos intelectuais com o poder, é um fenômeno que vem de muito tempo. O que é novo, relativamente novo, é a hegemonia do pensamento de esquerda entre esses artistas. E é uma coisa curiosa. É um paradoxo, porque o socialismo ele prega contra a propriedade privada. Para o socialista, o lucro é um pecado. A principal bandeira do socialismo é o fim da desigualdade, o que significa o seguinte: todo mundo tem que ter exatamente as mesmas posses materiais. E aí você vê artistas milionários socialistas levantando as bandeiras da esquerda, o que é uma coisa incompreensível, né? Porque se o artista realmente achasse aquilo, ele doaria todo o dinheiro que ele ganha com o seu trabalho para ficar igual aos outros. Não só eles não fazem isso, como eles também adoram uma boquinha do Estado. O sujeito não contente em já ganhar muito dinheiro, em já ser milionário, ele está sempre atrás de uma oportunidade de conseguir um contratinho com o Estado. E agora isso, né, que é uma vergonha pegar carona em hospedagem, em embaixada, ou ter a sua passagem paga pelo Estado para ir promover a cultura. É muita falta de vergonha num país como o nosso, com a carga tributária que o trabalhador brasileiro carrega. E aí é importante a gente lembrar aquilo, uma frase magistral que o presidente argentino Javier Milei disse uma vez: o artista que depende do Estado para sobreviver não é artista, é funcionário público.
2: Pois é, acho que todos já comentaram, mas falta só o Bruno Musa completar. Musa, teve aquela interrupção, eu acho que você já estava na reta final do seu comentário. Quer só retomar e finalizar a sua reflexão? Vai lá, Musa, por favor.
1: Sim, eu estava mencionando a respeito da atriz que disse do Banco Central autônomo pressupõe uma intervenção do setor privado comandando o Banco Central. Isso não tem o menor cabimento, nem pé nem cabeça. Então, eu não entendo por que tendem a opinar em absolutamente tudo sem ter sequer um mínimo conhecimento da pauta que estão dizendo.
2: Tá certo, a gente vai seguir acompanhando qualquer novidade e atualização sobre esse levantamento dos artistas que acabam sendo recebidos por embaixadores nas embaixadas ao redor do mundo, a gente traz aqui e analisa com os nossos comentaristas. Uma outra informação: os ministros Nunes Marques e André Mendonça vão comandar o Tribunal Superior Eleitoral nas eleições deste ano. Mas uma ala do STF tem enviado recados de que pode fiscalizar e intervir nas decisões da Corte Eleitoral deste ano. O caso veio à tona após uma decisão liminar do presidente Nunes Marques, que suspendeu a pesquisa Atlas Intel, atendendo a um pedido do PL. Segundo a reportagem do jornal Folha de São Paulo, que ouviu ministros de forma reservada, citaram como exemplo a cassação do ex-governador do Rio de Janeiro, Cláudio Castro, que foi levada à Suprema Corte após uma decisão do TSE. Segundo esse magistrado, o julgamento abriu as portas para que o STF se posicione em determinados processos. Deixa eu começar com o Luiz Felipe Dávila. Dávila, como você observa essa divisão dentro da Suprema Corte, essa descrença de alguns ministros para a atuação de Nunes Marques e André Mendonça à frente do Tribunal Superior Eleitoral? Segundo a reportagem da Folha de São Paulo, existe a possibilidade de alguns ministros ou dessa ala insatisfeita tomar as rédeas da situação e reverterem decisões tomadas por esses dois magistrados à frente do TSE. O que isso indica?
4: Indica esta crescente, perigosa e inconstitucional judicialização da política, judicialização eleitoral. O Tribunal Superior Eleitoral devia ser um árbitro de pouquíssimas ações, apenas em alguns casos extremamente escandalosos deveria interferir. O resto é livre, o voto é livre, fazer pesquisas é livre. Não é uma pesquisa que vai mudar nada. Você tem agregador de pesquisa, tem 200 pesquisas saindo mostrando a mesma coisa. Então, assim, é um absurdo essa interferência do Estado em tudo que é atividade, e com essa desculpa, estamos sendo provocados. Não precisa se manifestar toda vez que está sendo provocado. Aliás, o Supremo Tribunal Federal, o Tribunal Superior Eleitoral, deveria se manifestar apenas quando há uma violação flagrante da Constituição. Esta é a função de uma corte constitucional. E não se sentir na obrigação de se manifestar sobre qualquer assunto quando é provocada. Porque, se não, Caniato, nós vamos acabar com a política, porque tudo é judicializado, então fecha o Congresso, fecha a presidência, dá o poder direto para o juiz e deixa eles governarem o Brasil. É assim que a gente está. Então, assim, primeiro, é uma enorme indisciplina dos partidos políticos, porque politizam, judicializam todas as questões políticas. Agora, inclusive, até pesquisa eleitoral, como foi o caso do PL nesse caso. E aí o tribunal se sente na obrigação, entre aspas, de se manifestar sobre o assunto. Tem que se manifestar coisa nenhuma. Se não houve violação da Constituição, da liberdade do voto, tem que deixar o jogo correr. Esta é a função de um árbitro: deixar o jogo correr e apitar apenas nos eventos que violam cabalmente, claramente, a Constituição e as liberdades individuais. O resto, deixa o jogo seguir e correr. Senão, nós vamos entrar numa judicialização eleitoral que só vai minar a credibilidade no sistema eleitoral, o que é um crime, porque o sistema eleitoral brasileiro é um dos melhores do mundo. Por isso, vamos respeitar os institutos, o eleitor, as pesquisas, e deixa o jogo correr. Quem decide quem governará o Brasil é o povo, é o voto popular. Quanto menos intromissão do Estado, melhor.
2: Pois é, deixa eu passar para o Cristiano Beraldo. Beraldo, nós já vivemos em um cenário de muita judicialização, né? Como bem disse o Dávila, a novidade aí da notícia indica a judicialização da judicialização. Ah, não concordo com a decisão do TSE. Vamos levar para o Supremo. Vamos levar para o Pleno do Supremo para tentar reverter. E aí?
5: E aí, quem que contém essa iniciativa? Quem de fato vai ter a coragem de fazer o que precisa ser feito. Aí a gente tem que olhar para o Senado Federal. Quer dizer, essas coisas vão acontecendo e os poderes vão sendo atropelados porque o Senado Federal optou por ser omisso. Então, na omissão do Senado, manda quem pode e obedece quem tem juízo. No caso do TSE, que é uma corte histórica no Brasil, que tem aí cumprido um papel durante as eleições, estabelece as regras, fiscaliza a aplicação das regras, julga os casos de uma forma extremamente morosa em geral, acho que até incompatível essa morosidade com a urgência de se definir resultado de eleição, né? Às vezes você tem alguém que fica no mandato por 2, 3 anos, aí depois decidem que não, na verdade ele não poderia ter sido eleito, aí ele sai, aí entra outro, às vezes chama a nova eleição. E vivemos, Caniato, este absurdo inacreditável no Rio de Janeiro. O Rio de Janeiro tem um presidente que é juiz, que é desembargador. Por quê? Ele foi votado? Não. Ele não recebeu nunca um voto na vida. Só que, por ser presidente do tribunal, na ausência do governador, do vice-governador que havia renunciado e do presidente da Assembleia que foi preso, ele assumiu. Só que hoje o Rio de Janeiro tem o presidente da Assembleia Legislativa. E desculpe, não importa se ele é do PL, do PT, do PSD, se ele é independente, ele é o presidente da Assembleia Legislativa. Não é possível que o Supremo Tribunal Federal mantenha no cargo de governador do estado do Rio de Janeiro um desembargador que não recebeu um voto na vida. Aí vão dizer, não, mas veja, é melhor o desembargador que está fazendo a limpa. Então, se a população... É democracia, eles não defendem a democracia? Né? Tudo vale para defender a democracia? Então, se eles defendem a democracia, manda o desembargador concorrer à eleição, porque democracia exige voto. E aí o desembargador apresenta suas propostas e vai ser eleito, se for o caso, pela população do Rio de Janeiro para representá-la. Mas não é isso que a gente vive. Esse absurdo inacreditável está aí em curso com a chancela, as bênçãos, a orientação do próprio Supremo Tribunal Federal. Então, o que, que a gente olha para o TSE? Coitadinho do Nunes Marques e do André Mendonça. Se for conveniente para a maioria que hoje tem o poder absoluto no Brasil, serão atropelados e ninguém vai fazer absolutamente nada.
2: Pois é, tem pessoas da nossa audiência aqui levantando uma questão que eu acho pertinente. Bruno Musa, Nunes Marques e André Mendonça foram indicados pelo ex-presidente Jair Bolsonaro. Há uma diferença ideológica? Talvez essa indicação ainda cause um mal-estar? Dá para dizer que tem alas e os dois fazem parte de um grupo e não se misturam com a maior parte daqueles que integram a Suprema Corte? E o fato de os dois comandarem o TSE, isso causa algum tipo de mal-estar? Enfim, naturalmente isso trata-se de uma teoria, né? Uma informação de bastidor. Não sabemos. Ninguém emitiu uma nota afirmando que isso acontece, né?
1: Claro, lógico. E obviamente irão politizar isso, como já de fato fazem, né? Mas não me parece que seja algo provável. Veja, o trabalho que o André Mendonça tem feito na relatoria me parece bastante sério, me parece menos enviesado para um lado ou para o outro, e sim seguindo mais a critérios técnicos. Inclusive, por exemplo, sobre não a delação do Vorkar. Ora, isso é mais ou menos uma unanimidade, que ela não trazia nenhum tipo de surpresa e tal. Então, me parece que ele tem sido a prisão do pai do Vorkaro. Enfim, me parece que até o momento ele tem conseguido manter uma parte mais técnica no trabalho, coisa que a gente não via há muito tempo. O Nunes Marques, por exemplo, claro, apenas suposições, mas o filho dele foi citado ali nas mensagens do Vorkaro, como supostamente tendo recebido no seu escritório alguns valores. Isso ainda, obviamente, cabe toda a investigação e tudo mais, mas me parece que seria muito prematuro você falar assim, olha, está envolvido com um lado ou com o outro, se já foi citado, pelo menos citado no nome aqui no processo, e o outro, me parece, até o momento, tem seguido uma tecnicidade maior com relação a isso. Mas veja que o ponto que chegamos, né? Quando nós tomamos como condição básica judicializarmos absolutamente tudo, é uma descrença nas próprias instituições que comandam o Brasil, inclusive e principalmente talvez o judiciário. Nós somos, como eu mencionei aqui da última vez, o país do carimbo, um país onde você precisa ir no cartório com carimbo de uma máquina pública atestar que a assinatura é tua, você atestando que a assinatura é tua, caso contrário, não confiam que foi você quem assinou aquele papel, porque é natural no Brasil você sair de casa para ser enganado a todos os momentos. Então, criamos estruturas burocráticas o tempo todo para que a gente possa tentar blindar um pouco dessa corrupção sistêmica que envolve todo o sistema e as pequenas atividades individuais no dia a dia do cidadão brasileiro. Então, estruturas burocráticas, como falamos, antiquadas como um cartório, que não existe há muitos anos em muitos países. Eu lembro no final dos anos 90, quando eu fui morar com os meus pais nos Estados Unidos para a gente alugar um apartamento, foi a coisa mais simples. A gente ficou olhando assim, falando, não tem cartório, não tem nada para reconhecer firma. E a moça lá da arquitetura, final dos anos 90, falando, não, você assinou aqui, está assinado. Ou seja, nós passamos vergonha com nós mesmos com relação a isso, fica dentro da gente. E esse processo de judicializar absolutamente tudo é um pouco dessa realidade. Todos nos enganam, então vamos buscar aqui uma estrutura coercitiva do Estado, uma vez que sabe-se lá o que vai acontecer. Se porventura não ganharmos, pelo menos tentamos. Então isso se tornou uma cultura deletéria e uma cultura altamente predatória para todas as atividades do país, seja institucional, seja econômica e seja das próprias relações humanas.
2: Pois é, mas em linhas gerais, o Mota já está de volta. Você, Mota, quais aspectos dessa notícia você gostaria de destacar? Em linhas gerais, o que a gente pode esperar do TSE sob a administração desses dois ministros, Nunes Marques e André Mendonça? A notícia indica a possibilidade de uma ala estar insatisfeita com a maneira como os dois enxergam algumas temáticas, principalmente após a decisão sobre o veto, a divulgação daquele levantamento, aquela pesquisa de um instituto. Havia indícios de manipulação no momento da realização das perguntas para os entrevistados?
3: Eu não acredito na existência de alas. Eu acho que há um bloco só. E, aparentemente, esse bloco de ministros, ele decidiu que nada no Brasil está decidido se a decisão não for tomada por eles. É isso. Os magistrados se tornaram mais importantes que os representantes eleitos, porque eles têm a última palavra sobre qualquer assunto. Essa é a realidade. Há quem chame isso de juristocracia. É o controle do Estado por juristas. A juristocracia é filha do neoconstitucionalismo. Isso é uma doutrina que radicaliza o papel da Constituição. Para quem acredita no neoconstitucionalismo, os magistrados têm que assumir a liderança do país. Eles têm que ter um papel proativo na interpretação da Constituição. Eles têm que preencher lacunas legislativas. Ou seja, se o Congresso não fez alguma coisa que eles, juristas, acham que deveria ser feita, eles fazem. É papel desses juristas corrigir as injustiças sociais. Então, se o texto da Constituição não está exatamente como eles acham que deveria ser, eles estão autorizados a abandonar o texto constitucional e tomar decisões baseadas em critérios próprios, ou até, muitas vezes, em ideias que são contrárias ao que está escrito na Constituição. E aí, o resultado disso, nós já assistimos há algum tempo. As Cortes Supremas assumem uma posição de supremacia e o juristocrata se transforma em um super-homem estatal.
2: Pois é, deixa eu continuar esse debate com os nossos comentaristas. Dávila, tem questões sensíveis que o TSE irá se deparar neste ano, algo diferente de outras eleições? O que é preciso considerar para esse pleito? Vai ser muito disputado, naturalmente. Há regras bem específicas. Muitos falam nas dúvidas em relação ao uso da inteligência artificial. O que a gente deve esperar da justiça eleitoral? Muitos torcem para decisões rápidas e certeiras, né? Porque na justiça eleitoral, qualquer hora perdida, você tem um impacto, por exemplo, em um conteúdo irregular que tenha sido eventualmente postado na rede social, né?
4: Exatamente. Caniato, já é uma eleição complicada num Brasil polarizado, com muitos candidatos, uma eleição na qual a inteligência artificial terá um papel importante. Por isso, o papel da justiça eleitoral é deixar o jogo correr e só se intrometer, intervir, se houver uma violação gritante de algum direito. Por exemplo, utilizar a inteligência artificial e não dizer que a inteligência artificial usar imagem e voz para fingir que aquilo é realidade. Isso aí não pode acontecer, aí tem que interferir. Mas o resto é deixar o jogo correr. Se nós tivermos uma judicialização excessiva das eleições, isso acaba corroendo a legitimidade da eleição. Então, Caniato, o que o Tribunal Superior Eleitoral tem que fazer é deixar o jogo correr. E se tiver de intervir, é pontual em coisas muito escandalosas e gritantes que podem atrapalhar a lisura e a transparência do sistema eleitoral e do processo eleitoral. O resto, deixa o jogo correr. Se o começar a meter a mão em tudo, em pesquisa, em material, em rede social, o que nós estamos fazendo é enfraquecendo a legitimidade da eleição. E isso é péssimo numa democracia.
2: O Dávila faz essa menção e essa projeção, Cristiano Beraldo, mas isso também deve partir dos candidatos e dos partidos, porque o cenário de judicialização acontece porque essas figuras, esses atores, acionam muito a justiça, né?
5: Sem dúvida alguma, isso virou rotineiro no Brasil, as campanhas todas têm advogado, e a justiça no Brasil, né, ela foi formatada para parecer uma justiça acessível. Então qualquer coisa você leva para o judiciário. E o mais impressionante nessa nosso sistema judiciário completamente maluco é que qualquer tema pode chegar até o Supremo Tribunal Federal. E com isso, aquela suposta ampliação do acesso à justiça se transforma numa justiça completamente morosa, ineficiente e incapaz de efetivamente entregar justiça aos cidadãos brasileiros. Então, quando você vê tudo que acontece nas campanhas, e aí vai um, aí aciona, aí não pode ter a pesquisa, aí não pode ter o vídeo, aí tem que tirar aí da multa, aí o outro faz a campanha antecipada. O presidente da República, inclusive, no ano de 2024, fez uma campanha descarada, antecipada para o candidato à Prefeitura de São Paulo, Guilherme Boulos, durante o evento de 1º de maio. Não tem absolutamente nada, é R$5.000 de multa, e valeu muito mais a repercussão daquilo que o presidente fez. Então, o presidente, objetivamente, ali transgredindo a lei eleitoral, sabendo que as consequências valeriam a pena. Então, o Brasil torna-se esse ambiente completamente ineficiente e as campanhas vão usando isso contra e a favor. Então, não adianta as pessoas se iludirem, né? Porque a eleição no Brasil, aquele que é eleito, ele tem tanto poder que para ele vale tudo. O Musa mencionou isso mais cedo, né? Vale a pena mentir na campanha, vale a pena mentir na eleição, porque a pessoa sabe que a consequência da sua mentira ela é muito pequena, sendo que a mentira aumenta a chance dela ser eleita. Então, é um país completamente ineficiente, moldado para não funcionar e para privilegiar esses amigos do poder, essas figuras que estão aí eternamente na política brasileira, que carece de renovação efetiva, não de novos aventureiros que ficaram famosos, que foram para um reality show ou que se casaram com um MC. mas pessoas qualificadas que possam usar a política como um instrumento de, não vou nem dizer de transformação, mas de revolução no Brasil, porque se a gente não revolucionar a nossa realidade hoje, o Brasil não tem a menor chance de entregar à sua população elementos que são básicos e fundamentais a qualquer um que viva num país tão rico como o Brasil.
2: Pois é, só um registro jornalístico, que a notícia está fresca aqui. Essa ação que o Beraldo fez menção foi ajuizada de forma conjunta por três partidos à época, né, em 2024, Partido Novo, MDB e também Progressistas. E o juiz eleitoral, Paulo Eduardo de Almeida Sorsi, condenou o presidente da República e também o então candidato, pré-candidato Guilherme Boulos. Duas multas foram aplicadas: para o presidente da República, R$20 mil, e para o pré-candidato, R$15 mil, respectivamente, por propaganda eleitoral antecipada. Bom, a gente segue aqui com os destaques do noticiário do dia. O senador do PL do Rio de Janeiro, Flávio Bolsonaro, visitou hoje uma feira agropecuária no oeste da Bahia. Ele fez críticas ao presidente Lula, afirmando que o seu oponente persegue o agronegócio e trata produtores rurais como bandidos. A nossa produção, inclusive, separou essa fala do pré-candidato do PL. Vamos acompanhar.
6: E a todos vocês, produtores rurais, o meu muito obrigado. Vocês carregam esse Brasil nas costas e não merecem ter um presidente que trata o agro como se fossem fascistas, como se fossem bandidos. Isso tem dia e hora para acabar.
2: Tá aí a fala de Flávio Bolsonaro, senador do Rio de Janeiro e também pré-candidato à presidência da República. Segundo ele, o presidente da República trata o agro brasileiro como bandido e fascista. Você, Roberto Mota, as falas de Flávio Bolsonaro poderiam ecoar entre os produtores. Muitos veem justamente esse posicionamento reiterado do presidente da República. Por qual razão o presidente adota esse tipo de discurso contra o agronegócio?
3: O agronegócio é fascista e direitista. Adivinhem quem disse isso em agosto de 2022. É fácil, é só procurar na internet. É tradição a esquerda ter rancor contra agricultores. A maioria dos grandes líderes esquerdistas fez seu povo passar fome. As políticas agrícolas de Stalin e de Mao Tse-tung mataram dezenas de milhões de pessoas de fome. A razão desse ódio que a esquerda tem contra a agricultura é que a propriedade privada é o alicerce da agricultura. O agronegócio é a maior história de sucesso do Brasil. E um povo bem alimentado, um povo que trabalha, não cai nas armadilhas da esquerda.
2: Quer dizer, nós acompanhamos uma série de manifestações de pessoas que acompanham a programação da Jovem Pan em todo o território nacional. Preciso fazer um registro aqui, enviar uma saudação especial para o senhor Natalino Esbrana, telespectador assíduo da Jovem Pan, que nos acompanha da capital do Paraná, Curitiba. Senhor Natalino, muito obrigado pela audiência, viu? Endossando, inclusive, a posição dos nossos comentaristas envolvendo as tratativas entre Brasil e Estados Unidos, né, em debates anteriores. Muito obrigado, senhor Natalino. Deixa eu seguir com os nossos comentaristas. Você, Dávila, quando a gente observa Flávio Bolsonaro abraçando o agronegócio, a gente compreende que o agronegócio hoje não tem um representante que está sentado na cadeira de presidente da República, né? O agronegócio vê o presidente Lula como alguém que não atende aos anseios, aos pedidos e às necessidades do setor?
4: Com certeza, adversário ideológico e adversário do sucesso. O Mota lembrou aqui que eu sou sempre inimigo do agro, não, mas a esquerda é inimiga do sucesso. Qualquer setor que tem sucesso, eles querem taxar, castigar, punir, porque essa mentalidade redistributiva entra em ação e a gente tem que tirar daqueles que estão ganhando para distribuir para aqueles que estão perdendo. Porque a esquerda sempre vê a economia como um jogo de soma zero. Então, se alguém está ganhando muito, é porque tem muita gente perdendo. E o papel do governo é interferir, intervir e fazer a tal da redistribuição. E isso é o que levou a todos os países de esquerda a acabarem na pobreza. Então, essa inimizade, essa animosidade entre o agro e o governo de esquerda existe sempre em todo lugar. Agora, primeiro, a fala do pré-candidato Flávio Bolsonaro neste grande evento importante, Luiz Eduardo Magalhães, precisava ir além da retórica. Luiz Eduardo Magalhães é hoje o epicentro do agronegócio no Centro-Oeste. É hoje o lugar onde mais produz soja no Brasil, é um dos maiores produtores de algodão, é também agora o café entrando nessa região, ou seja, é aquele retrato da expansão da fronteira agrícola para o que há de mais moderno. Então, o pré-candidato Flávio Bolsonaro deveria ir além da retórica, mostrar que a sua cumplicidade no agro não fica apenas no discurso, mas, e aí poderia discorrer sobre algumas propostas importantes. O Brasil precisa investir em infraestrutura, por que não? Compromisso para terminar a ferrogrão, construir armazéns que a gente precisa, ampliar esses acordos para que o agronegócio possa vender ainda em mais mercados. Então, poderia entrar ali, como é que vai ser a questão do crédito agrícola, sabe? Porque é muito importante, olha aí o crédito, agora os agricultores endividados. Então, podiam tratar de temas reais que afetam a vida do agronegócio brasileiro. Então, eu vejo que os pré-candidatos vêm perdendo oportunidade para se diferenciar, mostrar que além da retórica que cria a empatia, eles conseguem dar um passo além e mostrar algumas boas propostas fundamentais para criar o elo com o setor, de que você realmente se importa com este setor e está disposto a comprar algumas boas brigas para fazer que ele continue prosperando. No caso, o agronegócio, que é hoje o carro-chefe das exportações brasileiras.
2: Pois é, deixa eu chamar o Bruno Musa. Musa, eu acho que a relação do presidente da República com movimentos como o MST acaba explicando, em parte, a adoção dessa retórica e desse discurso. Mas, enquanto presidente da República, não é possível se abraçar somente aos aspectos ideológicos, né? O agro brasileiro contribui demais, por exemplo, para a geração de empregos, para o crescimento do país, não é?
1: Contribui e muito para o PIB. Durante muito tempo, o agro é quem puxa o PIB. Se levarmos em consideração a produtividade que a gente menciona tanto aqui, Caniato, nos últimos 15, 20 anos, a produtividade da indústria, em termos reais, ela teve uma queda mais ou menos de 0,9% ao ano, em termos reais, tá? Quando nós levamos a produtividade da indústria, foi ela quem mantém a produtividade total do Brasil pouco acima de zero, tá? Algo como 0,1%, 0,2%. Se retirarmos o agro, ela vira negativa. Então, o agro tem uma história de sucesso. É muito interessante o estudo a respeito disso, que a terra não era tão fértil assim lá no Centro-Oeste. A Embrapa foi responsável por isso, novas máquinas, ou seja, todo o incremento da produtividade da tecnologia através do incremento da tecnologia fez com que o agro brasileiro se tornasse essa máquina realmente que inclusive dá sustentabilidade para o pouco que resta desse governo, que continua batendo de frente contra aquilo que é extremamente importante. Ele bate de frente com os Estados Unidos, que é o segundo maior parceiro comercial do Brasil e o maior em termos de ser fornecedor de produtos de valor agregado para o país. Não temos aqui tecnologia ou sequer produtividade. Bate de frente com o agro, que é quem puxa a produtividade para cima, inclusive o PIB para cima, de forma mais sustentável durante muito tempo. Então, eu gostei muito dessa frase do Dávila, vou usar e sempre darei os créditos de que tudo que é eficiente, a esquerda é contra, porque ela quer a ineficiência para continuar controlando as pessoas. Então, realmente me parece um tiro no pé. Eu não sei se é por falta de conhecimento ou se realmente por pura ignorância. que eles realmente fazem isso. Eu não acredito que seja por isso, muito mais de caráter ideológico, porque eles sabem que lá não está o público consumidor deles, que é basicamente o que se transforma em voto. Mas é realmente uma ignorância muito grande e basta entender um pouco dos dados que estão disponíveis para todos e quem sabe pudéssemos, através das outras áreas importantes do PIB, como por exemplo comércio, indústria, serviços, mas principalmente a indústria, importar ideias que foram benéficas para o agro ao longo desses últimos 30 anos, o que pressupõe que vai demorar um bom tempo também para a indústria, caso mudemos a nossa rota para conseguir buscar esse nível de produtividade.
2: Eu enviei uma saudação para o nosso telespectador em Curitiba, a Marlúcia Nunes disse: Senhor Caniato, eu também sou assídua na programação da Jovem Pan. Dona Marlúcia, muito obrigado então pela audiência e pela parceria. Continue com a gente aqui na Jovem Pan. Quero lembrar quem nos acompanha que a enquete sobre redução da maioridade penal está publicada. Olha só, resultado parcial. Qual a idade mais adequada para a redução da maioridade penal? 40% por enquanto acham que 16 anos, 36%, 14 anos, 13 anos, 25%. A gente vai fazer um rápido break comercial, um intervalo a jato. Voltaremos em 1 minuto e meio com mais discussão, mais análise, mais notícia. A gente conta com você, hein? Fique por aí, até já.
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1: 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Recebendo agora a Rede Jovem Pan, todos conectados com a gente aqui em Os Pingos nos Is, deixa eu só encerrar a discussão a partir daquela manifestação de Flávio Bolsonaro, participou de um evento do agronegócio e ele trouxe uma análise sobre a maneira como o presidente da República trata o agronegócio. O presidente da República já fez uma porção de manifestações contra o agro. E aí Flávio disse que o presidente da República trata os produtores, os empresários do agronegócio como bandidos e fascistas. Você, Cristiano Beraldo, é certo afirmar que quem integra o agronegócio não vota em ou não tem simpatia por políticos de esquerda?
2: Olha só, Caneta. A esquerda brasileira alimentou um monstro chamado MST e se tornou um monstro porque eles quebram cláusulas pétreas da Constituição brasileira, invadem propriedade privada, destroem propriedade privada, invadem inclusive prédios públicos, ocupam prédios públicos, invadiram nesse governo a Embrapa, causam terror no campo, colocam fogo. Muitas vezes há confrontos armados. Então, é uma situação absurda que causa um transtorno imenso a essa que é a principal atividade brasileira. E o governo e a esquerda toda defende esse tipo de comportamento. Acha que o agricultor, o produtor rural, o dono de terras e tal, ele sempre tem ali uma terra, um pedaço de terra que pode ser considerado que não está cumprindo a sua função social. Que é uma absoluta loucura, porque você vai chegar na casa dessas grandes figuras aí da esquerda que aplaudem o MST, essa turma da cultura que mora lá na Avenida Vera Soto, lá na Praia de Ipanema, perto do Mota. Eles têm quartos ociosos lá, acho que aqueles quartos não estão cumprindo a sua função social. Eles vão levar pessoas, moradores de rua, para dar uma função social àquelas partes dos seus imóveis que não estão sendo devidamente utilizados? Então, veja que tudo se transforma num discurso de quinta categoria que causa um transtorno enorme nessa que é a principal atividade econômica do Brasil. O agronegócio leva o PIB brasileiro nas costas e só não é mais relevante porque o Brasil não

0: consegue ter um planejamento, um propósito para o agro brasileiro. O Brasil, junto com os Estados Unidos, são os maiores, dominam a produção de soja no mundo todo, mas não se unem, não se conversam, né? Você tem a OPEP do petróleo, mas não conseguem dois países. Os Estados Unidos está lá cuidando da vida dele. O Brasil deveria provocar esse encontro para ter essa estrutura que eles possam atuar no mercado de soja mundialmente de forma coordenada. A gente poderia ter beneficiamento de tantos produtos que saem natura do Brasil e vão dar empregos em outros países, porque a gente sequer tem um planejamento, um projeto para gerar valor nesses insumos aqui dentro do Brasil. Então, o Brasil é uma vergonha. O Brasil é, infelizmente, uma vítima da manipulação de um grupo político da esquerda brasileira que está comandando o país por mais de 20 anos e que não consegue enxergar a necessidade de se fortalecer o agronegócio brasileiro. Isso é uma coisa inexplicável. É inexplicável. A única forma que você encontra uma lógica no que eles fazem é entendendo que eles não querem o progresso brasileiro, que eles não querem a prosperidade dos brasileiros, que eles não querem a melhora do nível educacional e intelectual dos brasileiros, porque é assim, com base na pobreza e na ignorância, que eles se mantêm no poder.
1: Claro que a gente vai seguir acompanhando essas discussões e os discursos dos pré-candidatos quando analisam a postura dos oponentes e dos adversários. Tem uma outra informação, porque o PT lançou uma plataforma que pretende organizar a militância nas plataformas digitais, nas redes sociais, para unificar o discurso governista e aumentar a presença do presidente Lula nas redes sociais. Essa iniciativa é formada por grupos em aplicativos de mensagem, que serão enviados conteúdos para divulgação, além de tarefas específicas para serem cumpridas. Agora, no começo do projeto, vão ser explorados temas ligados à Copa do Mundo de futebol, né? Vai começar amanhã, com o uso do verde e amarelo, seguindo algumas determinações e orientações que já foram apresentadas pelo próprio presidente. E essa não é a primeira medida do partido para as eleições deste ano. Nesta semana, o PT organizou um evento com evangélicos e divulgou uma carta que deverá ter pontos incorporados ao programa de governo de Lula. Deixa eu chamar o Roberto Mota. Mota, falamos agora sobre o posicionamento histórico do Partido dos Trabalhadores e na sua principal figura ao longo dos anos, quando tratamos de agronegócio. Mas em relação a esses dois outros aspectos descritos na notícia, Copa do Mundo, uso do verde e amarelo e evangélicos, há uma mudança sutil, né? Quando a gente olha para a figura do presidente da República e do Partido dos Trabalhadores. Que história é essa? Que eles identificaram que é importante se juntar aos evangélicos e começar a vestir verde e amarelo? E aí?
2: É uma estratégia absolutamente genial, Caniato. Mas é uma estratégia que assume como premissa que o eleitor é um idiota. Porque os marqueteiros acham que o eleitor não sabe identificar um lobo vestido com a pele de cordeiro. Ou melhor, um comunista vestido com uma camisa verde e amarela defendendo a soberania. Essa é a maior prova de que os socialistas sabem que, se disserem a verdade sobre as suas intenções, eles não conseguem nada. Socialismo é sempre farsa ou força.
1: Você, Dávila, que história é essa dos entusiastas do Partido dos Trabalhadores que outrora vestiam camisetas vermelhas passarem a comprar camisetas da seleção brasileira com a bandeira verde e amarela, dizendo somos patriotas? Esse discurso talvez se confunda com os entusiastas de outro partido político ou de outro político, né?
3: Vão achar que é campanha do PL, ninguém vai achar que é campanha do PT. Eu acho que o marqueteiro do PT vai trabalhar pro PL daqui a pouco, porque não é possível, pô. Bom, primeira coisa é usar de novo a Copa do Mundo como uma ferramenta política para tentar reverter uma coisa sensacional que a direita fez, transformar a camisa da seleção na camisa do patriotismo de direita. É este o ponto. Segundo, é de novo usar a Copa e a movimentação nas redes para esquecer, enquanto a bola está rolando, os enormes problemas que tiram o sono do brasileiro. Como essa inadimplência recorde na história do Brasil, na qual 80% das famílias estão endividadas, a questão da violência e a questão da corrupção. Três assuntos que o governo não consegue dar uma única resposta positiva. Por isso, é melhor focar na camisa da seleção e na bola para fazer com que durante um mês nós esqueçamos os reais problemas que tiram o sono do brasileiro. Mas, infelizmente, a dor é grande demais para esquecer, mesmo com Copa do Mundo. O bolso está vazio, as pessoas estão com medo e as pessoas estão indignadas com a corrupção.
1: Pois é, acho que na semana passada, Musa, nós trouxemos uma manifestação do presidente da República, um evento no Rio de Janeiro, e o prefeito da cidade, da capital fluminense, estava com ou uma jaqueta da seleção ou com uma camiseta da seleção, e o presidente, numa fala de improviso, fez um trocadilho, uma piada ali, dizendo: ah, a gente tem que começar a usar o verde e amarelo, mas tem que deixar uma mensagem aqui, não sou bolsonarista, e aí aquela plateia, aquela claque do presidente, né? Inclusive uma apresentadora da TV Brasil, todo mundo deu gargalhada, né? Bateu palma para o presidente, enfim. Há uma identificação por parte de integrantes da esquerda de que eles deixaram o bonde passar, eles perderam essa, né? No que tange o uso da camiseta verde e amarela. Agora vão tentar resgatar a duras penas. Precisa ver se cola, né, Musa?
0: É, aquelas risadas, Caniato, sabe o que me lembra? O bom e velho seriado do Chaves, aquelas risadas de fundo ali, né? Das pessoas que são super engajadas com eles. É, realmente, assim como eles roubaram o termo, digamos, progressista, que de progresso não tem nada a ver com as ideias da esquerda, eles querem, obviamente, trazer de volta símbolos importantes nacionais, como a camisa da seleção, principalmente em ano de Copa, para poder dizer: olha, nós também aqui estamos por defender o país e tudo mais. Então, eu acho legítimo que cada um faça o que queira. Inclusive, eles estão, a esquerda, ficou muito atrás na parte da rede social, que é algo que, inclusive, eles assumem a respeito disso, né? Que tomam uma lavada da oposição nesse campo. E, portanto, é natural que eles tenham que correr atrás disso, Caniato. Agora, tem um grande ponto que não muda. A realidade bate a porta. E as ideias, em rede social ou no mundo real, ela continua trazendo uma realidade um pouco mais perversa para a grande média dos brasileiros.
1: Pois é, agora há uma preocupação específica com redes sociais, né? Como se fosse as 10 lições para o entusiasta do Partido dos Trabalhadores. Como você deve se portar nas redes sociais. Inclusive, eles querem unificar o discurso. Isso pode ter algum impacto no projeto de convencer alguém a votar no presidente da República? Ele entrará de cabeça nesse projeto da reeleição, né, Beraldo?
0: Olha, Caniato, o presidente da República, ele vai ter que ter uma estratégia de rede social, de comunicação digital, porque é assim que as pessoas estão recebendo informações. E os concorrentes do atual presidente estão mergulhados nesse universo da comunicação digital, enquanto o presidente não faz a menor ideia do que seja isso. Eu lembro aqui dois episódios, o primeiro ainda na campanha, em que o presidente participou de um podcast que teve, sei lá, 1 milhão de pessoas assistindo, e aí ao final, naquele momento, né, tá todo mundo ali e tá, o apresentador do podcast disse: olha, o senhor não quer deixar aí sua rede social, né, o seu arroba? E o presidente Lula, na época candidato Lula, olhou para o apresentador como se ele estivesse falando grego, ele não entendeu, ele disse: ah, eu não sei o que é isso. Né? E depois ele mesmo afirmou que não tem celular. E por fim, eu lembro do episódio que ele, já presidente da República, alguém falou, olha, tem que ter aí um podcast, o negócio é o senhor falar diretamente sobre os assuntos que estão acontecendo no governo. Aí ele contratou um ex-global, né, que nós pagamos, para ficar lá fazendo um bate-bola com o presidente, como se o presidente fosse, com isso, trazer um público imenso para assisti-lo. E foi um fiasco absoluto. O presidente é um ET do ponto de vista tecnológico. Ele não faz a menor ideia de como isso funciona. Ele é um político velho, antiquado, que não se modernizou. É um político analógico. E agora não dá mais tempo de mudar. Então, a estratégia será contar com que os apoiadores façam o trabalho que ele não sabe fazer. O próprio Janones, que é o deputado federal de Minas Gerais, que vem aí usando rede social para falar sobre o governo, para apoiar o governo, para atacar especialmente Flávio Bolsonaro, foi dar palestra esse final de semana para explicar para o apoiador do Partido dos Trabalhadores como é que eles devem se comportar em rede social. Então, Caniato, a gente vê o efeito da rede social, só para eu terminar, é o fato de Renan Santos estar em terceiro lugar nas pesquisas, que é um candidato 100% de rede social.
1: Rápida parada, depois do intervalo tem mais uma notícia, mais análise e debate com os nossos comentaristas. A gente conta com você, é a jato. 90 segundos, 1 minuto e meio. Até já.
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3: Jovem Pan, todos com a gente aqui em Os Pingos nos is. Tem mais uma informação. O porta-voz da União Europeia para o Comércio, Olaf Gill, disse que o Brasil foi avisado sobre a possibilidade de vetos à importação de carne e soja, mas que o setor agropecuário não fez as alterações e as mudanças necessárias para se adaptar às restrições. Por 3 ou 4 anos, pedimos que o Brasil mostrasse evidências para garantir que a cadeia dos alimentos que vão para a Europa, como a carne, atenda a todos os padrões de segurança alimentar e de saúde. O Brasil não fez isso até agora, fecho aspas, essa foi a declaração do porta-voz. Ele também disse que o embargo não deve dificultar o desenrolar do acordo entre Mercosul e União Europeia, que passa por um julgamento na Corte da Europa. Bem, a gente vai seguir acompanhando, amanhã a gente analisa essa situação. Quero só trazer a enquete do dia, a pergunta que nós fizemos para a nossa audiência. Com a aprovação da redução da maioridade penal, com quantos anos os adolescentes devem ser presos, detidos, caso sejam condenados? 16 anos, 40% entendem que essa é a idade adequada. 14 anos, 36%. E 13 anos, 24% das pessoas que votaram nas nossas plataformas. Muito obrigado pela participação. Viu? Um forte abraço aos nossos comentaristas. Amanhã, um novo programa com novos assuntos. Fique agora com o Jornal Jovem Pan. Boa noite, bom descanso. Obrigado, valeu, tchau, tchau.
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5: 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As notícias do governo federal que movimentaram o país no dia de hoje.
6: Olá, boa noite.
7: Boa noite para você que nos acompanha em todo o país.
6: Quarta-feira, 10 de junho de 2026.
7: Vamos ao destaque do dia, desenvolvimento ambiental.
6: Presidente Lula assina a nova Política Nacional de Recuperação da Caatinga para, entre outras coisas, enfrentar a desertificação na região Nordeste.
7: E destina 2 bilhões de reais para ações do IBAMA e do ICMBio na bacia do Rio Doce, onde houve o desastre de Mariana.
6: Ações também incluem ampliação de parques nacionais no Piauí, Tocantins, Pará e Rondônia.
7: O presidente destaca que desenvolvimento econômico tem que estar aliado à preservação ambiental.
8: Aprender a ser capitalistas civilizados e não capitalistas destruidores da nossa floresta.
6: E ainda, o presidente recebeu hoje o resultado do trabalho do Conselho de Desenvolvimento Econômico Social Sustentável no último semestre.
7: O conselhão é formado por representantes dos setores empresariais, sociedade civil e membros do governo.
6: Pacto contra o feminicídio, mudança na escala de trabalho e transição ecológica estiveram entre os temas.
7: Você vai ouvir também investimento em pesquisa e inovação.
6: A gente conversa hoje com Luiz Antônio Elias, presidente da FINEP, a financiadora de estudos e projetos do governo do Brasil.
7: Ele vai falar do papel estratégico que a criação de novas tecnologias tem para o desenvolvimento do país e no posicionamento internacional do Brasil.
6: Hoje, na apresentação da Voz do Brasil, eu, Mariana Jungmann e Luciano Seixas.
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6: Pacto contra o feminicídio, mapa do caminho para a transição ecológica, mudanças na escala semanal dos trabalhadores brasileiros.
7: Temas que foram tratados hoje na reunião do Conselho de Desenvolvimento Econômico Social Sustentável, o Conselhão.
6: O órgão consultivo reúne autoridades, pesquisadores, empresários, representantes de federações e de organizações da sociedade civil.
7: E eles apresentaram ao presidente Lula o resultado do trabalho ao longo do último semestre.
9: Da soberania nacional ao protagonismo global. Este foi o tema do encontro do Conselho de Desenvolvimento Econômico, Social e Sustentável, o Conselhão, que discutiu temas como enfrentamento ao feminicídio, segurança pública, desenvolvimento sustentável e economia. O presidente Lula agradeceu o trabalho dos cerca de 200 conselheiros e reforçou a importância deles em temas que impactam em todo o país.
10: Eu queria agradecer a dedicação de cada mulher, de cada homem que assumiram a responsabilidade de participar desse conselho, de preparar propostas para ajudar o governo a fazer coisas diferentes, a fazer coisas apresentadas pela sociedade civil.
9: No tema de combate à violência contra a mulher, foi apresentado um balanço dos primeiros 4 meses do Pacto contra o Feminicídio, assinado pelos poderes Executivo, Legislativo e Judiciário. A primeira-dama, Janja Lula da Silva, destacou os resultados.
11: O tempo médio para análise das medidas protetivas de urgência caiu de 16 dias para cerca de 3 dias. Isso está acontecendo até com o mínimo de 2 horas a gente tem medida protetiva sendo emitida. E mais da metade das decisões, 53, já são proferidas no mesmo dia. Isso é o que importa. E a gente precisa falar muito sobre isso. As mulheres precisam ter essa informação.
9: Na área da economia, o ministro da Fazenda, Dario Durigan, ressaltou os avanços. Ele afirmou que o Brasil tem demonstrado estabilidade econômica, além de crescimento acima da expectativa, e defendeu o fim da escala 6x1, que aguarda a aprovação no Senado, como passo importante no combate às desigualdades.
12: Quem hoje já está na escala 5x2 é quem ganha mais, é quem teve tempo e muitas vezes oportunidade familiar de estudar por mais tempo. E quem está na escala 6x1 são os trabalhadores mais mal remunerados, trabalhadores negros, mulheres. Portanto, é um tema de desigualdade do mundo do trabalho encarar o tema da 6x1.
9: Durante o evento, foram destacadas várias políticas públicas recentes, que partiram de recomendações do Conselhão, como o programa Acredita, o Pacto pela Igualdade Racial e a Lei do Mercado de Carbono. Na área de meio ambiente, o conselheiro Matheus Silva, que é coordenador do Conselho Nacional das Populações Extrativistas e membro mais jovem do Conselhão, apresentou os resultados e disse que é preciso continuar avançando.
13: Sabemos reconhecer os nossos avanços, mas também sabemos que precisamos avançar muito mais, especialmente nessa terra e a crédito com o PRONAF ainda muito distante dos nossos territórios, porque fortalecer a Amazônia é fortalecer o Brasil.
9: O Conselhão é um fórum consultivo que reúne centenas de representantes da sociedade civil, empresários, acadêmicos e movimentos sociais para debater e propor políticas públicas e estratégias de desenvolvimento para o país. Ele foi retomado em 2023 e está em sua 7ª plenária. Reportagem Luciana Colares de Holanda.
6: Recursos para o meio ambiente, criação de novas áreas de proteção ambiental e uma nova iniciativa para a recuperação da Caatinga brasileira.
7: São algumas das medidas anunciadas pelo governo do Brasil nas comemorações pelo Dia Mundial do Meio Ambiente, celebrado em 5 de junho.
6: A repórter Gabriela Noronha acompanhou e traz os detalhes.
14: Recuperação da vegetação nativa aliada à valorização das comunidades tradicionais da Caatinga. Isso é o que propõe o novo programa Recaatingar. A iniciativa do Ministério do Meio Ambiente e Mudança do Clima foi lançada nesta quarta-feira e conta com um aporte inicial de 60 milhões de reais do Banco Nacional de Desenvolvimento Econômico e Social e do Banco do Nordeste. Dentre as ações previstas está o enfrentamento da desertificação no bioma, que está presente em 10 estados e ocupa 11% do território nacional. Outras ações de preservação da Caatinga também fazem parte da Lei da Política Nacional para a Recuperação do Bioma, sancionada nesta quarta-feira pelo presidente Lula, durante a cerimônia em alusão ao Dia Mundial do Meio Ambiente. O presidente lembrou que a sociedade brasileira está mais consciente para a proteção ambiental.
8: Houve uma evolução daqueles que defendem os quilombos, daqueles que defendem a remarcação da terra indígena. Houve uma evolução dos empresários que sabem que hoje eles pagarão com preço muito caro se eles não respeitarem regras mínimas de defesa da questão ambiental. E é uma evolução, aprender a ser capitalistas civilizados e não capitalistas destruidores da nossa floresta.
14: O pacote de medidas anunciado nesta quarta-feira também incluiu recursos para a Agenda Ambiental Brasileira. São 2 bilhões de reais para investimentos na bacia do Rio Doce, importante região hidrográfica do Sudeste brasileiro e fundamental para o abastecimento, economia e biodiversidade dos estados de Minas Gerais e Espírito Santo. Além disso, 834 milhões de reais do Fundo Clima serão investidos em projetos de restauração da vegetação nativa. Segundo o ministro do Meio Ambiente e Mudança do Clima, João Paulo Capobianco, o objetivo das novas medidas inclui não apenas a conservação do meio ambiente, mas também o fortalecimento da economia nas regiões afetadas.
15: Proteger o meio ambiente não é olhar apenas para as próximas gerações, é cuidar das condições de vida das populações brasileiras no presente.
14: Já o Fundo Amazônia, mecanismo financeiro de captação de doações internacionais para preservação e combate ao desmatamento na Amazônia, recebeu a doação de 270 milhões de reais do Reino Unido. E o número de doadores vem aumentando, como detalhou a diretora socioambiental do BNDES, Tereza Campelo.
16: Passamos, assim, nesse seu mandato, presidente, de 2 doadores para 9 doadores, mostrando que o Brasil tem compromisso com essa agenda para ajudar o Salvar o Planeta.
14: No campo da conservação ambiental, foram assinados atos que ampliam os parques nacionais da Serra das Confusões e de 7 cidades no Piauí e criam o Parque Nacional do Tanaru, em Rondônia, e a Área de Proteção Ambiental do Paleocanal do Rio Tocantins, no Pará. Reportagem Gabriela Noronha.
7: Talvez você ainda não conheça a FINEP, empresa financiadora de estudos e projetos.
6: Ela é ligada ao Ministério da Ciência, Tecnologia e Inovação e tem o papel de transformar o potencial científico e tecnológico brasileiro em projetos de inovação.
7: E essa inovação científica vai se converter depois em novos produtos, serviços, medicamentos, tecnologias que você usa no seu dia a dia.
6: Hoje nós conversamos com o presidente da FINEP, Luiz Antônio Elias, para saber mais sobre esse trabalho e sobre o novo momento da empresa, com o apoio de projetos de maior complexidade. Boa noite, presidente.
17: Boa noite, agradeço o convite. É muito importante para a FINEP estar aqui presente e apresentar os projetos que nós estamos fazendo nesse imenso Brasil.
6: Então, vamos justamente começar explicando melhor para o nosso ouvinte, para quem não conhece, que tipo de projetos a FINEP financia, qual que é o papel da empresa nesse desenvolvimento tecnológico do país.
17: A FINEP se consolida nessas últimas 5 décadas. Ela foi fundada em 1967. Como a instituição mais importante no fomento à infraestrutura científica, portanto aos laboratórios, à geração do conhecimento, à capacidade de desenvolvimento tecnológico, portanto as startups, as ICTs, e a capacidade de inovação no Brasil, oferecer crédito às empresas para que elas possam impulsionar as suas cadeias de valor e aumentar o valor agregado dos seus produtos. Mas ainda no momento de um risco geopolítico intenso, Ou seja, nós vivemos um momento muito difuso a nível internacional. A ideia do multilateralismo se esgota e a percepção de que as políticas industriais devem estar cada vez mais retomadas. A FINEP também exerce um papel central na retomada da política industrial no Brasil.
7: Bem, para isso, a empresa recebeu um aporte de 3 bilhões e meio de reais para o financiamento de novos projetos, né? De onde vieram esses recursos e quais são as prioridades?
17: Os recursos de 3,5 bilhões, na verdade, eles advêm para a capitalização da FINEP. A FINEP, na verdade, esse ano deverá receber 17,7 bilhões de reais do FNDCT. O FNDCT é criado em 1969, é o maior fundo de desenvolvimento da América Latina para a área científica e para a área tecnológica e de inovação. Esse ano é um ano histórico, são 17,7. Além disso, nós teremos acesso, por determinação do presidente Lula, que colocou esta agenda na centralidade do processo de desenvolvimento brasileiro, mais 25 bilhões de reais para o crédito. Subentende que a FINEP deverá estar operando em processos de crédito direto e nas operações indiretas, mais na infraestrutura científica, quase 40 bilhões de reais esse ano.
18: Agora, o senhor mencionou na sua primeira resposta todo o contexto geopolítico que a gente vem vivendo, e existe um posicionamento estratégico da FINEP quando a gente fala da inserção internacional do Brasil, né? Porque a empresa acaba ajudando aí a definir onde o país vai apostar em desenvolver as suas pesquisas, seu desenvolvimento. Quais são essas áreas? Qual é a escolha estratégica nesse momento para o desenvolvimento de inovação no Brasil?
17: Nós estamos muito condicionados àquilo que se chama da nova indústria Brasil. No processo de reconstrução e transformação com o presidente Lula, nós entendemos que era necessário construir, por missões, uma nova estrutura industrial, baseada em capacidade científica, orientando a parte de inovação para a agroindústria, para a defesa, para a transformação digital, para a descarbonização, para perceber a mobilidade urbana. É necessário que a gente dê mais qualidade de vida à população e saneamento, e olhar também a base de infraestrutura para toda a parte de genética, ou seja, bioinsumos e biotecnologia. Isso acompanha a fronteira do conhecimento no mundo, que cada vez mais, pela emergência climática ou pelo olhar da introdução da inteligência artificial e pela robótica avançada, precisa ser alterado. Um dado importante para os ouvintes: 60% da pauta de exportação hoje brasileira ainda se condiciona a recursos naturais. Nós temos que ser protagonistas. Se queremos ser protagonistas, temos que cada vez mais incentivar a capacidade científica e olhar a fronteira do conhecimento, agregando valor ao produto nacional.
7: Presidente, a partir do desenvolvimento dessas novas tecnologias nesses setores, como fazer, como converter isso em desenvolvimento na melhora da vida das pessoas?
17: Isso melhora porque nós estamos apoiando projetos na área de vacinas, por exemplo. Nós estamos apoiando projetos na área de bioinsumos, que é necessário para a questão de alimentos. Nós estamos apoiando projetos na área de fertilizantes. Estamos apoiando projetos relacionados à descarbonização. Portanto, isso, como o presidente Lula colocou muito claramente, nós estamos num momento de estabilidade e precisamos avançar em áreas que são estratégicas para o conhecimento brasileiro. Temos uma matriz energética extremamente limpa. Aproveitar isso nessa transição energética no mundo é colocar o Brasil naquilo que eu chamei, no protagonismo social e no protagonismo internacional.
18: Pois é, e a FINEP vem recebendo mais recursos ao longo dos últimos anos, e isso também se converteu em projetos de maior complexidade que vêm sendo apoiados por
17: ela,
18: né?
17: Com certeza, com certeza. A subvenção econômica que lançamos recentemente, são 3,3 bilhões de reais na gestão da ministra Luciana Santos, são em áreas justamente que são o núcleo duro do conhecimento, para que a gente possa fazer a diferença. Em quê? Na agroindústria, na mobilidade. E uma questão importante, olhamos o social na agricultura familiar e na diferença, ou seja, nas assimetrias territoriais que a gente precisa corrigir, olhando a dimensão do Brasil, que é continental. Portanto, na subvenção econômica, tem uma proposta de 300 milhões de reais para o Norte, Nordeste e Centro-Oeste impulsionar suas cadeias locais.
7: E como é que a FINEP atua em diferentes regiões do país para diminuir essa desigualdade?
17: Ela atua, na verdade, nesses segmentos que eu acabei de mencionar e percebendo também o local. Mais ainda, ela atua de forma vertical na estruturação de políticas com as fundações de amparo à pesquisa, nos programas que nós chamamos de Centelha e Tecnova, olhando o empreendedorismo local, olhando startups locais, olhando as ICTs locais. Também impulsiona pela via do que eu chamei da infraestrutura, com as universidades. O hub do conhecimento está nas universidades. É preciso que a gente cada vez mais impulsione laboratórios de conhecimento que gerem capacidade e resultado para a sociedade brasileira.
18: Toda uma cadeia, né, presidente? Toda uma cadeia. Muito bem, nós conversamos com Luiz Antônio Elias, presidente da FINEP, a financiadora de estudos e projetos do governo federal. Muito obrigado pela sua entrevista à Voz do Brasil.
17: Eu que agradeço essa oportunidade para a FINEP e para o momento tão importante que essa instituição está vivendo hoje.
7: O novo PAC, Programa de Aceleração do Crescimento, já executou 90% dos recursos previstos até 2026.
18: São obras, programas e planos de governo que estão com andamento adiantado.
7: O programa prioriza as regiões mais vulneráveis do país e com menos acesso a serviços públicos.
19: Estradas, moradias, escolas, hospitais, obras de saneamento, energia e mobilidade urbana. Os investimentos em infraestrutura avançam em todo o país. Já foram executados praticamente 90% dos recursos previstos para o novo PAC até o final deste ano, o que corresponde a R$1,2 trilhão. Quase 11 mil empreendimentos contratados já foram concluídos. Entregas que ajudam a gerar emprego e renda no país, de acordo com Roberto Nami Garibe Filho, secretário especial do Programa de Aceleração do Crescimento.
20: Nós estamos batendo um recorde esse ano de investimento em infraestrutura. Isso fez sentir tanto na menor taxa de desemprego da história, que atingimos 5,4 se você pegar os 12 anos, e temos também a maior massa salarial. Nesses dados você consegue ver a presença do PAC, porque ele tem um efeito multiplicador sobre a economia bastante forte e isso impacta na vida cotidiana das pessoas.
19: Na área de habitação, por exemplo, foram entregues quase 2 milhões de moradias por meio do programa Minha Casa Minha Vida até março deste ano. Na educação, foram criados 111 institutos federais e 100 mil escolas em todo o país passaram a contar com rede Wi-Fi. Na área de concessões, foram realizados 57 leilões federais de rodovias, ferrovias, portos e aeroportos em 3 anos. O novo PAC também investe em obras de prevenção de desastres e adaptação às mudanças climáticas, para aumentar a proteção da população, como explica o secretário Roberto Nami Garibe Filho.
20: Nós estamos investindo quase 16 bilhões em prevenção ao risco. O nosso investimento ele é distribuído, né, levando em consideração quanto cada cidade está, de alguma forma, suscetível a esse tipo de risco, tanto de alagamento como de encosta.
19: Roberto Nami ressaltou ainda os investimentos em mobilidade urbana. São quase R$16 bilhões destinados à renovação de frota, com a entrega de veículos menos poluentes e mais confortáveis para a população. Lançado em 2023, o novo PAC foi estruturado em torno da industrialização, da transição ecológica e da redução das desigualdades sociais e regionais. O programa estabelece critérios de seleção que priorizam regiões com menor índice de desenvolvimento humano, maior déficit de serviços públicos e menor capacidade fiscal. Reportagem Pablo Mundim.
18: Uma nova terapia desenvolvida por pesquisadores brasileiros pode mudar o cenário dos tratamentos de cânceres hematológicos, como os linfomas.
7: Segundo os resultados preliminares divulgados hoje, a terapia CAR-T-cell tem quase 90% de eficácia, com redução ou desaparecimento dos tumores.
18: O estudo contou com R$100 milhões do governo federal e já foi aplicado em 25 pacientes do Sistema Único de Saúde.
7: O ministro da Saúde, Alexandre Padilha, acompanhou a divulgação em São Paulo e comemorou os resultados.
21: Nós recebemos aqui os resultados preliminares, são muito animadores, mais de 87% de resultado positivo de pacientes que já tinham passado por outras formas de tratamento, tanto quimioterapia, radioterapia, transplante, e que vem agora no CAR-T-cell, uma esperança nesse tratamento.
18: Mais 81 pacientes vão receber o tratamento até o fim do ano.
7: A expectativa é que, com a confirmação dos resultados e o registro sanitário da Agência Nacional de Vigilância Sanitária, a terapia passe a ser oferecida em todo o território nacional.
18: A partir da semana que vem, o contribuinte que quiser regularizar débitos com a União vai precisar de níveis maiores de segurança ao usar a conta gov.br.
7: A mudança acontece a partir do dia 15 de junho, quando passará a ser exigidos os níveis prata ou ouro no aplicativo ou site.
18: Saiba como elevar a segurança da sua conta gov.br na reportagem de Márcia Fernandes.
0: Na Procuradoria-Geral da Fazenda Nacional, é possível consultar dívidas com a União, negociar e parcelar débitos, emitir guias de pagamento e certidões de regularidade fiscal. A partir de 15 de junho, pessoas físicas só poderão acessar o portal Regularize da Procuradoria utilizando contas gov.br com nível prata ou ouro. Usuários com conta bronze serão alertados sobre a necessidade de elevar o nível de segurança e, depois do dia 15, se mantiverem a conta bronze, terão um acesso bloqueado. A coordenadora nacional de atendimento da Procuradoria-Geral da Fazenda Nacional, Raquel de Carvalho, explica que a medida busca aumentar a segurança de quem procura o órgão.
2: Essa medida foi uma medida de segurança para a proteção dos dados do cidadão e das transações que ele realiza dentro do portal.
0: A conta gov.br funciona como uma identidade digital. Ela dá acesso a mais de 4.600 serviços federais. Atualmente, existem 176 milhões de contas ativas no gov.br. Mais de 118 milhões já estão nos níveis prata e ouro, mais seguros. O nível bronze tem segurança básica, com autenticação apenas pelo CPF e senha cadastrada. Raquel de Carvalho, da Procuradoria, explica como aumentar o nível de segurança e mudar a conta gov.br para prata ou ouro.
2: Ele pode fazer isso por meio da autenticação bancária, ou então ele pode fazer um reconhecimento facial, muito simples o procedimento. Ele pode fazer sem sair de casa.
0: Para regularizar a situação de dívidas com a União, acesse o site regularize.pgfn.gov.br. Reportagem Márcia Fernandes.
7: O Pix, sistema de pagamento instantâneo criado pelo Banco Central, que já virou queridinho dos brasileiros, será reconhecido como marca de alto renome.
18: A principal característica desse reconhecimento é a proteção da marca em todos os ramos da atividade econômica.
7: Isso impede que qualquer outra empresa utilize o mesmo nome ou termo semelhante, mesmo que seja para vender um produto ou serviço diferente do original.
18: Trata-se da primeira marca vinculada ao governo federal a contar com o reconhecimento pelo INPI, Instituto Nacional de Propriedade Industrial.
7: E atenção, estudantes que ainda não fizeram a inscrição para participar do Exame Nacional do Ensino Médio.
18: O prazo está terminando, vai só até sexta-feira, dia 12.
7: Alunos de escolas públicas e beneficiários do Pé de Meia contam com a inscrição pré-preenchida esse ano. Mas ainda assim precisam entrar na página do participante e confirmar a participação.
18: Lembrando que as provas estão marcadas para os dias 8 e 15 de novembro desse ano.
7: A taxa de inscrição é de R$ 85,00 e pode ser paga até 17 de junho.
18: E essas foram as notícias do Governo do Brasil.
7: Uma realização da Secretaria de Comunicação Social da Presidência da República.
18: Com produção da empresa Brasil de Comunicação.
7: Fique agora com o Minuto do TCU. Em seguida, as notícias do Poder Judiciário e do Congresso Nacional. Boa noite.
18: Boa noite para você e até amanhã.
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23: Você vai ouvir agora notícias do Poder Judiciário.
24: STF começa a julgar recursos contra a responsabilidade de redes sociais.
25: TSE aprova nova política de segurança da informação.
24: STJ define que pena por crime cometido sob livramento condicional começa após o fim do benefício.
25: Boa noite, eu sou o Arthur Filho.
24: E eu sou Walter Lima.
25: Plenário do Supremo Tribunal Federal começa a analisar recursos contra a tese do julgamento do Marco Civil da Internet.
24: O julgamento vai continuar na sessão de amanhã. Marta Ferreira.
26: O ministro Dias Toffoli começou o voto explicando que a tese fixada pela corte deve ser analisada a partir de uma posição institucional do Supremo Tribunal Federal e não considerando os votos individuais dos ministros. Sobre a questão da responsabilidade solidária, ele esclareceu que após a notificação, a responsabilidade do provedor de aplicações por omissão injustificada deve ser tratada como solidária. Já sobre o ponto da tese fixada pelo Supremo, que trata dos crimes contra a honra, Toffoli propôs um ajuste para substituir a expressão crime contra a honra por violação à honra por crime ou ilícito civil. O ministro vai continuar o voto na sessão plenária de amanhã.
25: Tribunal Superior Eleitoral aprova nova política de segurança da informação.
24: A ideia é reforçar a proteção dos sistemas eleitorais, das urnas eletrônicas e dos dados da Justiça Eleitoral. Estevam Furtado.
1: A medida reúne regras de segurança cibernética em todo o país e já começa a valer após a publicação da resolução. Entre as mudanças estão a adoção de procedimentos padronizados para gestão de riscos, proteção de dados, controle de acesso, monitoramento de vulnerabilidades e resposta a ataques cibernéticos. A política também prevê uso seguro de tecnologias como inteligência artificial e computação em nuvem.
25: A pena por crime cometido durante o livramento condicional só começa a ser cumprida no dia seguinte ao fim desse benefício.
24: O entendimento é do Superior Tribunal de Justiça, Fátima Uchoa.
3: A tese definida pela terceira sessão deve ser observada por juízes e tribunais de todo o país. Um preso cometeu novo crime durante o livramento condicional e mesmo sem revogar o benefício, o Tribunal de Justiça do Rio de Janeiro contabilizou simultaneamente como pena cumprida o período entre a prisão preventiva e o fim do livramento condicional. Mas o STJ considerou não ser possível contar o mesmo período de prisão em duas execuções penais diferentes. Segundo o relator ministro Sebastião Reis Júnior, o STJ entende que se o livramento condicional não foi suspenso ou revogado até o fim do período de prova, a nova execução penal só deve começar no dia seguinte ao fim do benefício.
25: A Justiça do Trabalho itinerante chega este mês no Oiapoque, no Amapá.
24: Uma variedade de serviços de graça para a população. Marla Lacerda.
4: Todo mundo que mora nas aldeias de Manga e Espírito Santo, no estado do Amapá, pode aproveitar. Essa é a oportunidade para quem precisa colocar em dia a documentação jurídica, receber orientações sobre problemas trabalhistas e previdenciários, emitir documentos e até mesmo receber atendimento fisioterapêutico e psicológico. Informações sobre serviços, locais e datas no site do TST.
25: Ministério Público Federal solicita que a União defina regras para garantir acessibilidade em sites públicos e privados.
24: A obrigação prevista na Lei Brasileira de Inclusão há mais de 10 anos ainda não é cumprida devido à falta de regulamentação. Vanessa Pereira.
5: Em agosto de 2025, o MPF expediu recomendação para que as diretrizes de acessibilidade digital fossem finalmente definidas. Mas passados mais de 9 meses, os pedidos do órgão não foram acatados. Agora, na ação, o MPF pede que o governo federal regulamente em até 2 meses o artigo 63 da Lei Brasileira de Inclusão, que torna obrigatória a acessibilidade na internet, e apresente em até 4 meses um plano de transição para adaptar os sites.
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25: A você, uma boa noite.
24: E até amanhã.
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11: Eu sou Paula Groba.
12: E eu sou Humberto Pinheiro.
11: E estes são os destaques de hoje do Jornal do Senado, que começa agora.
12: Aprovada a proposta que permite renegociação de dívidas rurais.
11: PEC que dá ampla autonomia ao Banco Central segue para o plenário.
12: Senado aprova piso de R$ 13.600 para médicos e dentistas. Proposta vai à Câmara.
11: Boa noite.
12: Boa noite.
11: O Senado aprovou a proposta que cria uma linha de financiamento com recursos do Fundo Social do Pré-Sal para a renegociação de dívidas de produtores rurais. O texto, vindo da Câmara dos Deputados, previa inicialmente que os recursos desse fundo deveriam beneficiar os produtores rurais prejudicados por calamidades públicas.
12: No Senado, o relator senador Renan Calheiros, do MDB de Alagoas, alterou a proposta para ampliar os casos em que os produtores podem ser beneficiados.
6: A senadora Tereza Cristina, do Progressistas de Mato Grosso, defendeu a busca do entendimento com a equipe do governo antes da votação. Mas, diante da falta de acordo, a votação foi mantida pelo presidente Davi Alcolumbre. A votação em plenário foi simbólica e a proposta retorna à Câmara dos Deputados, já que foi alterada no Senado.
11: E agentes de saúde e de combate às endemias, profissionais que atuam em comunidades urbanas, rurais e indígenas, podem ganhar o direito a uma aposentadoria diferenciada. Uma proposta aprovada pela Comissão de Constituição e Justiça prevê o benefício para quem comprovar 25 anos de contribuição e de exercício da atividade, com idade mínima de 57 anos para mulheres e 60 para homens.
6: O texto também estabelece regras de transição e prevê apoio financeiro da União para ajudar estados e municípios a custear a medida. A PEC segue agora para o plenário com pedido de tramitação especial. Repórter Bruno Lourenço.
8: A proposta de emenda à Constituição diz que esses profissionais poderão se aposentar com idade mínima de 57 anos para mulheres e 60 anos para homens, desde que comprovem 25 anos de contribuição e de efetivo exercício na atividade. O senador Irajá, do PSD do Tocantins, destacou o papel indispensável desses profissionais na ponta da saúde, especialmente nas comunidades mais carentes.
9: Um reconhecimento de um trabalho histórico dedicado por toda uma vida a essas pessoas que são brasileiros e brasileiras, que são, como eu costumo dizer, o SUS do Brasil de carne e osso. Eles são sim o SUS de carne e osso no Brasil e que nos representam em todos os lares brasileiros.
8: A proposta também cria regras de transição para quem já está na atividade. Além disso, considera a carreira como essencial e exclusiva de Estado, proibindo a contratação terceirizada ou temporária, salvo em casos de emergência em saúde pública. Para evitar o sufoco nas contas dos municípios e estados, a proposta determina que a União prestará assistência financeira complementar para compensar o aumento das despesas decorrentes das novas aposentadorias.
11: Ontem, o presidente do Senado, Davi Alcolumbre, alertou em plenário para a dificuldade de avançar com propostas que criam pisos salariais e novas despesas obrigatórias. Segundo ele, mais de 30 projetos em tramitação tratam de remuneração ou jornada de trabalho de diferentes categorias profissionais.
6: Davi Alcolumbre afirmou que reconhece a importância das reivindicações, mas defende que o impacto nas contas públicas precisa ser avaliado com cautela. O senador argumentou que a aprovação de um piso pode gerar pressão para a votação de outras propostas semelhantes e questionou se a União, os estados e os municípios teriam condições de absorver esses custos.
13: Num ano de eleição, isso aqui é muito complexo. Porque o que botar para votar isso aqui, todo mundo vai votar sim, por conta da eleição, e vai ter que arrumar 10 Brasil para pagar. E aí fica sendo eu o culpado que não quer dar um piso para o médico. O piso para o médico que salva a vida das pessoas no pronto atendimento. O piso para o enfermeiro. Meu Deus, bora dar. Mas o Brasil comporta isso? O Brasil vai resistir? As finanças públicas vão resistir? Na marcha dos prefeitos eles solicitaram que não votasse, porque o orçamento do Brasil não cabe.
11: Profissionais responsáveis pela confecção e adaptação de próteses e órteses ortopédicas podem passar a ter atividade regulamentada em todo o país.
6: O plenário do Senado aprovou o projeto que define as atribuições e estabelece os requisitos de formação para o exercício da profissão. Repórter Douglas Castilho.
14: O projeto voltou à análise a pedido da senadora Mara Gabrilli, do PSD de São Paulo, e define que protesistas e ortesistas são todos aqueles especialistas que profissionalmente tomam as medidas e confeccionam próteses, mas também aqueles que confeccionam palmilhas e calçados ortopédicos, mesmo que em oficina própria. Para além disso, há a exigência de que os profissionais participem de atualizações constantes a respeito das melhores práticas e modelos disponíveis. A senadora ressaltou os efeitos práticos da aprovação do projeto.
15: A gente está falando da regulamentação de uma profissão que vai mudar o destino do nosso país, que hoje
2: hoje demora 5 anos para entregar uma cadeira de rodas, entregar uma prótese, uma órtese, porque a gente não tem a regulamentação dessa profissão.
14: O processo de capacitação dos especialistas deverá ocorrer em escolas e cursos de educação técnica de nível médio e conteúdo multiprofissional de áreas como psicologia, biomecânica, fisioterapia e anatomia. O texto garante o ofício aos que estão no mercado há pelo menos 5 anos, comprovando curso de atualização. O projeto vai à sanção presidencial.
11: E avançou no Senado a proposta que cria a Universidade Federal do Esporte.
6: Aprovado pela Comissão de Esporte, o projeto prevê uma instituição voltada à formação acadêmica e à pesquisa no setor. O texto segue agora para votação no plenário. Repórter Rodrigo Rezende.
15: Com sede em Brasília, a Universidade Federal do Esporte, UFSport, terá por objetivo promover o ensino, a pesquisa, a extensão e a inovação no campo da ciência esportiva. Também terá foco na formação e aperfeiçoamento de gestores da área e preocupação na inclusão de pessoas com deficiência. A senadora Leila Barros, do PDT do Distrito Federal, relatora da proposta, ressalta que essa é uma demanda antiga dos profissionais da área e que a expectativa é que a instituição auxilie na obtenção de bons resultados pelos atletas brasileiros.
16: A Universidade de Esporte já era uma demanda do setor, né? A gente tem um potencial enorme. Então a gente sentia falta nesse setor, na área da ciência, da inovação, um espaço, um local em que a gente pudesse fazer essas atualizações e rapidamente chegar ao setor esportivo brasileiro.
15: Os recursos financeiros para a implantação e manutenção da UFSport virão do Orçamento Geral da União, mas com a possibilidade de auxílios e subvenções por entidades públicas e particulares. Também poderão ser feitos convênios para obtenção de recursos com instituições internacionais. Os cargos técnicos e docentes serão preenchidos por concurso público.
11: A Comissão de Constituição e Justiça aprovou a proposta que garante orçamento próprio e autonomia operacional ao Banco Central.
6: A PEC segue para o plenário, mas a liderança do governo pediu que a votação seja adiada por algumas semanas. As informações com o repórter Bruno Lourenço.
8: A proposta de emenda à Constituição aprovada na Comissão de Constituição e Justiça

0: há mais de 2 anos sendo discutida, fosse votada.
1: O Banco Central precisa, essa autonomia, ela fortalece não só o sistema financeiro brasileiro, traz segurança, traz muita segurança para todos nós, cidadãos comuns.
0: O líder do governo, senador Jacques Wagner, do PT da Bahia, manifestou algumas discordâncias em relação ao texto, mas disse que não criaria obstáculo para a votação na CCJ.
2: Eu só estou dizendo que eu preciso responder ao meu ministro da Fazenda, que seja uma semana, 2 semanas, porque ele construiu um texto, eu apresentei na forma de emenda, a Vossa Excelência rejeitou.
0: Por se tratar de emenda à Constituição, a proposta ainda precisa passar por 2 turnos de votação no plenário, onde terá que receber a aprovação de 49 dos 81 senadores.
3: E o Senado aprovou a indicação do ministro do Superior Tribunal de Justiça, Benedito Gonçalves, para o cargo de Corregedor Nacional de Justiça até 2028. Entre as atribuições do corregedor estão a apuração de denúncias e reclamações disciplinares contra magistrados e a fiscalização de atividades do Judiciário.
4: Com edição de Paula Groba e trabalhos técnicos de Eliseu Caires, o Jornal do Senado fica por aqui. Acompanhe agora as notícias da Câmara dos Deputados. Boa noite.
3: Boa noite e até amanhã.
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6: Comissão da Câmara aprova a redução da maioridade penal para 16 anos.
7: O plenário ratifica acordos comerciais com Singapura e nações europeias.
6: Parlamentares lançam agenda com pautas prioritárias para as mulheres.
8: Boa noite. Congresso Nacional apresenta a agenda legislativa Mulheres do Brasil. O repórter Luiz Cláudio Canuto acompanhou o evento e tem mais informações.
9: A criação de cotas femininas em vagas no Poder Legislativo é uma das prioridades apresentadas por deputadas e senadoras para este ano. O projeto faz parte da agenda legislativa Mulheres do Brasil, que foi lançada em sessão solene do Congresso Nacional nesta quarta-feira. A agenda destaca leis já aprovadas e que precisam de apoio para implementação e também projetos que estão sendo analisados na Câmara e no Senado, considerados mais relevantes para desenvolvimento de ações com impacto na vida da mulher na sociedade. A mudança que cria cotas de 20% para mulheres nos legislativos federal, estaduais e municipais está no projeto que institui um novo Código Eleitoral no Brasil e consolida leis e resoluções do Tribunal Superior Eleitoral em um único texto para simplificar as normas eleitorais e processuais do país. A coordenadora dos Direitos da Mulher na Câmara, deputada Jaque Rocha, do PT do Espírito Santo, afirma que apenas por meio da elaboração de leis, do aperfeiçoamento das políticas públicas e da fiscalização das ações do Estado, ocorre o aumento das oportunidades para os brasileiros.
10: A democracia só se fortalece quando mais mulheres participam da vida pública e têm as suas vozes representadas nas instituições. Mas a presença não se resume a números ou a estatísticas, porque quando uma mulher ocupa a política, não é apenas uma cadeira que se preenche, é a democracia que se amplia.
9: A deputada Tabata Amaral, do PSB de São Paulo, é coordenadora do Eixo de Atuação Partidária e Processos Eleitorais do Observatório Nacional da Mulher na Política, da Câmara dos Deputados, e destacou como conquistas recentes o aumento da licença paternidade a partir do ano que vem. Ela também lembrou a lei da distribuição de absorventes em farmácias populares e a lei que estabelece a referência em escolas das mulheres importantes na história do Brasil. Também se referiu à lei que cria cotas para a presença de mulheres em conselhos de empresas públicas e mistas.
11: A gente precisa ter nesses conselhos pelo menos 1/3 de mulheres e dentro desse 1/3, um terço reservado para mulheres negras e para mulheres com deficiência. Como a senadora Dorinha trouxe, não dá para travar a luta por igualdade sem olhar para as mulheres negras, sem olhar para as mulheres com deficiência. Então essa é uma grande vitória que nós tivemos.
9: A agenda legislativa do Grupo Mulheres do Brasil foi elaborado pela Secretaria da Mulher numa parceria entre deputadas e senadoras. A agenda legislativa apresentada neste ano tem 7 eixos: enfrentamento à violência contra a mulher, participação política e representatividade, autonomia econômica e trabalho, saúde da mulher, orçamento sensível ao gênero, educação e formação e violência digital, além de inteligência artificial e ambiente online. Da Rádio Câmara de Brasília, Luiz Cláudio Canuto.
6: Economia. Luiz Lima, do Novo, do Rio de Janeiro,

0: Questiona editoriais da imprensa que criticam a condução econômica do governo federal e o aumento dos gastos públicos. Ele alerta que a redução da jornada de trabalho pode agravar o desequilíbrio fiscal do país.
1: Na opinião de Luiz Lima, a redução da jornada afeta trabalhadores comissionados, como garçons e vendedores, e força pequenos comércios a aumentarem suas despesas com contratações. Ele avalia que a inflação dos alimentos vai corroer ainda mais o valor real do salário mínimo.
0: Tadeu Werneri, do PT do Paraná, rebate as propostas de privatizar os Correios e Telégrafos diante do déficit financeiro. O parlamentar argumenta que a lógica puramente comercial para a estatal prejudicaria o atendimento a pequenos municípios e regiões isoladas.
1: De acordo com Tadeu Werneri, os Correios exercem um papel social indispensável na distribuição de benefícios e na integração nacional, que não pode ser medido apenas pelo lucro. Ele cobra apoio do parlamento e do governo para valorizar os trabalhadores e recuperar o caixa da empresa.
2: Trabalho.
0: Denise Pessoa, do PT do Rio Grande do Sul, apresentou projeto que institui medidas para o acolhimento de trabalhadoras após o fim da licença maternidade. A deputada justifica que o período de retorno ao trabalho costuma ser marcado por demissões e exclusão profissional.
1: O projeto de Denise Pessoa estabelece que empresas com mais de 20 funcionários adotem programas de atualização e preservação de cargos para as mães. Segundo ela, o mercado de trabalho não pode obrigar que elas escolham entre a carreira profissional e a maternidade.
2: Política.
0: O Conselho de Ética aprovou nova suspensão por 60 dias do deputado Marcos Polon. A repórter Noelle Nobre acompanhou a votação.
3: O Conselho de Ética e Decoro Parlamentar da Câmara dos Deputados aprovou a suspensão do mandato do deputado Marcos Polon, do PL de Mato Grosso do Sul, por 60 dias. A punição foi recomendada pelo relator do caso, deputado Ricardo Maia, do MDB da Bahia. Marcos Polon é alvo de uma representação apresentada pela mesa diretora da Câmara. Ele é acusado de ter feito declarações de cunho ofensivo e depreciativo contra o presidente da Câmara, Hugo Mota, durante manifestação em Campo Grande, em agosto do ano passado. Marcos Polon disse que recorrerá da decisão à Comissão de Constituição e Justiça. A decisão final será do plenário da Câmara.
4: Estamos caminhando para um novo tipo de, abre aspas, democracia, onde o judiciário modula as leis e acaba punindo as pessoas por emitir opiniões. E isso jamais poderia adentrar nesse recinto. É que nessa casa aqui se encontram 100% dos votos válidos.
3: Em maio, o deputado Marcos Polon já teve outra decisão pela suspensão do mandato por 60 dias, aprovada pelo Conselho de Ética por ter ocupado a mesa diretora da Câmara em uma sessão do plenário de agosto de 2025. Polon recorreu à CCJ da decisão. Da Rádio Câmara de Brasília, Noelle Nobre.
2: Eleições.
1: Hildo Rocha, do MDB do Maranhão, analisa pesquisas de intenção de voto para o governo estadual e cita estudos sobre comportamento eleitoral, para defender que governos bem avaliados tendem a influenciar a escolha de sucessores.
0: Hildo Rocha afirma que o cenário no Maranhão ainda pode mudar até as eleições, apesar dos levantamentos divulgados nos últimos meses. Ele avalia que a presença dos pré-candidatos na capital e no interior do estado deve pesar na formação do voto.
1: Valdir Trindade, do Republicanos da Paraíba, assume uma cadeira na Câmara e, em seu discurso de posse, afirma seu compromisso em priorizar a justiça social e a defesa da Constituição. Segundo ele, seu mandato vai focar no amparo às famílias e pessoas mais vulneráveis de seu estado.
0: Defensor de políticas públicas voltadas à dignidade humana, Valdir Trindade afirma que o desenvolvimento do país deve ser medido pelo cuidado com as pessoas. Ele agradeceu o apoio de lideranças paraibanas e prometeu atuar firmemente para deixar a marca de trabalho no Legislativo.
2: Segurança Pública.
1: A Comissão de Constituição e Justiça da Câmara deu aval à proposta que reduz a maioridade penal de 18 para 16 anos. Rodrigo Dazaelli, do PL de Mato Grosso, celebra a mudança porque acredita que os jovens nessa faixa etária já possuem plena consciência de seus atos.
0: Nas palavras de Rodrigo Dazaelli, a medida atende ao anseio das famílias brasileiras por leis mais rígidas e combate à impunidade. O parlamentar assinala ainda que a redução penal abre espaço para discutir também novos direitos aos jovens, como a permissão para dirigir.
1: A repórter Paula Bittar acompanhou a votação na CCJ e tem mais informações sobre as discussões em torno da proposta.
5: A Comissão de Constituição e Justiça da Câmara aprovou por 44 votos a 18 a proposta que reduz a maioridade penal dos atuais 18 para 16 anos de idade. Atualmente, jovens que cometem infrações graves cumprem medidas socioeducativas de internação por no máximo 3 anos. A proposta principal previa originalmente a plena maioridade civil e penal aos 16 anos. Isso significa que, além de responderem por crimes como adultos, os jovens passariam a ter todos os direitos da vida adulta, como casar, celebrar contratos e dirigir. O texto tornava ainda o voto obrigatório aos 16 anos e reduzia a idade mínima para se candidatar a cargos como de vereador. Mas o relator da medida na CCJ, deputado Coronel Assis, do PL de Mato Grosso, retirou as modificações na esfera civil, prevendo exclusivamente a punição criminal de jovens acima de 16 anos. Assis explicou que retirou a parte dos direitos civis para garantir que o texto tratasse de apenas um assunto, evitando, segundo ele, confusão jurídica. Além da proposta principal, ele também apresentou parecer favorável a outras duas propostas que estavam sendo analisadas em conjunto. Uma delas sugere a redução da maioridade penal apenas em casos excepcionais, como crimes hediondos ou crueldade extrema, após a avaliação técnica do jovem. Já a outra propõe a redução geral para 16 anos em todos os crimes e estabelece que adolescentes de 12 a 16 anos também respondam criminalmente se cometerem crimes com violência, grave ameaça ou contra a vida. Segundo o Coronel Assis, a aprovação das propostas atende à vontade da população.
6: Representantes do povo não querem fazer a vontade do povo. Qual que é a lógica? A lógica do sentimento, né, de clamar por justiça que a pessoa tem em ter um ente querido sendo vítima de homicídio por uma pessoa de 18, 19 anos ou de uma pessoa de 17 ou 16 anos.
5: A deputada Sâmia Bonfim, do PSOL de São Paulo, por outro lado, criticou as mudanças feitas por Coronel Assis. Segundo ela, o texto original era menos pior.
7: Porque, ao menos nele, tinha uma redução da maioridade, não só do ponto de vista penal, mas também do ponto de vista eleitoral. Nessa, ele restringiu somente para penal. E por que que é uma aberração? Porque ele vai ser tratado como adulto do ponto de vista penal, mas do ponto de vista civil, ele vai seguir sendo lido, tratado pela justiça brasileira como um adolescente que ele é.
5: O deputado Tadeu Venere, do PT do Paraná, citou dados de um levantamento nacional de 2023 para explicar que a minoria dos jovens infratores, 12%, cometem assassinatos. Segundo ele, a justificativa de que é a população quem pede a mudança não é suficiente.
8: A população pede muitas vezes que o Congresso e aqueles que roubam aqui dentro, inclusive no Congresso, também sejam presos e nem por isso são presos. A população pede que nós não tenhamos mais emenda parlamentar, que o povo quer, nessa hora não vale.
5: O deputado Mendonça Filho, do PL de Pernambuco, lembrou que uma outra proposta de mesmo teor já foi aprovada na Câmara, mas arquivada no Senado.
9: E eu, mais uma vez, defendo a PEC da redução da maioridade penal. A sociedade brasileira hoje se vê sitiada pelo crescimento da violência. 25% da população brasileira hoje vive sob a influência direta de milícias, do tráfico de drogas e das organizações criminosas que dominam territórios. E, infelizmente, boa parte do exercício do comando dessas organizações criminosas se faz, inclusive, com aliciamento de menores de 18 anos.
5: A análise da proposta que reduz a maioridade penal pela Comissão de Constituição e Justiça é apenas o primeiro passo da análise do tema na Câmara. A proposta ainda precisa passar por uma comissão especial e pelo plenário em 2 turnos de votação. Da Rádio Câmara, de Brasília, Paula Bittar.
2: Turismo.
0: Bacelar do PV da Bahia relata que a Comissão de Turismo debateu o impacto na reforma tributária sobre o transporte aéreo internacional. O deputado cobra do governo federal uma solução para evitar o encarecimento das passagens devido à cobrança integral sobre o setor.
1: Bacelar avalia que o aumento da tributação ameaça o crescimento do turismo em um momento de recorde na entrada de estrangeiros no Brasil. Ele também alerta que o custo maior no transporte aéreo pode afetar cargas, empregos e produtos que chegam ao consumidor.
2: Desenvolvimento regional.
0: Átila Lins, do PSD, celebrou a entrega da nova Praça de Nossa Senhora de Guadalupe, em Fonte Boa, no Amazonas. A obra de revitalização do espaço público foi realizada com recursos de emenda do deputado no valor de R$1 milhão.
1: Átila Lins registra a emoção de entregar uma obra em sua região de origem. Saúda a população e as lideranças presentes à festa ocorrida no dia 6 de junho e anuncia novos projetos, como a construção de uma maternidade e de um balneário público para melhorar a vida das pessoas de Fonte Boa.
0: A cidade de Guarabira, localizada na região do Brejo, na Paraíba, vai ganhar um centro da Fundação de Apoio às Pessoas com Deficiência. É o que promete Ranieri Paulino, do Republicanos, que atuou na mobilização popular para eleger a obra como prioridade no orçamento estadual.
1: Segundo o congressista, o novo polo da FUNAD vai evitar que pacientes de cidades vizinhas viajem até 5 horas para fazer terapia na capital paraibana. Ranieri Paulino reforça que a medida garante mais qualidade de vida e saúde para as pessoas com deficiência.
2: Relações Exteriores.
0: A Câmara aprovou acordos comerciais do Mercosul com Singapura e 4 países europeus. O repórter Antônio Vital acompanhou a votação.
10: A Câmara dos Deputados aprovou 2 acordos comerciais assinados pelos países do Mercosul, um deles com Singapura e outro com 4 países europeus, Islândia, Liechtenstein, Noruega e Suíça. Os 2 acordos abrem mercado para produtos e serviços brasileiros na Ásia e Europa. O acordo com Singapura cria uma área de livre comércio entre o país asiático e a Argentina, o Brasil, o Paraguai e o Uruguai. É o primeiro acordo comercial do bloco com um país da Ásia. De acordo com o texto, Singapura se compromete a conceder isenção tarifária imediata e integral sobre a totalidade dos produtos exportados pelo Mercosul. Já o Mercosul se compromete a eliminar tarifas sobre 95% de seus produtos e serviços, de maneira escalonada e o prazo de 15 anos. Ficam fora da isenção tarifária as máquinas, plásticos e aparelhos óticos, fotográficos e cinematográficos produzidos em Singapura. Singapura é o 8º destino das exportações brasileiras no mundo e 2º maior na Ásia, atrás apenas da China. Ao mesmo tempo, tem investimentos no Brasil em setores como construção naval e transportes, serviços financeiros e comunicações. O relator da proposta na Câmara, deputado Kim Kataguiri, do Missão de São Paulo, defendeu o aumento da relação comercial do Mercosul com Singapura.
11: Um país que é exemplo, o Sudeste Asiático é a região hoje do mundo, uma das regiões que mais crescem, exemplo de desenvolvimento, o Brasil tem muito a aprender com isso, esse é um acordo extremamente benéfico, inclusive mais benéfico para nós do que para Singapura. A gente precisa se libertar da dependência que nós temos de determinados polos econômicos e nos relacionarmos com a maior parte de atores políticos e econômicos possível do mundo. Portanto, o maior número de parceiros comerciais que a gente puder, melhor.
10: A Câmara também aprovou o texto do Acordo de Livre Comércio entre o Mercosul e 4 países da Associação Europeia de Livre Comércio, Islândia, Liechtenstein, Noruega e Suíça. O texto complementa o acordo firmado entre o Mercosul e a União Europeia e abre um mercado de 15 milhões de pessoas com comércio de quase US$500 bilhões por ano. O acordo permite redução tarifária sobre 97% de toda a exportação entre os 2 blocos econômicos. O relator do texto da Câmara, deputado Davi Soares, do Podemos de São Paulo, reforçou a importância do acordo.
12: Um projeto tão importante dessa envergadura que venha complementar o que já se iniciou com o acordo Mercosul e União Europeia. Com a aprovação do mesmo, nós fechamos aquela área e abrimos zonas para o exportador brasileiro continuar a tendo desempenho brilhante.
10: Os 2 acordos prevêem salvaguardas, como a suspensão temporária das isenções no caso de aumento súbito de importações ou ameaças à indústria nacional. Tratam ainda de normas de defesa sanitária para evitar a adoção de barreiras comerciais injustificadas. Também regulam o comércio de serviços, regras para o comércio eletrônico, acesso a compras governamentais e tratamento diferenciado para micros, pequenas e médias empresas. Os textos dos acordos do Mercosul com Singapura e os 4 países europeus seguiram para análise do Senado. Da Rádio Câmara de Brasília, Antônio Vital.
2: Educação.
1: Paulo Marinho Júnior, do PL do Maranhão, cobra explicações da Prefeitura de Caxias, no leste do estado, sobre a aplicação de recursos federais para a educação. O deputado afirma que escolas e creches continuam em más condições, mesmo após repasses do Fundeb e de pagamentos de precatórios.
0: Paulo Marinho Júnior relata falhas em serviços essenciais da rede municipal, como merenda escolar e transporte de alunos. Ele pede atuação de órgãos de controle para verificar as condições das unidades e a aplicação do dinheiro reservado às reformas.
2: Direitos Humanos.
1: Carla Dixon, do PL do Rio Grande do Norte, pede urgência na aprovação de projeto que institui o Auxílio Mãe Atípica, destinado a apoiar mães ou responsáveis por crianças e adolescentes com deficiência severa ou transtorno do espectro autista.
0: Carla Dixon afirma que muitas mães têm de abandonar o trabalho para acompanhar filhos que dependem de atenção permanente, prejudicando a renda familiar. Ela ressalta que a proposta combina apoio financeiro e atendimento psicossocial para quem assume a rotina de cuidado.
1: Luiz Couto, do PT da Paraíba, apoia projeto que determina a simplificação das informações nos rótulos dos alimentos para facilitar a compreensão dos consumidores. Para ele, a medida está diretamente ligada ao direito constitucional à informação, garantindo também a liberdade de escolha.
0: O texto, segundo Luiz Couto, é amplamente respaldado por evidências científicas que associam a clareza de informação à saúde pública. O parlamentar destaca ainda que a matéria aborda a necessidade de uma transição sobre a forma como o país lida com a segurança alimentar.
1: Termina agora o Jornal Câmara dos Deputados, produzido pela Rádio Câmara, com trabalhos técnicos de Everson Urani e apresentação de José Carlos Andrade e Márcio Aquilistardi. Uma boa noite para você.
0: Uma ótima noite. A Voz do Brasil volta amanhã.
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